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0: 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Todo mundo que manda mensagem concorre ao Big Copo Térmico exclusivo da Band FM. 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Ó, ele é moderno, viu? Você vai adorar. Manda aí, 10h30, história de amor do Band Love. Teremos a mais comentada da semana em música, gente, ó. Uma mais linda que a outra. Eric Clapton, Tears in Heaven. Já já. Ela não está aqui. KLB, Kiko, Leandro e Bruno. Vão cantar para você no Domingão da Band. I Can Wait Forever. É clássico do Air Supply para você. É Band Love, com a trilha sonora da sua vida. 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
1: Band FM, 9 horas 13 minutos. Vamos tocar uma poesia, uma sofrência das antigas. É tão bonita essa música. É Band Love Especial, com você na noite de domingo.

Band FM Ser Humano ou Anjo? Matheus e Cauã, no nosso Band Love especial de domingo. Ainda hoje, Diana Ross. They tell me how much Lana Rich. And Love, isso é linda demais, né? Oh, yeah.

0: já toco inteirinha pra você no Band Love. Eu trouxe Exalta Samba, Desligue Vem, aquele pagode das antigas. Também Nelly Dilema, Could Be Right, isso é clássico mundial. Earth, Wind and Fire. E também Pior é Te Perder, com Zezé de Camargo e Luciano. São 9h31, os recados chegando. Primeiro recado é de família, vamos ouvir.
1: Oi, Band FM, meu nome é Juvenice. Moro aqui em Guaianazes, mandar um recado pro meu amor, meu marido, meu companheiro, meu amigo, Diego, que está no hospital, no leito 40. Ô, meu amor, graças a Deus que você operou. Sua operação foi abençoada, correu tudo bem. A recuperação vai ser melhor ainda.
0: É isso aí.
1: E sua família tá aqui te esperando. Nós te amamos. E não vê a hora de você voltar pra casa. Nós damos a quem? Diego!
0: Aê! E um abraço pra ele, melhoras aí. Logo, logo ele tá em casa. Obrigado. Beijo pra família. Recado de amor chegando.
2: Aqui é o Felipe de Guarapari, Espírito Santo. Eu quero mandar um beijo pra minha namorada Natália de Souza Barbosa. Fala que eu amo muito ela, tá bom?
0: Valeu, tá dado o recado aqui então pra Natália. Tem casal ouvindo Band Love? Tem,
3: boa noite, Band Love. Me chamo Ariane, meu recadinho de hoje vai para o meu esposo Cláudio. Meu amor, sei que não sou a pessoa perfeita e sou uma pessoa difícil de lidar, mas saiba que por você vou além do infinito. O nosso amor é capaz de superar qualquer situação. Saiba que eu tenho muito orgulho do homem, do esposo e pai que você é. Te amarei por toda a eternidade. Beijos da sua esposa, Ariane.
0: Aê, recado lindo de amor. O John Santos mandou um recado aqui otimista, né, John? Vai lá.
4: Que programa maravilhoso. Noite de domingo, coração meio...
0: Cadê você, John? Sumiu? Cadê? Aqui.
4: E o murcho por conta dessa eliminação aí do Brasil na Copa, mas o Band Love é o melhor remédio pra alma. Então tô aqui ouvindo vocês, curtindo a minha própria companhia, em paz, cheio de gratidão. Quero aproveitar para desejar um início de semana maravilhoso, cheio de realizações pra gente, iluminado, não só pra mim, Marcelo Dias, toda a equipe da Band.
0: Obrigado.
4: Pra todos os ouvintes que, assim como eu, não dormem sem antes passar por aqui. Tá certo? Um grande abraço.
0: Obrigado, amigão. Um abraço pra você também. Ele espalhando otimismo, é o que a gente fala aqui. Vamos espalhar otimismo, vamos espalhar amor. E o amor não muda quem somos. O amor revela a melhor versão de nós. E quando é verdadeiro, transforma cada dia num bom motivo para sorrir. Espalhe o amor, vai!

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1: Band FM, os irmãos, Kiko, Leandro e Bruno. Ela não está aqui, uma bela recordação para você no Band Lobby Especial. Tivemos também Luke Combs, Fast Car, bela regravação desse clássico. 9 horas 47 minutos, continua aqui, ó. O Band Love Especial.

0: FM Backstreet Boys, que recordação deliciosa, né? As Long As You Love Me, também Air Supply e o clássico I Can Wait Forever. Isso é lindo demais. 9 horas e 58 minutos, às 10h30 tem História de Amor do Band Love. Hoje teremos a história mais comentada da semana. Lembrando que a gente teve uma semana com muitas histórias fortes, emocionantes. Qual será a de hoje? Você vai ouvir daqui a pouquinho, às 10h30, aqui na Band FM. Continue mandando seu áudio pro 11 99991-9197. Quer mandar uma mensagem de amor? Quer mandar um eu te amo? Aperta o microfone do WhatsApp e manda. Quer seguir Titio Celo no Insta? Siga Locutor Marcelo Dias no Instagram, Locutor Marcelo Dias no TikTok. Vou esperar você. Locutor Marcelo Dias no Insta, Locutor Marcelo Dias no TikTok. Aliás, quero agradecer todo mundo que está curtindo o vídeo que a gente colocou no ar nas redes sociais da Band FM, no @BandFM lá no Instagram e também no @LocutorMarceloDias, um vídeo com a história da música The Greatest Love of All, da Whitney Houston. Na realidade, a música é da Linda Creed, a compositora. E a gente gravou um videozinho contando a história dessa música, tá todo mundo curtindo, comentando. Eu adorei ver vocês ali, viu? Entra lá no Insta agora, @BandFM, você vai ver a fotinho, a capa é a foto da Whitney Houston. E você vai clicar e vai assistir o vídeo. 1 para as 10, boa noite! 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
7: Amado por uns e odiado por outros, o árbitro de vídeo terá um pouco mais de autoridade no jogo a partir dessa edição da competição. Agora, o VAR poderá chamar o árbitro para revisar lances de segundo cartão amarelo que acaba gerando expulsão. Antes, ele só podia recomendar

0: revisões para o cartão vermelho direto em lances de agressão. Ele também poderá corrigir escanteios marcados incorretamente, apenas avisando o árbitro, sem necessidade de revisão no monitor.
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2: Uma viagem deliciosa no tempo através da boa música. Esse é o nosso Band Love, onde a gente também, além de música bonita, espalha amor, espalha otimismo, espalha emoção. 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

0: casava de novo, Daniel.
1: Pedia pros seus pais, igual anos atrás, tudo de novo. 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
0: Agora aquela voltinha lá nos anos 80. Clássico mundial. Endless Love.

0: Alcione, clássico nacional que você ouve aqui no nosso Band Love Especial. 10, né? 10 e 16. Kisses in the Moonlight, George Benson. Ainda hoje, pra você inteirinha, aqui no Band Love. 10 e meia tem história com Murilo e a Tatá. Hoje é a mais comentada da semana. Tivemos Luan Santana, tivemos Sam Smith e Diana Ross com Lionel Rich. Endless Love.
1: Boa noite, Marcelo.
0: Boa noite.
1: Tudo bom? Aqui é o Thomas, motorista de aplicativo.
0: Fala, meu amigo.
1: Terminando mais um dia, graças a Deus. Ouvindo a Band FM o dia todo, vi o jogo. Não deu dessa vez, né? Mas é, faz parte. Passando para desejar uma boa noite, uma boa semana para todos.
0: Ok.
1: E dizer para minha esposa e minha filha que estão esperando eu com uma pizza em casa, que eu amo muito e tô chegando.
0: Olha aí, a pizza tá chegando, quentinha, gostosa. Deixou com vontade. Fala, Ronaldo.
2: Alô, Band. É o Ronaldo aqui de Araçatuba.
0: E aí, meu amigo?
2: Eu escuto vocês toda noite. Manda um abraço pra minha avó, Celina, que não vejo desde de 1990.
0: Rapaz.
2: Eu tinha 13 anos.
0: Tá certo, tá dado o recado aqui. Um abraço pra você. Leandro tá com a gente também, mandando recado. Me chamo Leandro, sou de Poços de Caldas. Karina, Karina ou Katrina? Sei que errei, me magoei algumas vezes, mas quero dizer o quanto eu amo você. Sinto saudade do seu toque e do seu beijo. Peço perdão por tudo. Vamos ser felizes novamente. Só lhe peço isso. Eu amo você. Com amor, Leandro. Tá dado o recado aqui. 10 e 18 no Band Love. E a gente tá aqui justamente para espalhar o amor. O amor é encontrar alguém que faça o tempo passar mais rápido quando tá por perto e mais devagar quando tá longe. O amor é descobrir que a felicidade não tá apenas nos grandes momentos, mas na alegria de compartilhar a vida com quem faz o coração tum, tum, tum, tum, bater mais forte, não é?

0: Canhoto, clássico Fico Assim Sem Você, essa música é linda. E você ouve aqui no nosso Band Love. 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Hoje é Band Love especial, porque além de 4 horas de duração, a gente tem a história de amor do Band Love mais comentada da semana. Agora com Murilo e Tatá.
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2: Durante muito tempo eu também me perguntei como é que eu fui capaz de aceitar tantas coisas. Hoje eu sei que é fácil julgar quando se está do lado de fora. O difícil é enxergar a saída quando se vive todos os dias dentro do problema. Aos poucos, o medo, a culpa e a esperança de que tudo vai melhorar vão tomando conta da nossa vida. E quando a gente percebe, já não está mais tomando decisões por si mesma. Está apenas tentando sobreviver. Eu cresci numa família muito humilde. Minha mãe teve 10 filhos e desde criança eu vi meus pais lutando para colocar comida na mesa. Eles trabalhavam na lavoura e nós também ajudávamos na roça desde cedo. Foi assim que eu aprendi uma das lições mais importantes da minha vida. Nada vem sem esforço. Quando eu cheguei na adolescência, nossa família saiu da roça e foi morar na cidade. A gente tinha esperança de que a vida seria mais fácil, mas na verdade as dificuldades continuaram. Eu e as minhas irmãs começamos a lavar as roupas para outras famílias. E por causa da necessidade de ajudar em casa, eu não consegui estudar. Eu tinha sim, muita vontade, meu Deus. Mas naquela época, sobreviver vinha antes de todos os outros sonhos. Com o passar dos anos, eu fui trabalhando, fui amadurecendo e conquistando a minha independência financeira. Mas no fundo, meu maior sonho nunca foi ter dinheiro. O que eu mais queria era construir uma família. Eu sonhava em encontrar alguém que me amasse, que cuidasse de mim e estivesse ao meu lado para tudo. Eu queria um marido, queria uma casa cheia de amor, eu queria filhos correndo pela sala. Quando eu tinha 28 anos, eu conheci o Jaime. E tudo aconteceu rápido demais. A gente se conheceu, começou a conversar e quando eu fui perceber, eu já não conseguia imaginar minha vida sem ele. Pouco tempo depois, nós nos casamos. O Jaime era extremamente carinhoso. Ele fazia questão de saber onde eu estava, se eu tinha chegado bem, se estava me alimentando direito. Eu me sentia amada. Pela primeira vez na vida, tinha alguém cuidando de mim. E tudo que ele fazia, eu achava que era por me querer bem. Para mim, tudo aquilo era prova de amor.
3: Olha, deixa eu te falar uma coisa. Eu não gosto que você fique saindo por aí com as suas amigas, viu?
2: Ué, homem, mas por quê?
3: Porque você é uma mulher casada agora. Tem uma casa, tem um marido. Eu gosto de ter você por perto. É o certo, entende?
2: Eu nem saio tanto assim com elas.
3: Eu sei. Mas eu falo isso porque eu te amo. Eu quero cuidar de você e eu não quero que nada atrapalhe o nosso casamento. Eu quero você comigo pelo resto da vida. Entendeu?
2: Aos poucos, eu fui deixando de sair com as minhas amigas e tudo mais que ele dizia para eu fazer. Eu tinha me casado e eu tinha que fazer dar certo. Se eu tinha que mudar para preservar o nosso casamento, então eu mudaria. Até porque, cada mês que passava, eu ficava mais apaixonada por ele. Minha família dizia que eu estava distante, mas eu não enxergava daquela forma. Eu acreditava que eu estava só me dedicando a minha, quer dizer, a nossa família. A família que eu estava construindo. Depois de sonhar tanto com aquilo, eu queria ser a melhor esposa que eu pudesse ser. Depois de alguns anos, eu recebi uma das maiores alegrias da minha vida. A minha primeira gravidez. Quando eu contei para o Jaime, só faltou ele pular de alegria. O meu maior sonho estava se tornando realidade. E durante toda a gravidez, eu me senti muito realizada. Muitas vezes eu olhava para minha barriga e pensava que Deus tinha sido tão generoso comigo. Eu tinha um marido, eu tinha minha casa e agora um bebê. Era tudo que eu sempre tinha pedido. Quando a Raquel nasceu, meu coração transbordou de amor. Ver o Jaime segurando a nossa filha cuidando dela, dando carinho, me fazia ter a certeza de que eu tinha escolhido a pessoa certa. A vida podia estar longe de ser perfeita, né? Mas eu me sentia completa assim. Algum tempo depois, eu engravidei de novo e a Irani chegou para aumentar mais ainda a nossa alegria. Para mim, felicidade era aquilo. Para mim, aquela era a vida dos sonhos. Só que não durou muito tempo. Depois que as meninas nasceram, eu passei a me dedicar mais na criação delas. E o Jaime foi mudando comigo, sabe?
3: Tá fazendo o quê aí na porta?
2: Tava só aqui falando com a vizinha.
3: Entra, entra, sai, sai, sai.
2: Ei,
3: sai
2: daí, para vem, com vem, isso. Vem. Você entra, tá me machucando. Entra. Olha as meninas.
3: Isso é pra você aprender a ficar dentro de casa. Já falei. Você não faz nada direito mesmo, né?
2: Para de falar assim, Jaime. Que isso?
3: Eu só vou parar quando você aprender a ser mulher. Entendeu?
2: Cada dia que passava, as coisas pareciam piorar. Era briga atrás de briga. E não. Eu nunca dei motivo para ele brigar comigo. Qualquer coisinha já era suficiente para ele gritar. Se eu demorasse para voltar de algum lugar, ele reclamava. Se eu conversasse com alguém, nossa, ele implicava. E se eu discordasse dele, então, aí é que ficava ruim mesmo. No começo eu tentava me convencer de que era só uma fase. Eu até pensava que todo casal tinha problemas e que mais cedo ou mais tarde as coisas iam melhorar sim. Eu amava o Jaime. Eu tinha construído uma família com ele e eu não queria desistir de tudo aquilo que a gente tinha conseguido construir. Mas aí o tempo foi passando. As discussões deram lugar a xingamentos. Vieram também as humilhações, as palavras que machucavam mais do que muita agressão física. Eu evitava a todo custo contrariar o Jaime. Eu media cada palavra que eu ia falar e eu vivia tentando impedir que uma nova briga começasse. O pior de tudo foi ver minhas filhas crescendo no meio disso tudo. Doía, viu? Porque mãe nenhuma quer criar filho num ambiente ruim. Elas não mereciam viver daquele jeito e eu também não. Muitas noites eu deitava pensando que no dia seguinte tudo seria diferente. Eu pensava que ele ia mudar e que a nossa família ainda poderia ser feliz. Mas cada dia que passava, tudo piorava. Depois das agressões verbais, vieram também as agressões físicas. Ele puxava o meu cabelo, ele me batia e eu vivia apavorada dentro da minha própria casa. Aos poucos eu fui me perdendo. Eu já não me reconhecia mais. Eu vivia triste, sabe? Eu estava sempre preocupada, tentando impedir que algo pior acontecesse. Mas o meu limite chegou quando eu percebi que não era mais só eu quem estava sofrendo.
3: O que vocês estão fazendo aí deitadas? Pera, vamos lá, levanta, levanta. Vamos dar um jeito nessa casa. Tem muito trabalho aí.
2: Jaime, elas são só duas crianças.
3: Será que eu posso educar as minhas filhas? Ou você vai se meter pra atrapalhar?
2: Não, Jaime. Não, para. Para, por favor. Não bate nas meninas. Para.
3: Eu sou o pai delas. Se você não sabe educar, eu sei. E sai da minha frente.
2: Eu não vou sair. Você só encosta nelas. Se passar por cima de mim, você entendeu?
3: Ah, é? Então vai ser você primeiro.
2: Pesadelo. Era um verdadeiro pesadelo. Enquanto era comigo, eu suportava, eu aguentava os xingamentos, aguentava as humilhações, as ameaças, eu aguentava as agressões físicas. Mas quando ele começou a fazer as mesmas coisas com as minhas filhas, eu entendi que tinha chegado no limite. Eu podia até continuar sofrendo, mas elas não. Não. As minhas filhas não podiam crescer achando que aquilo era normal, ou pior, que amor tinha alguma coisa a ver com medo. Elas tinham 6 e 7 anos. Duas meninas. Mas antes de tomar qualquer decisão, eu conversei com as duas. E por mais incrível que pareça, elas me apoiaram. Eram crianças. Mas já entendiam muito mais do que eu imaginava. Elas viam as brigas, ouviam os gritos, me viam chorando escondida e sabiam do sofrimento que existia dentro da nossa casa. Então, um dia eu criei coragem. Eu esperei o Jaime chegar do trabalho e disse que eu queria me separar dele. Não foi fácil, não. Ele fez um escândalo. Ele gritou, ele me humilhou, tentou me fazer voltar atrás, mas dessa vez não. Dessa vez eu estava decidida. Nem eu, nem as minhas filhas podíamos continuar vivendo daquele jeito. Quando Jaime saiu de casa, pela primeira vez em muitos anos, nós três tivemos paz. Claro que junto com ela, vieram também todas as dificuldades. Eu passei a carregar tudo sozinha. Nunca recebi uma pensão dele. Mas as minhas filhas se tornaram as minhas maiores companheiras e eu nunca vou esquecer delas dizendo: mãe, vai trabalhar. Não se preocupa com a gente vai ficar bem. Aquilo me cortava o coração, sim, porque eram só duas crianças e não deveriam carregar esse tipo de preocupação. Mas o que eu podia fazer, né? Tiveram dias bem difíceis, dias em que eu saía para trabalhar sem ter o que deixar para elas comerem. Eu passava o dia inteiro pensando nelas, com vontade de chorar e tentando descobrir como eu faria o dinheiro durar até o final do mês. Mas, mesmo nos momentos mais difíceis, eu nunca deixei de incentivar as minhas filhas a estudar. Não tive essa oportunidade, mas eu tinha certeza absoluta que a educação abriria as portas para elas. Então, eu trabalhava sem parar para mantê-las na escola, porque acreditava que aquele era o caminho para construir uma vida melhor. Minha filha mais velha dizia que queria ser médica. A mais nova sonhava em trabalhar com moda, ser estilista. Para muita gente, aquilo parecia impossível, né? Afinal, a nossa realidade era tão diferente. Mas eu nunca deixei que elas acreditassem que aqueles sonhos eram grandes demais para nós. Eu sempre dizia que não importava de onde a gente tinha vindo. O que importava era onde a gente queria chegar. Os anos foram passando e aos poucos eu comecei a ver os nossos sonhos se tornando realidade. A minha filha mais nova saiu de casa aos 17 anos para estudar designer de moda em outra cidade. Ai, foi tão difícil ver ela partindo, porque nós sempre fomos muito unidas. Mas eu sabia que ela estava correndo atrás do sonho dela e eu me orgulhava muito disso. Já a caminhada da minha filha mais velha exigiu ainda mais perseverança. Ela tentou o Enem durante 4 anos. 4 anos estudando, fazendo provas, enfrentando frustrações, voltando para tentar de novo. Muitas vezes ela desanimava, achando que nunca ia conseguir o que queria. Mas eu também nunca deixei ela desistir, não. E depois de tanta luta, veio a notícia que mudou as nossas vidas. Uma bolsa de 100% para cursar medicina. Foi um dos dias mais emocionantes da minha vida. Ver a minha filha entrando na faculdade de medicina era a prova que nenhum esforço tinha sido em vão. Naquele momento, eu lembrei dos dias em que faltava dinheiro, das vezes em que saí para trabalhar sem saber como é que as contas seriam pagas e de todos os momentos que eu pensei que não ia conseguir continuar. E apesar de tudo, ali estava ela, realizando o sonho que ela carregava desde criança. Quando eu olhava para as minhas filhas, tinha certeza de que toda a luta tinha valido a pena. As meninas que cresceram em meio a tantas dificuldades construíram uma realidade completamente diferente. E eu também corri atrás dos meus próprios sonhos, viu? Sonhos que tinham ficado lá atrás. Aos 52 anos, eu voltei para a sala de aula. Eu consegui concluir os meus estudos. Essa com certeza foi uma das conquistas mais importantes da minha vida, só que depois que as duas saíram de casa, eu me senti sozinha. Durante muitos anos fomos só nós três, né? Foi nessa época que eu decidi dar uma nova chance pro amor e eu conheci o Francisco. A gente se conheceu na igreja onde eu congregava. No começo foi só amizade, só que aí aos poucos a gente foi se aproximando e eu confesso que eu tinha medo. Depois de tudo que eu vivi, né? Nunca imaginei que eu poderia confiar em alguém de novo. Mas aí vem a vida e surpreende a gente. Aos 65 anos, eu me casei com o Francisco, que tinha 78. E descobri que existia uma forma completamente diferente de viver um relacionamento. Uma forma de viver em paz. É. Ele me tratava com todo carinho. Eu acordava com elogios, eu ouvia palavras de carinho, me sentia importante. Pode parecer uma coisa simples, mas para quem passou tantos anos sendo humilhada, aquilo significava muito. Deus me deu uma nova chance de ser feliz com alguém que caminhava ao meu lado e não contra mim. A minha história é a prova de que nunca é tarde para a gente recomeçar. Nunca é tarde para voltar a estudar, realizar sonhos, reconstruir a vida ou encontrar o amor. Nunca. Eu sei que quando a gente está vivendo uma situação de violência, parece que não tem saída, né? Eu também olhava para as minhas duas filhas pequenas e me perguntava como é que eu ia conseguir criar aquelas meninas. Muitas vezes eu nem enxergava um futuro. Mas foi justamente no dia em que eu criei coragem que eu decidi sair daquele casamento que a minha vida começou a mudar. É claro que não foi fácil. Não dá nem para contar aqui o tanto que a gente sofreu, não dá. Só a gente sabe. Mas aí quando eu olho para tudo que nós enfrentamos, eu tenho certeza que valeu a pena. Hoje, quando eu olho para as minhas filhas, o meu coração transborda de gratidão. Tudo aquilo que um dia parecia impossível aconteceu. A minha filha mais velha se tornou médica. Agora ela está fazendo residência e sonha em se especializar em cardiologia. A mais nova se formou em design de moda, construiu a própria carreira, criou a própria marca. Ver as duas realizadas, independentes e vivendo sonhos que tinham desde criança é a maior recompensa da minha vida. Elas são uma prova de que a nossa história não foi definida pela dor ou pelas dificuldades, mas pela fé. Foi definida pela coragem e pela decisão de nunca desistir de uma vida melhor. Por isso, eu quero aqui deixar uma mensagem para todas as mulheres que de repente estão vivendo uma situação parecida com a minha. Não aceitem uma vida de agressões, de humilhações ou de medo. Olhem para os seus filhos, mas olhem também para vocês mesmas. Vocês merecem viver em paz. Eu acreditei que Deus tinha algo melhor para todos nós. E Ele tinha. Se eu conseguir sair daquele relacionamento, se eu conseguir criar as minhas filhas, ver os sonhos delas se realizarem e ainda encontrar o amor novamente aos 65 anos, outras mulheres também podem conseguir. E nunca tenham medo de sonhar grande. Sonhar pequeno, sonhar grande exige a mesma coragem. Se eu tivesse acreditado que a minha realidade definiria o futuro das minhas filhas, talvez nenhuma delas tivesse chegado onde chegou. Só realiza quem primeiro tem coragem de sonhar. Não desista dos seus sonhos. E principalmente, não desistam de vocês. Porque a vida pode mudar de um jeito que talvez você nem consiga imaginar.
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0: Band FM, Isaías Saad. Isso é lindo demais, bondade de Deus. Fechando a história da Dona Dor, contada pelo Murilo e pela Tatá nessa semana, voltou ao ar hoje no nosso Band Love Especial, porque foi a mais comentada pelos nossos amigos e amigas no Quem Ama Não Esquece e também no Band Love. A Dona Dor transformou a dor em força e nunca deixou que as dificuldades definissem sua história. Com coragem, protegeu a Raquel, a Irani, acreditou no poder da educação e mostrou que recomeçar sempre vale a pena. A trajetória da Dona Dor inspirou demais ao provar que a esperança, o amor e a determinação são capazes de vencer até os desafios mais difíceis. Vamos ouvir a voz dessa guerreira? A voz dessa vencedora? Vamos.
1: Oi, Tatá, bom dia. Bom dia, Murilo. Eu quero agradecer por vocês ter contado a minha história. Graças a Deus, hoje eu estou bem. Minha filha está maravilhosamente bem. Uma filha minha mais velha, que a Raquel, é médica. A mais nova é a Irani, tem a marca dela, é estilista. E assim, que Deus abençoe cada um de vocês, ok? Obrigado mesmo por vocês terem contado a minha história. Muito obrigada.
0: Um beijo no seu coração, Dona Dor. Ouvimos a voz dela, quero ouvir sua voz no Band Love Especial. 11 9 9991 9197. Aperta o microfone do WhatsApp agora, aperta. 11 9 9991 9197. Vamos comentar a história. 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
0: com a trilha sonora da sua vida, George Benson, clássico Kisses in the Moonlight.

0: Band FM, quem de nós dois? Ana Carolina, pra você, no nosso Band Love.
1: Eu sei que não é tão fácil.
0: Ainda hoje tem clássico de Fábio Júnior.
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0: Anos 80. Senta aqui.
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0: essa música é linda, é linda, é linda. Você vai curtir comigo aqui no Band Love. Tivemos Zezé de Camargo e Luciano, Cada Volta é um Recomeço. Rihanna, Take a Bow e George Benson, Kisses in the Moonlight. A trilha sonora da sua vida até uma da manhã. Manda teu áudio, participa com a gente. 11 99991 9197. Eu quero você falando aqui no Band Love a respeito da história. Todo mundo que participa concorre ao Big Copo Térmico exclusivo da Band FM. Grandão, bonitão. 1,2 litros com a marca da Band. Deixa eu dar um beijo aqui na Flávia. Flávia, você mandou um áudio, mas tem muito barulho. Não tá dando para ouvir sua voz. Mas logo abaixo do áudio ela escreveu: gostaria de ter a mesma coragem dessa guerreira. Sou muito medrosa. Ela comentando a história da dona Do. Menina, olha pra frente sempre e tenha coragem pra mudar, pra recomeçar. Tá bom? Beijo no seu coração. O Anderson deixou o áudio dele, né, Anderson?
1: Ô, meu amigo, Band Love, sempre com a história maravilhosa. Parei até a carreta pra poder falar.
0: Maravilha.
1: Ô, mulher guerreira, ô, mulher lutadora, ela deu um basta, isso aí. As pessoas têm que ser respeitadas, o relacionamento tem que ser respeitado. Criou com a presença do Senhor e hoje vive feliz. Parabéns para essa família. Construímos novamente. As filhas se formou. Que Deus abençoe sempre. E ó, amo muito Band Love.
0: Aê, obrigado, meu amigo. Vamos ouvir a Gislaine, que também mandou o áudio dela aqui pro Band Love.
2: Olá, boa noite, tudo bem?
0: Tudo bem?
2: Aqui é a Gislaine. Tô passando aí para dizer que a história foi muito bonita. Na semana eu não tinha ouvido ainda. Eu sou motorista de aplicativo, ligadinha aqui na Band.
0: Tá certo.
2: Beijo.
0: Beijo para você, obrigado, bom trabalho e obrigado por apresentar o Band Love para os seus passageiros. 11 horas 13 minutos, até uma da manhã, vou colocando o teu áudio, aperta o microfone do WhatsApp, 11 99991 9197. Eu quero ouvir sua voz aqui, ó.
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0: Agora vamos ouvir a voz de Toni Braxton.

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Band FM, Band Lopes Especial, são 11 horas 24 minutos. Aquele pagode das antigas. Bem gostoso para viajar.

0: Band FM, valeu demais. Arte popular pra você aqui no nosso Band Love. Que recordação maravilhosa, né? Seu Jorge, quem não quer sou eu. Também Jason Mraz, 93 Million Miles. E a Toni Braxton, Breathe Again. Estamos no ar com os comentários da história de amor, a mais comentada da semana. Mas, ó, não esquece não que no fim da manhã desta segunda-feira tem história inédita. Sim, história nova com o Murilo, com a Tatá, no programa Quem Ama Não Esquece. 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

11h32. A gente continua a nossa viagem no tempo através da boa música. É Band Love. Até uma da manhã. Aqui na sua rádio, do seu jeito, um clássico mundial. Chamado Nikita. Elton John.

Band FM Jorge Mateus, Nocaute, no nosso Band Love. Eu vou mostrar o trechinho de uma música que eu vou tocar ainda hoje aqui no Band Love. É uma música instrumental. Isso é lindo demais.

0: Rude, Theme from Diane. Você vai ouvir comigo inteira daqui a pouco, tá, gente? No nosso Band Love. 11 horas 45 minutos, a Simone tá com a gente. Oi, Celo Dias, voz maravilhosa. Ligadinha no Band Love. Obrigado, Simone, tá toda noite aqui. Obrigado de coração pela sua companhia. Uma semana maravilhosa, tá? O Gibaldo Neres também tá aqui com a gente, curtindo o nosso Band Love. Vanilson, de Campos dos Goitacazes, também tá aqui ouvindo o Band Love. Obrigado, viu? Tem motorista de aplicativo aqui?
1: Alô, Band, alô, Band Love. Motorista de aplicativo, tô com vocês o tempo todo, só da Band.
0: Aê, muitíssimo obrigado, bom trabalho aí, viu? E mais comentário da história de amor do Band Love. Hoje foi a história mais comentada da semana. Continue mandando seu áudio pro 11 99991-9197.
2: Parabéns pra essa mulher guerreira. Que apareça mais mulheres assim. Que elas têm que ser tratadas bem, não com agressão. Mesmo que o relacionamento não dê certo, e termine e tal, não tem que partir para agressão. No momento que partir para agressão, não há mais amor.
0: É isso aí.
2: E sim obsessão. Ainda bem que ela conseguiu se livrar e viver a vida dela e cuidar das filhas.
0: Graças a Deus, né? Palavras do Anderson aqui no nosso Band Love. A gente continua tocando as melhores músicas.
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0: Fábio Júnior, senta aqui.

Clássico de Goo Goo Dolls, Iris, para você, aqui no nosso Band Love especial de domingo. Stevie Wonder, isso é lindo demais, Overjoy, e também Fábio Júnior, senta aqui no nosso Band Love especial. 11 horas 56 minutos, já tá seguindo o Titio Celo no Instagram e no TikTok? Ainda não? Então siga, vou te esperar ali. Locutor Marcelo Dias no Instagram, Locutor Marcelo Dias no TikTok. Esse é o primeiro recado. O segundo é, nós temos para sortear no final do Band Love especial o Big Copo Térmico da Band FM. 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Foi feito para você, sim. Então tem a marca da Band FM ali, bonita. Ele é moderno, ele é grandão e ele vai ser seu. Então manda teu áudio, manda tua mensagem para o 11 99991.

0: esse recado aqui, ó.
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Band FM, Band Love Especial. 00:10. Ótima madrugada pra você. Lembra dessa música? Leone, Garotos 2.

0: FM Marília, Eterna Mendonça, aqui no nosso Band Love, Flor e o Beija-Flor. Também New Kids on the Block, Let's Try It Again, classicão internacional. Tivemos a Vanessa Carlton, também Leone, Garotos 2. Lembrou de Leone, Garotos 2? Boa demais essa música, né? Daniel Casava de Novo, Lenny Brody, Over You, classicão lá do passado. E a primeira música da hora foi uma instrumental linda, que emociona demais. Tame From Diane Kennedy, pra você aqui no nosso Band Love. A Cris, uau, linda. Kennedy, beijos da Cris, uma ótima semana pra você. Pra vocês, beijos pra você também, Cris. Curtiu Kennedy? A nossa amiga Eliana Max tá aqui com a gente.
1: Eu tô toda noite aqui. Beijo, linda noite, abençoada semana pra você, sua linda família.
0: Obrigado, sua linda. Uma linda noite pra você, uma linda semana pra você. Abençoada. Quem mais está com a gente? A Geisa de Pinhais, no Paraná, sempre curtindo aqui o Band Love, um beijinho. Célia está em Recife também, um beijo. O Paulo Sérgio Félix está em Rio Grande da Serra, está curtindo aqui o nosso Band Love, obrigado, viu? O Michel está em Sinop, aqui na audiência do Band Love. Valeu, escutando Band Love no carro. Quero mandar um eu te amo para minha esposa Lília. Um abração para vocês aí da Band. Obrigado, viu? A Lígia também tá aqui curtindo o nosso Band Love, né, Lígia? Beijinho no seu coração. A Sandra comentou a história. Boa noite, meu Jesus. Aguentar um casamento abusivo é muito triste, é doloroso demais. Mas que bom que ela superou junto com a sua família. Foram fortes. Amém. Obrigado, Sandra. Um beijinho no seu coração. Daqui a pouco, a partir da 1 da manhã, a gente tem o Band Coruja. O melhor programa para sua madrugada. Léo Júnior estará com você aqui no nosso Band Coruja. Vamos continuando com o Band Love? Vamos tocando mais música bonita para você curtir? Aqui,
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0: Pericles, canta pra gente.

Band FM, faltam 11 minutos para uma da manhã. Ótima madrugada para você. Daqui a pouco a uma tem o Band Coruja. Agora mais um clássico internacional.

0: Band FM Nene Cherry, Yosandu, 7 Seconds, classicão pra você. Outro clássico lá dos anos 80 foi o Dire Straits, Your Latest Drake. Também Gustavo Lima, Relação Errada, participação de Bruno Marrone, Melim, Dois Corações, Seal, Stand By Me e That's What Our Friends Are For, Dionne Warwick. Isso é clássico dos clássicos para você aqui no nosso Band Love. Faltando 6 minutos para uma da manhã, temos o Big Copo Térmico exclusivo da Band FM para você, Adriana Cristina Rocha. Adriana Cristina Rocha, parabéns. Ganhou Big Copo Térmico exclusivo. É Big por quê? Porque é grandão. 1,2 litros. Exclusivo porque tem a marca da Band FM e é modernão. Você ganhou, tá bom, menina? É, 00:55, o Léo já tá por aqui.
1: Chegamos, e aí, Marcelão?
0: Chegou animado, hein?
1: Ai, vamos nessa, né?
0: Prepare-se que hoje vai ser o Band Coruja da seleção.
1: Ah, não, só vai ter um monte de técnico agora.
0: Agora tem, né?
1: Só técnico agora.
0: Agora tem um monte. Mas a gente entende um pouquinho, a gente torce tanto, a gente sofre tanto, que a gente acaba entendendo um pouquinho, né?
1: É verdade.
0: Aí você fala, não, mas os caras que estão lá que são gênios, ó.
1: Ixi.
0: Prêmio, o prêmio joinha para os gênios de plantão.
1: Só geniais, só gênios, gente.
0: Ó, o Band Love volta logo mais às 10 da noite, no fim da manhã. Tem o programa Quem Ama Não Esquece, com mais uma história nova, história inédita para você aqui na Band. Valeu, Léo!
1: Valeu, bom descanso!
0: Aquele abraço. E entra na câmera que o Léo tá de seleção brasileira.
1: Fazer o quê, infelizmente,
0: assiste,
1: né?
0: Lá.
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0: é por causa dele. Você é pós-jogo que acontece isso ou não? A sua rádio do seu jeito. Você acha que é pós-jogo isso aí, viu? Só pode. Síndrome da pós-jogo, né? Fazer o quê? Tudo certo por aí, gente? Ai, gente, ó, eu vou te falar uma coisa, viu? A gente tava tão contente, né, meu? A gente tava tão feliz da vida e me acontece essa coisa. Que foi aquele jogo? Eu quero que alguém me explique o que, que foi aquele jogo da seleção. O que foi aquele jogo do Brasil, gente? Pelo amor de Deus. Ó, 1:02. Vamos começar o nosso Band Coruja. Vamos falar desse jogo horripilante, né? Que Brasil volta pra casa agora, né? Perdeu a Copa do Mundo, já eres. E, né, vamos falar de muita coisa. Vamos falar de muita coisa na nossa madrugada. Você vai participar junto com a gente. 11 9 9 9 9 1 9 1 9 7. Como é que tá a sua madrugada aí? Ah, tá tudo certo? Então tá bom. Depois do Marcelo Dias. Estamos chegando. Agora acho que agora vai, né? Cara, depois de jogo, desse jogo, velho, tudo começa a dar errado, velho. Como é que pode uma coisa dessa? Vamos lá colocar a nossa musiquinha de fundo, vai? Vamos lá. A nossa musiquinha. Cadê a musiquinha aqui, cara? Hã? Já começou já fazendo caga. Ó, você viu, né? Depois, pós-jogo, gente. Pós-jogo. Ó, não adianta vocês falar. Vai lá no Band Play lá que vocês vão ver na câmera com a camiseta do Brasil. Quer dizer, fazer o quê, né? Vamos lá, vamos falar sobre jogo. Vamos falar sobre tudo hoje na nossa madrugada mais gostosa que só tá começando.
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0: Meu Deus do céu.
1: Caminhoneiro.

2 minutos, tá no ar aqui o nosso Band Coruja pra todo o Brasil, esse programa mais alegre do Brasil, gente! Tá no ar a partir de agora, bom dia, bom dia, bom dia! Vamos lá, vamos começar nossa bagunça! Ai, gente do céu, gente, olha, eu quero saber uma coisa, que jogo foi esse? Não acredito nisso, cara! Vamos esperar até 2030 por esse ex agora? Hã? Não é possível, mano. Olha, vou te falar uma coisa. Eu tava dando 0-0 já. A prorrogação, mas não teve tempo de dar prorrogação. Não teve nem tempo. Oh, não teve nem tempo de prorrogação, cara. Não é possível. Não podem me zoar porque eu tô com a camiseta do Brasil. Vim direto pra cá, lá de Sorocaba hoje. Olha. Tô com a camisa do Brasil, não tem, pode zoar, tudo bem, não tem problema. Mas nós perdemos o Hexa, gente. Infelizmente, né? Infelizmente. Ó, já vai começar os técnicos de plantão aqui já também, né?

0: biquíni caiada, já começa a escalação aí já. Ó, vocês podem preparar também já a escalação já pra Copa de 2030, tá bom? Fica à vontade, fiquem à vontade. Vocês já podem, já podemos falar de Copa do Mundo de 2030, já não? Ah, quem que vai jogar? Tá, vamos lá. Vamos tentar lá trazer o Ronaldinho Gaúcho, né? Né? Vamos colocar ele pra jogar. Vamos colocar o Adriano Imperador? Bora colocar o Adriano Imperador pra jogar também? Tá, daí é com vocês a escalação, viu? É, porque não tem muito o que fazer, né? Bom, gente, enfim, vamos lá, começou nosso Band Coruja pra todo o Brasil até as 5 da manhã. A apresentação é minha, Léo Júnior. Pode falar aqui no nosso WhatsApp, tô esperando você, o seu áudio, tá? Vamos ver o povo já chegando por aqui, ó. Ó, a galera já mandando áudio pra gente. Ó, manda um vídeo aqui do quer dizer, Ai, não vou nem comentar, viu? Vamos lá, vai, fala aí.
1: Ui, Léo.
0: Bom dia. Oi, cara. Ó, é que o nosso WhatsApp é assim, quando a gente conecta o WhatsApp, ele dá uma travada, mas volta de novo. Agora vai.
1: Ui, Léo, te avisei, viu?
0: Ah.
1: O Brasil não passou.
0: Raiva, não? Que raiva, cara, que raiva, viu, meu? Que coisa, viu?
1: Os irmãos tá vindo aí, que vai ganhar mais um caneco.
0: O jeito é torcer pros os irmãos,
1: Brasil,
0: né?
1: O Brasil não vai chegar com de nada.
0: Olha o outro aqui já também. Meu Deus do céu, cara. 11999919197. Oi, bom dia.
2: Bom dia, Léo DiCaprio.
0: Olha os desanimados.
2: Aí.
0: Tudo bem, né? Mais ou menos.
2: Sai do armário.
0: Mais ou menos.
2: É, senão depois você não vai conseguir fazer mais programa, né? Porque eu preciso nem sentar, né?
0: Olha,
2: bom tá dia pra todos, bom dia, ótima semana pra todos.
0: Tão ferrado, então. Pode vir, Neymar. Volta pra cá, Neymar. Companhia Limitada. Bom, aquele pênalti lá, eu vou te falar pra você, viu? Ah, viu? Cara, os caras erraram um pênalti, cara. Primeiro pênalti, já era pra ter uns 2-0 pro Brasil, vai. Ah, pelo amor de Deus, gente, que coisa.
2: Bom dia, Léo. Bola pra cima pra mais uma, cara.
0: Ah, vamos lá, vamos
2: e aí, como
0: nessa.
2: Foi a folga? Tomou muita gelada? Mas vou falar pra você, esse Brasil jogou nada, hein, cara. Rapaz, começou morto, depois quando foi acordar pro jogo,
0: pois
2: já
0: é.
2: Era.
0: Pois é.
2: Mas aquele Haaland é um monstro também, né, cara? Joga muito.
0: É,
2: fazer o quê?
0: Os caras só remando, né?
2: Não
0: tenta
2: chorar, não. Perdeu, vem embora. Bora pra mais uma, até 5 da manhã.
0: Aquele Haaland entrou no Brasil mesmo. O Haaland entrou no Brasil mesmo. Mais ou menos isso, a Haaland entrou no Brasil. O jeito é ficar com os Vick. O jeito é ficar com os Vick, né? O jeito é ficar com os Vick mesmo, tem jeito, vai.
3: Bom dia. A escalação da Copa de 2030.
0: Vamos começar a falar sobre isso.
3: É a mesma que jogou a Copa de 94.
0: Ó, que legal,
3: vamos
0: hein?
3: Vamos ressuscitar todos.
0: Boa.
3: Eles,
0: boa.
3: Porque essa que jogou.
0: Deixar mais novinhos, caras.
3: Já era.
0: Já
3: não joga
0: foi.
3: Mais, não.
0: Já foi.
3: Tá eliminada. Sai fora.
0: Não, e outra coisa, essa foi a última Copa do Neymar também, né? Não joga mais. Esses caras não jogam mais. Agora vamos fazer uma escalação pra Copa de 2030 já. Tá? Por favor, se tiver alguém velhinho aí, vamos deixar mais novo. Trata de fazer academia. Vai se mexendo na pele aí. Nada de ficar velho. Vamos jogar, gente. Ó, Copa de 2030 tá aí, viu? Ó, Copa de 2030 tá batendo na porta. Então tratem de jogar, pelo menos. Vamos lá, fala comigo aí.
4: Ô, Léo, eu só fico feliz por uma coisa.
0: Que foi?
4: 2030 não tem Neymar!
0: Pois é, cara. Pra você ver, né?
4: Nos livramos, acabou.
0: Exatamente. Bom, meu... quero ser convocado pra Copa pra ficar no banco lá, viu? Se for assim, até eu, velho. Eu jogo pra caramba também.
5: 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Eu.
0: Valeu. Os caras tudo desanimados, né? Imagine a desânimo desses caras, é que tudo desanimado. Mas eu concordo com vocês pelo desânimo também. Eu também tô, cara.
6: Fala, Léo.
0: E aí, beleza?
6: Bom dia, meu querido. Ah, pá.
0: Ah.
6: Brincadeira não. Cheguei em casa agora, mano. Saí 7h40, mano. Acabei de bater uma laje aqui do meu amigo.
0: Ah, foi bater uma laje hoje, hein?
6: Cheguei em casa agora. E a mulher tá reclamando comigo. Porra. Como é que é isso?
0: Como é que é, velho? Você foi bater uma laje, velho. E a mulher tá reclamando. Claro, né, cara? Domingo você quer bater lá. Não, dia de jogo, domingo, o cara vai bater laje. Sei a laje que você foi bater. Eu sei a laje que você foi bater, viu? Ó, bora participar com a gente. O nosso Band Coruja já tá no ar a partir de agora até as 5 da manhã, minha gente. Até as 5.
7: Fala, Léo. Bom dia.
0: Bom dia, buenos dias. E aí, mano?
7: Ô, Léo, se for parar pra ver certinho, o Brasil foi hexa.
0: É, claro, né?
7: Foi 24 hexa. Anos perdendo direto, ué.
0: É, daí chega um erro. É verdade, outra, tem,
7: o Penta,
0: tem lógica.
7: Só nós que tem ainda.
0: É, bora. Tem lógica,
7: bom
0: tem
7: dia,
0: lógica.
7: Bom dia, ótima semana.
0: Não, isso é verdade. Uma coisa é certa. Pelo menos o Penta, só a gente tem, né? pois é, agora vamos ter que se contentar, torcer para outra, para outra seleção agora. Vamos ver isso aqui, vai.
3: A verdade é que o Rola deu duas roladas no Brasil.
0: Pois
3: essa é,
0: é
3: a verdade.
0: Essa
3: que
0: é verdade.
3: Forma mais humilhante de sair da Copa.
0: Exata, o Roland deu duas roladas no Brasil. Lascou tudo. Os caras foram remando, remando, remando, olha o que deu aí.
8: Ô Léo, bom dia, bom dia. Quem me volta, cadê aí, meu príncipe carreteiro? Você sabe o que aconteceu no futebol lá?
0: O que aconteceu?
8: O Majin Buu acabou com o Brasil.
0: Ah, pelo amor de Deus. Que coisa, mas que jogo foi aquele, gente? Pô, mas 2-0, cara. Não, 2-1, né? Ficou não. Não, foi. Do Neymar deu um pênalti lá, tudo bem, beleza. Ah, tá legal, mas, pô, vai dar um pênalti. O cara vai chutar pro gol no pênalti no último, na última hora, velho. Já não adiantava mais. Aí não, peraí, pô. Aí não adiantava mais, né? Aquele primeiro pênalti do primeiro tempo, aquele sim os caras tinham que ter feito. Mas, ó, vamos convenhamos. O goleiro dos caras é bom lá, hein? O goleiro dos caras da Noruega é bom, hein? Isso que eu falo.
8: Ô, Léo, diz que foi uma maldição que falou enquanto todos os pentacampeão não morrer, o Brasil não vai levar nada, hein? Então tem que torcer aí pros pentacampeão morrer aí, viu?
0: É verdade, cara. Pois é, foi verdade mesmo que você falou. 1h10, gente, 1h10. Bora participar do nosso WhatsApp aqui na Band FM 11 99991-9197. Quero você participando. Vamos falar sobre esse jogo horripilante que aconteceu. Caramba, que coisa é essa, gente? Ô, louco!
9: Bom dia, Léo Júnior.
0: Bom dia.
9: E aí, firmeza? Shaolin aqui.
0: Ô, Shaolin, vai.
9: Rapaz, é o Brasil é o país do me engana que eu gosto, né?
0: É.
9: É o país do me engana que eu gosto.
0: Pois é, pois é.
9: Pra quê, meu irmão?
0: Pra quê?
9: Você confiar sua felicidade no cambada de perna de pau desse aí, ó. Que nunca coisa. Jogaram futebol na rua, nunca jogaram futebol no campinho.
0: E ganha bem ainda, né?
9: Só escolinha de futebol. Que gana que esses caras têm, que malícia que esses caras têm. Nenhuma.
0: É, verdade, verdade.
9: Nenhuma. Tudo moleque que fica chutando bola na parede no apartamento. Você tá doido?
0: Chutando bola de apartamento, é. Na parede do apartamento lá. Ai, gente do céu, 1h11, 1h11, pois é complicado, viu, gente, é complicado. Olha, eu tava assim, pra mim, que a gente ia pelo menos fazer uns 2-1 pro Brasil, tava bom, tava, pô, a gente ia continuar, né, ia pra próxima fase e tal, mas voltamos pra casa, e agora vamos, eu quero saber essa escalação, se já pode falar na Copa de 2030 já. Nessa escalação de 2030 aí, eu já tô preocupado com essa escalação já, hein? Eu já tô de olho.
6: Boa noite, Léo. Tudo bom, Léo? Rapaz, o goleiro não é bom, não. O goleiro não pegou a bola do Neymar, lá ele,
0: cara. O Roland entrou, né, cara, dessa vez, né? Lá ele também, lá ele. Oi.
10: Fala, Léo, bom dia.
0: Ô,
10: Léo, esse timinho do Brasil que tá tendo atual agora, que só anda de fio dental, não tem um comedor de viado? É tudo baitola?
0: É, tudo baitola,
10: mano. Na época era campeão, tinha comedor de viado, o Romário chegou a namorar o Traveco, uai.
0: Pois é.
10: Só fica mexendo cabelo e postando coisa na internet. Desviado.
0: Fica tudo com como é que fala lá? Secadorzinho, que é isso, gente? Tá demais pra cabeça isso, viu? É demais pra nossa cabeça isso aí, cara. Mas vamos lá, vamos lá, né? Vamos lá. Estão prontos para a próxima? Para a próxima Copa? Ah, eu já tô pensando lá na frente já, hein? Pô, já tô assim já. Já tô pensando lá na frente. 11999919197. Fala comigo aqui, fala comigo aqui, vai.
11: Fala, Diguinho, bom dia, beleza?
0: Nossa, velho.
11: William aqui de Sorocaba. Fazer a escalação aí da seleção 2030.
0: Diguinho, cara, Diguinho, Enzo, cara.
11: Enzo no gol.
0: Tá, tá, vai.
11: João
0: vai.
11: Paulo, João Pedro e João Gomes.
0: Tá.
11: É, Enzo Dias na lateral esquerda. Enzo Ricardo na lateral direita.
0: Ah.
11: Enzo João no meio.
0: Que coisa.
11: João Enzo no, na ponta esquerda.
0: Tudo Enzo.
11: Enzo no centroavante.
0: Aham.
11: E Enzo.
0: Enzo?
11: Dias, Enzo, Ricardo, João, Pedro, Enzo na ponta direita.
0: Ah, tudo a mesma merda, né? Tudo a Merlin, né? Tudo a mesma Merlin, né? É, meu filho, não é fácil não, cara. Não é fácil pra ninguém não, vai lá.
12: Bom dia, Léo, bom dia, Léo. Bom dia, Léo.
0: Bom dia, bom dia, bom dia.
12: Todo mundo tem que trabalhar na segunda-feira novamente.
0: É, cara, pois é, mano.
12: Mas o grande culpado dessa seleção ter perdido não foi o técnico.
0: Ah.
12: Não foi os jogadores. Eu vou te falar quem foi o grande culpado. Foi o Mertiolati.
0: Mertiolati.
12: A partir do momento que o Mertiolati parou de arder...
0: É, cara.
12: Essa geração ficou fraca.
0: É, é.
12: Eu garanto pra você.
0: Ah, tá, você
12: entendeu. Se o Mertiolati
0: continuasse que tá falando ardendo,
12: hora que passasse aquela espátula que arrancava um pedaço da alma na canela desses bandos de frouxo aí...
0: Ixi, cara, nem fale,
12: mano. Eu duvido que a seleção ia ser frouxa que nem foi essa daí, hein?
0: Caramba, hein?
12: E deu vergonha.
0: Nossa, velho.
12: Os caras pegavam na bola, a rola pegava na bola, os caras recolhiam tudo, ficava tudo quietinho no campo, esperando
0: rola,
12: a rola entrar.
0: É verdade, cara. O Roland entrou pro Brasil, na verdade, né? O Roland entrou pro Brasil, na verdade. Essa é a mais pura verdade, né? Mas eu vou falar o quê? Vai falar o quê pra esses caras, hein, meu? 11999919197. Você manda na sua mensagem pra mim? Quero falar com você aqui sobre esse jogo de hoje, né? Esse miserável jogo de hoje. Miserável jogo de hoje aí, viu? Que coisa é essa? Quer dizer, a família toda se junta, né? Pra a frente da televisão, pra poder assistir o jogo e tal. E aí o Brasil dá onda. Eu já tinha falado nos últimos programas aqui. Lembra que eu falei, gente? Tá fácil. Ah, pegou o Japão, pegou... Ah, tá fácil. Viu? Nos primeiros jogos, é tudo facinho. É uma seleção mais fraquinha. Mas depois, eu falei, gente. Ah, depois, vamos começar a pegar umas pedreiras aí. Aí eu quero ver o bicho pegar. Ah? Mas tá aí, gente. Tá aí o resultado, né? Vamos ver. Aí eu tô preocupado, agora me preocupei com a escalação de 2030 agora. Agora eu quero falar da Copa de 2030 agora. Não, eu tô assim agora, tô assim, eu tô lá na frente.
13: Bom dia, Léo. É a primeira vez que eu vejo a seleção brasileira perder pra outra seleção de um jogador só.
0: De um jogador só, é isso aí.
13: O cara ganhou sozinho do Brasil.
0: Caraca, velho.
13: Elias, de Floripa.
0: Ô, uma coisa que você falou é verdade, cara. Ganhou sozinho. Meu Deus do céu, não é tão ferrado, velho. Oi.
14: Ô, Léo. Põe essa Ponte Preta aqui de Campinas pra jogar, que eu jogava melhor que esses miseráveis aí.
0: É, jogou.
14: A seleção da Nike do caralho aí, importada aí, ó.
0: É, mas... Ei, gente, palavrão não, já falei.
14: Entendeu? Que vergonha, viu?
0: Que isso, gente, que isso? Tá? Palavrão já não dá, velho. Não dá, vai.
15: Boa noite, Léo Júnior.
0: Bom dia, boa noite. Boa noite, fala comigo aí, vai. Não, não, gente, não ligue no WhatsApp, gente. Não pode ligar, a gente vai atender todo. Calma aí.
15: Mais uma vez perdemos, mas é na derrota ou na vitória? Na vitória que somos brasileiros com muito orgulho, viu?
0: É verdade, né? Pois é, minha amiga, pois é. Obrigado pela sua participação com a gente por aqui, viu? 11999919197 para você participar aqui do nosso Band Coruja, que tá no ar até as 5 da manhã, né? A gente vai bater esse papo com você, né? Você vai falar sobre esse jogo de hoje também. Ai, Senhor Jesus. Ó, bom dia, Léo Júnior. Já tô ligado aqui na Band FM. Tô com você e não abro mão. É isso, cara. É isso mesmo. Tá comigo e não abre mão. Vamos lá com o nosso Band Coruja. Até as 5 da manhã, tá bom? Manda lá sua mensagem. Cadê uma musiquinha aqui? Cadê aquela música boa lá, hein? Vamos aqui, ó.

0: nessa, gente. 1h18. Esse é o nosso Band Coruja. No ar com você. Vamos falar aqui com o nosso amigo técnico. Técnico Alexandre Fenomenal, Ale Fenomenal, o técnico, ele fala os detalhes, gente, ele fala, ele vê detalhes onde ninguém vê. Esse é o Alexandre Fenomenal. Fenomenal, não.
1: Falei, Léo Júnior.
0: Olha lá.
1: Eu falei, Léo Júnior, que o Haaland ia guardar dois.
0: O Haaland...
1: É Fenomenal, não. Vai, Haaland, vai Noruega, vai Fenomenal, não, Haaland.
0: É, Haaland Brasil, né? Haaland Brasil, Haaland daqui, mais ou menos isso aí.
2: Oi, Léo, boa noite.
0: Oi, tudo
2: boa
0: bem?
2: Boa noite, todos do Band Coruja.
0: Tudo certo?
2: Juliana aqui de Jardim São Rafael.
0: Ô, Juliana, tudo bem?
2: Ainda bem que eu dormi, que eu tava ruim, tô ruim da garganta.
0: Você dormiu? Então tá bom, você não
2: e
0: perdeu
2: aí,
0: nada.
2: E aí eu dormi.
0: Não. Você não perdeu
2: jogo,
0: nada.
2: Dormi, tava em casa, tô em casa de folga, né?
0: Aham.
2: E... então... dormi, não vi, ainda bem.
0: Ah, não, viu?
2: Acabou a alegria do 6x1, que tava sendo... povo de mercado, 6x1 estava sendo... eu, pelo menos, no Pão de Açúcar, estávamos sendo liberados.
0: Tava ajudando,
2: quando
0: né?
2: era de tarde, o jogo mais cedo. Agora
0: já era,
2: acabou
0: agora.
2: A alegria.
0: Agora todo mundo voltando ao trabalho. Agora acabou as folguinhas. Acabou as folguinhas de jogo agora. Todo mundo voltando ao trabalho. Todo mundo voltando ao trabalho. Não, acabou a folguinha de jogo, agora já eres,
3: Bom
0: cara.
3: Dia, Léo Júnior, Andrezinho Cardoso.
0: E aí, cara?
3: A única coisa boa é que não vai ter mais Casemiro, nem Paquetá e nem Alisson.
0: É, mano.
3: Agora estamos nós aqui sofrendo e os jogadores vão tirar férias em Ibiza.
0: Agora?
3: É pra acabar, vamos que vamos.
0: Agora vai tudo tirar férias. O Neymar pega o helicóptero dele, entendeu? Vai lá pra mansão dele, lá, tá tudo certo, belezinha, beleza, tá. Os outros jogadores também, todo mundo, né? Os jogadores voltam pras suas casinhas, né? Suas casinhas, os seus carrinhos, os seus jatinhos e tá tudo certo, né?
4: Não, não é safado, pilantra, né? Você gosta do Noruega, né? Seu vagabundo, seu lazarento.
0: Peraí, que coisa, cara? Que foi, cara? A gente nem começou o programa... gente, já começou a treta, a gente nem começou o programa direito, cara. Mas que foi, Davi? O que tá acontecendo, cara? Você tá bravo por causa do jogo também? Eu também tô, cara.
4: Perdemos essa Noruega aí que não é fácil, não. Foi perder o pênalti, né? Depois a partir do pênalti, acho que a história é outra, né?
0: Mas o que a gente podia dizer? Não, Davi é o técnico, Davi. Né? Olha. Falo pra você, viu? É demais. Oi.
5: Fala, Léo, beleza? Aqui é o Charles. Cara, psicologicamente... esse jogador, o técnico, tinha que pôr ele assim, igual o rapaz ali pra bater uma laje de treino.
0: Exatamente, entendeu? Cara.
5: Porque conforme vai ficando mais rico, vai dando uma caidinha, vai tomando banho quentinho.
0: É isso.
5: Perfuminho.
0: Vai passando um creminho. Um creminho básico nas pernas, nas coxinhas.
5: Mais, né? É. Boiola.
0: Exatamente,
5: tinha
0: cara.
5: Tinha que pôr pra bater laje, igual esse moço aí fez. O técnico tinha que pôr eles pra bater laje no treinamento.
0: Quero
5: eles
0: só ver se não ia ganhar.
5: A mão cheia de calo. Só que tem que a bolha cortar, tem que vazar a bolha.
0: É.
5: Pra doer na mão. Aí ganhava.
0: Ai, capaz de falar, tá dodói, dodói, meu braço, meu bacinho tá dodói. Ah, vai se lascar, pelo amor de Deus, gente. Vai bater uma laje, pô. Ó. Se tivesse batendo uma laje ali, eu tenho certeza que estaria todo mundo indo pra cima da Noruega ali. Tenho certeza,
6: bom
0: cara.
6: Bom dia, Léo Júnior.
0: Bom dia.
6: É o Fábio de Poços de Caldas, Minas Gerais.
0: Ô, Fabião,
6: beleza?
0: E aí, tudo certo, cara?
6: A culpa do Brasil ser eliminado na Copa do Mundo foi do próprio brasileiro, que ficou fazendo meme com o Haaland. E o Haaland acabou tirando a gente.
0: É verdade. Foi o próprio Haaland que que rolou a gente, né? Todo mundo ficou rolado agora. Já era, velho. Já era. Lá vem o retardado, velho.
7: Você tá ligado que o Brasil só perdeu porque ele não ganhou, né? Porque foi 2x1, né? Se fizesse mais 2 gols, ia ser 3x2 e ia ter ganhado, né? É isso aí, né? Infelizmente eu não fiz minha fezinha aqui. É isso aí, tamo junto, Neymar, um abraço, espero que Deus te abençoe e que você possa jogar a próxima Copa.
0: É. Não, não vai, cara, não, não, não, deixa o Neymar quietinho lá, vai, deixa ele na dele lá, vai, por favor, deixa ele quietinho lá. Vamos fazer uma escalação, uma próxima escalação. Valeu, já tô preocupado com a Copa de 2030 já. Eu já tô lá em 2030. Esqueça que essa aí é passado. Eu tô na Copa de 2030, já pra escalação, já pra próxima Copa já.
8: Vamos trabalhar, gente. Acabou esse negócio de sair cedo do trabalho.
0: Acabou, já era, né?
8: Não trabalhar.
0: Luma, é Luma?
8: Vamos inventar agora outra desculpa pra não trabalhar ou pra sair cedo, que o Brasil... Acabou.
0: Pois é. Exatamente. Gente, bora voltar ao trabalho normal. Acabou aquelas saidinhas aí do trabalho mais cedo. Como diz aí, ó. Acabou a alegria, acabou o bolo, acabou tudo. Já era. É, gente do céu. 11 999919197. Você participa aqui do nosso Band Coruja, que tá no ar até as 5 da manhã. Estamos pelo Band Play também. Vai lá, bandfm.com.br. Clica lá no playzinho lá. Você pode assistir o nosso estúdio ao vivo aqui. Você vai ver eu passando vergonha com a camiseta do Brasil aqui no estúdio. Meu Deus do céu. Vai lá, fala
9: bom
0: aí.
9: Bom dia, Léo.
0: Oi.
9: Parabéns pelo programa aí. O Neymar só joga quando o Brasil perde, porque...
0: É...
9: Enquanto o Brasil tava ganhando, ele não tava jogando. Foi só colocar o Neymar, o Brasil perdeu.
0: Pô, verdade, né, cara?
9: Pra vocês aí, pra nós aqui de São Miguel Arcanjo.
0: Enquanto não tava colocando o Neymar, que o pessoal tava pedindo Neymar, né? Enquanto não tava, pô, os caras tava fazendo gol até. Colocou o Neymar, velho. Lascou. Ah, deixa eu ver aqui, ó. Vamos ver. Fala aí, Léo, que o Brasil ia perder... Pois é, cara. Não precisa nem comentar isso de novo. Não precisa nem falar isso.
2: Ai, Léo, que top. Você foi o único que colocou meu áudio no ar, viu? Os outros não colocavam.
0: Aí, tá aí o seu áudio. Porque
2: eu falava putaria, zoando demais.
0: É.
2: Mas aí, esse programa aí é o CAPS.
0: É um CAPS.
2: Então não tem problema, né?
0: É o CAPS.
2: Tem
0: é o CAPS.
2: Problema, né?
0: É.
2: Ai, que delícia. Ai, vamos transar.
0: Que
2: alegrar,
0: isso?
2: Alegrar, gente. Beijo.
0: Oxi. Oxi! Mas peraí. O que aconteceu agora aqui, nesse exato momento, hein? Cara, do nada, cara. Não, do nada, velho. Do nada, mano. Depois do que eu presenciei hoje, tudo pode acontecer nesse programa, velho. Não, tudo pode acontecer, velho. Não é possível. Vai, fala comigo, vai.
10: Ô, Léo.
0: Oi.
10: O Davi tem muito que boitei, Léo. Rabo, chifre e o cu grande.
0: Ai, meu Deus do céu. Tão ferrado, hein? Oi, bom dia. Fala, ô, João.
11: Léo. Bom dia, Léo.
0: E aí, cara? Léo, como é que tá?
11: Então, ô, Léo.
0: Ah.
11: Você tá preocupado com 2030, mas tem um porém. Ele tem que classificar ainda. Com esse time que tá aí,
0: você é louco,
11: não sei,
0: né?
11: Não, você vai jogar a Copa 2030.
0: É verdade, gente. Ai, eu vou te contar uma coisa, viu? É, gente. Não tem nem como contar depois disso. Não tem nem como, vai.
12: Boa noite a todos, boa noite a Bande Coruja. Rapaz, essa seleção aí não tava com nada, não. Desde a convocação eu vi que não ia pra frente. O time do Corinthians, se jogar com a seleção, ganha de lapada.
0: Exatamente, de cara. Lapada, ó, na boa. Coloca o Corinthians pra jogar lá contra os caras. Não, verdade, velho. Coloca o Corinthians pra jogar lá. Os caras jogam, velho. Ah, mas o Corinthians tá perdendo. Mas e daí, velho? Vai jogar, velho. Pronto, acabou. Ah, velho, porra.
13: Bom dia, Léo Júnior. Na paz.
0: Na ô, paz, Léo, e aí?
13: É três perguntas que eu te faço.
0: Fala aí.
13: E as bandeirinhas?
0: Ixi.
13: Que foi colocado nos fios, quem é que vai tirar?
0: É.
13: Isso é a primeira pergunta.
0: Tá, vai.
13: Segunda pergunta que eu te faço.
0: Segunda pergunta.
13: E o dinâmico? Não vai ter mais dinâmico. Eu sou Uber. Hoje, quem fez. Quem não fez,
0: não vai fazer mais.
13: Acabou o dinâmico.
0: É.
13: Terceira e última pergunta que eu te faço.
0: Vai lá, terceira.
13: Vamos pensar agora. É na política. Faz um L, meu Brasil. Faz um L.
0: Peraí, cara. Eu tô falando de futebol aqui, cara. e você vai se lascar, vai. Ah, vai, dá licença, cara.
14: Bom dia, Leozinho.
0: Opa, aqui bom dia.
14: É o Elinho Pirata de Pouso Alegre.
0: Fala, Elinho.
14: Ô, Léo, você sabe qual que é a semelhança entre o Vini Júnior e a seleção brasileira?
0: Uhum.
14: É que os dois foram iludidos por uma loira. Tamo junto.
0: É verdade. Foi iludido até demais, né? Caramba, velho. Foi iludido até demais por uma por essa loira, né?
15: Vamos lá. Faz o L, é tetra, Diego.
0: Ih, que dia. Cara, você tá ouvindo o rádio aí, meu? Não, não tá, né? Pra falar. Tipo, o Diegão não tá, cara. O Diegão é só mais tarde, velho. Aqui é o Léo que tá falando. Quer dizer, eles sabem disso, né? O povo sabe ficar zoando, né? Essa é a verdade, vai.
16: Fala, Léo. Aqui é o Carlos de Floripa.
0: Fala, cara, beleza?
16: A minha pergunta é pra você, pra todos os ouvintes aí do Banco Coruja.
0: Mais um fazendo pergunta.
16: O que vocês têm contra o Neymar, hein?
0: Ah, velho.
16: Vocês estão alfinetando ele aí direto? O que vocês têm contra o Neymar, hein? Carlos Ancelotti coloca ele para jogar em duas partidas.
0: É.
16: Coloca ele para jogar uma merreca de tempo. E vocês queriam o quê? Que o cara jogasse o quê? Vocês bem sabem que Neymar soca a perna direita dele, joga muito mais do que todos os demais. É Ney.
0: Não, tudo bem. Não, ó, na boa, beleza. A gente sabe que o Neymar joga. A gente sabe disso. A gente sabe disso. Mas é assim, cara. Uma andorinha só não faz verão, cara. Não adianta. Uma andorinha só não faz verão. Era porque era pra ter jogado hoje, né? O cara. E outra, o cara jogou todo o tempo lá, pô. Ficou todo o tempo jogando. Jogou todo o tempo lá. Ele não entrou no jogo pra ficar ali só meia horinha e tal. Não, não. Ele entrou. Dessa vez entrou em campo. Quer dizer, vai fazer o quê, né? Hã? Fala pra mim. Vai fazer o quê, né? 11999919197. Deixa eu falar com o David. Fala, David, beleza?
17: Bom dia, Léo.
0: Bom dia.
17: Aqui é o Davi, taxista de Rio Preto.
0: Ah, Davi, ô, cara. Hã?
17: Tem que avisar o pessoal aí que tava 1-0 quando o Neymar entrou. Tem mais. Seria 2-0, porque...
0: Não, seria, claro.
17: Aqueles caras lá são mole pra bater pênalti, hein? O Neymar com moleta fazia os dois gols de pênalti lá. Davi, São José do Rio Preto. Um abraço.
0: Não, exatamente, cara. É, podia ter colocado. Podia ter colocado o cara pra bater o pênalti na primeira, né? Porque ali, cara, era pra ser pra uns 2-0, 2-1. 2-0. Na boa, entendeu? Na boa, né? Era pra ser uns 2-0 ali já.
18: Bom dia, Léo, beleza? Ah. Aqui é o Elson Bernardo Campo.
0: Beleza?
18: De aplicativo.
0: Como é que você tá, parceiro?
18: Todo mundo alfinetando o Neymar, mano. Mas e o Vini Júnior, que é pipoqueiro? Que era pra ter batido o pênalti e não bateu.
0: Pois é, né?
18: Ninguém fala nada.
0: Não, todos, né? Não é só o Neymar, né? Todo tem culpa ali no cartório, né? Não é só o Neymar, é o time, né? Porque quando o time entra, todo mundo tá ali, ó, dando sangue. Mas assim, teve falhas, né? Vamos lá, teve falhas. Teve falhas nesse jogo, teve falhas, né? Ancelotti, ele que comanda lá uma bagaça. Então, ele, né? A gente sabe que teve falhas ali, né? É, gente, é Copa do Mundo, né, pô? Não é um campeonato assim, não. Copa do Mundo. Léo Dias, o Brasil só iria ganhar se todos os jogadores entrassem no jogo. É, como é que é? Entrassem no jogo virados. Fedendo cachaça e com o zóio vermelho. Pois é, cara. Acho que se tivesse assim... Imagina só, cara. Não, Neymar vindo da noitada, coelhão vermelho, outro fumando uma maconhinha, virado que tá, entra no jogo, nossa, vez o cara ia atropelar, cara. Ia atropelar, velho. Eu acho que seria até melhor, viu? Chega tudo zoado lá, atropelando todo mundo.
19: E a galera que comprou televisão grande pra assistir o Brasil na Copa, não, o Brasil foi eliminado.
0: E tá pagando ainda a televisão.
19: Certo? A loja falou que se o Brasil fosse campeão, não precisaria pagar.
0: Pois é, pois é.
19: O Brasil foi eliminado e agora os caras estão endividados. E aí, Léo? Como que faz agora?
0: Cara, viu, a pessoa vai lá e compra um puta de um cinema. Ó, ó. Compra um cinema, 60, 70, 80 polegadas e tudo e mais para assistir o jogo do Brasil. E aí, já era o jogo. Vai continuar pagando as parcelas até umas horas. lascou, de vez. Oi.
20: Bom dia, Léo Júnior, beleza? Léo Júnior, tu acha que os caras estão preocupados, Léo Júnior? Que os torcedores estão tristes? Olha aí, os caras vão levar quase 2 milhões de reais, Léo Júnior, ainda.
0: É,
20: entendeu? E o Vinícius Júnior não bateu porque já estava certo que quem batia era aquele, antes de começar o jogo, nos treinos. O errado aí é o técnico mesmo e já era.
0: Não, sim, é o que eu tô falando, cara. O Ancelotti lá, ele errou demais, cara, nesse jogo aí, nesse último jogo. No último jogo lá contra o Japão, meu, foi numa cagada ali, vai. Foi numa cagada só ali, velho. Não, ali os caras por pouco, porque os japoneses também não perderam muito tempo, não. É bola no pé, os caras faziam gol também. É mais ou menos por aí, Vamos ver, quem mais tá por aqui mandando seu alô, sua mensagem, seu ar da graça. 11 999919197, pode chegar, que o nosso Band Coruja tá no ar, eu quero você aqui comigo.
21: Boa noite, Léo, Tadeu de Sorocaba.
0: Ô, Tadeu, beleza?
21: Peguei mais cedo hoje só pra ver o que o Davi, o motivacional aí, vai falar sobre a seleção.
0: Não, cara,
21: que pena com
0: não,
21: o Teixeira
0: vamos,
21: Lima,
0: vamos
21: que o Sorocaba fechou, hein?
0: É.
21: Tinha vaga garantida dele, hein? Um cara que ninguém acreditava, era um fenomenal, hein? Ele errou o placar, mas falar pra você, viu? Eu acertei o placar, mandei na banda, mas não fui escolhido.
0: Ah, você não foi, cara? Viu?
21: Mas pegue no pé do Davi, ó, o bando coruja a noite inteira, aí vou ver o que ele vai falar com essas palavrinhas dele aí.
0: Tá.
21: Guerreiros, o caramba. Guerreiro é o Haaland, lá, duas bolas pra ele e definiu o jogo, hein?
0: Duas bolas,
21: um abraço, tô esperando aí a resposta do Davi, hein? O calcinha vermelha, hein? Valeu, tchau.
0: Valeu, cara, valeu. Duas boladas do Haaland. Lascou o Brasil. Hã? Só precisou de duas boladas, mais nada, cara.
22: Olha, quem saiu ganhando nisso tudo foi a Brahma, que prometeu cerveja de graça aí se o Brasil fosse perto. Ave Maria, o povo cachaceiro brasileiro, Deus me livre, ia falir.
0: O povo acredita em Papai Noel, né, cara? O povo acredita em Papai Noel, né, velho? 11 999919197, esse é o nosso Band Coruja, o seu programa da madrugada. Oi.
23: Duas bolas em um Haaland e ele acabou com o Brasil. Botou tudo na lona.
0: Exatamente. O povo se lascou, né? Olha lá. Povo burro, Léo. Quando o Neymar entrou, era 2-0. Tá. Band de burros e outros, faltavam menos de 7 minutos pra acabar. Pô, me ajuda aí. Vamos ver o que ele tá falando. Ele mandou um áudio aqui, vai.
23: Bom dia pra nós aí.
0: Bom dia.
23: Chegando Capão Redondo, tamo junto aí.
0: Fala aí, cara. Fala aí, meu. Fala aí.
23: Ah, então, Léo, as pessoas falam muita besteira, entendeu? É aquela coisa, perder faz parte.
0: Ah, mas
23: só que você tem que perder
0: duas vezes, melhores, cara? Três vezes, entendeu,
23: cara? Se lá o Chiquei tudo lá do Tec lá, que só machucou chiclete.
0: Nossa,
23: velho. Colocado
0: o Tec só fica arrastado.
23: Logo de cara.
0: Verdade,
23: velho. Tem começo da Copa, né? O Vini Júnior na ponta, Neymar e outra na ponta direita, Vizinho na ponta esquerda. E o Hendrick no meio, filho, nós tinha ganhado esse jogo, entendeu?
0: É, verdade.
23: Foi um jogo morto.
0: Exatamente, cara, exatamente, mano.
23: O Raul lá fez o gol andando. O jogo tava muito chato, entendeu?
0: Sossegado.
23: E o jogo do Brasil, cara, não tem nenhum no mundo, entendeu? O jogo do Brasil é, como o Brasil quer jogar, o Brasil ganha. Entendeu? Faltou isso. Você viu lá? Veio de o Vini Júnior bater um pênalti, quem bateu foi o carinha lá, que a gente nunca viu falar na
0: que não tem
23: na
0: nada vida, a ver. É. E aí errou o pênalti, né?
23: Então, sabe o que lembra, Léo? Lembra a questão do Dunga. Você viu como ele não levou o Neymar, não levou o Ganso?
0: Foi horrível, né?
23: O Brasil perdeu.
0: Foi horrível também com o Dunga.
23: É que eu falei, uma coisa é você perder, só que você tem que colocar os melhores.
0: Mas... É, exatamente, cara. Falou em disso aí. Valeu, mano. Valeu. Pô, é verdade. Ô, mano, e aquela seleção do Dunga também? Fale pra mim. Nossa, velho. É, cara. Vamos lá, fala comigo, vai.
24: É, Leozinho, a verdade é o seguinte, é uma só. Esse Brasil de hoje tá muito frouxo. Antigamente não tinha nada disso. O pessoal jogava pela força, pela raça.
0: Com vontade.
24: Pela camisa.
0: Exatamente.
24: Né? Saía pra noitada aí, bebia cachaça, ficava loucão, comia, subia traveco na favela com fuzil na mão,
0: exatamente,
24: comia traveco e no outro dia já ganhava jogo de tudo quanto
0: é
24: jeito.
0: É verdade.
24: Ah, tchau, obrigado.
0: Ele não, falou tudo, cara, falou tudo. Os caras viviam na balada mesmo assim, vinha virado, velho. Os caras vinham, ó, Você tem uma ideia, os caras vinham cantando no avião, assim, com um pagodão, velho. Os caras faziam pagodão, assim, ó. E chegava chegando, com classe. É isso, gente, é isso que a gente esperava, né? É isso que nós esperava, pelo menos. Vamos lá, vai. Não, agora tá técnica iada aqui, ó. De monte do nosso Bando de Coruja.
1: Bom dia, Léo. Ah, certeza que, ah, que aquela loja que começa com a letra B, que eu não vou falar o nome.
0: É.
1: Certeza que ela já sabia que o Brasil não ia pra frente. Por isso que ela fez aquela promoção da TV
0: só
1: lá.
0: Só pra enganar
1: se
0: o povo.
1: Se o Brasil ganhasse, a TV saia de graça. É.
0: Ai, ai, ai. Ah, mas sei lá, cara. É, faz isso, né? Eu acho que pra comercial, né? Tá certo, mas o Brasil não foi, né? Não teve muito o que fazer, né? É fenomenal, meu amigo fenomenal. Fala aí, fenomenal.
3: Ô, Léo Júnior, o Corinthians é seleção. O Corinthians é seleção. O Corinthians tem raça, o Brasil não tem mais raça. Já era. Mas vocês têm que dar mérito aí, porque eu sempre falei, o Brasil não ia longe. É fenomenal. Não, não, não, não.
0: É, ó, o fenomenal falou, tá falado, hein? Vocês ouviram? Vocês ouviram aí, né?
4: Bom dia, Léo.
0: Bom dia.
4: Neymar tava com medo de rola, por isso que o Brasil não ganhou.
0: É, cara. Tava com medo de Roland. Tava com medo mesmo, cara. E aí todo mundo levou, né? Levou Roland, né? É. Levou Roland, na verdade. 11-999-919-197. Esse é o nosso Bande Coruja. Até às 5 da manhã, gente. Falando com você. Ah, o nosso assunto hoje é esse jogo da seleção. E eu tô aqui com a camiseta do Brasil ainda, velho. Meu Deus do céu, viu? Vai lá.
5: É, nessa situação toda aí, quem não ficou feliz é o Romário, né? Que vai ter que voltar pra trabalhar aqui no Brasil, né?
0: É. Verdade. Ó, oh, na boa, velho. O Romário é deputado, né, cara? Ixi, agora vai ter que voltar. Volta pra cá. Pode trabalhar, cara. Acabou as férias. Pode voltar ao trabalho, viu?
6: Bom dia, Léo.
0: Bom dia.
6: Você falou que uma andorinha não faz verão, né? A andorinha do Brasil, porque da Noruega fez. Só foi dois gols dele.
0: É, eu falando de uma andorinha só não faz verão, realmente. Mas os caras sabem jogar ali, né? A Noruega, os caras já tinham o jogo na cabeça, né? Então é isso, gente. Vamos lá, vamos falar com mais um aqui, fala aí.
25: Bom dia, Léo.
0: Tudo bem, cara?
25: É o seguinte, antes o Brasil cair agora do que mais pra frente, cara. A pessoa, se ele pega uma Espanha...
0: É.
25: Se ele pega...
0: Espanha tá bem, cara. França também é brabo.
25: A pessoa, se ele leva mais um 7-1...
0: Ah, não, velho, não.
25: Então... Caiu agora.
0: Então, mas no caso não tem mais a Alemanha pra levar. Não tinha esse perigo mais, né? Porque a Alemanha foi pra casa. Mas, né? Tem as outras aí.
25: Volta pra casa mais cedo. Já era. E se nesta Copa o Brasil não ganhou, com Neymar e tudo mais, na próxima Copa não vai ter mais Neymar. A maioria desses caras aí não vai ter. Quem vai ser os próximos jogadores agora? O Brasil não tem ninguém, cara. Não tem. E saudade da época de Bebeto, Romário, Dunga. E por aí vai, né?
0: Não, é época boa.
25: Não tem mais jogador como antes.
0: E olha só. E a gente vai acabar... O que é que vai acontecer? A gente vai acabar lembrando sempre desses caras, entendeu? Dunga, Romário, Rivaldo, Roberto Carlos, Ronaldinho Gaúcho, Ronaldo Fenômeno. Entendeu? O Kaká, né? Tafarel, cara. Então vai ter que ficar... Vai ter que ficar lembrando esses caras aí, velho. Vamos lá, vai. Fala comigo, vai lá.
26: Olha, o Romário não é deputado, não. O Romário é senador.
0: Ah, é senador. Verdade, foi mal. Desculpa aí, velho. Verdade. Cara, tudo bem, vai. Mas tá fazendo alguma coisa? Tomara que esteja, né? É senador, verdade. Agora acabou as férias, Romário. Pode voltar ao trabalho.
27: Bom dia, Léo Júnior. Bom dia, Bande Coruja.
0: Bom dia.
27: A culpa do Brasil ter perdido, a culpa de tudo isso aí, foi da Virgínia.
0: Ah,
27: ela não tinha nada que lá piscatear pra dar pro Vini Júnior, que ela largou dele. Aí ele pegou 2 dias de folga e ela foi lá dar pra ele.
0: Se lascou. Peraí, Maria, eu tô falando com ele aqui.
27: Acabou com o Vini Júnior. Ele não conseguiu jogar. Marcelão de Mirandópolis.
0: Ô, Marcelão, fala pra você, hein? Verdade que você falou, cara. A Virgínia foi lá, lascou com o cara. Ó, é, perdemos essa cobra por causa da Virgínia também, velho. Não vem falar que foi, sim, mas foi, cara. Foi, foi também.
2: Bom dia, FM. Bom dia, Léo. Pipoca Mineiro por cá.
0: E aí, cara?
2: A culpa do Brasil ter perdido é do nove dedo, é do nove dedo.
0: Oh, meu Deus do céu, que aí? Para, gente. Política, não, não vamos falar de política hoje. Pelo amor de Deus, não. Política, não. Agora não, Se tem 11 999 919197. Você participa com a gente aqui no nosso Band Coruja até às 5 da manhã. Tem muita coisa pra falar aqui no programa, hein? Vai!
7: Potência, agora na boa. Boa noite. Que é o Atila de Campos Goytacazes, irmão.
0: Vai lá, Atila.
7: Esse cara que falou em botar Neymar pela direita, meu irmão, só foi Rayan sair de lá que o Brasil tomou dois gols de rola. É, meu amigo, de rola. Você tá doido. Esse cara não entende nada de futebol. Você tá doido.
0: Tomou dois gols de Holland.
8: Sorta meu áudio aí, rapaz.
0: Nossa, os caras ficam pedindo. Sorta meu áudio aí, meu Deus do céu. Oi.
8: Bom dia. Vai, Brasil.
0: Vai pra cá. Vai, Brasil. Vai pra casa, Brasil.
9: Fala, Léo Hamilton. Beleza? Bom dia. Boa semana aí. Deixa eu contar a fofoca aí.
0: Ah, conta.
9: Tem um cara aí que participa do Bando de Coruja.
0: Sim, sim.
9: Que ele fala que nossa categoria de motores de aplicativo somos todos fracassados, né? E agora tá lá no centro, lá fazendo corrida de 5,60. Ivan Neres. Uau!
0: O Ivan Neres virou taxista agora? Não tô sabendo disso aí não, cara. Vocês me contam mais depois sobre isso. Não sabia que o Ivan Neres tava fazendo corrida de táxi agora. Tá assim, cara? Tá assim?
10: Bom dia, Léo.
0: Mas tá bom, cara. Tá bom, tá, né?
10: Primeira vez que eu estou ouvindo. É a Norma, professora de dança.
0: Ô, minha amiga.
10: Eu já sabia que o Brasil ia perder.
0: É?
10: Eu falei pra minha irmã, falei pro meu sobrinho, falei pros meus amigos, pras minhas amigas, que o Brasil já ia perder.
0: Pois é.
10: Né? Eu nem assisti o jogo. Eu já sabia. Esse time que não faz nada, só perde, só passa vergonha. Eu nem perdi meu tempo.
0: Ah,
10: tava
0: não,
10: fazendo,
0: né,
10: outra coisa muito mais interessante, muito mais gostosa do que ficar assistindo o jogo do Brasil.
0: Tá certo, minha amiga, tá certo. Teve outra que falou que na verdade, teve uma que falou que tava dormindo, né? Não perdeu tempo, né? Tá certo. Não, você não perdeu nada, viu, minha amiga? Você não perdeu nada.
8: Ele, ó, as mulheradas hoje tá aborossada, hein?
0: Você viu? Chama,
8: mulherada.
0: É, mulherada. Olha, hoje tá demais essa mulherada hoje aqui no programa, hein? 11 999 919197. Vamos lá, gente, não adianta vocês mandar 10 mil áudios, vou colocar um áudio só, não tem jeito, não tem
11: Ô,
0: jeito.
11: Ô, Léo, boa noite todo mundo aí, boa noite. Vamos até amanhã de manhã. Ô, Léo, a loirinha das branquelas comeu latrel.
0: Caramba. É bem isso, cara. Boa essa, boa.
8: Ô, Léo, é o velho do lixo, sai cachorro. Fala pra essa nova me ensinar a dançar. Tamo junto na madrugada, sai cachorro.
0: Esse é o velho do lixo.
8: Dança comigo, menininha.
0: Aí, ó, tá certo, dança. Ô, minha amiga, é a Norma, é isso, Norma? No seu nome? Dança com o velho do lixo lá. Dança com o velho. Como que é seu nome? Fala aqui, manda aqui pro velho do... Pra saber quem que é, pra falar pro velho do lixo aqui, ó. É a Norma. Você é dançarina, né? Então, o velho do lixo quer dançar com você uma música. Ó, já pensou? Então tá certo, um abraço aí, viu? 11 999 919197. Manda lá sua mensagem de áudio pra gente. Eu quero saber de você, como é que foi esse jogo do Brasil. Me conta, vai.
9: Coisa mais gostosa, sem ver o jogo do Brasil. Eu até já sei o que ela tava fazendo. Ela tava vendo as bolas entrar, hein?
0: É, cara.
12: É, não é? Aí assim, ó. Vê na pegada do banco, do banco, do banco.
9: Mais gostosa,
13: assim. Bom dia, Léo. Não espera pra 2030, não. Mês que vem já começa o Mundial das Mulheres. Vai fazer errado pra nós de novo.
0: Como é que é aqui que ele falou aqui? Peraí.
13: Mês que vem já começa o Mundial das Mulheres. Vai fazer errado pra nós de novo.
0: É, cara. Verdade. Ai, viu? Ok, bom dia, Lejum, Sérgio Araújo. Fala, Sérgio, beleza? Como é que você tá? Como é que você tá? Os caras mandando as fotos aqui, ai meu Deus do céu. Mas o que você falou, o que você mandou nessa foto é verdade, cara. É a mais pura verdade, oi. Ai meu Deus, a Maria quer falar, ela fica ligando. Gente, quando vocês vão fazer o seguinte, a gente não atende ligação. A gente tem que deixar os amiguinhos falar também, pra todo mundo ter a oportunidade de falar, gente. Porque senão fica difícil, né? Tem hora que tem que dar uma educada nos ouvintes aqui. Fala, Maria. Fala, Maria.
14: Bom dia, Léo.
0: Bom dia,
14: bom dia.
0: Bom dia,
14: Léo.
0: Bom dia.
14: Tudo bem, Léo?
0: Oh, obrigado.
14: Hoje eu fui ver o jogo.
0: Ah,
14: fui ver um jogo lá no Rocha.
0: Ah.
14: Rocha, em São Gonçalo.
0: Oh.
14: Com telão. Chegar o jogador e parecia que ia cair em cima da gente.
0: É mesmo, é?
14: Fui ver, caramba. Fiquei triste, chorei lá. Chorei.
0: Ah.
14: Porque...
0: Por quê?
14: O Brasil perdeu, cara. No finalzinho que ele deu um gol. O outro que ganhou. Ah, eu fiquei muito chateada.
0: Ah.
14: Fiquei muito chateada mesmo.
0: Você ficou chateada? Então, imagine nós aqui,
14: chorei,
0: pô.
14: Mesmo.
0: Você chorou? Ah, não.
14: Chorei mesmo. Fiquei muito triste. Ah, queria tanto que o Brasil ganhasse. Eu de camisa amarela, todo de amarelo, amarelinha.
0: Tá certo, minha amiga. Infelizmente, né? Infelizmente. Infelizmente, não é fácil não, viu, Maria?
15: Ó, Maria, você não merece ver uma coisa dessa. Estou pedindo agora mesmo pra Papai do Céu remover a sua visão.
0: Não, para! Ô, ô, que? Ô, oh, Muriloco, que isso, cara? Coitada Maria, pô! Que isso, meu? Oi?
16: Fala, Léo, bom dia. É, Léo, o rolo entrou no Brasil com bola e tudo, cara.
0: Putz, nem fale, cara. Cara, essa é a piada certa no momento. Essa é a piada certa no momento. Entrou com o Roland, tá? Entrou com o Roland em tudo. É uma piada pronta, né? Isso dá a gente ficar aqui o tempo inteiro com o Marcelo Café aqui no estúdio. Começa a aprender essas coisas aqui, ó. Você fica do lado do Marcelo Café, o que acontece? A gente começa a fazer esse tipo de piada aqui, ó. Vai, vamos lá.
17: Léo, boa noite, Léo.
0: Bom dia, boa noite.
17: Televisão que tem que comprar, tem anteninha também.
0: Como é que é?
17: Anteninha da Globo, tá vendo propaganda pra comprar, velho.
0: Então, tem, cara.
17: Sem vergonha, Léo.
0: Agora lascou, né? Vai, tem que ficar pagando a televisão zona aí, cara, que você comprou aí. Vixe, mano.
18: Ele...
0: Fala com a Angelita, que fala, Angelita.
19: Boa noite, Bande Coruja, eu e as minhas passageiras estamos muito tristes pelo Brasil ter perdido. Angelita, motorista aplicativo.
0: Verdade, minha amiga, minhas amigas aí no carro ouvindo a Bande, um abraço pra vocês aí, mas obrigado. Vai acompanhando o nosso Bande Coruja aí. O Bande Coruja é campeão na audiência aqui na madrugada, hein? Mexe. Vai.
20: Ô, Léo, bom dia, Léo, bom dia. Ah, na verdade, o Brasil faltou raça, né?
0: É,
20: raça,
0: cara.
20: Jogar com raça. Parece que é a única raça que entrou no campo. É uma raça de baiano. Preguiçoso pra jogar, meu Deus.
0: Ah, para de falar mal dos baianos, cara. Que isso, meu? Não fala assim, pô. Não fala desse jeito. Ó, 11 999 919 197. Participa, o nosso Bande Coruja tá no ar até as 5 da manhã. Deixa eu falar com você aqui. Quem mais tá por aqui? Vamos ver. Oi, fala comigo aí, vai.
21: Bom dia, Léo. Vinícius de Sumaré.
0: Ô, Vinícius.
21: O negócio é o seguinte. Ah. 19 não é 20. Se o Pix cair, o Brasil perde. Se o Pix não cair, o Brasil ganha. Simples assim. E esse role aí, rola, sei lá o quê. O treinamento do cara...
0: Você viu?
21: Subi morro.
0: Caraca.
21: O cara parece um Transformer.
0: É.
21: O Brasil apanhou foi pouco. E o Neymar lá, querendo arrumar treta com o goleiro dos caras lá ainda lá.
0: É, não. É só porque fez um pênalti no último jogo, no último tempo do jogo, no final do jogo, que tava perdendo já. Não adiantava peitar o cara mais, pô. Tem que peitar o cara no primeiro tempo, fazer um primeiro... Tem até acertar aquele pênalti. Aí o cara tinha moral pra chegar no goleiro e falar, aqui é Brasil, cara. Aqui é Brasil. Mas não teve moral pra isso, né? Infelizmente. Essa é a verdade, gente. Essa é a mais pura verdade. Oi.
28: Bom dia, Léo. Beleza? A culpa do Brasil ter perdido, pô,
27: É dos motoristas de Uber e é dos taxistas, pô. Fica um comendo rola de outro.
0: Que é isso? Ó, o outro já, velho. Ó, você tá doido. Ó, você tá doidinho pra arrumar uma treta hoje aqui também, né? Não, o povo tá louco pra arrumar uma treta hoje no programa, hein?
1: Boa, boa, boa, boa. Boa, Léo, meu Áquila.
0: E aí, beleza?
1: Divaldão.
0: Divaldão.
1: Rapaz, vou falar pra você do jogo de hoje.
0: Tá.
1: Se o Brasil tivesse a raça que tem o Cabo Verde, a seleção do Cabo Verde.
0: É, exatamente, isso aí.
1: Com esse futebol nosso, rapaz, nós ia longe. Mas, infelizmente, não tem. Perdeu aquele primeiro pênalti, né?
0: É.
1: Ah, e o... O Endrick não pode jogar na seleção muito por causa do... Da New Bala, né? Chuteira dele é New Bala, né? E a Adidas é o patrocínio da seleção inteira, né?
0: É.
1: Aí ferrou, não põe o cara, né? Não põe o Endrick.
0: Pois é, cara. Foi colocar o Endrick. Cara. É um conjunto ali, né? Não é só um cara, né? Na verdade é um conjunto, né? Mas não deu pro Brasil.
3: Bom dia, bom dia, bom dia.
0: Aqui bom dia.
3: É a Ju de Pirituba.
0: Oi, Ju. Tudo bem?
3: Estou trabalhando no momento, estou na região de Osasco. Bora, passageiros, cadê vocês?
0: Cadê
3: Quero
0: vocês?
3: Ganhar dinheiro.
0: Ó, tá vendo? Ela tá preocupada em ganhar dinheiro. Tá certa você, viu? Ô, Ju, tá certinha você. Quando o pessoal é preocupado com o Brasil, você tá preocupado em ganhar dinheiro. É isso aí, pô. Tá certinho. Vai lá, fala aí.
4: Boa noite, meu bem. Cara, eu tava vendo o pessoal falando, né? O gol do Cirola foi tão rápido que muita gente não viu. Inclusive, você viu a bola da rola entrar? Ou você tava de costas?
0: Olha, eu tava de longe. Eu tava de longe. É, muita gente viu aí, viu? Muita gente viu mesmo, viu?
5: Bom dia, Léo. Aqui é o Carl de Ourinhos. E aí? Você acha que o Brasil é campeão em 2030, não?
0: Cara, eu já tô lá na frente já, velho. Tô na Copa de 2030 já, velho. Eu tô assim, velho. Tô na Copa de 2030. Vamos ver o que vai dar. Vamos ver o que vai dar. Mas aí é outros jogadores. Vamos ver, né? Vamos ver.
18: O Brasil é tão fracassado. E as Casas Bahia é tão inteligente que ferrou o povo comprar televisão.
0: É. Tá
18: iludindo.
0: Tá certo,
18: que não
0: pô.
18: Ia mais pagar se o Brasil ganhar.
0: Tá certo eles.
18: Oh, meu Deus, eles já sabiam que não bota o pé no Brasil.
0: Cara, vendedor é assim, cara. Viu? Vendedor é assim, cara. Vende até a mãe.

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2: Band FM, bom dia, bom dia, bom dia. Uma ótima madrugada pra você que tá junto com a gente aqui na Band FM. É, gente, obrigado pela sua companhia, pelo seu carinho sempre, sempre. Eu sou seu amigo Léo Júnior, eu tô aqui. 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

0: Band FM, eu sou o nosso Band Coruja no ar pra você. Manda lá sua mensagem pra gente, 11 999919197, pra você participar com a gente aqui na nossa madrugada mais gostosa. Vamos lá, voltamos. Gente, tudo certo? Ô, Mara Tassini, tudo certo? Chegou por aqui a Mara Tassini. Fala, Mara, fala aí agora.
1: Bom dia, Leozinho, meu paneleiro favorito.
0: Tudo bem?
1: Olha, deixa eu falar uma coisa. A primeira vez que eu fiquei muito triste em ver
0: o Haaland,
1: metendo bola. Duas bolas pra cima do Brasil.
0: Você ficou triste, né?
1: Ai, foi tenso. Doeu. Imagina. Mais do que quando eu perdi minha virgindade. Vida que segue, né? Agora eu vou fazer igual o Brasil, né? Entrar em modo avião, começar a arrumar mala, porque é praia e... Vamos torcer, porque eu sou brasileira,
0: tá? Certo, não podemos existir.
1: E... se lasque o resto das seleções que tá jogando. Beijo.
0: Tá certo. Um abraço pra você, viu? Viu, Mara? Obrigado aí, viu? Ó, gente, 12 e 8. Fala aí, Salatiel. E aí?
2: E aí, Léo? Bom dia.
0: Bom dia, bom dia.
2: Quem é essa menininha loira aí com a camisa da Noruega atrás de você?
0: Ah, para, parar com isso. Ó, tem ninguém atrás de mim aqui não, hein? Pelo amor de Deus, não me fale Noruega mais, pelo amor, não me fale, olha, dá até um arrepio na gente, Deus me livre.
3: Ah. Bom dia, Léo.
0: Bom dia.
3: Bom dia. Papo reto, hein, Léo? Essa seleção aí só frustra, viu? Vini pipoqueiro, queria saber só pegar a Virgínia só mesmo, viu?
0: Só mesmo, ou ele só entende disso, né, de pegar a Virgínia, de resto... Assim, mas vamos defender um pouquinho o Vini Júnior, porque assim, nessa Copa aí ele mostrou bem, sabe? Ele jogou bem até, né? Ele jogou, não, a gente não vai mentir aqui e falar que ele não jogou nada. Ele jogou, claro, obviamente. Mas hoje, gente, era pra ter jogado todo mundo, principalmente ele, né? Era pra ter feito o gol ali, já. Que é isso, gente? Não é possível, hein? Ô, Davi, me fala sobre isso, me fala mais.
4: Estamos de igreja aí, para da Copa, Júnior. Bora, Argentina, bora! E essa vida é botão, quem perde é pegando o time do noite.
0: É isso, meu. Fora a Argentina. Ó, gente do céu, a gente não atende ligação do WhatsApp. E se você liga pra gente aqui no WhatsApp, acaba atrapalhando o áudio, gente. Então vamos ter cuidado aí nesse negócio, né?
5: Vai, bom dia, Léo. Viu? Vamos parar de falar negócio de seleção, vamos mudar de assunto. Vamos falar de Xana, de Xota, de rolar.
0: Cala sua boca, você vai. Vai se lascar, você vai. Vamos ver, mais um aqui, oi.
6: Bom dia, Léo.
0: Bom Bertão, dia.
6: Aqui de Palestina, na busca do Paleto Doce, na usina Colombo, Palestina, interior de São Paulo. Essa seleção aí, cara, voltou, foi garra, vontade de jogar, honrar a camisa, né? É. O peso que tem essa camisa. Esse cara que tá aí não fez porra nenhuma. E aí, vamos preparar pro próximo, da próxima Copa, ver se vira alguma coisa, né? Valeu, abraço.
0: Valeu, cara, um abraço pra você, obrigado pela companhia. 2:10, já 2:10, gente, é o nosso Bande Coruja que tá no ar. Manda lá sua mensagem pra gente, 11 999919197. Tem mais áudio chegando? Tem, Jarrinha, fala, Jarrinha.
7: Bom dia, Léo Júnior, bom dia a todos. Jarrinha, carreteiro por cá, hein?
0: É.
7: Bora que bora até as 5 da manhã. Falou, Léo Júnior?
0: Ó, valeu.
7: Bora curtir a Band, que depois da decepção da seleção, hein? Um abraço aos carreteiros da Coca-Cola Jundiaí aí, falou?
0: Valeu.
7: A galera da Sincron. Tchau, obrigado.
0: Que legal, um abraço pra você aí, muito obrigado, hein? Bom dia, Léo, beleza? Que é o Guto. Fala, Guto, beleza? Do Paraná, o Guto, né? Já mandou mensagem aí. Não, esse aí é argentino. Argentina tem umas horas, olha lá. É argentino, tá? Né? Tá certo, cara. Valeu pela companhia. E você, tá ouvindo a Band FM onde? Me conta, o que você faz de bom nessa madrugada aí? Fala comigo.
8: Enquanto os brasileiros estavam assistindo o jogo do Brasil, preocupados se ia ganhar ou perder, sofrendo, quase que infartando... Eu estava era ganhando dinheiro, trabalhando no aplicativo. Eu quero saber de dinheiro, não quero saber do Brasil, não.
0: Tá aí, tá certo. Ó, tá aí uma verdade, gente. Tá aí uma verdade. Ela, todo mundo preocupado com futebol? É. Ela tá preocupada em ganhar dinheiro. Ó, faço das suas as minhas palavras, minha amiga. Faço das suas as minhas palavras. O negócio é ganhar dinheiro, pô. Não tem essa, tá.
9: Olha,
0: certo?
9: Tá com o parceiro aí, cara. E as marcas, a maioria da seleção é Nike. A segunda é Adidas. A terceira é New Balance, entendeu? Isso aí tem que acabar, Léo.
0: É.
9: Pô, mano, a gente tem um craque, que nem o Andic, né? Não pode colocar porque ele é a última marca, a terceira marca.
0: Que coisa, né? Horrível,
9: eu,
0: né, gente?
9: Eu acho que essas marcas aí, gente, acabam com o futebol, cara.
0: É uma briga de marca, né? Não é nem do futebol, né?
9: Antigamente tinha isso, não.
0: É.
9: Entendeu? Não tinha isso coisa de marca, não, filho. É, eu caía lá e jogava e ponto, acabou.
0: Não, e outra? Não, quem vai jogar vai ser o cara, não é a marca que vai entrar em campo e fazer gol, né? Então os caras colocam a marca na frente. Cara, hoje tá... Ó, vamos voltar um pouquinho lá. Vamos voltar assim lá? Vamos lá pra trás. Vamos lá, lá, lá. Ó. E o Pelé, gente? E o Pelé? Hã? Meu, na época, o Pelé, na época do Pelé, os caras jogavam com raça. Os caras jogavam com verdade, entendeu? É isso. Os caras jogavam pra caramba. Era diferente. Na época do Pelé, nem se ganhava tanto dinheiro no futebol, não. Nem se ganhava dinheiro no futebol. E o Pelé e os outros jogadores da época, né? Grandes nomes. Os caras jogavam com vontade, gente. Essa é a verdade, né? Vamos lá, fala com a gente. 11999919197. Oi.
10: Iludido é Casas Bahia, achando que o povo vai continuar pagando televisão. Você tá doido? Daqui 5 anos caduca, é assim que o povo pensa. Você tá doido?
0: Valeu, amigão. Um abraço pra você. Valeu pela companhia. Fala aí. Fala aí.
11: Ô, Léo, boa noite. Daniel aqui de Osasco de novo.
0: Fala, Daniel.
11: Mandar
0: Ju
11: vir trabalhar aqui comigo, aqui em Osasco. Alô, Léo, vem Ju pra cá.
0: Vamos lá, vamos nessa. Vamos nessa. Ó. O que mais? Tá chegando por aqui. Fala aí comigo. Oi, bom dia.
12: Leozinho, Leozinho, bom dia, meu querido.
0: Tudo bem, cara?
12: Hoje eu tô no transporte de palito doce. Na verdade, hoje eu tô no Scania. Então é transporte de pau doce. Pauzinho doce. Manda um abraço aí pra nós, motorista de Scania.
0: Valeu, um abraço pra você, motorista de Scania. Aí, os nossos amigos, um abraço pra vocês. Tamo junto aqui na nossa madrugada. Eu quero você interagindo com a gente. Estamos na segunda-feira, dia de voltar ao trabalho normal, todo mundo voltando ao trabalho, né? Segunda-feira, semana só começando. E olha, eu desejo que essa semana seja maravilhosa pra você, viu, meu amigo louquinho do Band Coruja? Que sejamos uma semana boa, né? Uma semana próspera. Fala aí. E com muita loucura aqui no Band Coruja também.
13: Bom dia, bom dia, bom dia. Vamos que vamos até às 5. Eu falei, bater no Haiti, na Escócia, no Japão é fácil.
0: Ah, aí é fácil, é.
13: Catou uma seleçãozinha que só tinha um Haaland.
0: É.
13: O fumo entrou. Seleção véia e Vinícius Júnior é pipoqueiro, rapaz.
0: O cara só disse verdades, hein, meu? O cara só disse verdades, hein?
14: É, Leozinho!
0: Oi!
14: Botando a Tati Perigosa!
0: Tati Perigosa!
15: Quem vai jogar vai ser o cara, não é a marca que vai entrar em campo.
14: Bora que bora!
0: Aí, ó! Galera no carro voltando pra casa. Tá voltando da balada, Tati, hein? Voltando da balada, hein, Tati?
16: O Anderson de Poços de Caldas.
0: Fala, Anderson. Fala aí, cara.
16: Boa, boa. Bom dia, bom dia. Uma pergunta. E a Band, tá? Vai continuar sorteando a televisão também pra assistir a Copa? Porque a Copa não acabou.
0: Ah, claro que não acabou, cara. Viu? Tem mais, tem muita coisa pra acontecer ainda, velho. Viu? Só o Brasil, cara, que saiu. A Copa não acabou, velho. Só o Brasil que saiu, que volta pra casa. Nada demais. Né, não? É isso, gente, é isso. Vamos lá, vai, 2 horas e 16 minutos, povo mandando mensagem pra gente, é muita mensagem e a gente agradece, viu? O programa só aumenta a audiência aqui, ó.
17: Motorista de Scania é viado. Viado, viado, viado, viado.
0: Viado é você, cara.
17: Botando pau doce, mas viado ainda. Viado de cor açucarado.
0: Ó quem fala, né? Ó, ó. Ó quem fala, ó quem fala, ó quem fala. Bom, bom dia, Léo Júnior. Tô ligado aqui na Band FM, adoro essa rádio, amo demais, durmo ouvindo vocês. Só que o problema é que já tô tomando um remedinho. Meu nome é Felipe, Felipe de Osasco. Ô, Felipão, já tá assim também, cara? Você já tá nesse esquema de tomar remédio já? Então pode esquecer, velho. Agora você não para de ouvir mais o Band Coruja. Quando começa assim, pode esquecer, viu? Pode esquecer. Já era, velho. Já era.
17: O Brasil foi pra Copa só pra fazer propaganda de tatuagem.
0: É, cara. Só propaganda ali, né? Marca, né? Só marca, na verdade.
18: Duas bolas que o Rola colocou. Duas bolas no brasileiro. Você sentiu quando entrou a primeira? E a segunda, você viu como que entrou? O cara bate com força, hein?
0: E aí, você gostou? Como é que foi a sensação? Como é que foi? Me conta aí, cara. Ô, Queiroz, como é que foi a sensação disso, cara? Tô ansioso pra saber.
19: Fala, meu amigo, aqui é Jason. Na sexta-feira 13, não.
0: Fala, Jason. Aqui
19: de Campos, Rio de Janeiro. Rapaz, esse Lancelotti insistindo nesse Casemiro até o último segundo. Um cara ruim de bola. Elenco bom daquele e ainda conseguiu perder.
0: Pois é. Ai, gente do céu, viu? Vamos lá, 2:18. Bande Coruja tá no ar. Fala aí, Davi, bora.
20: Eu só quero dinheiro, só vagabundo. Você tem dinheiro com essa comunicação, não? Vagabundo da puta. Você vai se apanhar, filha da puta. Você vai se apanhar.
0: Davi do céu, mas o que você tá bravo de novo? Como é que pode, cara? Ah, tão ferrado com o Davi, viu?
21: Bom dia. Uma ótima semana abençoada pra nós. Bora iniciar a semana. Fiz uma semana muito abençoada, de muito trabalho pra nós.
0: Aí, valeu, cara. Não, como falou lá a mulher, é negócio é ganhar dinheiro. Vamos ganhar dinheiro. Vamos lá. E vamos ouvir o nosso Band Coruja, né? Vamos ouvir o nosso Band Coruja por aqui. Agradecer as mensagens que vem chegando por aqui. São muitas e muitas mensagens. Rapaz do céu, hein? Esses áudios tá que tá, hein?
22: Bom dia, Léo Júnior. Bom dia a todos. Uma boa madrugada e início de manhã pra todos aí. Everton falando diretamente aqui do Ribeirãozinho do Sul, viu? Ô, Léo, deixa eu te fazer uma pergunta.
0: Respondo.
22: Você tem um jeitinho que gosta de rapazes?
0: Eu?
22: Confirma aí pra nós se você gosta de rapazes mesmo. Porque esse seu jeitinho não esconde, viu?
0: Que já tá.
22: Te apruma.
0: Sai pra fresco. Lá, vai. Vê, que fresco é você, cara. Eu não gosto de rapazes, não. Tô fora, velho. Tá, ó. Me erra, cara. Me erra, pô. Sai pra lá, Deus vai.
23: É, rapaziada. Se vocês quiserem sonho, tem que passar na padaria amanhã cedo. Só na padaria, sonho agora.
0: Só lá que você vai ter o sonho. Só lá.
24: Bom dia, Léo. Bom dia a todos os ouvintes arrombados aí, ô Davi.
0: Ô, gente, peraí. Vamos devagar nas palavras aí, pelo amor de Deus, hein? Vocês estão muito assim. Como é que eu posso falar? Vocês estão demais, hein? Nas palavras, hein? Vai com cuidado aí, vai.
24: O Brasil perdeu porque você não vestiu a calcinha fio dental vermelha da sorte, Davi. Se você tivesse vestido seu fio dental vermelhinho da sorte, aí o Brasil tinha ganhado o jogo, seu Davi. Se você tivesse feito o macarrão e mandado pro jogador da seleção, tinha ganhado também esse macarrão velho de chuca aí.
0: Ah, vai pra lá você, sai fora, cara. Cara, fica. Meu, vai encher o saco de outro, cara. Vai encher o saco de outro aí, ó. Vai, oi.
25: Ô, Leozão, bom dia. Cara, eu dormia o jogo todo. Não assisti nada. Só fui ligar a televisão. O Roland fez o gol.
0: O Roland entrou.
25: Aí eu desanimei, desliguei a televisão, aí fui dormir de novo.
0: Caramba, hein?
25: Eu acho. Ô, Leozão, bom dia.
0: Eu acho que boa parte das pessoas aí foi dormir, né? Porque, tipo assim, já sabia, né? Caramba, hein? Coisa, hein? Vamos lá.
26: Ô, Léo.
0: Oi.
26: Você viu que o Rola colocou o primeiro gol dele só a cabecinha? Foi só de cabecinha assim, botou pra dentro. Você sentiu aí, Léo?
0: Não deu pra sentir tanto não, viu, cara? Mais ou menos, um pouquinho deu pra sentir. Um pouquinho assim deu pra sentir. Mas tem que ver se essa batida pegou em você.
27: Oi, Léo. Bom dia, né, Léo? Tô triste, o Brasil não ganhou, não vai ter cerveja grátis da Brahma.
0: É, rapaz.
27: Não vou dormir sozinho, não, Léo. Tava aqui no Bar do Urso, aqui na Bento Freitas. Galera, né? Ficou broxinha. Eu vou passar aí na rádio 5 da manhã e a gente vê o que faz, toma um café, tá bom?
0: Sai pra lá, cara. Não vai passar aqui não, velho. Pode esquecer, velho. Eu quero ficar saindo com macho agora, cara. Eu quero ficar perto de macho. Tô fora, velho. Bom dia, Léo Júnior. Tudo bem? Sou o Henrique. Como se diz agora? É hora do plano B. Vamos ver. Ah, sim. É verdade. Não, eu não vou comentar sobre essa foto, não. Não, não, não, não, não, não. Mas eu entendi, mas é verdade o que você falou. Realmente é a mais pura verdade, cara.
1: Oi. Aí ele pegou, voltou a dormir e sonhou. Começou a sonhar as bolas do rola entrando. Você tá doido, velho? Não tá não, hein?
0: Ó, ó o outro aqui, ó.
1: Essa seleção, esse...
0: Ó, o outro, ó, o que ele fez aqui? Fez, ó, ele foi lá no... Band.com.br, aqui no Band Play. O que que ele fez? Foi lá e fez uma montagem minha aqui, ó. Uma mulher, uma menina da seleção da Noruega, uma loira. Olha que... Gente, para de colocar assombração atrás de mim aí, ó. Olha que coisa feia, cara. Puxa vida, viu? Que é isso?
2: Como não tem ninguém atrás de você, Léo?
0: Olha, cara. Mano, olha isso, cara. Meu, olha. Como é que vocês conseguem fazer isso? Até eu me assustei agora, velho. Não tem ninguém atrás de mim aqui, não. Olha isso, gente.
3: Hit de melhor, mais uma. 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
0: Deus o livre, cara. Eu vou tirar isso aqui, velho. Não dá, velho. Olha. É deixar a gente com medo, é?
4: O Léo.
0: Fala aí, cara. Novo.
4: Passando pra lembrar também que 2030 será que o Brasil vai fazer vergonha novamente?
0: Cara, que cigarrinho você fuma? Fala pra mim. Qual é o cigarrinho do capeta que você fuma? Cara, fala direito, abre essa boca pra falar, cara. Meu Deus do céu, não é possível. Uma vaia pra você aí, ó. Abre essa boca pra falar, mano. Não é possível, cara, não é possível. 11 999 919 197. Mande Coruja, tá no ar até as 5. É às 5 da manhã.
3: Ô, dona de casa, olha a pamonha. 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
0: Olha lá, Brasil hexa eliminado. 2006, 2010, 2014, 2018, 2022 e 2026.
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0: seu. É, meu filho, é isso. Não tem muito o que falar sobre isso, viu?
5: Bom dia, Léo Áquila. Mas será que você está torcendo pro Brasil? Porque você sabendo que está torcendo pro rola? É. O rolo entrar na semifinal, você tava torcendo pro rolo entrar?
0: Não, você tava torcendo também junto. Eu sei que você tava lá junto. Você ficou todo animadinho, cara. Você ficou todo felizinho, pulando de alegria ainda.
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0: Aí eu te pergunto: se eu te dou minha pamonha, tu me dá o seu curau? Vai.
6: Olha, esse parceiro tá fumando cigarro do capeta, rapaz. Ou se não tá cheirando um pó, rapaz. Mofado aí, ó.
3: Vai, pamonha.
0: Ai, gente do céu, vocês não prestam. Vocês não tem jeito. Esse povo não. Esse povo do Band Coruja não perdoa mesmo, né, gente?
7: Ô, Léo, bom dia, bom dia. Não vai ter televisão das Casas Bahia.
0: Não.
7: Não vai ter 6 meses de seguro da Love. E não vai ter Brahma de graça.
0: É uma pena, hein? É uma pena.
7: É, só prejuízo, hein? Sérgio Florínia, São Paulo.
0: Florínia, São Paulo, um abraço pra vocês aí.
3: Mas quanto você...
0: Obrigado pela sua audiência. Tamo junto aqui na nossa madrugada mais gostosa. Manda lá sua mensagem pra gente, 11 999 919 197, pra você participar do nosso Band Coruja, que vai até às 5 da manhã falando com você por aqui, meu filho. Ô, meu amigo Alê, ô, fenomenal, fala aí.
8: E a TV da Band continua... É fenomenal, não.
0: Então, eu acredito que sim, né, cara? A Copa não acabou, né? Só o Brasil que acabou, né? Oi, bom dia, bom dia!
28: Léo Júlio!
0: Oi!
28: É o Shaolin! Oh, por falar em pamonha e curau, tem uma outra música dos anos 80 e 90, de muita sabedoria, né? Que ela... Fazer um questionamento. Eu vou fazer essa mesma pergunta pra você. Léo Dias, Léo Júnior. Meu pipi no seu popô? Ou seu popô no meu pipi?
0: Cala a sua boca, velho. Ah.

0: Música feia essa aqui, não? Bora participar aqui do nosso programa. O sócio Bande Coruja tá no ar. Manda sua, mensagem de áudio pra gente. Mas manda mesmo, que eu tô esperando você por aqui. Fala comigo, bom dia.
1: Bom dia, Léo Júnior. A culpa foi do Bruno Guimarães, que perdeu o pênalti. Se tivesse convertido 1-0, Brasil sufocando 2-0, podia até ter feito o terceiro. A culpa foi dele, exclusivamente dele. Não, seria verdade. Outra história esse jogo aí.
0: Não, não, se, ó, se batesse bem aquele pênalti no primeiro tempo, cara, eu tenho certeza que ia dar tudo certo pro Brasil. Tenho certeza, mano. Mas não foi, né? Não foi dessa vez, né? Infelizmente, não foi dessa vez. Ah, fazer o quê? Fazer o quê, né? Vamos lá, manda na sua mensagem 11 999919197. Bora participar, que é o nosso Bande Coruja no ar! Fala comigo aí.
2: Bom dia, Léo. JM aqui.
0: E aí?
2: Aplicativo, cidade maravilhosa.
0: Tudo certo?
2: Segui, só tá pegando muito na pilha aí, hein, cara. Os caras aí, eu acho que você... Não é menino, não. É menino, hein?
0: É você que é.
2: É menino, é menina. Sei não, hein? Tá pegou muita pilha aí, hein?
0: Tchau. Aí eu pegar a pilha, o dia que eu pegar a pilha, velho. Deixa eu ver quem mais tá por aqui mandando mensagem pra gente. Olha, o que tem de gente aqui, ó. Agora, né, ó. A gente anda na rua e vê todo mundo com a camiseta do Brasil, né? Agora vai sumir todo mundo, vai guardar a camiseta do Brasil agora. Agora você não vê mais. Só eu aqui na câmera com a camiseta do Brasil agora. De bobo alegre. De bobo alegre hoje.
3: Léo, eu tô aí trabalhando, Léo. Quer saber de merda de Brasil, mano? O Brasil vai pagar minhas contas, não. Tu é trabalhando.
0: É ganhar dinheiro, né, cara?
3: Mas tem que se preocupar de fazer o L depois.
0: Ah, vai.
3: O Brasil já foi. Bora
0: lá. Vai, vai. Vamos lá, vai. 11 999919197. Chama lá no nosso WhatsApp, quero você participando comigo. Me conta como é que tá sua madrugada. Ó, já nós vamos mudar esse assunto aí. Pô.
4: Bom dia, Léo. Bom dia. Aqui é o Nilton, motorista da Piquetur.
0: Fala, Nilton.
4: Passando por Itirapina aqui. Bom trabalho a todos aí. Obrigado aí pelo programa.
0: Valeu, cara, valeu. É que o programa é muito bom, não deixa ninguém dormir, né? O Bande Coruja é um programa diferenciado. Só que é o seguinte: tem louco, tem caps aqui, né? É, aqui é tudo loucura, gente. É a loucura da madrugada diferenciada pra você aqui. De noite nós vai. Fala aí.
5: Ô, Léo Júnior, as camisetas do Brasil agora vai tudo feder na naftalina.
0: É, gente, isso é verdade.
6: Ô, Léo, faz uma propaganda gratuita pra mim aí, ó. Tô vendendo minha camiseta do Brasil, usada poucas vezes, bem poucas mesmo.
0: É, entendi. Toda suada, toda fedendo, né? Fedendo CC. Boa sorte na venda da sua camiseta. Será que teve alguma alma viva que vai comprar sua camiseta aí? Boa sorte nas vendas, hein?
7: Bom dia. Valeu, cara. Todo mundo triste, chateado. E agora é só começar as brigas. As brigas da família.
0: É
7: vermelho ou amarelo.
0: Ixi.
7: Ele até outubro.
0: Viu, agora...
7: É um quebra-pau geral agora.
0: Ixi, agora. Viu? Agora, depois disso aí, ai, começa as eleições também, né? Aí o pau quebra direto. Meu, grupo da família. Ó, agora mudou a história. Do grupo da família que todo mundo falava. Ai, vamos, gente. Ó, bom dia. Ó, eu falando no grupo da família. Gente, bom dia. Ó. Quem vai vir em casa hoje? Vamos assistir o jogo do Brasil, tá? Ó, eu quero que vocês tragam isso, tragam aquilo. Vamos todo mundo assistir aí em família. Aí muda, acabou a Copa, acabou o Brasil. Já era e agora já começa o pau quebrar. Agora o pau começa a quebrar. Agora vem eleição. Agora lascou de vez. Agora o pau quebra na família. Agora voltou para as tretas de antigamente. Voltou para as tretas agora, vai. Ó, eu tenho uma pergunta para fazer. Para a gente ir mudando de assunto aos poucos aqui. Porque eu sei que a gente vai até às 5 da manhã falando. É o seguinte. Todo mundo tem grupo da família no WhatsApp. eu acredito que a maioria das pessoas tem lá aquele grupinho da família, né? Só a família, onde todo mundo se fala mal dos outros e tal. Você já mandou alguma foto sem querer pro grupo da família? Não, na boa, gente, na boa, eu quero saber. Não adianta. Você já mandou alguma fotinha, algum nudes, alguma coisa sem querer? Você acabou mandando o grupo da família? Tipo lá no grupo de oração, o cara vai lá e manda um nudes lá, grupo de oração lá da igreja, velho. Você já deu uma dessa? De mandar alguma coisa sem querer? Xingando, vai ser o filho do... Mandou no grupo da família. Eu tenho certeza, pra você que tá ouvindo o Bando de Coruja, eu tenho absoluta certeza que você já passou por isso. Ou alguém já passou por isso que você conhece, mas eu acho que você que tá me ouvindo passou por isso. Você já deu umas dessa no grupo da família aí? E aí, como é que foi? O pessoal te xingou, excluiu você, como é que foi?
8: Fala, Cacá. Agora pelo menos eu posso parar de passar raiva.
0: Cara, o meu nome não é Cacá, velho. Onde você tirou isso? Fala pra mim, de onde você tirou uma coisa dessa, mano? Nada a ver uma coisa com a outra, hein, cara? Você tá... Que rádio você tá ouvindo? Fala pra mim, velho.
9: Ô, Léo, aqui é o João, motorista do aplicativo. Manda um abraço pro meu amigo Paraíba, que tem uma loja aqui em Bento Gonçalves. Ele foi de São Paulo semana passada, comprou 1000 camisetas do Brasil. Tadinho. Manda um abraço pra aquele meu amigo, Paraíba.
0: Tadinho, né? Tadinho, velho, tadinho. Vamos lá, fala comigo.
10: Ô, Léo. Meu neto falou aqui que o Brasil só perdeu porque não formou Aura.
0: Ah, o Aura?
10: Já falei, sai daqui, moleque, senão vou dar uns tapas no pé do ouvido seu.
0: Depois que o Brasil perde, o moleque tá falando, formou Aura?
11: Bom dia, Léo. Gerei aqui em Pirituba, mano. Mano, uma vez eu mandei no grupo da família, tá ligado? Tinha saído com a mina. Aí sempre tinha o costume de mandar, tá ligado? No grupo dos parceiros e tal. Nós tínhamos essa resenha, né, mano?
0: Claro, normal, é.
11: De compartilhar os lanchinhos que nós pegávamos. Porra, Léo, na emoção, acabei mandando pra grupo da família, mano. Puta, deu mó bololô, Léo.
0: Não, você imagina. Ó, você tem um grupinho da rapaziada, da galera, da zoeira, né? Cê, claro, todo mundo tem aquele grupinho da galera da zoeira, um tirando um sarro do outro, e papapá, e pá e pum. E aí, sem querer, você manda uma foto comprometedora ou uma mensagem comprometedora, aí você manda pro grupo da família ainda, cara. E aí, já aconteceu isso com você? Me conta.
12: Eita, Léo, tem um pena desses empresários que encheram a loja de verde e amarelo e azul. Coitado, tinha um que tava passando aqui, um meme dele, a loja toda, só o Brasil. Lotado de verde e amarelo, agora vai ter que vender tudo a 10 reais.
0: Agora vai ficar também vender baratinho, e? Né, só? Vai vender baratinho. Ah, não acredito que os caras fizeram isso, cara. Não, vocês não fizeram isso. Ó, pegou um monte de mulher, uma mulherada que torce pra Noruega aqui, ó. Todo mundo do meu lado aqui, deixa eu ver quanta mulherada aqui, peraí. 1, 2, 3, 4, 5, 6, 7, 8, 9, 10 mulheres aqui do meu lado, eu não acredito, velho. Não, você tá de brincadeira. Olha os caras com a... Ó, depois o pau tora pra gente aqui, você não sabe por quê. Põe o Dumo na casinha do cachorro. Tudo bem que é a montagem da IA, né? Esses vagabundos não tem o que fazer da vida, viu? Que coisa, cara. Vamos lá, vai, fala comigo que eu quero saber, vai.
13: Bom dia, Léo Júnior.
0: Bom dia. Ô, Léo. E aí, cara, beleza?
13: Cara, já mandei aquele gemidão errado, cara. Aquele gemidão. Já mandei errado uma vez. Gemidão. Pra mandar pra um amigo, mandei pra um grupo, rapaz, mas foi tanta gente gritando. Me mandava na igreja, cara. Achou que era alguma coisa.
0: Peraí, você mandou no grupo da igreja o gemidão? Rapaz do céu.
13: Urgente, né? Que não tinha costume de mandar áudio naquela hora. Rapaz, o gemidão na igreja, cara.
0: E você imagina? Igreja lotada lá, o pessoal. Aí, fala aí.
14: Ô, Léo, eu tenho um grupo de putaria, né? Olha o nome do grupo, só os mala.
0: Só mala, cara.
14: É, besteira pra cá, besteira pra lá, zoeira, né?
0: Aham, sim.
14: E eu tava no grupo um dia. Aí manda um vídeo pornô, manda outro, um fala outra coisa, fala outra. Aí nisso me ligaram.
0: Sei.
14: Fui atender a ligação. Atendi, normal, papo com pereca, né?
0: De boa, tal.
14: Ah. Aí eu voltei. Apertei, não é direito que grupo que era. Ah. Era o grupo da família. Mandei 10 pornô.
0: Ah, não.
14: Mandei, não foi, né? Aí saí do zap, né? Rapaz, demorou um pouquinho. Minha mulher me xingando. Nossa. Minha cunhada me xingando. Ô, seu vagabundo, você viu o que você fez? Minha mulher, toma vergonha, seu cachorro. Que é isso? Eu falei, vou, que é, amor? Ah. Ela falou, vê o que você fez aí no grupo da família. Menino, na hora que eu fui, ah, meu Deus, apaguei rapidinho. Mas já tinha xingado eu tudo. Já. Outro dia eu não sabia onde apanhava a cara.
0: Depois disso, eu tinha xingado até a sua próxima vida, né, cara? Até a sua última existência, né? Aí o que acontece? Não é mais convidado pro grupo da família. Aí coloca lá, não sei quem lá removeu você do grupo da família. Removido na hora.
15: Por causa do seu chofer mais uma vez. Ô Léo, esqueci de falar uma coisa. Por lá que foi até bom o Brasil sair fora da Copa, viu? Tem um monte de coisa rolando aqui no Brasil aí, a politicaiada fazendo um monte de papagaiada aí. E a Copa tava tampando tudo isso aí. Quem sabe agora o povo acorda aí pro que tá acontecendo aqui dentro de casa, né?
0: É, tá certo, cara. É verdade. Isso é verdade mesmo. Vamos lá, vamos nessa. 2 horas e 38 minutos, é o nosso Band Coruja que tá no ar. E ó, eu já fiz uma pergunta, hein? Eu já fui pra outro assunto, claro que a gente vai falar de Copa, vamos sim, mas eu quero saber, grupo da família é um negócio agora. Você já mandou alguma coisa comprometedora pro grupo, do grupo da família sem querer? Hã? Te xingaram até umas horas? De vagabundo pra cima? Você mandou alguma coisa errada lá? A avó de 80 anos teve que ver uma coisa dessa. E aí, como é que foi? Conta pra mim, vai.
16: Bom dia, Fábio de São Roque, deficiente visual. Sou fã, parabéns pelo sucesso.
0: Fala, mano, fala aí.
16: Não liga que o pessoal fala de você, não. Parabéns, sou fã. Um abraço.
0: Obrigado, valeu.
16: Você todo dia. Parabéns, audiência nota mil.
0: Obrigado,
16: muito
0: cara.
16: Muito legal você.
0: Obrigado, valeu. Poxa, fico feliz aí pela mensagem, viu, cara? Tamo junto, hein? Tamo junto. Fala comigo, vai.
17: Ô, Léo, você tá bravo aí porque você tá fazendo montagem. Cheio de mulher do seu lado.
0: Deixa a mulherada lá, pô.
17: Ô, louco. Eu acho que fizesse a montagem do rolo atrás de você aí, né? Do seu lado aí. Do rolo atrás de você, você ia gostar, né? Ah, safadinho.
0: É, sai pra lá, vai. Sai pra lá, cara. Sai pra lá. 11999919197. Ó, a minha pergunta é essa. Já teve alguma mensagem vazada no grupo da família aí? Todo mundo tem um grupo lá, né, da galerinha, aquele grupo que a galera gosta de zoar, né? Um zoando o outro, aquela coisa toda, tá? E aí, já aconteceu isso com você? Não, quero que você me conta, seja sincero, vai.
18: Fala, Léo, bom dia. Léo, você é top, cara, o programa tá top. Fica até o final do ano aí, vai.
0: Não, muito obrigado, agradeço. Eu agradeço imensamente. Deixa pro Diegão, deixa o Diegão. Diegão, logo, logo ele volta. Logo, logo ele volta.
19: Léo, bom dia.
0: Oi.
19: João Vale aqui, motorista do aplicativo. Cara, sobre mandar foto aí no grupo da família, cara. Uma vez eu tomei todas as cachaças no rancho.
0: Ah.
19: Fui mandar num grupo de swing que eu pertencia, rapaz. A foto do rola. Não mandei no grupo da família, rapaz.
0: Peraí. Você tinha um grupo de swing, tá? Você mandou o negócio lá pro grupo da família, eu não acredito que você fez isso.
19: Pai do céu, minha mãe queria me matar.
0: Você mandou um manjolo pro grupo da família.
19: Minhas irmãs, lá no banho ainda comi umas primas minhas ainda, né? Olharam o tamanho do gigante, ficaram loucas. Depois, até casado, eu soube que queria provar do negão. Ah, cara, que vergonha, hein? É, me bloquearam, me tiraram do grupo.
0: Claro, óbvio,
19: eu,
0: né?
19: Eu saí com a cara, viu? Da vergonha, mano.
0: Se não bloquear, seria sacanagem mesmo, né? Depois de tudo que o cara fez, não foi bloqueado, cara. Removido do grupo da família. Gente do céu. Dá até medo, né? Desse negócio de grupo. Dá até medo, viu, gente? Que é isso? Vai, fala aí.
20: Ô, Léo, grupo da família não, mas tem um parceiro nosso que não manja muito mexer no celular, né? E sempre eu jogava ideia na cunhada dele, mandava uma fotinha ou outra e tal. Daí teve um belo dia Que ele mandou um monte de foto do Mandiolo de perfil, de frente, tudo quanto é jeito.
0: Caramba!
20: Ele falou que parecia paparazzi.
0: Ah.
20: Mas mandou tudo quanto é jeito. Daí vi que não respondia. Quando foi ver, Léo, a sogra dele que tava vendo, cara.
0: Ai, meu Deus do céu.
20: A cunhada dele tinha saído e deixou só com a sogra, que a sogra tava sem, mas viu tudo. Depois foi na casa dele e acabou com a raça dele. A mulher largou. Rapaz, deu mó fuzuê.
0: Deu mó
20: problema. Mas no final acabou voltando. Cara, eu falo pra ele, mas rapaz, e quando foi alguma coisa, almoço, domingo, alguma coisa, você ficou olhando pra casa da sua sogra, sabendo que viu seu mandiolo, sogro, tudo. Pensa no rolo, Léo.
0: Eu acho assim, cara. Imagina, aí depois de tudo, você vai na casa da sogra e tal. Você vai com que cara na casa da sogra depois disso? Fica todo mundo te observando, olhando pra sua cara, falando que vagabundo com a cara dá uma dessa. É, gente, é complicado. É complicado, viu?
1: Gente, boa madrugada aí pra quem fica. Vou dormir agora. Ah, tô cansado, peraí,
0: tá cedo.
1: Chega de aplicativo por hoje.
0: Não, peraí, fica mais um pouco aí, ó. Imagina, puxa uma cadeira aí. Não, vai não, fica aí.
1: Não ganhei o dinheiro esperado, não. Queria mais, mas beijos pra todos. Ajude, Pirituba.
0: Ô, Júlio, peraí, Júlio, não, fica mais um pouquinho com a gente aí. Não vamos perder você, não. Fica aqui na Band, vai.
21: Ô, Léo, até tia minha, eu não vou falar o nome, não. Até as tias falaram pra mim, no privado, pedindo, mandar os vídeos pra elas, cara.
0: Até as tias falavam, meu pai. E você não perdeu tempo, né? Né? Hã? Você não perdeu tempo na vida, né? Fala comigo, vai.
22: Olha, eu te falo pra você. O nome da ex-namorada minha, quando eu era moleque, o nome dela é Ana Bianca e a minha sogra é Ana Beatriz, né? Eu tava só na Bia. Eu tinha feito um vampiro na madrugada passada. E eu fui outro dia cedo, mandei a mensagem lá. Foi pra sogra, velho. Mandei falando assim. Nossa, ontem você chupou bem. Puta, cara, minha cara rachou, mano.
0: Que isso, cara? Mas você mandou isso no grupo? Daí você pode falar, pô. Era sorvete e tal. Os caras... Dá umas dessas, hein?
23: E aí, Léo?
0: E aí?
23: Bom dia, meu jovem.
0: Bom dia.
23: Vai, Brasil! Só se for pro avião, voltando.
0: Vai, Brasil, vai pra... Vai, oi!
24: Fala, Léo. Ô, Léo, não guarda as camisas não, hein? Camisa verde e amarela aí, não guarda não, cara. Ano que vem tem Copa do Mundo de novo. Só que aqui no Brasil, campeonato feminino. Eita, será que vamos passar mais uma vergonha? É nóis.
0: Mas quer saber uma coisa? Mudando um pouco de assunto, campeonato feminino, cara, a mulherada joga muito, hein, meu? Você viu? A mulherada joga muito, cara. Ó, pra caramba! Se fosse essa mulherada na final da Copa do Mundo aí, já tinha ganhado, velho. Não. É verdade, gente. Tô falando pra vocês. Ó, já vida. A mulherada joga, pô. A mulherada joga bem. Vamos lá, vai. 2h45.
25: Fala, Léo. Bom dia. Rulisso do Itabaiana, Sergipe, pô.
0: O nome dele é Roliço. Roliço, fala Roliço.
25: Tá, viu? Bom dia, galera do Band Coruja, boa madrugada. Rapaz, eu não tô com pena desse jogador fraco, dessa seleção fraca, que só fez vergonha ao Brasil, não. Não tenho pena deles, não. Eu só tenho pena dos coitados aí que tá com estoque grande de camisa, que ficou empolgado pra vender. E agora ninguém quer nem de graça, os coitados vão ficar com prejuízo.
0: Mas aí, eu tenho que... Você quer fazer um rolo na minha, cara? Ó, a minha é bonitona, tá aqui, ó. Tem, bonita, cara, diferenciada. Ó, ela tem o número 10 na frente, tem o número 10 atrás, e aqui é bordado, cara, da CBF, entendeu? Era bonitona e tal. Pô, a gente pode fazer um rolo, cara. Ó, faz o seguinte. Me volta aí, me volta R$2.000. A gente faz um rolo aí, alguma coisa. E tá tudo certo, cara. Dou essa camiseta linda. Ó, camiseta nova, cara. Ó, foi usada uma vez só. Podemos fazer um rolo.
25: Oxe, Se tu me der de graça, eu não quero, macho. Não, eu quero a do Flamengo.
0: Ah, peraí, cara. Ó, na boa. Eu dou essa aqui pra você e você me dá uma do Corinthians. O que você acha? Fica legal, fica legal. Entendeu? Você me dá uma do Corinthians e essa aqui fica com você, então. Ah, boa noite, Léo. Agora não tem Copa do Mundo. Vamos colocar a seleção pra jogar com o Corinthians. Qual é o pior? Se colocar seleção e Corinthians, não chama Copa do Brasil. Vai chamar seleção da insônia. Ai, ai, ai, ai, ai. Manda seu áudio pra gente, tô esperando você, vai.
19: Aí, Léo, nós chamava ele de cu pelado. Rapaz, esse cara queria matar nós, mano. Comprou uma arma pra matar nós. Ele não é... Como ela depilava, jogou lá no grupo. Você sabe que mulher com raiva é bicho vingativo, né?
0: É verdade,
19: jogou
0: verdade.
19: Jogou as fotos pra todo mundo do grupo dos amigos. Nossa, ela depilando ele,
0: cara.
19: Jogando os vídeos. Rapaz, esse cara ficava... Esse cara passou mais de 3 meses trancado aí no quarto, se a gente vê, cara.
0: Caramba.
19: Não ia mais no futebol, não ia na academia. Nós chamávamos ele de cu pelado.
0: Cu pelado. É, gente. Ó, quem nunca... Bom, eu... Comigo nunca aconteceu isso. Não, comigo nunca... Não, eu posso falar porque aconteceu isso comigo. Mas muita maioria das pessoas aconteceu. Você jogar uma foto ou uma mensagem comprometedora no grupo da família. Hã? Me conta o que eu quero saber. Vai, fala comigo.
2: Tá louco, Léo? Tá tão valorizada essa camisa sua assim?
0: Claro, pô.
2: Camisa 10. Que é isso, moço? Não, pera aí, ó.
0: Camisa 10, pô.
2: Se é assim, então vamos lá, vamos falar. Vai. Já que você tá entrando na faixa do troca-troca, vamos lá. Você me dá essa camisa sua aí, ó. Você aceita um no zerinho aí, ó.
0: Como é que é? Aceita um zerinho? Não, cara, eu aceito dinheiro na troca, velho. Eu aceito grana, pode ser dinheiro, e aí tudo bem.
3: Ô, Léo, tu tava no ritmo da Copa. Quando o Brasil perdeu, eu tô no ritmo do 13º.
0: É, cara. Ó, e aí, tá? Ó, minha camiseta tá à venda, hein? Se alguém quiser comprar, fica à vontade, fique à vontade.
4: Ô, Léo, essa camiseta sua é do PT pra tá esse valor?
0: Cala a boca, você, vai! Ó, tem até um negócio da Nike aqui, ó. Ó, tá bordadinho, bonitinho aqui e tal, diferenciado. Se quiser, se você quiser não lavar ela mais, entendeu? Porque eu só usei uma vez, fique à vontade, entendeu? Vamos lá, fala comigo aí, vai!
5: Olha, pior que ficar fora da Copa, perder e não ter com que torcer... É ter que aguentar lá o Davi. Bora, bora, bora, Hexa. Bora, bora, bora, bora, bora, Hexa. Bora, bora, bora lá, bora, bora, bora. Ninguém merece aquele palhaço. Ô, bicho ruim.
0: Não xinga o cara. Ó, o Davi fica bravo, mano. Ele não pode xingar o Davi, velho. Ele sabe que ele pega ar fácil, pô. Ele pega ar fácil, não pode, velho.
4: Ô, Léo, vamos trocar de camisa então? Eu te dou uma pintada nas costas, depois você pega a minha lisa na frente. Quer trocar? Vamos trocar!
0: Não, muito obrigado. Com você eu não quero trocar, não. Tô afim de trocar com você, não. Vai lá, vai.
6: Ô, Léo Júnior, é o Marcelão de novo de Mirandópolis. Deixa eu te falar, Marcelo, pra vocês, esse negócio de grupo da família aí. Eu, quando eu era... Tinha uns 5, 6 aninhos, eu tenho duas tias gêmeas.
0: Ah!
6: Aí eu ficava na casa da minha avó, né? E elas é 15 anos mais velhas do que eu.
0: Sei.
6: Aí elas me pegavam e faziam de peteca. Dava banho, passava talco.
0: Ah, que...
6: E pegava no manjolim, deixava durinho, e beijava e catava.
0: Meu Deus.
6: Aí um tempo atrás, aí uma delas me ligou aí e perguntou, e aí? E o pipi, como é que tá? Falei, não. Eu vou tirar uma foto e vou mandar pra senhora ver como é que tá agora. Aí eu tirei a foto e mandei o áudio junto e mandei no grupo da família. Pensa, minha avó, uns tempos atrás, uns 8 anos atrás, minha avó acabou com a minha vida. Deus me livre!
0: Tchau! Você também não tem jeito, hein, cara? Você também não tem jeito, hein?
7: Ô, bom dia pra todos.
0: Bom dia.
7: Então, é um grupo da família lá e eu tenho uma tia que chama Beth. E ela tem uma cachorrinha.
0: Ó, você pode perceber que sempre as tias, né? Sempre as tias, né?
7: Chama Pitu.
8: Eu fui digitar, conversando com a minha tia Dete, aí eu digitei. Pessoal, cuidado com a Pitu.
0: Com a Pitu, tá.
8: Da que tia Dete.
0: Tá, tá.
8: Eu não reparei e escrevi puta. Aí, daqui a pouco, todo mundo virou e falou. Oh. E falta de respeito se chamar na tia Dete de puta.
0: Putz, cara. Não, isso é horrível. Porque assim, você vai digitar no celular, ó, quando você digita no celular, pô, engana muito você. Porque você tá digitando uma coisa, sai outra, cara. Isso acontece comigo direto. Mano, você imagina, cara. Você não fez por mal, né? Mas sai uma coisa dessa, velho. Ah, não, sinceramente, é complicado. O celular engana, que engana a gente também.
9: Aí, Léo, agora você falou a verdade. Era capaz de colocar a mulherada lá pra jogar e elas trazer o título pro Brasil.
0: É, viu? Verdade, cara.
9: Certo? Porque, querendo ou não, é muita estrela. Aí não pode machucar, não pode não sei o quê. Aí o bonitão tá vendo que tá perdendo, quer arrumar confusão. Ih, malandro, perdeu, põe o rabinho entre as pernas e volta pra casa. Fez feio.
0: Viu? Aí o que vai acontecer? Ai, vai atrapalhar aqui o meu creme. Ai, esse sol. Ai, eu tô passando um creme novo que eu comprei, sabe? Ah, vai se lascar, viu? Que é isso, gente? Oi, bom dia.
10: É, agora eu tenho que esperar pro feminino, né? Porque os masculinos não deu certo, não. Vamos ver o feminino agora, né? Torcer pro feminino, porque... O masculino tá fora, já não vira nada.
0: É verdade, cara, verdade.
10: Não vira nada, nada, nada.
0: É isso aí, cara. 11 999 919 197. Bora participar aqui do nosso Band Coruja pra todo o Brasil. Vamos lá. Quero ouvir sua voz por aqui. E aí, do grupo da família, você já mandou alguma coisa comprometedora? Eu quero saber de você. Não, me conta. Você vai contar aqui pra todo mundo no nosso Band Coruja pra todo o Brasil. 11 999 919 197. Fala comigo aqui.
11: Léo, bom dia. Léo, contar pra vocês aí, galera. O pior foi um amigo meu que tinha um tanto de vídeo. Pornô, essas coisas erradas, sabe?
0: Tá.
11: Rapaz, o celular dele deu um bug, pôs nos status.
0: Ai, caramba!
11: Pôs uns 30 vídeos nos status aí na
0: linha. Meu! E aí, do nada o celular travou e deu umas dessas?
11: Ligando pra ele, aqueles vídeos arados, a mulher dele louca. Rapaz, ele passou uma vergonha uma vez na empresa que eu trabalhava. Nossa, pai, né? Chorou de rir também, mas, ó. Isso aí é um perigo ter esses vídeos aí, ó.
0: Se lascou, né? Viu? O cara se lascou, acho que umas 10 vezes. Dos 10 vídeos que ele mandou no status, né? Se lascou 10 vezes, só pra saber.

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14: Opa, vamos lançar! Mais uma hora virando com você aqui na Band FM. Como é que tá a sua madrugada, belezinha? Hã? Depois do jogo de ontem, me fala aí, tá? Tá louco, hein? Pelo amor de Deus, tá? Não quer nem comentar, viu? Você já mandou alguma mensagem comprometedora, uma foto no grupo da família ou não?
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0: 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Esse é o Sampa Crew. Quero ficar com você. Essa música é linda, hein, gente? É demais essa música. Ó, 3:11. 3:11. Pode chegar que esse programa aqui é todo seu, gente. Esse é o nosso Band Coruja. Olha o Arrocha. Bora até as 5 da manhã falando com você aqui, ó. Pode chegar que o programa é nosso, nosso, nosso, nosso. Ó, segunda-feira. Segundou, segundou.
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0: Vamos lá, ó. O papo é esse. Você tá, você tem lá a galera no WhatsApp, a galera da zoeira. De repente você manda uma foto, até uma mensagem comprometedora. Você acaba mandando lá pro grupo do o grupo da família, gente. E aí? O que, que acontece? Eu quero saber se você já. Se você já mandou alguma mensagem ou até foto comprometedora pro grupo da família. Ou o grupo da oração da igreja lá. Ah, meu Deus! Lascou-se, lascou-se, lascou-se. Vai, fala comigo aí.
2: Eu falei pra uma prima minha comprar uma soda limonada.
0: Uma soda.
2: Na hora que eu fui digitar, meu amigo, isso aí foi uma foda e uma mamada. Olha aí.
0: Essa cara, mãe. Ó, mas ó, eu tenho que concordar com você, porque a gente vai digitar no celular, digita uma coisa e sai outra, é verdade isso. Muito bom, muito bom. O Thiago tá por aqui também, né, Thiago? Um abraço pra você, tá ligado na Band FM? Tô esperando sua participação, 11 999919197, hein? Fala comigo aí, fala aí, fala aí.
3: Fala, Léo Júnior. Bom dia. Bom Deus dia, abençoe nossa semana. Equipe de entrega, Povos Alegre. É. Léo Júnior. É. Essa música que fez eu lembrar da Catrice.
0: Ah, Catrícia, é verdade.
3: Eu quero que você mande pra ela que eu ainda vou cutucar o útero dela.
0: Ah, o útero
3: uau,
0: dela.
3: Uau, uau, cão de couro. Força alegre na escuta, um abraço.
0: Valeu, cara. Um abraço pra você, obrigado pela companhia. Deixa eu ver quem mais tá por aqui pra falar com a gente. Oi, bom dia.
4: Bom dia, Léo Júnior, tudo bom? Aqui é o Odair de Campinas.
0: Odair, e aí, cara?
4: Já mandei já. Eu ia mandar, eu mandei num grupo da igreja.
0: Ai, meu Deus do céu.
4: Logo de manhã.
0: Não acredito, cara.
4: Um amigo meu tava me irritando no WhatsApp, né?
0: Sim, ele tava
4: meio nervoso, né?
0: Uh-huh.
4: Aí tem aquela figurinha, né? Tipo, se acalma, viado.
0: Se acalma!
4: Então, um rapaz passando a mão na cabeça de um Bambi, né?
0: Sei.
4: Aí, braço escrito, se acalma, viado.
0: Se acalma, viado.
4: E aí, a pastora da igreja mandou um versículo bíblico, né?
0: Poxa.
4: Salmo 91.
0: Ah,
4: e em seguida, em vez de eu mandar pra ele, eu mandei pro grupo da igreja.
0: Ah.
4: Só que eu achei que eu tinha mandado pra ele. Eu só fui perceber à tarde.
0: Caramba.
4: Quando me falaram, você viu que você mandou no grupo da igreja?
0: Ah.
4: E eu fiquei sem saber, eu fiquei tão sem graça. Eu fiquei uma semana sem ir pra igreja.
0: Viu? A pastora mandou um salmo na hora. Tá repreendido. Sai, capeta daí! Sai, capeta daí! Meu Deus, calma, viado. Se acalma, viado. Olha! Que isso, cara? Meu Deus do céu! E aí, você já passou por essa? Me conta aqui no WhatsApp da Band FM, 11 999919197. Quero você comigo! Oi!
5: Fala, meu amigo. Bom dia, manda um abraço aí pra equipe azul, tá te escutando aqui no Porto do Açu, tamo junto.
0: Valeu, parceirão, um abraço pra você e tamo junto aqui na nossa madrugada, hein? A nossa madruguinha, né, mais gostosa do Brasil, fala aí.
6: Então, Leozinho, doçura, no grupo da minha família eu não cheguei a mandar, mas eu mandei no grupo dos taxistas. Agora a mulher do região não para de me ligar de 15 em 15 minutos.
0: Ai, ai, ai, ai, ai, não. Vai, fala comigo aí.
7: Ô, Léo, ô, Léo Dias, fala pra mim, meu irmão. Você quer trocar sua camiseta por uma calça que eu tenho aqui furada na bunda?
0: Não, muito obrigado. Eu quero fazer um rolo na minha camiseta no Brasil. Se alguém puder aí me ajudar. Hã?
8: E aí, Léo, bom dia, bom dia. Bom dia, Bando de Coruja. Léo, não sei o que é que esse cara tem contra o Neymar. Esse cara não percebe que o goleiro da Noruega tava provocando o Neymar e simplesmente ele foi lá, bateu o pênalti e foi lá e esfregou na cara dele.
0: É.
8: Lagoinha.
0: Na última
8: motorista
0: hora.
8: Motorista canavieiro no puxa do palito doce.
0: Adiantou muito peitar o cara lá. Né? Adiantou muito, né? O jogo acabou em 2 minutos.
9: Ah. Ô, Léo, bom dia.
0: Bom dia.
9: Primeira vez aqui do Rio ouvindo vocês.
0: Seja bem-vindo.
9: Falar nisso de empresa. Tem uma farmácia aqui de onde eu moro que botou no status o comprovante de pagamento do funcionário e botou a mensagem tá dizendo que a gente não paga, olha aí.
0: Meu Deus
9: aí
0: do céu!
9: Aí eu peguei, eu vi, eu avisei. Né, ó, botou errado no status.
0: Nossa!
9: Aí pegou, menina, me agradeceu e apagou o status rapidinho.
0: Tô sabendo de tudo
9: só aí. Só não, né, falo qual é a farmácia.
0: Caramba, velho. Olha, mandou na farmácia, negócio da farmácia, gente. Que, putz, ó, na boa, a gente acontece essas coisas.
10: Eu tava.
0: Sei lá, gente. Acontece. Então a gente acha que tá mandando pra outra pessoa, pra pessoa tal, né? Que é pra mandar o. Só que acaba mandando no grupo. Meu, já pensou que coisa, gente? Ah, não, velho. É complicado, é complicado. 11 999 919 197. Fala comigo aí, vai. Fala aí.
11: Ô, Léo, mas tem que lembrar que o feminino também tem Noruega. Os machos lá tem o rola. E no feminino tem precheca.
0: Tchá! É isso aí, vai.
10: Sumido com os fãs.
0: Vamos falar com o povo aqui. Fala aí o tal do roliço. Roliço,
2: ei,
0: vai.
2: Ei, hora ruim na vida do cara. É o cara mandar uma mensagem pro amigo pedindo pra ele comprar uns tagala fina de 20 miligramas. Compra aí que é pra não cair a correr da bicicleta com 5 minutos.
0: Ah.
2: E achar que enviou pro amigo e enviou pra mulher dele.
0: Ih,
2: e aí a casa cai.
0: Aí totalmente a casa cai, mano. Totalmente a casa cai. Ô, meu, já pensou que coisa?
12: Fala, Léo. Bom dia. Aí os motoristas carreteiros aí, tá ligado que é monitoramento, né? Central de monitoramento. Então, tomando banho aqui em Pernambuco, no posto Zip, conheci uma menina e mandei o Nudes.
0: No Nudes?
12: E mandei, meu amigo, no monitoramento.
0: Ai!
12: Nada não, três dias de gancho.
0: Cara... Ah, mano, será que você fez isso, cara? Não, você conseguiu, você mandou no monitoramento da empresa o Nudes. Meu, é complicado o negócio, hein? É complicado.
13: Comigo não, né?
0: Oi?
13: Foi assim, o meu marido chama Fred.
0: Ah.
13: E aí, a gente tem uma empresa de motoca, né?
0: Certo.
13: E aí, o cara da empresa, em vez de mandar pro Fred, pegou e mandou pro grupo que ele tem, que é Friends.
0: Friends, tem que beber que igual,
13: aí,
0: né? Tá, tá.
13: Não, o Fred não respondeu, aí ele me pegou e me ligou. Ô, Tati, porra, nunca deu uma carta, né, nesse sentido, cara. Faz tempo que eu mandei pro Fred aí o endereço, falei que era urgente.
0: Sim.
13: Aí eu falei, mas você já perguntou pra ele? Ele falou, não, eu já mandei, ele nem respondeu. Meu, ele tinha mandado pros amigos Friends. Aí, mano, aí virou a piada interna da empresa, né? Friends pra Fred, tudo bem, né?
0: Pô.
13: Mas, assim, foi engraçado, foi.
0: Não, Friends pra Fred, beleza, mas caramba, velho. Não, nessa aí ele foi zoado o ano inteiro e mais um pouco, né? O ano inteiro e mais um pouquinho, fala comigo.
14: Olá. Cabra aí ligou aí falando que ia furar o útero da Catrice. Mas ela também não tem útero. É não?
0: É, então seria uma mentira, né? Fala comigo, vai.
15: Bom dia, Léo. O que eu não entendi, isso aqui é rola na camisa, com a camisa da seleção, não entendi. Tá muito estranho esse assunto aí.
0: Não, mas que tá, você tá muito preocupado com a Roland? Você tá muito preocupadinho, hein, cara? Você tá muito preocupadinho, você quer saber, né, a grossura do... Por que você tá tão preocupadinho? Fala pra mim, viu?
10: É cavalo...
0: 11-999-919-197, Edmilson Caipirão, já chegou com tudo aqui. Fala, Edmilson, bom dia!
16: Não. Eu nunca mandei nada que se comprometedor em grupo de família, essas coisas não, mas...
0: Não, eu imagino que você deve ter mandado. Não é possível que o Edmilson Caipirão não deve ter mandado alguma coisa, vazado alguma coisa aí, ó.
16: Inventaram um grupo de assovio aqui e me colocaram. Eu já fui lá e já rasguei o verbo. Falei, quem foi o desgraçado que me pôs aqui? Já mandaram uma figurinha de um passarinho falando assim, cala a boca e assovia. Nossa, mas foi muito constrangedor isso.
0: Vai, foi. Vai ter que assoviar.
16: Olha, eu nunca mandei nada constrangedor, mas...
0: É, ô Caipirão, é complicado, hein? Vai ter que assoviar.
10: Quero o povo gritando, isso faz bem pra alma.
0: Manda a sua mensagem pra gente lá, 11 999919197. O nosso Bando de Coruja, você já mandou uma foto comprometedora pra alguém do grupo da família, por exemplo? Ah, o grupo da igreja? Sei lá. Ah, manda pra gente aí.
17: Boa madrugada, meu amigo Léo. O Wellington de Caruaru.
0: Ô, Wellington!
17: Sempre na escuta da programação do Bando de Coruja.
0: Obrigado, cara.
17: Meu
0: obrigado.
17: Amigo Léo, deixa eu te falar.
0: Fala aí, fala aí.
17: Eu tenho uma história louca pra contar.
0: Ai, conta que eu quero saber.
17: Conheci uma menina num bate-papo. Trocava ideia com ela. E aí, naqueles tempos eu era bestalhado, né? Aí a menina foi e falou pra mim que estava buchuda minha.
0: Ixi,
17: que eu ia ser papai.
0: Nossa!
17: Aí eu, na época, eu imaginava assim, nossa, eu embuchudei a menina. Que legal. Abestalhado, né? E aí minha irmã começou a zoar de mim, falou pros meus amigos. Aí falou que eu tava engravidando por telepatia.
0: Nossa senhora! É, gente. Cara. Acontece esse tipo de situação, a gente, na verdade, quando acontece essa situação, pô, a gente fica mó sem graça, né? Acaba mandando negócio pra todo mundo ver ali. Ó, o cara mandou no grupo da oração, a mulher já mandou um salmo, cara. Já mandou um salmo, a pastora já mandou um salmo. Ai, ai, ai, ai, ai. Fala comigo.
6: Ô, Léo, ninguém vai guardar camisa de seleção, não, porque a eleição tá chegando, agora é Flávio Bolsonaro na cabeça.
0: Para de falar de política, cara. Poxa vida, meu. Eu falei pra você, ó, aqui palavrão em política não se discute, cara. Não dá, não tem como. Não é o momento disso, não é o momento. Eu tô falando de outra coisa, não é o momento disso agora. Vamos lá, vai, fala comigo aí.
18: Então, Léo, Vinícius Sumaré.
0: Fala, Vinícius.
18: Uma história aí que aconteceu comigo, que um colega meu ia casar, né? Se casou.
0: Tá.
18: Aí a gente pegou os padrinhos, né? E fez um grupo no WhatsApp pra resolver onde ia ser a festa, a chácara, né?
0: Sim, claro, sim.
18: Só que aí eu comecei a falar, né? O grupo, né? Que eu não ia com a cara da mãe dele, que a mãe dele é a maior cara de, né, de bosta.
0: Nossa,
18: comecei a falar um monte de coisa, né?
0: Senhora, velho!
18: E os caras não me vai e colocam a mulher no grupo?
0: Ah, não,
18: e eu não sabia?
0: Você tá falando mal da mulher?
18: Aí depois, o celular meu acabou a bateria. Quando eu liguei meu celular, nossa, a mulher falou que não era nem pra me aparecer na frente dela.
0: Imagino, cara.
18: Ela deixou, falou pro colega meu não ser mais padrinho de casamento deles. Cara, deu maior B.O. isso aí.
0: Não, você imagina, não. O cara tá falando mal da mulher lá no grupo. Daí, do nada, coloca a mulher que o cara tá falando mal. Ah! Fala comigo, 11 999919197. Muriloco, eu quero ver essa meia história do Muriloco, vai.
19: Fala, Leleu. Nossa, cara, eu tenho duas vezes. Ó, teve a primeira vez, eu já contei no ar, cara, no programa do Jay Gay aí. Nossa, eu tava gravando umas atrocidades ou pra Palestrina ou pra Maratacine. Eu não me recordo qual das duas.
0: Tá.
19: E vim gravando, nossa, agora eu vou brilhar. Brilhei nada, mano. Eu mandei pra minha esposa o áudio, cara. Vai até explicar que eu sou um humorista e aquilo era uma piada. É, mas não colou direito. Mas daí, a outra vez, cara, no grupo do condomínio, cara, eu mandei uma figurinha de um travesti fazendo pirocóptero, cara. E aí eu corri pra apagar, aí eu apaguei pra mim, cara!
0: Ó, pediu pra morrer aí, então, hein, cara? Você pediu pra morrer duas vezes, hein, caramba! Ó, mas vou ser sincero com você. Pô, aquele negócio é chato, hein? Quando você vai pagar, você mandou um negócio errado, você vai pagar pra todo mundo, você paga pra você. Quando você apaga pra você, já era, já foi o negócio. Não tem como mais. Imagina o cara mandando tudo isso aí, mandou pra mulher dele, cara. Até explicar que o focinho de porco não é tomada. E aí, filho? Você se lascou duas vezes, né? Duas vezes, vai. Fala comigo aí, vai. Meu, pra que mandar tanto áudio? Peraí, cara. Pra que tanto áudio assim, mano? Vai.
20: 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Ô, Léo, e respondendo a sua enquete aí, eu já mandei um nudes pra minha sogra.
0: Já mandou? Nossa, isso aí, eu sou o locutor, né? Daqui a pouco, eu vou fazer o programa aqui, velho. Não, eu não existo mais daqui a pouco, velho. Só falta ele chamar a música agora aqui. Chamar a próxima música. Não, só faltava isso. Mas mandou pra sogra, cara. A sogra queria matar você, né, depois, né? Ai, meu pai do céu, hein? 11 999 91 97. Tem mais áudio? Tem, claro que tem.
1: Olha, olha, Léo, eu mandei pra minha patroa, cara.
0: Ixi, cara.
1: Meu nome da minha esposa é o nome da minha patroa. Foi, eu mandei pra
0: embora.
1: Ela.
0: Foi mandado embora, não.
1: Rapaz, ela mandou a resposta pra mim. Ela, eita, é grande, né?
0: Ah, meu
1: rapaz, Deus. Deu pra rir. Eu falei, não, desculpa, desculpa.
0: Ainda bem que ela foi legal com você, hein? É grande, né? Ai, ai, ai, ai, ai. Olha, ela levou na brincadeira aí, cara. Poxa, saber se ela gostou também, né? Tem essa, né? Quando brinca assim, né? Tem um fundinho de verdade, né? Vai saber.
21: Léo, colega meu é Roland.
0: É Roland, Roland.
22: Ô, Léo, deixa eu te falar. Olha outra história minha, repara que loucura, né?
0: Vai, fala aí, fala aí.
22: É, naquela época, eu acho que eu tinha uns 17 pra 18 anos. Aí conheci uma garota, não só eu, né? Eu e outros meus amigos. Aí essa garota, ela queria ficar com a gente, Léo. Vê que na Kia.
0: É mesmo,
22: né? Uma noiada. Aí ela falou, ó, é o seguinte, noiada. Eu só dou a vocês se vocês me levar no colo. Pra o local, pra embarcar nela.
0: Ah, tem embarcar
22: aí
0: nela.
22: Fui, entendi, entendi. Aí os meus amigos falaram, não, vou levar não, essa doida não. Eu doido pra dar uns tapas na pichela dela. Aí eu digo, eu levo você no braço.
0: Tá.
22: Peguei a nega disse, então me leva no braço. Peguei a nega, levei a nega no braço. O povo da onde eu moro aqui é tudo curioso. Perguntou se ela tava doente. Aí eu falei assim, o que ela vai levar é de piroca.
0: Ah,
22: aí de quando piroca. Chegou lá na hora, a nega deu pros caras e não me deu pra mim, Léo. Eu fiquei puto da vida, Léo. Tu é doido.
0: Puta raiva, hein, cara. Foi lá, deu pros caras, não deu pra ele, cara. O cara ficou tão feliz no começo. Ai, caramba, essa foi boa, essa foi
23: então,
0: boa.
23: Então, dessas duas situações aí, com certeza a pior foi pra explicar pra minha esposa, né? Porque do condomínio eu quero que se lasque. Tava falando, ah, que não sei o que, é que tem que mudar a reunião. Ah, que ninguém pode participar da reunião. A figurinha do travesti do pirocóptero, pra mim, era o que eu queria dizer naquele momento.
0: Ai, ai, ai, viu, gente? Esses programas que eu falo só tem louco na madrugada e a gente fica um pouquinho também, né?
24: Eu posso me gabar de nunca ter mandado nudes pra ninguém sem querer. Por quê? Porque não cabe na foto.
0: Ah, vai. Ah, esse... Aí os caras gostam de... Ah, vai ser mentiroso assim lá não sei aonde, né, cara? Ah, vai. Você quer enganar quem, cara? Quer enganar quem, mano?
25: Ô, Léo, bom dia, tudo bem?
0: Tudo bem?
25: Depende da sogra, né? Vai ter sogra aí que vai ficar atrás, querendo dar pro genro também.
0: Vai, 11 999 91 97. É complicado.
23: Nossa, é grande, né? Parece uma azeitona. Ah, pronto, só faltou contar direito, né?
0: Só faltou.
23: Ah, Léo, o que que eu ia falar? Mesmo mentira de certo, eu esqueci o que que eu ia falar. Quando eu lembrar, eu falo.
0: Mas tá? eu já sei porque você esqueceu. Porque o cara falou que é tão grande, você ficou tão assim, que você acabou esquecendo. Mexeu com você, entendeu, ô Caipirão? O cara falou que é grande, que não cabe nem na foto, e você ficou assim. Ai, meu Deus do céu. Pois é, vai.
26: Ah, Léo, uma vez, né, eu tava conversando com meu marido, e ele descobriu que eu estava de trelê com outro.
0: E aí?
26: Através de um print, porque tipo assim, eu fui mandar uma foto pra ele, né, uma coisa aqui, aí eu acabei sem querer, mandei o print da conversa, não deu nem tempo de apagar, porque como a gente tava conversando, ele leu a conversa toda, e aí...
0: Ixi, né? Leu a conversa toda!
26: Tá, quebrou, né? Mas agora está tudo bem, não falo mais que esse louco toco, mas pretendo falar um dia.
0: Tá certo. A Mara também passou pelo sufoco, hein? A Mara Tassini, hein? Que coisa, gente. Olha, todo mundo se lascando aqui. Todo mundo se lascando, hein? Olha lá.
3: E uma vez, ô Léo.
0: Fala aí, fala
3: eu
0: aí.
3: Eu tava com um vídeo, né? Do Batman, né? Das antigas, né?
0: Ah, sim, claro.
3: Tio Robin, dos anos 70.
0: Ah.
3: Tá. O cara mandou pra mim, o colega mandou pra mim. No começo, um vídeo normal, pá. Eu, ô, oh, legal. Só que o restante era um vídeo de 4, 5 minutos. Era sexo, cara. Eu falei, olha que legal, vou mandar pra minha mulher, pra minha filha. Mandei.
0: Ah, não acredito que você fez
3: quando
0: isso.
3: Quando foi no outro dia, cheguei em casa, a mulher, a cara fechada, minha filha chorando. Eu perguntei, o que foi? Você não tem vergonha, não? Você acaba safado.
0: Caramba!
3: Mandando aquela safadeza pra mim, pra sua filha. Qual? O Batman.
0: Mandou.
3: Batman? Então, não é legal? É. Você olhou o vídeo todo, seu caba safado.
0: Oi.
3: Eu falei, não. Aí eu fui olhar.
0: Tempo fechou pra você.
3: Filha da mãe. O cara mandou um vídeo de sexo, cara.
0: Nossa, cara.
3: O Batman com uma mulher traçando ela, de perna aberta, a perereca cabeluda, o saco peludo. E eu pensei que era um vídeo infantil. Trouxa, mané.
0: Aí o trouxa se lascou, né? Ai, cara, como é que pode? Mas não deu, viu? Quando recebe um vídeo, dá uma olhada primeiro, cara. Uma vez eu tinha... Ó, mas isso faz tempo, tá? Não foi de agora isso aí. Ó, nessa época faz tempo, gente, que eu tô falando faz tempo. Eu tinha aquele... Lembra aquele celular que tinha o V3? É V10 ou V3 que falava? Acho que é V3, né? Era grandão assim. Aí tinha uns toques que a gente colocava no celular. Podia colocar o que quiser lá. É... Eu não sei que toque eu coloquei lá. Ah, eu já sei, faz tempo já isso. Lembra que tinha aquele toque do Bob Esponja? Quer ver? Deixa eu ver se eu acho aqui. Eu vou até dar uma olhada aqui. Ele fala, ei amigão, sou eu, atende o celular. Então, cara, eu tava numa fila do banco, eu acho. E o negócio tocava alto, velho. Ei amigão, sou eu. Vamos ver aqui. Vamos ver se eu acho aqui. Será que vai? Vamos ver. Aqui, ó. Cadê o Bob Esponja? Porque tem o Bob Esponja, né? Vamos ver. 11999919197. Aqui, ó. Vamos ver. Era esse toque que eu tinha aqui, ó. Vamos ver.
4: Oi, sou eu. Atende. Atende o celular.
0: Que merda. Que bosta, hein, cara. Que coisa horrível. Horripilante, cara. Desanimei isso aqui, velho. Então, isso aí, cara. Aconteceu isso aí comigo também. Horripilante, horripilante. Que isso?
5: Ô, Leozinho.
0: Oi.
5: Eu vou ligar aí agora aí na Band. Você me atende. Porque o assunto é sério, hein.
0: Ixala. Lá vem, vamos ver o que é a coisa. Oi. Alô. Cadê? Deixa eu atender aqui. Ah, deixa eu atender a Tati. Pera aí, gente. Pera aí. Oi.
7: Alô.
0: Tati Perigosa, Tati Perigosa. Aê! E aí, Tati?
7: Tudo, seu lindo.
0: Como é que você tá, Tati? Tudo bem?
7: Eu tô bem, e você?
0: E conta as novidades. Ah, só tá, primeira coisa, Tati. Já aconteceu isso com você, já, se mandar foto sem querer num grupo aí ou não?
7: Eu? Não, foto não. Não mando nem foto pra ninguém.
0: Não, sei lá. Não. Você mandou alguma coisa e acabou mandando pro grupo... Pro grupo da família, sei lá, todo mundo faz uma dessa.
7: Já mandei, tipo assim, sabe pra quem já mandei? Pro Dilson Campos, eu vou mandar o comprovante de pagamento.
0: Sei.
7: E mandei logo pro Dilson.
0: Ah, você também, né, Tati? Comprovante de pagamento.
7: Ô, Tati, você não mandou pra mim, eu falei, puta que pariu, você,
0: mano. Mas, ô, Tati, me contem as novidades. O que você quer contar de bom pra nós aqui?
7: A novidade é o seguinte, Léo.
0: Fala aí.
7: Eu fiz um grupo Amigos do Coruja, pra você.
0: Pra mim?
7: Ah. Sim, pra quem gosta de você.
0: É, pra quem gosta do Léo Júnior, né? Tá certo.
7: Isso, pros ouvintes que gostam do Léozinho.
0: Tá certo.
7: A gente tem um grupo de WhatsApp já, assim, amigos do Bando de Coruja. E eu fiz esse especialmente pra quem curte o Léo Júnior.
0: Tá certo, é isso aí.
7: Todos os ouvintes que quiserem participar do grupo.
0: Aham.
7: Uhum. Mas é um grupo de resenha. De brincadeira.
0: É verdade, gente.
7: Familiar,
0: uhum.
7: Não é nada de pornografia, nude, besteira, não.
0: Tá certo.
7: Tem que conversar de boa, fazer amizade, interagir com a gente, entendeu? Aí o link vai estar lá no meu Instagram.
0: Manda aí, manda lá seu Instagram.
7: Tati com Y, ponto, perigosa, _.
0: Pronto.
7: E eu vou mandar pro seu também, Leozinho.
0: Tá bom, o link, tá bom.
7: Aí quem quiser participar do grupo... Entra lá que eu envio e faz parte pra gente interagir, fazer amizade.
0: Ah, tá certo. É isso que é legal, né? Gente, o pessoal quer entrar no grupo. Eu acho bacana o pessoal fazer uma resenha legal, né? É assim que é. Agora o pessoal fica falando umas coisas que não tem nada a ver em grupo. É complicado, né?
7: Pra lá, entendeu?
0: É. Vamos lá, vamos nessa.
7: Outra coisa, o X9 que fica mandando mensagem pra você. Que Zé Povinho tá falando mal.
0: Manda se lascar.
7: Ignora, porque 6 pessoas não vai fazer diferença.
0: Exatamente.
7: Entendeu?
0: Falou bonito, Tati. Falou bonito.
7: Do que é o Band, do que é a Band. E é nacional, cara. É para o Brasil inteiro. Yeah. Tem de ouvinte agora que gosta de você.
0: Muita gente.
7: E a meia dúzia falando mal. Brasil, essas
0: não
7: coisas.
0: Não conhece a gente.
7: Não vai fazer diferença, não.
0: Essas pessoas não conhecem o coração da gente, né? Não conhece.
7: Exatamente.
0: É,
7: você
0: isso
7: tá
0: aí.
7: Cobrindo umas férias agora.
0: É, depois...
7: Tá fazendo o seu trabalho do seu jeito.
0: Põe em volta normal, gente.
7: Eu adoro você, eu adoro o Diegão.
0: Obrigado, viu, Tati?
7: Só que é o seguinte, você vai ganhar seu espaço. Quem não gosta de você...
0: Quem não gosta, vá se lascar.
7: Exatamente.
0: Mas tá certo.
7: Mas eu fico sabendo que você já ganhou um monte de pessoas, um monte de ouvintes que gostam do seu trabalho.
0: Obrigado, isso, viu, Tati?
7: Importante.
0: Tá certo.
7: Então, pra mim, eu não sou nada em cima do mundo, não. Eu gosto de você, gosto do Diego, eu gosto do trabalho de vocês.
0: Obrigado, obrigado.
7: É isso que importa.
0: Mas...
7: Não é verdade, Leozinho?
0: Tá certo, Tati.
7: Se quiser participar... Tá lá, Tati com Y, ponto, perigoso, _. E aí você passa o seu também.
0: Tá
7: vai
0: certo.
7: Vai estar o link lá pra quem quiser participar no nosso grupo do WhatsApp.
0: Tati, obrigado pela sua participação. Coruja. Obrigado, viu? E agradeço pelo carinho aí com a gente, viu?
7: E tamo junto.
0: Tamo junto, valeu.
7: Beijo.
0: Valeu, tchau, tchau. É a Tati, gente. É a Tati. Essa é a nossa amiga Tati Perigosa, tá vendo? Aí, a galera gosta da gente aqui, ó. Vamos ver o que o Muriloco tá falando. Fala aí.
2: Pelas palavras, Tati. É, seria desrespeito eu pedir pra você mostrar os mamilos?
0: Ah, dá licença, cara. Olha você. Lá vem, hein, cara. Lá ele, hein. Vai.
8: Pô, que lambição do saco do caramba, hein.
0: Ah, você que voou também. Olha o outro com ciúminho já. Tá com ciúmes, é?
9: Ah, Tati, puxa saco. Vai procurar uma louça pra lavar, mulher. Para de encher o saco aqui.
0: Para de brigar com a Tati, você também. Vai. Vai dormir um pouquinho, vai. Oi.
11: Léo, bom dia. É bom ouvir a voz da Tati, né? É, a Tati se alimentando deve ser da hora, né? Que é bom estar te comendo, né, Léo? É bom, né?
0: Você cala a sua boca, velho. Vai se lascar, vai. Vem do lixo, sai cachorro.
12: Ô, Léo, manda um beijo pra essa Tati. Tati, te amo, Tati. Vem do lixo, sai cachorro. Manda aí.
0: Aí, Tati, ó, você viu? A galera manda aí, tá certo. 11999919197, nosso WhatsApp. Ó, deixa eu ver aqui, ó. Ô, Léo Júnior, eu sou o maior fã de vocês. Adoro escutar o Band Coruja. Quem que é aqui? É a Érica. Obrigado, Érica. Muito obrigado pela sua audiência aqui com a gente, tá bom?
13: Ô, Léo, tem uma história de um amigo meu também.
0: Fala aí.
13: É. Daqui a família, pai, traz tia, pô, parentada toda, né?
0: Ah.
13: Em casa. Aí, pai, vamos ver o vídeo da confraternização, né? Videocassete, né? Confraternização da escola lá.
0: Confraternização, sim.
13: Tô legal. O pai do meu amigo não pega uma fita pornô.
0: Nossa,
13: coloca
0: cara.
13: Lá.
0: Não, você tá, tá de brincadeira, cara.
6: Mas esse amigo meu tomou um couro, mano. Ai, caralho.
0: Ó, o cara vai lá e coloca fita pornô pra todo mundo ver lá, cara. Fita ainda? Caramba. Ô, louco. Vamos lá, faltando 20 pras 4. 20 pras 4 aqui no nosso Band Coruja.
10: Fala, Léo, beleza? Léo, aconteceu comigo o seguinte, eu tinha... Pagava um plano de... Dos canais ali da Claro TV.
0: Tá.
10: Aí... Caiu os canais que não tava funcionando nada. Aí eu fui conversar com a atendente. Aí de repente eu tava conversando com ela, a atendente falou assim: ó, não tô te entendendo, senhor. Fui ver o corretor do celular. Eu fui reclamar do. Falei pra ela que não tava funcionando os canais. E escreveu lá: não tá funcionando os anais.
0: Ai! Não tá funcionando os anais. Ai, ai, ai, ai, ai. É cada pérola que sai, gente. Você que tá ouvindo o Band Coruja, é cada pérola que sai. E tudo isso é verdade, gente. Acontece no dia a dia da gente, viu? Não, acontece, pô.
14: Ô, vai. Caipirão, você quer a foto, cara? Eu mando pelo Mercado Livre pra você. Você quer a foto? Manda seu zap aí que eu vou enviar pra você aí. Você tá... vai adorar, hein? Você vai adorar. Tá ligado, ô, Caipirão? Não, seu bumbum guloso.
0: Ó, o Caipirão ficou até desnorteado com o tamanho do negócio na foto. Não, você viu o Caipirão? Ele ficou até desnorteado. Ficou até assim, nossa, você até sem jeito pra falar, né?
15: Ô, Léo, o Caipira já deu água na boca do Caipira, Léo. Quando ele escutou o cara falando que é grande.
0: É.
15: Deu água na boca e o Caipira foi pro banheiro.
0: Pois é, você viu? Não, e ele ficou tão assim desnorteado. Meu Deus do céu, imagina.
16: Bom dia, Léo. Tudo bom? Bueno por cá.
0: Fala, Bueno.
16: Então, Léo, eu era motorista de uma empresa. Não vou falar do que era, eu puxava material para eles.
0: Tá.
16: E eu recebia dinheiro para abastecer.
0: Puxava o material.
16: É.
0: Tá. Vai lá.
16: Para meus gastos, né?
0: Aham, entendi.
16: Comida, hotel, ficava em hotel. Então, né? Eu sempre tinha que, na volta da viagem, eu prestava conta com o RH.
0: Ah, sim. Cara, eu vou cortar um pouco isso aí, só que tá muito grande aqui, viu?
16: Cheguei no hotel lá.
0: Vou ter que cortar, senão.
16: Animadinho, né? Se é que você me entende.
0: Tá bem animadinho.
16: O
0: não
16: tava em posição de sentido.
0: Ih.
16: E eu peguei, vou mandar um nudes aí pros dois contatinhos, né?
0: Pros dois contatinhos.
16: Rapaz, eu mandei o nudes pro meu gerente.
0: Ah, não.
16: E pro RH.
0: Putz, não, aí você, cara, não, aí eu vou falar pra você. Aí você chutou pro gol, cara. Olha pra quem que você mandou. Você mandou o nudes pra quem? Pro gerente e o outro pro RH. Pronto, você tá lascado. Não, aí você nem precisa ir passar no RH. Você nem precisa nem voltar na empresa no outro dia, cara. Ah, não, velho. Olha pra quem que ele vai mandar o nudes.
17: Essa Tati deve ser uma puxa-saco do caramba, meu. Essa daquelas que levava maçã pra professora pra ganhar nota boa.
0: Para com isso.
17: Vai, babaú.
0: Vai puxa-saco o quê, ô? Deixa ela falar, pô. Deixa ela falar, pô.
18: É, o cara ficou bravo, hein? O Caipirão falou que ele também te aceitou, mas ele ficou bravo, hein, Léo DiCaprio? Ele pulou alto.
0: Sei lá, eu acho que ele deve ter até gostado, viu?
27: Léo, esse grupo da Tati eu já não quero. Não pode mandar nada, tá parecendo o grupo da igreja. Nem uma tetinha, nem nada, nem um pirocóptero.
0: Ah, os caras já querem mandar um pirocóptero, cara. Aí já é demais, hein? Vocês estão bem entendidinho também, não? Vocês estão muito entendidos disso aí, né? Um pirocóptero, hein? Ó, vocês estão bem entendidos de pirocóptero, hein? Tô até vendo, hein?
28: Ô, mano, cadê o Pedrão? Viu, Pedrão? Cadê o Pedrão?
0: Pedrão? Ah, você tá falando do Pedro Rafael? Pedrão fez aqui, acho que na última madrugada, né? Pedrão fez a última madrugada aqui, pô. Vamos lá, fala, ô Edmilson, ô Caipirão, por favor, a sua réplica, vai.
29: Que caipira gostou, e eu vou mandar um pirocóptero pra você, você vai ver, Léo. Pera aí, ó, vou tirar uma foto do meu meninão.
0: Sai aqui. Daqui, ó.
29: Se os anais não estiver funcionando, usa hipoclér. Se hipoclér não resolver, passa vaselina na bordinha ali, na auréola, né, não tiver coroando o rei, pronto, resolve.
0: Esse caipirão tá vendo um pé de uma, hein, cara. Esse não perde uma, hein?
1: Pedrão tá aqui no meu calção, aqui, ó. Tá aqui, ó.
0: Cala a sua boca, vai. Vai dormir, vai. Se lascar.
3: Nossa, Zé. Mandou logo pro gerente e pro RH. O gerente não precisa nem mandar embora pra passar no RH. O RH já tá sabendo já.
0: Não, né, viu? É, nem precisa, porque o RH já tá sabendo. O gerente fica até de boa, falando: não, já tá, o RH tá sabendo. Tá tranquilo, tá tranquilo. Já foi direto a mensagem, já foi direto.
3: Ó, oh, grupinho dos amigos do Leléu Cabação, hein? É, não conte comigo. Não adicione meu telefone.
0: Eu não quero, não, não quero.
3: É, grupinho sem tchutcharia, não rola, não é comigo, não. É, o grupinho mais leve que eu tava era aquele lá que vazou. Eles são forças porque eles são
0: Ai, gente do céu. 11999919197, fala comigo aqui, vai.
18: Ô, Léo de Cabra, responde pra esse cara aí. O Pedrão tá pegando a prima dele lá, mano.
0: Mas agora é que eu entendi o que é Pedrão. Eu achei que era o Pedro, cara, aqui da rádio, velho. Seus vagabundos, viu?
19: Léo, bom dia. Comigo aconteceu, eu tava pegando sol com um biquíni fiadão, Léo. E aí eu mandei, em vez de mandar pra um bofinho que eu tava saindo, eu mandei lá no grupo do condomínio.
0: Ah, meu Deus do céu, mano. Mandou no grupo do condomínio, hein? É. Lascou. Uma murtinha foi pra você, não foi? Uma multa já foi, tenho certeza que foi.
20: Eu não sei que eu mando áudio nessa rádio, nos meus áudios nunca saem. Vou mandar esse áudio pra ver se saiu.
0: Então manda aí, cara.
20: Pela última vez. Meu querido, trabalhava numa empresa antigamente também, sou motorista de caminhão, tô aqui na Bandeirante sentido Jundiaí.
0: Tá, certo.
20: Aí um camarada sempre passava a mão no óleo, né? Todo dia ele sacava lá dois galãozinhos de 20 litros, 40 litros todo dia. E ele sempre mandava o áudio pros candangos que compravam.
0: Ah, sim, sim.
20: E um certo dia lá, ele, eu acho que apertou alguma coisa errada lá, acabou mandando o áudio pro encarregado.
0: Caramba, pro encarregado ainda.
20: Ele tava com os 40 litros de óleo na mão, tá pronto, guardado. Só passar lá na casa dele e pegar o óleo e deixar o dinheiro com a dona Maria.
0: Sim.
20: O encarregado ligou pra ele e falou: meu querido, você mandou o áudio pra mim aqui, ó. E à tarde passa aqui pra acertar as contas com a gente.
0: Nossa!
20: 12 anos.
0: Caramba! Mandado
20: embora, justa causa.
0: Cara, imagina o cara, 12 anos em empresa, o cara dando um negócio desse. Pô, o cara não perdoou os 12 anos, cara. Pô, 12 anos, o cara deu uma cagada dessa, pelo menos com. Poxa, mandou embora direto, hein, cara. Eu, hein, dele não deu de se proteger, sei lá.
21: Alô, bando de coruja, aqui eu é lá. Caminhoneiro aqui, chegando aqui na
0: Barreiras,
21: Bahia.
0: Erlan, fala, Erlan.
21: Eu fui mandar um áudio pro meu irmão, daí eu botei lá e disse: você tá curando de pau pequeno, só cafofo, só dá uma, ruim de transa. Aí daí, na hora de enviar, enviei pro meu patrão. Deu bom não.
0: Só cafofo. Ruim de transa, nossa senhora, velho. Cara, é só figura nesse programa, hein?
19: Multa não, Léo, mas o que teve de homem casado me chamando no privado.
0: Ih, caramba! Ô, rapaz do céu. Os caras aproveitou da situação, hein?
22: Ah? Boa noite, bom dia, Bande de Coruja, bom dia, Léo. Sucesso aí no seu trabalho.
0: Obrigado, cara.
22: Deixa eu perguntar. Se o Rola quisesse ir na sua casa, você deixaria o Rola entrar?
0: Ô, cara, já entrou, né, cara? Já entrou, né, mano? Já entrou, né? Entrou na de todo mundo, né, cara? Entrou na de no, do nosso Brasil, nós brasileiros, né, velho? Entrou, né, velho? Entrou, né? Entrou, né? 11999919197. Leozinho, o quem me quebrou foi o Google. Google Fotos, na verdade ele falou aqui, ó, foi o Google Fotos, eu tirava fotos e mandava nos grupos de pornografia. Eu apagava do celular e um dia eu dei meu celular pra minha irmã procurar uma foto da minha gata, né? Procurando no Google lá, no Google Fotos, e encontrou um monte de fotos do Bilal. Meu Deus do céu! Puta que. Nossa, mano, imagino, cara. Que raiva, hein? Bom dia, Léo Júnior, tudo bem? Fernando Rocha, da cidade de Presidente Prudente, manda um abraço pra nós. Valeu, Fernandão, um abraço pra você. Tamo junto. Ô, Caipirão, sua vez, vai.
29: Eu acho que você nunca fez igual isso, né? Mandar as coisas equivocadas pra alguém. Eu vou te ensinar, tá? Pega o celular e abre o contato do Murilo aí.
0: Cala
29: o
0: sua chefe, boca.
29: Murilo. Isso. Agora você, primeira coisa que você fala, acorda arrombado. Acorda arrombado.
0: Para,
29: isso é
0: para.
29: Hora de estar dormindo? Para, manda isso pra ele.
0: Para, tá? Não, para de falar essas coisas. Para. Oh. Fica atrapalhando a gente aqui, viu? Meu Deus do céu. Peguei esse celular com cuidado aqui, né? Você é louco, velho. Você é doido, velho. Eu passo no RH rapidinho ali, ó. Fala comigo, vai.
2: Boa noite, Wesley. Eu topei da vida porque...
0: Boa noite pra você também, vai. Boa noite pra você também.
2: A Patrícia voltou lá pro Band Coruja. Aquela traidora.
0: Quer dizer... Como é que os caras... Então, é isso. Isso tá acontecendo. Ó, o cara mandou o WhatsApp pra outro lugar e mandou aqui sem querer. Então, é o que nós estamos conversando. É mais ou menos isso, essas cagadas que acontecem. Então... É o que nós estamos conversando, tá acontecendo. É isso, gente. Né? Ou a pessoa quer pegar a rabeira, né? Ou, né? Não sei. Ah, bom, deixa eu ficar quietinho, né? Vamos lá, vai. Manda na sua mensagem, 11 999919197. Fala comigo, vai.
2: Ô, Léo.
0: Oi.
2: Esse Shaolin é um mentiroso. Giovanni, nome dele.
0: É.
2: É um mentiroso. Cola no grupo, Shaolin mentiroso.
0: Ó, outra aqui, ó. Bom dia, Anselmo. Tá vendo? Tá vendo? Olha lá. É isso que nós estamos falando aqui. Os caras já começam a mandar de propósito, né? Os vagabundos, né? Os que não tem o que fazer na vida, né? Não, esses caras não tem o que fazer na vida. Bom dia, Léo Sambari Love. Tô aqui ligado com você até as 5 da manhã. Bora, rapaz. Bora aí. É nóis. Fala aí.
4: Alô, mano velho, beleza? Muito bom dia. Manda pra nós, moranguinho do Nordeste.
0: Mano, velho. O cara mandou lá pra... Tá querendo mandar lá pra Nativa, cara. Olha lá, velho. Agora começa. Agora lascou, mano. Agora lascou, vai.
5: Bom dia, Léo Júnior. Bom dia, Léo Júnior. Zé de Fernandes. Pra nossa resenha aí na Band Coruja. Vem da Band de madrugada aí. Esse aí tá doido. Nós estamos por cá. E aí? Fui pego aí. Mandei mensagem errada pra minha ex.
0: Pra ex ainda? Ah, não. Ah, não.
5: Mandei pra ex, mandei pra atual. Vê bem como é que ficou a situação aí.
0: Putz, cara. Puta, o cara mandar pra ex, mandar pra atual, cara. Putz. Coitadinho de você depois, né, cara? Coitadinho, viu?
7: Ó, só vou ensinar uma vez, hein? Baixem, pra quem tem Android, baixem o aplicativo Zarchiver. Vão na pasta Android, na pasta WhatsApp,
0: aprenda
7: na pasta
0: aí.
7: Média.
0: Aprendam.
7: Aí lá dentro da pasta média vai ter a pasta Private e a pasta Sent. Lá você vai encontrar várias fotos... É, vamos dizer aí, maliciosas que você tenha tirado e apagado achando que apagou.
0: Olha!
7: Mas no fim tá tudo lá ainda. Várias fotos constrangedoras.
0: Olha o outro aqui, ó.
7: Vocês vão se assustar.
0: Aí, ó. Já... Ele tá querendo lascar com todo mundo, né? Né? Ele já tá dando uma dessa, ele já tá querendo ferrar com todo mundo aqui já. Você tá vendo? O Salatiel, ele não perde uma oportunidade, né?
8: Ô, correria! Põe o reggae aí, correria! Põe aí o reggae aí!
0: Olha o outro já. Ah, tô correria da outra rádio lá. 11 999919197. Hoje o papo tá desse jeito, gente.
9: Bom dia, bom dia. Mandei meu primeiro áudio na noitada aí, irmão. Boa noite a todos. É o Roberto, motorista de aplicativo de Manaus, atualmente agora em SP, São Paulo, cidade de Tiradentes, copia. Tamo desse jeito, já desembarcando pro rumo de casa. Hoje não vai dar de acompanhar até as 5. Bom dia a todos.
0: Tá bom, tá bom. Pô, tudo bem, né? Fazer o quê? Não pode acompanhar até as 5, né, cara? Fala comigo aí, vai.
23: Bom dia, Zebete. Bom dia, amiguinho.
0: Bom dia, bom dia.
23: Bora, bora, bora, Zebete. Até as 5 da manhã.
0: Não sei se hoje tem o Zebete logo mais, hein? Será que tem o Zebete no Band Bom Dia? Vai, fala comigo.
24: Ô, Léo.
6: deixa eu te falar.
0: Fale.
6: Esses dias atrás, me pegaram no Fraga, Léo.
0: E aí?
6: Tu acredita que eu tava batendo uma bronha pra Maratacinho e chamando o nome dela, ai Maratacinho, tá. Ai Maratacinho.
0: Tá.
6: Aí na hora que me pegaram no Fraga, disseram, oxe, Maratacinho?
0: Ah.
6: Quem é Maratacinho? Eu fiquei amarelo, cara, tu é doido.
0: Pegou o CD. E aí? Você apanhou, cara? Pô, me conta o resto que eu quero saber. Não adianta você contar o começo da história e não terminar, pô.
10: Ah, seu Gil Gomes. Eu tava até com medo. Gil Gomes, Lê Dias. Cuidado com os áudios que você manda pro WhatsApp errado. Boa noite.
0: Pois é.
11: Ô, Léo. Tá o Ricardo, tá o Luiz, tá o Cristiano. Tá o Vitor, tudo combinando de ir na rádio pra catar vocês. Fique esperto, hein?
0: Ah, vai se lascar você pra lá, vai.
11: Ô, Léo, deixa eu falar. Então, tá o Cristiano, Luiz. Puta merda, uma porrada de cara falando mal de você, tudo no outro grupo lá. Toma cuidado aí que eles vão invadir a Band aí.
0: Aí, tá vendo? Olha os caras já querendo já. Olha lá. Já estão querendo já.
12: Bom dia, Caju. Ó, tem um amigo lá.
0: Que Caju, cara? Nada a ver, cara. Nada a ver uma coisa com... Vai, continua.
12: Na Band lá, o Léo. Léo Chino tá meio atrapalhado hoje, viu? Tá trocando a rádio, tá trocando...
0: Mentira, vai!
12: Os programas... O Caju, dá um jeito aí quando ele chegar em Sorocaba, hein?
0: Você tem coragem de mandar esse áudio pro Caju lá no programa dele de manhã, lá na Band FM de Sorocaba? Tem coragem? Você tem coragem ou não tem?

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0: Band FM, Zezé de Camargo e Luciano, hein? Essa música é linda, gente. Irmão da Lua, amigo das estrelas aqui no nosso Band Coruja, que segue na sua madruga, a madrugada mais gostosa do Brasil. Você pode chegar que esse programa é todo seu, é todo seu, é todo nosso, é todo nosso, é todo nosso.
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0: Fala no nosso WhatsApp, 11 999919197. Fala comigo.
2: Eu, Raine Delicinha, lembrei de outra situação também que eu passei.
0: Tá,
2: uma
0: fala
2: vez,
0: aí.
2: A esposa de um contato pegou o celular dele e se passou por ele marcando um encontro comigo.
0: Ah, não acredito. E aí? E marcou? Marcou o encontro com você? Pô, fala no começo e não termina, né, meu? Pô, vai.
3: Não, não, mãe, não.
0: Fala, fala.
3: É, o médico não enfia o dedo em mim, não. Hoje em dia não tem mais isso, não, mãe.
0: Ele tá falando com a mãe dele, tá, tudo bem.
3: Ah, agora é uma maquininha que põe assim, vibra e tudo assim, hein? É bom a mesma coisa. É, não, é, mas não, mãe, não. O médico pôs o dedo em mim, não.
0: Tá bom, tudo bem. Mas só, só foi um pouquinho do dedo só, né? Não foi nada assim de grave, né? Só uma enfiadinha, né? Vai lá.
4: Ô, Diego! Bom dia!
0: Ah.
4: Só passando para dizer... Chupa, Brasil!
0: Ai, caramba, aí. Fala comigo, 11 999919197, vai.
5: Fala, Diego Lopes, bom dia. É. E o Stitch, seu cachorro? Tudo em
0: ordem? Olha o outro. Nós estamos falando de mensagens diferentes, né? Ele manda pra outra pessoa sem querer, agora tá todo mundo fazendo isso agora.
5: Norte! Vinícius Padeiro por aqui. Ô, oh, quando o Brasil vai jogar?
0: Ai, cara, agora não sei. Véio. Quando o Brasil vai jogar? Agora só no sonho, véio. Agora só no sonho. É bem por aí mesmo, vai.
6: Bom dia, Léo Júnior.
0: Bom dia.
6: Vamos trabalhar? Que o Brasil abriu as pernas ontem, o Roland entrou com tudo.
0: É.
6: O que, né?
0: O Roland entrou com tudo, hein? No Brasil, hein? É bem por aí, bem por aí. Obrigado pela audiência. Oi, bom dia.
7: Léo, mandar mensagem errada é ruim, cara. Agora, pior mesmo é quando o telefone disca sozinho no bolso, né, cara? Mas aí dá raiva, hein?
0: Disca sozinho, daí já começa, tipo assim, você atende sem querer, né? No bolso atende, você tá falando, e aí, cara? Isso também deve ser um perigo, hein? Nunca passei por isso, mas deve ser um perigo, gente do céu. Oi.
8: Bom dia, Léo Júnior. Bom dia, Léo Júnior. André Aplicativo.
9: Daí já começa.
0: Fala, mano. Um abraço, André do Aplicativo, ligado na Band FM. Aquele abraço a você. Obrigado aí pela sua audiência. Fala aí, fala aí.
10: Leozão, meu melhor amigo. Cheguei, Léo. Cheguei no momento certo. Começa logo aí o momento Região e o Buzinaço. Tô ansioso.
0: Ah, mas calma, cara. Calma. Pare com essa ansiedade, cara. É, calma, vai tranquilo. Viu? Vai entrar devagar. Calma. Calma, tá entrando devagar, poxa vida. Tem que ser mais tranquilinho, né?
11: Bom dia, Léo. Então, o Luiz, ele falou que tá com vergonha
0: de
11: passar um zap aí na rádio. E ele falou que pode passar o número dele no ar.
0: Pode passar, hein? Pode passar, aproveita.
11: Léo, no caso o Luiz tá com vergonha de passar o número dele aí na rádio, posso passar o número dele no rádio aí pra todo mundo ligar pra ele? Pra falar com a turma aí?
0: Fica à vontade.
11: Bom dia, Léo.
0: Fique à vontade, pode ligar, pode passar o número dele aí. Ele que se lasque depois, entendeu? Ele que se lasque depois. Vai, fala comigo aí.
12: Boa noite, Marcelo Dias. Boa noite a todos os ouvintes da Band.
0: Vai lá. Essa foi legal, ó.
12: Boa noite, Marcelo Dias.
0: Boa noite.
12: Boa noite a todos os ouvintes da Band.
0: Marcelo,
12: está linda as músicas hoje.
0: Band Love,
12: que não esquece.
0: Band Love tá no ar.
12: Muito bonito. Gostaria de mandar um abraço pra minha esposa. E minha futura amante, meu sonho, senhora Tati Perigosa.
0: Tá.
12: Muito lindas as músicas hoje, muito doce a sua voz. Quando você tocou
0: Mergol
12: no seu carro. Muito lindo, Marcelo.
0: O programa tá maravilhoso. Nossa, só coisa boa o programa hoje, só coisa boa. Vai.
13: Fala, meu amigo Leléu. Vem com a tropa do Leléu. É o CKUB, vem comigo, Zé. Bom dia.
0: Eu falo que só tem louco, só tem doido na madrugada.
9: Ô, Ronco, bom dia.
0: Ô, Ronco, vai.
9: Rapaz, vai lá socorrer o Léo Júnior, que ele tá perdido na programação. Corre lá, vinheta.
0: Corre, corre.
9: Ô, Diego, Diego agora, né?
0: Diego.
9: O Léo tá perdido no Bando de Coruja.
0: Você vê, cara, Olha, nós estamos falando em mensagens pra indesejadas ou até fotos, né? Tá aí, ó o exemplo que o povo tá dando pra nós aqui. Esse é um exemplo, ó, gente. Vai, vai,
14: esse
0: um.
14: Esse cara que tá ansioso aí, ele sofre de ansiedade. Ele sentado num manjaro bem grande do negão, que ele passa ansiedade.
0: Rapidinho.
14: Ansiedade de corno.
0: É.
14: Fala pra ele, Léo. Sentar num manjaro de uns 22 centímetros.
0: Mas rapidinho
14: ele melhora. Passa a ansiedade dele. Ele tá querendo é rola.
0: Rapidinho ele melhora. Se ele quiser o Roland lá, a gente pega o Roland lá e dá pra ele.
15: Ô, Léo.
0: Oi.
15: Eu tô até hoje, Léo. Eu tô sendo chantageado por causa desse negócio, Léo.
0: Não acredito, cara.
15: Aí agora tô lascado, Léo.
0: Ah.
15: Falaram assim pra mim, se você não fizer o que eu quero, eu vou dizer a sua mãe.
0: Ai, caramba.
15: E foi mais meu padrasto.
0: Putz. Eu não quero nem imaginar o que aconteceu depois dessa aí. Nem imaginar.
16: Bom dia, Léo Lins. Bom dia, programa muito top. Serjão de Taquaritinga. Um abraço a todos aí, adoro a audiência de vocês aí, parceiro.
0: Ô, Serjão,
16: tamo
0: um abraço.
16: Tamo na estrada, tamo num pega.
0: Tamo aí na madrugada, Serjão, Taquaritinga. Tá ligado na Band FM? Vamos levando aqui o papo, né? Da 4h30 tem o nosso buzinaço, hein? Você não pode perder, vai.
17: Fala, Léo, beleza? Bom dia.
0: Beleza,
17: Mário, mano. Aqui de Santa Catarina.
0: Ô, Marião.
17: Carioca. Léo, tem uma muito boa, cara.
0: Vai, conta,
17: eu participava de um grupo de célula na igreja.
0: Nossa senhora,
17: imagina. Não foi grupo da família, não, foi da igreja, cara.
0: Ah.
17: Os colegas lá no outro grupo mandou pra mim uma foto do mundo, tá ligado?
0: Do mundo?
17: Só que aonde tava o mapa do Brasil ali, a localização era um cu, cara. Um cu cheio de prega. Um cu limpinho cheio de prega. Pensa num cu limpinho cheio de prega.
0: Sim.
17: Caralho, cara. Olhou, mandei, minha irmã mandou uma mensagem pra mim. Ô, Mário, tu é maluco?
0: Ah.
17: Vai lá ver o que tu fez. Quando eu entrei, cara, meu, que tinha de mensagem toda. Até o pastor tava rindo.
0: Até o pastor,
17: então. E apaguei, cara. O pastor era administrador,
0: que
17: podia
0: cuzão,
17: ser tirado,
0: hein?
17: Que ele podia pagar. E ele não apagou, cara. Me fez passar uma vergonha danada. Foi
0: Ai,
17: foda.
0: Caramba. Putz, cara. Não, mas esses negócios de mandar pra igreja, pro pastor, sem querer. Ah, não, cara. Isso é demais, hein? Olha aí.
18: Já usaram droga, né? Já usaram droga, né, seus noia? Todo mundo de noia. Já usaram droga, né? Tá usando droga, né?
0: Já, tá todo mundo usando droga, seus noia. 11 999 919 197. Seu nosso Bando de Coruja, nosso papo tá desse jeito, hein? Mensagens erradas no grupo. Você manda pra uma pessoa, manda pro grupo. Manda pro grupo de oração, manda pro grupo da igreja. E aí, como é que fica? E aí, como é que fica, hein?
19: Nativa, bom dia, povo da Nativa.
0: Olha lá, Nativa, olha lá.
19: Pediu uma música aí, o Sertaneja.
0: Só pra acabar com sua graça, agora é só forró lá, cara. Tá, vida, viu? Vamos lá, vai, fala comigo aí, vai.
20: Fala, Léo, bom dia, Danilo de Piracicaba.
0: Fala,
20: Danilo. Léo, dá os parabéns pro Pedrão aí, que ontem ele arrasou.
0: Ah, sim.
20: Ele fez 4h da manhã. Buzinaço.
0: Ele fez buzinaço?
20: E ele falou em especial a Léo Júnior.
0: Ah.
20: Pedrão foi foda,
0: não, eu tenho certeza que ele não fez o buzinaço. Ele tá falando isso aí absolutamente.
20: Pessoal adorou, Léo. Pessoal tá adorando o programa com você. A gente tá fazendo aquele baixo assinado pra
0: não
20: deixar você.
0: Não.
20: De locutor oficial.
0: Não,
20: oficial
0: muito,
20: do Bando de Coruja.
0: Muito obrigado.
20: E o.
0: Não, não.
20: Perninha de canela seca vai pra rua. Tchau, obrigado.
0: Ó, muito obrigado. O programa é do Diegão mesmo. Eu só tô aqui por um tempo. Eu não quero não. Muito obrigado, agradeço imensamente. Fala, Caipirão.
21: Léo, liga pro Alê Fenomenal e pergunta pra ele. O Diego Lopes mandou pro Alê Fenomenal uns vídeos de sacanagem feitos por inteligência artificial dos famosos. E o Alê publicou nos stories do Instagram. Esse dia quase que o mundo acabou.
0: Ele achou que era de verdade? Não, ele achou, eu acho que o Alê achou que tava dando um furo de notícias, né? Só pode.
1: Bom dia, Léo. Aqui é o Mário do Japão.
0: Que Mário?
1: Então, Léo, o problema não é nem mandar mensagem errada, rapaz. Ah. O problema é você tá falando com a pessoa por telefone normal. Aí a pessoa pensa que desligou o telefone e a pessoa que você tava falando.
0: Nossa, mano.
1: É, ela começa a falar mal de você, cara. Tipo. Falar mal de você e você tá ouvindo tudo.
0: Não,
1: já aconteceu,
0: cara,
1: isso comigo.
0: Não, isso já aconteceu comigo também. Ó, a pessoa desliga o telefone, ela acha que desligou, né? Ela não desligou nada. Travou o celular e ficou. Então, esse vagabundo desse cara aqui, ó, que eu tava falando com ele agora. E você ouvindo tudo lá. Cara do céu. Não, não. Sem a gente querer, isso acontece, cara. Não, isso é horrível, horrível, horrível. Vai. Fala comigo aí.
2: Bom dia, Léo. Bom dia, bom dia, bom dia.
0: Bom dia.
2: É nóis e acabou o Brasil, hein?
0: Acabou.
2: Acabou o Brasil. Pergunta que não quer calar, Léo. O fenomenal Bilisco Azulejo, põe essa enquete no ar, sim ou não?
0: Cara, eu não sei, cara. Eu não sei não, cara. Mas eu, pela sua voz, eu acho que você dá uma beliscadinha no azulejo, hein, cara? Hã?
22: Aê, Anselmo Brandi! Aí sim, hein? Metropolitana!
0: A outra! Meu Deus do céu, vai, fala aí.
23: Ô, Léo, você gostou mais do Ale rolando ou do rolo entrando? Me fala aí.
0: Eu gostei do Ale rolando em cima de você. Pra ver se você gosta. Você gosta do Ale rolando em cima de você? Olha lá, 11 999919197, esse nosso bando de coruja no ar. Não, cara, você não colocou essa foto. Não. Você é louco, velho. Eu não vou. Não quero esse cara do meu lado. Jamais. Sai. Tira esse cara daí, ô, do meu lado. Sai pra lá, ô. Tô fora. Esse cara mandou uma foto dessa, velho. Ó, melhor programa da madrugada. Obrigado. Ai, ai. Vamos falar com mais um aqui, vai.
24: É, eu vou querer uma meia calabresa.
0: A outra. Pediu uma pizza.
24: Pepperoni. Uma portuguesa. E uma baiana também. Né? Tudo com bordo de carne de peru, por favor, tá bom? Quanto vai ficar? Manda pra mim, tá, por favor. Tá, moça?
0: Tá, você acha que eu tenho cara de quê? De pizzaria também agora aqui? No programa, Bande Coruja, tem cara de pizzaria agora, pô? Eu tenho cara de pizzaiolo agora? Vai.
25: Léo, fui tocar num casamento, eu sou músico, né, de casamento. Toco
0: tá.
25: Violino. Porém, a marcha nupcial, ela não é tocável sozinha. Então, a noiva baixou os playback que ela queria que tocasse, um antes ou depois.
0: Imagino, até.
25: Inclusive, o playback da marcha nupcial. Imagino, a marcha nupcial em si, o áudio.
0: Tá.
25: Cara, ela baixou a versão que tinha um gemidão no meio. Ela
0: Nossa,
25: não escutou tudo.
0: Nossa, mano.
25: Foi seu casamento.
0: Você imagina, você tá no casamento, tocando marcha nupcial, tá? O pessoal não é nem... O pessoal usa pendrive hoje? Não é pendrive mais, né? Tá mais moderno o negócio, tá mais moderno. Né? Aí tem a música com gemidão no meio no casamento, cara. Bem no dia do casamento, é pra lascar mesmo.
26: Desculpa aí, é só mudar de assunto um pouquinho. Tô precisando dar uma ajuda pro amigo meu. Ele tem uma camisa da seleção brasileira.
0: Tá, um amigo seu.
26: Seminova, tá. Foi usada só 5 vezes.
0: Tá bom, tudo bem.
26: Ele precisa vender ela pra pagar o boleto. Vai chegar agora.
0: Ô, cara, na boa, ó, eu vou fazer o seguinte, já que você tocou nesse assunto, cara, ó, essa minha camisa da seleção aqui, ela é nova, foi usada hoje, ó, a hora que você lavar ela, ela vai ficar perfeita, tá? Ó, duzentão na sua mão, cara, beleza? Duzentão, 250 não se fala mais isso, cara. Original, cara. Ó, camisa da seleção. Eu tô vendendo. Se você quiser, a gente pode negociar aí, cara. A gente negocia também, viu?
27: Ô, Léo, bom dia, Léo. Olha, eu não vejo a hora de acabar logo essa Copa do Mundo.
0: É.
27: Pra ver o meu Palmeiras jogar.
0: É
27: a melhor coisa. Fui me iludir com tal de seleção brasileira. Resumindo,
0: se lascou.
27: Só o rolo entrou e acabou.
0: Só o rolo entrou. É bem isso, cara. Entrou mesmo, hein? Pior que entrou mesmo, hein, cara. Falar entrar mesmo, quem tá mandando um áudio é o Caipirão. Você vê que ele já fala entrar mesmo, ele já sabe que ele já tá, né? Já conhece já, né? Ó.
28: Quando e é no céu,
0: Que é isso, gente? O fanho? Gente, é o fanho. Pelo amor de Deus, cara. Vai cantar mal assim lá na...
3: Agora eu fiquei curiosa. O que é piscar o azulejo?
0: Nem me pergunte uma coisa dessa. Por favor, eu não vou te saber te explicar. Eu não vou saber te explicar isso, vai.
4: E aí, Léo Zé do Brejo? Segura essa. Volta logo pro Campeonato Brasileiro. Pelo amor de Deus. Obrigado.
0: Aqui, ó. Tem mais um aqui, ó. Bom dia, meu filho pegou o meu telefone e acabou caindo uma foto pornô. Ele chegou na escola e acabou falando que queria comer o cara. Coitado, velho. Eu não acredito que você fez isso, cara. Coitada criança. Ah, não, cara. Isso é demais. 11999919197. Os caras são tudo retardados. Esses caras da madrugada. Não presta, ninguém presta, velho.
4: Caraca, Léo Dias, você não me respondeu. Vou perguntar de novo, hein?
0: Tá, vai.
4: Meu pipi no seu popô no meu pipi. Meu pipi no seu popô, meu popô no seu pipi.
0: Sai daqui, ô, vai. Vai te catar, vai te catar. Vai lá, Ale Fenomenal, vai.
5: Ô, Léo Júnior, o Ancelotti tá balançando no cargo depois dessa derrota pelo Haaland. É fenomenal, não, não. E vai Corinthians.
0: Ó, mas na verdade, cara, mas o Ancelotti, ele não tem um contrato lá de até 2030 na CBF lá, na seleção? Ele tem um contrato lá até 2030. Puta, vai ter que aguentar o Ancelotti até lá, velho. Meu pai do céu. Vamos lá, vai, vai.
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0: Cara, você não tem... Ó, esse é tão ruim pra vender um negócio que ninguém vai querer comprar o peixe dele. Mas é tão ruim pra comprar o negócio, velho. Pelo amor de Deus, cara.
7: Ainda falando em coisas que desvalorizaram muito rápido de ontem pra hoje, além da camiseta da seleção brasileira, né? Aqueles albin de figurinha também, eu acho que não rola mais, né?
0: Eu acho que
7: acabou,
0: também não.
7: Molecada, hein?
0: Ó... Se alguém quiser também comprar um álbum que... Ó, na boa, cara, tô vendendo baratinho. Álbum de figurinha, já vem todas as figurinhas já. O álbum com as figurinhas. Pô, é caro o negócio. Então já vem com as figurinhas. Se quiser, a gente tá vendendo também, entendeu? A gente vende. Se alguém quiser, tiver interessado, ó, vem todas as figurinhas. Não tem nenhuma que seja repetida, tá? Pode estar tranquilo,
4: Ô, Léo, tranquilo. Avisa essa mulher de penca aí que beliscar o azulejo é a mesma coisa que quando você morde a fronha. Tchau, obrigado.
0: É. É bem por aí, é bem por aí.
8: Ô, Léo Júlio, fala pro Ale Fenomenal se atualizar. O Ancelotti já balançou depois que acabou o jogo.
0: Já, já. Aí ele ficou balançado, hein, cara. Pior que ficou balançado, hein.
10: Que quem ganhar ou quem perder, nem quem ganhar nem perder, vai ganhar ou perder. Vai todo mundo perder.
0: É. Pois é, e na verdade todo mundo perdeu nessa, né? Todo mundo se lascou nessa, né? O jogo de ontem foi... não vou nem comentar, viu? Não vou nem comentar sobre isso.
11: Olha o Júnior, bom dia. Aqui é Pouso Alegre. Ai, tem uma vez que eu mandei mensagem pra um bofe que eu queria sair. Ai, meu namorado descobriu, foi briga de espada, bola com bola, foi mó rolo. Nossa Senhora, nunca mais eu mando mensagem.
0: Ó, briga de espada, bola com bola, Nossa Senhora, que é isso, cara? Vai.
28: Bom dia, Léo. É o Adeir de Curitiba. Eu tenho uma camiseta da Argentina pra vender. Eu tô vendendo ela por R$1,99. Se caso a pessoa me der R$2, eu volto uma do Paraná Clube de troco.
0: Não, peraí, cara. Eu me interesso, mas só que é assim, eu dou essa camiseta que eu tenho do Brasil. Tá bom, já vale. Já vale essa camiseta aqui do Brasil, já. É nova, ela é nova ainda, hein? Vai.
29: Ô, Léo. Realmente, o Ancelotti tá tão balançado que ele renovou mais 4 anos.
0: Pois é.
29: o contrato dele com a seleção brasileira por 5 milhões. Ou seja,
0: ai, ai, ai.
29: Se o Brasil mandar ele embora agora, rapaz, será que ele vai estar triste ou não?
0: Será?
29: Hã? Uma multinha básica e 5 milhões pra mais.
0: Nossa,
29: aí por mês na conta?
0: Você é doido.
29: Você tá doido, moço.
0: É, rapaz.
29: Eu ficaria triste também, viu?
0: Ô, não, você acha que ele amado. Tá preocupado que o Brasil perdeu a Copa? Não tá, meu. O dinheirinho tá entrando todo mês ali, velho. Tá tudo certo, velho.
9: Ô, Domênico Gato, bom dia, bom dia. Bom dia pra todos da Energia 97.
0: Nossa, só o outro já aqui, já quer demais, hein, cara. Você já quer demais também, hein, pô. Oxe, os caras estão levando a sério mesmo o negócio, hein? Estão levando a sério, hein? Oi, a minha amiga Mel Banana chegou por aqui. Fala, Mel, tudo bem? Bom dia.
12: Alô, Central, alô, Brasil. Bom dia a todos.
0: Bom dia.
12: Uma ótima semana abençoada. A semana está começando com aquele calor europeu. Ai, tô falando, abrindo a janela pra eu ver como é que está o clima lá na rua. Tá nublado, com aquela cara de chuva, mas a previsão é de calor.
0: Calor mais
12: essa
0: ainda.
12: Essa semana o calor por aqui vai ser extremo, Central.
0: Você tá no... Você tá no tachão aí, né?
12: Muito calor. Ai, como eu queria que na rua tivesse um ar-condicionado.
0: Ó. Oh.
12: Um beijo, tá todo mundo bem? Eu estou ótima, com saúde e viva.
0: Tá certo.
12: Pra alegria de muitos. Beijo, beijo.
0: Essa é a Mel. Ó, oh, se você quiser também, lá dá pra até fritar um zoião lá na rua. Dá pra fritar um zoião na rua. Frita, como? Frita que é uma beleza. Frita que é uma beleza, zoião. Fala comigo, vai.
13: Fala, Júnior. Bom dia, bom dia. O tal do Roland arregaçou, hein? Roland arregaçou o nosso jogador brasileiro, hein? Que vergonha. Só tinha um jogador pra marcar e não conseguiram.
0: É verdade, hein, cara? Pô, só tinha um cara pra marcar. Os caras não conseguiram marcar um. Caramba, hein?
14: Bom dia, Léo. Bom dia, Léo. É, eu tô triste só pelos pingaiados aí, ó. Que a Brahma tinha prometido aí
0: verdade,
14: cerveja,
0: cara.
14: De graça aí, se o Brasil fosse campeão.
0: Se lascaram.
14: Iludidos, pingaiado, igual o Lula em iludiu.
0: Peraí, cara, peraí.
14: O povo com a picanha.
0: Peraí, velho, peraí.
14: Agora lascou tudo.
0: É. Tá, entrou em política, ferrou, viu? Vai ferrar com tudo, cara. É complicado, hein? Deixa eu ver aqui, cadê? Vamos pegar esse aqui, esse áudio aqui, vai. Fala aí, fala.
15: Ô, Léo,
0: fala aí.
15: Bom dia.
0: Bom
15: Mano,
0: dia.
15: Eu fui mandar uma mensagem pra uma pegaria. Fora, né? Dei uma puladinha. Aí mandei a mensagem pra ela, tal, que a noite foi maravilhosa do dia anterior, tal. Porra, mano, a mensagem não foi parar lá no celular da minha esposa, mano.
0: Você se
15: lascou, ela
0: perguntou,
15: véio. Assim, ué, ontem a gente não fez nada. Puta, Léo. Aí ficou ruim a parada, hein?
0: Caramba!
15: Tive que sair igual um pepino escorregadio desse.
0: É, imagino, cara! Pegou você de jeito, né, cara? Você se lascou, hein? Total!
16: Leozinho, um monte de gente já tá entrando lá no grupo aqui.
0: Que legal!
16: Meizada, não soube colocar o link direito. Agora, na questão do jogo, é o seguinte: o Ancelotti, ele fez o que ele pôde fazer. Ele colocou os jogadores nas posições certas. O time estava bom. Mas quem que não acerta um chute na cara do gol?
0: Puts.
16: Gente, deu raiva, deu ranço.
0: Ô, Tati, só cortando você. Até eu ir lá, se eu fizer, eu ia fazer o gol. Até eu, se eu ir lá chutar, eu ia fazer o gol.
16: Deu ódio. Como que errou? É. Como que o Brasil errou tanto gol? Errou pênalti. Ai, pelo amor, né? Posso lá? Joga fora no lixo.
0: Joga, é, exatamente, Tati, é isso aí. Ai, gente do céu, viu? Isso aí é uma vergonha. Fala comigo, fala comigo.
17: Vai, Brasil! Não vai não. Ele não vai não.
0: Ah, não vai não, não vai não. De jeito nenhum, não vai não. Vai não, vai não. 11 999 91 97. Vou atrasar um pouquinho o buzinaço hoje, hein, cara. Hoje não teve o região também. Vou atrasar um pouquinho o buzinaço, porque a conversa tá boa aqui, ó, vai.
18: Léo, em relação ao jogo,
0: tá,
18: fica
0: rendendo.
18: Calma, gente. O menino Ney vai trazer o Hexa. O sexto filho logo, logo chega.
0: Ó, o quinto filho do Neymar que vai jogar na Copa de 300 e pouco, aí você vai ouvir. Aí sim ele vai trazer o Hexa. Mas tem que esperar o outro filho do Neymar nascer primeiro, tá? Fala comigo, é Edinaldo Plácido, vai. Fala aí.
1: Ah, Léo, eu tô muito triste aqui, Léo. Tô triste porque você triste. Tirou do ar o quadro do Rejão.
0: Você tá triste.
1: E agora, até agora não começou o buzinaço,
0: Léo. Você tá triste, cara. Você tá triste. Você tá tristinho. Vem aqui, deixa eu fazer um carinho em você. Vem aqui. Deixa eu te fazer um carinho. Fica tranquilo. Não liga pra isso, não. Liga pra isso, não. Ai, gente do céu. Vai, 4h35, vai.
5: Ô, Léo Júnior, põe esse áudio aí do Halad. É fenomenal, não. Põe o áudio do Halad. É fenomenal, não.
0: O que ele falou? Raldo do Halad? Do Halad? Não entendi, foi a nada, velho.
2: Bom dia, Léo.
0: Bom dia!
2: Nossa, eu não aguento mais essas conversas de rola aí. De jogo da seleção, não aguento mais. Cadê os malvadão solteiro aí?
0: Aí, ó, os malvadão solteiro. Aqui é que a gente tá falando de tudo, né? Falando de jogo, tá falando de o negócio da internet, que a gente tá vendo as mensagens e tal. E... aqui, ó, olha, de madrugada rola de tudo aqui, viu, minha amiga? Pô, aqui não... Só que esses caras aqui são tudo, você sabe, né? Tudo sai do armário. Tudo sai do armário. Só pra você saber, sai todo mundo aqui do armário. Todo mundo sai do armário aqui. 11 999919197. Vai lá, fala comigo.
29: Ô, Léo, faz um carinho na barbicha desse mal acabado do Plácido aí. Ou na cabeça ali.
0: Tá bom. 4h36. 11 999919197. Vamos ver quem é você? Fala comigo.
19: Ô, Léo, bom dia.
0: Bom dia, bom dia.
19: Vocês estão nervosos aí, o Hexa chegou, rapaz. 6 vezes sem ganhar a Copa, nós somos Hexa, cara. Isso não é pra qualquer um.
0: É. Não, 6 meses sem ganhar. Não é pra qualquer um, cara. Não é pra qualquer um isso. Você entendeu? Não é pra qualquer um. Vai, fala, ô fenomenal.
5: O áudio do Rala, o vídeo do Halad é fenomenal, não.
0: Ah, você quer colocar o vídeo do Halad no ar? Tá, vamos ver. Ó. Aí, ó, pronto. Puta piada pronta essa aqui do Rala ralando o Jan. Hã? Que piada pronta. Vocês aprenderam com quem? Com o Marcelo Café, isso aí, velho? Vocês aprenderam com o Café, isso eu tenho certeza, velho. Caramba, hein? Fala comigo, vai.
20: Aqui é o Giovanni, São José de Rio Preto.
0: Fala, Giovanni.
20: Fala pra essa mulher que falou aí que tá procurando os malvadão aí. Tá aqui um aqui, ó. Fala pra ela me chamar aí, passar o Insta pra nós aí. E outra, negócio de homem do armário, fale por você.
0: Não, peraí.
20: Não fale por mim.
0: Todo
20: não
0: mundo sai do armário.
20: Palavra na minha boca. Fale por você.
0: Eu? Ó, oh, viu? Ô, minha amiga, esses caras mais nem saem tudo do armário, viu? Tudo do armário saem esses caras aí.
21: Ô, Léo, fala pra ela, Léo, que o malvadão tá aqui, diretamente de Pernambuco. Chama na bota, vem pro PV, cara.
0: Não vem, viu? Isso aí ele tá fazendo só de... Porque ele fala, ai, que nojo, entendeu? Ele pode... Viu? Ele é, os caras fazem desse jeito, tá? Só pra você saber.
22: Ô, Léo, a promoção da Brahma não foi nada, cara. E eu que caí na besteira de na Casas Bahia, que tava na promoção, compra a TV de 85 polegadas.
0: Se lascou.
22: Se o Brasil for Hexa, você não paga nada. Aí. Eles quitavam a televisão.
0: Agora...
22: Paguei só 2 parcelas, Léo.
0: Nossa
22: Senhora. Tô enrolado, cara.
0: Agora quem paga é você. Podia ser a propaganda assim, né? Agora quem paga a parcela é você. Ó, oh, bom dia, Léo. Fala comigo que eu sou seu amigo. Não tem mais a hora do boi e nem a homenagem ao John Tatu? Bom, cara, é isso aí. Vai, logo a gente vai trazer. Porque assim, a gente muda um pouquinho pra não ficar muito enjoativo, né? Então eu gosto de dar uma mudada de vez em quando. Dá uma mudadinha aqui. Porque uns falam, ah, mas tá todo dia a mesma coisa. Então, pra gente, pra o povo que tá falando que tá todo dia a mesma coisa, então a gente gosta de dar umas mudadas aqui de vez em quando. Tá bom? Oi, fala comigo aí.
23: Ô, Léo, vou falar um negócio pra você, que é o Bruce de Indiana, São Paulo. Seu Ancelotti, vou com esse contrato até 2030 na seleção brasileira, uma coisa que pode ter certeza. O novo patrocínio da seleção vai ser o Trident.
0: Do Trident. Que é verdade. Ai, gente do céu. Vocês não tem jeito, hein? Vai, fala
18: aí. Não, esse aí não sai do armário, não. Ele sai do closet.
0: Falou bem, sai do closet.
3: Fala, Léo, beleza?
0: Beleza.
3: Aqui é Edenilson, motorista de aplicativo aqui.
0: Fala, Edenilson.
3: Na região metropolitana de Salvador.
0: Bom, gente, é o seguinte, ó. 4 horas e 40 minutos. Cadê a galera que gosta de dar uma buzinada aí? Fala comigo, a galera da buzina. Cadê a galera da buzina? Cadê? Cadê a galera da buzina? Só mais uma chamada. Mais uma chamada pra buzina. Vamos buzinar ou não vamos? Vamos lá? Então chama lá no nosso WhatsApp. 11 99991-9197. Bora você participar. Vamos começar nosso buzinaço, vai. É o buzinaço é rapidinho também, vai.
4: Fala comigo, Léo Júnior. Bom dia.
0: Aí, nossa, esse buzinaço foi que nem um coelho, hein, cara? Foi que nem um coelho esse buzinaço, hein, cara? Fala comigo, vai.
6: Mandei o áudio, você não colocou, então vai na buzina agora, né, Léo? Vai na buzina.
0: Vai.
6: Vamos lá.
0: Aí, ó, velho do lixo, sai cachorro! Quem tá com a arruela doendo? Fala,
4: ô, Léo, esse caminhão nem buzina não tem, essa buzina de bicicleta aqui, você tá louco. De bicicleta.
0: É, de bicicleta ainda. Bola aí, buzina aí, meu filho!
6: Olha a buzina aí, Léo!
0: Nossa, velho. Onde você deve estar buzinando, cara? Deve estar numa rodovia, eu acho, hein, pelo jeito. Pé, pela buzina aí, deve estar na rodovia. Vai, buzina aí!
7: Bom dia, Band de Coruja! Vai, Brasil, ué!
0: Mas quem está... Vai, Brasil, pra casa! Quando ia dançar,
7: procurei... Oi! Fala, Léo Júnior! Gabriel aqui de São Paulo aqui.
0: Vai lá, Gabriel!
7: Bom dia, bora que bora!
0: Bora! Ó! Oh. Aí, ó! Vai, fala aí.
8: Ô, Léo, agora é só o Lula pra levar a taça pra nós,
0: para, né? Para com isso, você vai.
8: Tá doido?
0: Que é isso, gente do céu? Vamos lá pro nosso WhatsApp. Vai. 11 99991-9197. Ela não tá, vai. Tá quase acabando o buzina. Quase, gente. Tá quase. É rapidinho o buzinaço. Vai.
4: Bom dia, Léo. Bom dia.
0: Bom dia. Vai. Não, essa não foi. Essa não foi. Tá muito fraca.
4: Bom dia, Léo. Tamo aí.
0: Ó. Olha que buzinadona essa, cara. Gostei. Fala comigo.
4: Bom dia, Léo. Lá vai a buzina.
0: Deus me livre, cara. Deus me livre. Buzina horrível, cara.
4: Bom dia, Léo!
0: Fala comigo!
8: Bora, Léo!
0: Ó, a galera tá ligada, hein? A galera tá ligada no Band Coruja, hein? Ai, meu Deus do céu!
10: Ela não vai pro rodeio pra beber cachaça.
0: Vai!
4: Ô, Léo, tu não vai pro céu, buzinei aqui o pé de breque foi pra acostamento.
0: Caramba, mano! Cuidado aí, cara! Ai! Vai!
8: Ô, Léo, essa buzina vai pro rolo, lá.
0: Olha a galera buzinando que nem doido, cara. Meu Deus do céu!
4: Bom dia, Léo, a buzina!
0: Beleza, acabou, tá bom demais. Gente, tá bom demais, obrigado. Buzina foi legal, buzinaço hoje, hein? Ó, perfeito, gente. Acabou o nosso buzinaço, acabou. Ó, daqui a pouquinho o Diegão tá chegando aí, toda a galera, Homem Vinheta, Pidôncio, já tem Band Bom Dia pra você, hein? Enquanto isso, vamos ver uma musiquinha? Vamos, rapidinho, a gente volta já pra encerrar aqui o nosso Band Coruja.

0: Band FM, Edson Hudson, foi Deus. Nossa, essa música é linda, né, gente? Sempre que eu não tocava essa música do Edson Hudson, hein? Ó, faltando 11 minutos pra 5 da manhã. 11 pra 5! Oh! Tá quase acabando esse programa, hein? Meu Deus do céu! Bora mandar sua mensagem 11999919197. Esse é o nosso Band Coruja pra todo o Brasil. Ó, quem mais tá por aqui mandando aquele alô, aquela mensagem, vai, fala comigo, fala
1: o
0: comigo.
1: O gol do Roland chegou até a Dias Vista.
0: É mesmo?
1: Região do... taxista.
0: Você tá assim, é, também? Tá o Roland, você ficou apaixonado pelo Roland, Roland, vai.
2: Bom dia. Todos os ouvintes aí da Band Coruja. É o Saulo Espírito Santo, olha o buzinaço aí.
0: Vai, faz o hino então, vai. Tá certo, cara. 10 pra 5 já, 10 pra 5.
3: Fala, Léo, bom dia.
0: Bom dia.
3: Mandar um abraço aí pro meu amigo Casco Liso, o mestre da buzinada.
0: Olha, Casco Liso.
3: E você quer buzina? Então pega essa aí, ó.
0: Não tô vendo. Eu ouvi bem mesmo. Fala comigo, fala
4: bom
0: comigo.
4: Bom dia, Léo. Que é lá por cada escana, hein? Tamo juntão.
0: Ó, os caras, ó, esses caras de Scania, ó, esse não sei não, hein? Esses caras de Scania, não sei não, mas o que vai buzinar aqui, vai? Bom, embora que acabou o buzinaço já, né?
5: Bom dia, Léo Júnior, aqui é o Leandro, entregador da Shopee. Estou com a sua entrega aqui em Sorocaba, na sua rua.
0: Sai pra lá, cara.
5: Só confirmando a entrega, tá? É um vibrador Jumbo.
0: Cala sua boca,
5: Simulator.
0: Para com isso.
5: De bengala.
0: Sai daqui, ó.
5: Tá? A foto está aqui.
0: Tá bom.
5: O produto está na sua caixa, no
0: tá
5: seu
0: bom.
5: Portão.
0: Tá bom.
5: Ok? Obrigado pela preferência, obrigado pela compra.
0: Tá, bom, tudo bem. Proveito. Só que é o seguinte, eu tô mandando pro meu representante, tá? Essa caixa com esse vibrador. Você pode pegar de volta aí no meu portão, por favor? Você pode mandar pro endereço que consta aí do Muriloco, tá? Você pode mandar porque ele é meu representante. Ele vai receber com o maior carinho do mundo esse presente. Tá bom? Então, eu tenho meu representante pra isso. Ele é um representante que me ajuda nessa parte, entendeu? Ele vai nos eventos pra mim. Ele recebe até esses presentes assim também. Ele falou que ama receber presentes, então acho que... Né? Tá certo, é isso. Vamos ver.
4: Ô, Léo, no comercial da Band, né? Sabe o comercial, esses comercial que tem da Band? Tem a promoção da tatuagem, né? Que é nessa música aí do peão tatuado, né?
0: Ah...
4: O que a moça fala que vai tatuar? É alguma coisa no pulso? Porque eu tive a impressão que ela falava outra coisa, uma rosa no... Não achei que não era no pulso, sabe? Presta atenção na hora que passar de novo. Pra você
0: não, o Caipirão tem tanta coisa pra ele prestar atenção. O cara vai prestar atenção na letra da música, cara. Não é possível, cara. Não é possível isso, cara. Vamos ver, fala comigo.
3: É, o rolo entrou duas vezes, hein?
0: É.
3: Região rolista.
0: Região rolista. Meu Deus do céu, gente, esse povo não presta, meu, vai.
6: Léo, o Muriloco mora no Campolim ali ainda?
0: Olha, cara, eu acho que sim, é o Campolim que ele mora. Você pode entregar na porta dele, por favor? Pode entregar essa caixa aí com esse vibrador? Tá tudo completinho aí, né? Tá tudo com bonitinho, pluguinho, tudo, né? Então, beleza. Então, tá tudo certo. Pode entregar lá no portão dele lá, tá tudo certo.
7: Bom dia, Léo.
0: Aí, ele já tá sabendo disso já também.
7: Tranquilo, aí é de Osasco. É, Léo, o que tem de torcedor da Noruega ouvindo o Band Coruja hoje, hein?
0: É verdade,
7: madrugada,
0: muita
7: tá
0: gente.
7: Porque o tanto de cara que tem chifre na cabeça aí, ouvindo esse programa, eu acho que eles são todos noruegueses.
0: Verdade, os noruegueses, os norueganos aqui, ó. Tudo com chifre na cabeça, é. Porque, ó, os vikings, né, usa aquele pá negócio de chifre lá. Vamos lá, mais um áudio pra gente encerrar o programa. Calma aí, vai.
8: Bom dia, Léo. Bom dia, bora que bora. Você tá filha mega abençoada aí. Tudo de bom?
0: Tudo de bom, você também. Obrigado pela audiência, gente. Ai, mas o programa foi legal, né? Foi bacana o programa. Muitas participações. Falamos muito da seleção brasileira aqui hoje, não? Que coisa, né, cara? Por que será, né? Por que será? Vai. Fala comigo.
9: O Vitor na estrada. Vê se você ouviu.
0: Meu Deus do céu!
9: Viva aí, Léo! É nóis, que heróis!
0: Sérgio do Pão, vai!
10: Bom dia, Léo Júnior, Sérgio do Pão, padeiro. Léo Júnior, seleção vai desembarcar no Rio de Janeiro. Na minha opinião, carioca só serve pra bater carteira.
0: Cala, que isso?
10: Fazer uns assaltos, dar golpe na maquininha.
0: Para de falar isso.
10: Nos gringos. Mas dessa vez, faz um favor aí, pessoal. Vocês que é carioca, fluminense.
0: Para com isso.
10: Pega o Neymar, pega o Hendrick, pega o Vinícius Júnior, pega todos eles. Tá. Bruno Guimarães, o Cunha, não tenha dó. Leva pra salinha, meia hora de cacete em cada um, por favor.
0: Calma, cara.
10: Eu sei que vocês é meio cansado igual o baiano, mas faz favor pro Sérgio do Pão.
0: Mas por que tanta raiva assim também? Chega a ser esse ponto, né, cara? Eu vou pegar você e levar pra salinha lá, você vai ver. Vamos ver.
11: Bom dia, Léo. Tirar uma dúvida aí. Será que na sequência aí no Band Bom Dia aí vai ter Zé Silveira? Fazer o comentário de ontem.
0: Seria legal,
11: fala,
0: hein?
11: Fala com nós, Léo.
0: Seria legal dar essa ideia pro Pidonço, que é o diretor do programa. O Pidonço é o diretor do programa, né? Então tem que dar essa ideia pro Pidonço. Seria legal, interessante, hein?
11: Recomendo aí pro Diego mais um dia até.
0: Seria legal, seria bacana. 11 999 919197. Tá quase acabando o programa. Quase, gente. Quase. Sabe que é? Tá no quase? É no quase.
12: O homem que não tem chifre não é um homem feliz. Beijo, beijo. Bom descanso.
0: O homem que não tem chifre não é um homem feliz. É um homem infeliz. Na verdade, é um infeliz, na verdade. É um infeliz. Vai.
11: Ô, Léo, acho interessante mesmo você dar essa ideia pro Pidonço. Mas o Pidonço tá igual a seleção, rapaz. Só chega atrasado.
0: Não é verdade. Não fala essas coisas pro perto do Pidonço que ele fica bravo, cara. Não. Ó. Não fale essas coisas perto do Pidonço, cara. E ele pode estar ouvindo, hein? E ele pode estar ouvindo. Ele deve estar vindo pra cá, viu?
13: Venha pra ver que eu te faço um estrago.
0: Bom descanso pela... Valeu pela companhia. Valeu, Pato Roco aí, ó. A gente fez companhia na madruga com os caras aqui, ó. Fala, Salatiel, vai.
14: Ô, Léo, você foi ameaçado hoje. E eu sei que você mora perto da Afonso Vergueiro. É o seguinte, tô juntando lá com uma tropa, fechou? Murilo Louco, Região do Pão. Região taxista, Tati Perigosa, estamos juntando uma tropa lá pra fazer sua escolta, fechou? Lá perto do Américo Figueiredo.
0: Ixi, não precisa, não. Não, eu vou sozinho, tranquilo, cara. Nem precisa, viu? Nem precisa, cara.
15: Fala, Léo Júnior, bom dia.
0: Bom dia.
15: Equipe de Pouso Alegre. Deixa eu te falar o seguinte, cadê o Davi, o homem de quatro bolas? Duas bolas dele e duas do outro cara atrás. Davi, o homem de quatro bolas.
0: Coitado do Davi, cara. O Davi participou pouco hoje, hein, do programa, hein? Bom dia, Léo. Aqui é o Rodrigo, de Lisboa. Aqui tá 40 graus, eu imagino. Ô, Rodrigão, 40 graus, cara. Meu, você imagina? Deve tá um calor lascado, hein?
16: Ô, Léo, na verdade, o Pidonço, ele fica debaixo da mesa aí, nos computadores. Ele fica dormindo no meio dos fios.
0: É verdade, cara. Não, mas ele não tá aqui, não. Ele tá chegando daqui a pouco, hein?
16: Ô, Léo, na verdade...
0: Bom, gente, acabou o programa de hoje. Chega por hoje, tudo de boa. Já era, acabou. Próxima madrugada tem mais, tá? A 1h a gente se fala um pouquinho mais. Ele já chegou por aqui. Não, ele já chegou todo na estica com essa jaqueta, né? Que eu, quer dizer, coisa que eu não... Olha, eu estou chegando agora na emissora, eu não tenho uma jaqueta dessa, cara. O cara já tem, velho. É diretoria, velho. Diretoria, como é que faz? É diretoria, tem que ser da diretoria?
17: Bom dia, primeiramente,
0: bom dia,
17: cara, o negócio é esse, primeira coisa, você tá chegando agora, então calma aí, cara, espera um pouco aí.
0: Tem que ser a diretoria aí, alguma coisa?
17: Não, aqui o segredo é fazer show, né, mano, que isso aqui é do show, é da equipe de show.
0: Caramba, hein, velho.
17: Equipe de eventos, né?
0: Tem que ser no evento.
17: É outro patamar.
0: É outro naipe.
17: É outro naipe.
0: Cara, ou o que a gente
17: falou... E essa camisa aí que você tá aí, velho?
0: Então, eu tô vendendo, cara, se você quiser, a gente pode fazer um rolo. Ó, um rolinho legal, ó, você me dá essa blusa aí.
17: Tá.
0: Eu dou essa camiseta e mais 200, ué.
17: Tá bom.
0: Não,
17: tá bom.
0: Não, viu?
17: Beleza.
0: Foi usada hoje.
17: Pera aí que a gente já fecha esse negócio.
0: Ela é nova, entendeu? Eu tô fazendo rolo aqui com o pessoal, com a camiseta do Brasil.
17: Tá valendo nada, né, mano?
0: Não, pra você ver, cara.
17: Que coisa, né?
0: Cara, nós se lascamos, né? O Brasil se lascou e o... O Coisa entrou no, com tudo.
17: Que coisa?
0: O Rolando. Roland, ah, Roland. A Roland entrou no Brasil.
17: Ali sabia que ele ia entrar, né?
0: É.
17: O brasileiro já tá acostumado.
0: O Roland entrou duas vezes no Brasil.
17: O brasileiro já tá acostumado.
0: Já tá acostumatão já.
17: É, fazer o quê?
0: Ai, gente do céu. Um abraço, Diegão.
17: Valeu, tamo junto, mano. Bom descanso.
0: Volto mais tarde. Tchau, gente. Valeu. Vai.

0: Pensa numa boiadeira que todo mundo ama.
1: Olha onde eu tô.
2: Já tá acostumatão já.
3: É, fazer o quê?
2: Ai, gente do céu. Um abraço, Diegão.
3: Valeu, tamo junto, mano. Bom descanso.
2: Volto mais tarde. Tchau, gente.
3: Valeu.
2: Vai.

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15: Oi, bom dia, um ótimo dia pra você que tá ligadinho aqui na Band 5 e 2, 5 horas, 2 minutos, tudo bem aí, né? Tá tudo certinho, tá tudo de boa, vamos lá, é o jeito, né? Eu não tenho o que fazer, bora começar mais uma semana, mais uma segunda-feira.
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é só chegar, chega. Bora, bora, bora, que tá na hora e hoje não tem jeito. Nós vamos ter que mandar a preguiça embora. Nós vamos ter que tirar a energia do centro do olho, do meio de não sei aonde, pra poder continuar essa semana. Eu sei que tem muita gente abaladinha. Eu sei que tem muita gente, né, que ficou tristinho, tá tristinho, tá? Não fica triste não, fica triste não. Bora começar.

0: Começar mais uma semana, porque o CLT não tem tempo pra isso não, viu? Foi. Bom dia pro meu amigo Thiago lá do Maitá, bom dia. Bom dia pro Alexandre, o Ale Fenomenal, bom dia. Bom dia pro Somebody Love, bom dia. É, meu amigo. Bom dia pra Maratacine, bom dia, Mel Banana. A nossa audiência internacional, bom dia, bom dia. Bom dia, é, como é que é? É verdade, é verdade. O Grosso já entrou. Bom dia pro Pedrão Rocha, bom dia. Bom dia, Fabiano Caçambeiro. Você tá bem, seu Canela Seca? Bom dia. Um ótimo dia pro Gregório lá da Love Night. Bom dia. Bom dia, André Luiz. Bom dia. Cadê meu bom dia? Manda aí.
1: Bom dia, bom dia, bom dia. Uma boa semana pra nós. Bom dia, Pidons. Vambora pra mais uma semana. Uma semana abençoada pra vocês aí.
0: É, macho.
1: E show preguiça.
0: Show preguiça.

0: dia, Linha Seca!
1: Ô, Diego!
0: Fala, cara!
1: Quando que o Brasil vai jogar na Copa?
0: Não sei, cara, não quero nem saber. Não quero nem saber desse assunto aí.
2: Bom dia, Diego, bom dia. Pintos, homens, meninas, seus lindos.
0: Bom dia, Tati. Tati,
2: perigosa, tem de
0: beijo. É, tudo bem aí, né? Tudo tranquilinho, né? É, deixa pra lá isso aí, né, Tiagão? Vamos pegar nos boi que é melhor, né? Ainda bem que o Brasil é o país do carnaval e do boi garantido, do boi caprichoso, né, o Tiagão? Meus amigos lá do Maitá, um abraço.
3: Bom dia, Diegão, beleza? Ó, Diegão, posta hoje aquela foto tua lá com o cabelo comprido, você era a cara do Roland.
0: Não era não, eu vou pintar meu cabelo de amarelo e deixar crescer de novo nas férias. Você vai ver se eu não vou voltar cara de rola. Fala.
4: Bom dia, bom dia, bom dia.
0: Bom dia.
4: Bom dia, Diego.
0: Apaguei os áudios antigos, hein? Quem quiser manda de novo, hein?
4: O sol tá triste, mas a vida que segue, né?
0: É.
1: Show preguiça!
0: Show preguiça! Manda aí a sua mensagem, 11 999 91 9197. Ouvir você é tudo de bom, é tudo de band. Cadê meu bom dia?
5: Bom dia, Diego. No começo tava apertado, como você disse, mas depois o Brasil abriu tudo e rola, entrou com vontade. Duas vezes.
0: Eu entendi, hein? Eu entendi. Bom dia. Fala ali. Você quer
1: show
0: fazer?
1: Preguiça, vai rala de, vai show Noruega. Preguiça. É vai. Fenomenal, não.
0: Você tá feliz, né, seu cretininho? Você tá feliz, né, cretininho? Eu sei que você tá, que você queria bem isso mesmo. Todo mundo sabe, né? Mas enfim, faça a sua festa, seu vira-casaca, seu chato. Um abraço pra você. No exato momento em que o homem vinheta entra no estúdio, bom dia, vinheta!
6: Bom dia.
0: Tudo tranquilinho aí, tudo certinho? No ritmo da lambada.
6: Ai, lambada, eu adorava lambada, viu?
0: Era legal, né? Eu gostava porque eu era adolescente na época e eu gostava de ver as dançarinas do Beto Barbosa dançando lambada, era uma maravilha.
6: Concordo.
0: Que coisa linda, né?
6: Gostava de ver também aquela sainha bem curtinha, né?
0: Nossa, era bom demais.
6: Igual a abertura de Rainha da Sucata, lembra?
0: Exatamente, era uma lambada, né?
6: Era uma lambada, se não me engano, do Sidney Magal ou não?
0: Era o Magal?
6: Eu nem lembro, acho que... Não, não era, né?
0: Era, dançando, acho que era...
6: Não, nem lembro, era dançando lambada. Ah, não, não era. Não sei. A cabeça tá pegando no tranco ainda.
0: É verdade,
6: né?
0: É verdade. Essa hora não podemos exigir muita coisa, né? É, como é que foi o fim de semana? Tudo bem? Tudo certinho?
6: Ai, tudo ótimo.
0: Que bom.
6: Descansei, você descansou?
0: Descansei um pouquinho. Não muito, porque a gente parada em casa, amanhã sempre arruma alguma coisa pra fazer.
6: Arruma, né? Não tem jeito.
0: É.
6: Arruma, não tem jeito. É, inclusive, existem umas técnicas e táticas, né, pra você final de semana. É, pra mulher não ficar te chamando. Você ou sobe...
0: Ah, não acredito. Você tem técnica?
6: É, você sobe... Ou você sobe em cima do telhado, você pega... Quem mora em casa, térrea...
0: Tá.
6: Pega uma caixinha de isopor, enche de cerveja, escondido.
0: Tá, não deixa ela ver o que tem na caixa.
6: Latinha, não deixa ver. Não deixa nem ver a caixa. Aí você pega... Sobe com os petiscos também, some pra cima do telhado.
0: Tá.
6: Tá? Com a caixinha, tudo.
0: Uhum.
6: Pega um lugarzinho legal, na laje ali, de repente com uma sombra. Mas leva uma furadeira e um martelo.
0: Ah!
6: Leva uma furadeira e um martelo.
0: Esse deixa ela ver.
6: Hã?
0: Deixa ela ver. A furadeira e o martelo deixa.
6: Deixa ver.
0: Tá.
6: Ah, vou ali subir pra fazer um reparo.
0: Tá.
6: Aí lá em cima do telhado, de vez em quando... Uma martelada.
0: Tá, pra final, tá trabalhando lá.
6: Qualquer lugar, bate na laje, bate em qualquer lugar.
0: Uhum.
6: Martelada. Leva a extensão, de vez em quando liga a furadeira.
0: Tá.
6: Sabe?
0: Uhum.
6: Aí, nesses intervalos, cervejinhas, petiscos.
0: Que ideia maravilhosa, cara.
6: E
0: aí ela acha que você tá trabalhando, ela fica fazendo as coisinhas dela lá.
6: Porque deixar você sair, ela não vai.
0: Não vai, é.
6: Então você fala, bom, então vou ficar aqui, mas pelo menos vou ficar quietinho.
0: É.
6: E se possível, nessa época de jogo, celularzinho leva, com a internet já o Wi-Fi vai pegar o W da casa mesmo.
0: Pronto.
6: Ali você assiste o joguinho tranquilo e aí vai tocar o teu dia ali.
0: Às 8 da noite você desce.
6: E olhe lá.
0: E fica de boa.
6: E olhe lá, olhe lá. Se tiver vizinhos ou vizinhas, leva um binóculo.
0: Leva.
6: Né?
0: É, aquela diversão extra,
6: pra
0: né?
6: dar uma olhadinha nas vizinhas e tal. E por aí vai, cara. Pronto. Tem que ser criativo.
0: É, é. Mas boa, gostei da dica, hein? É. Essa é sensacional.
6: Bom, e, olha lá.
0: Vamos começar então? Vamos trabalhar que não tem jeito, né?
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0: A partir de agora.
6: 5 horas e 12 minutos, 5 e 12, entra no ar o seu gibi eletrônico O Pulo do Gado, edição de número 3. E claro que você sairá de casa bem informado. Aqui as informações precisas do Brasil e do mundo, deixando você conectado com tudo o que acontece. Vamos juntos? Eu sou o Pedro Quadras e ela está aqui. Bom dia, Ana Paula.
0: Bom dia, Pedro Quadras. Um ótimo dia para você. Hoje, segunda-feira, dia 6 de julho de 2026. Agora, 5 horas 12 minutos. Hoje, o dia do ano de número 187.
6: Olha que loucura.
0: A 28ª semana do ano. E já estamos em 51,2% do ano, Pedro Quadras.
6: Olha, a metade já foi, né?
0: É,
6: agora já tá vindo a outra metade.
0: É, agora já tá vindo. Então, já dá para sentir chegando.
6: Vamos relaxar e vamos aguentar essa outra metade aí. Claro que muitas pessoas com a cabeça aí chateada por causa do Brasil e tal. Mas eu não tô.
0: Nem eu.
6: Nem eu. Quero que se lasque.
0: Mas eu não tô.
6: Você só pensar que os caras agora...
0: É.
6: Eu fico imaginando, Ana Paula,
0: sim,
6: comentário rápido a respeito, porque é uma das alegrias do brasileiro,
0: é,
6: né?
0: É verdade.
6: Pô, e tava assim, um momento gostoso, é aquele momento que a gente esquece um pouco dos problemas.
0: Uhum.
6: Mas aí eu fiquei pensando, cara... qual é o destino de cada jogador agora?
0: Tá, da seleção brasileira.
6: Da seleção.
0: Tá.
6: Aí eu pensei, terminou o jogo, eles foram pro vestiário.
0: Sim.
6: Aí conversa, pô, lamenta, tal, tristes, alguns choraram, Neymar ajoelhou chorando.
0: Verdade.
6: Aí, depois do vestiário, eles tomaram banho, saíram, entrevistas, coletivas, e depois, vão pra onde? Chorar?
0: Vão chorar, eu acho que provavelmente cada um na sua mansão, com a sua Ferrari na garagem. Com as suas mulheres, alguns não, né?
6: Você entendeu?
0: É, eu pensei exatamente a mesma
6: algumas
0: coisa quando
6: férias,
0: eu vi o Neymar chorando.
6: Alguns tiram férias e tal, e vão... Quer dizer, se eles choram,
0: uhum,
6: sabendo que vão voltar para casa, suas casas milionárias... Ah, não, mas eles também são humanos, eles também choram. Eu tenho certeza disso.
0: Uhum.
6: Mas, gente... Não dá tempo da gente chorar, não.
0: É, é. Tanto é que hoje tivemos que acordar. Mesmo horário de sempre,
6: é,
0: colocar a nossa roupinha,
6: é,
0: tomar a nossa dosezinha de coragem e vir trabalhar, porque não tem essa, não, cara.
6: Não tem essa, não. É. Então, Ana Paula, vamos enxugar essas lágrimas?
0: Vamos.
6: E vamos tocar o barco?
0: Vamos lá, então.
6: Bora lá. 5 horas e 14 minutos, 5 e 14.
0: Continuamos na lua minguante, Pedro Quadras.
6: Olha só, continua na lua minguante.
0: É.
6: Tá demorando essa lua, hein?
0: Tá demorando.
6: Metida ela, hein?
0: Metida.
6: Só ela quer aparecer.
0: Só
6: é aí
0: ela
6: que
0: quer...
6: tá.
0: É...
6: Vocês se entenderam, gente?
0: É verdade.
6: Vamos ver até quando vai essa lua.
0: Vamos ver.
6: Vamos
0: é verdade,
6: hein?
0: Olha o período, lua minguante. Que coisa.
6: É
0: bom pra terminar relações, é bom pra... É, pra findar
6: coisas. Faz tempo que você tá falando sobre a lua minguante, viu?
0: É, pois é.
6: Vamos ficar de olho, viu, gente?
0: Verdade,
6: ficar
0: gente.
6: Ficar de olho, não vou deixar ela crescer assim, não.
0: Vamos às efemérides de hoje. Hoje é o dia da criação do IBGE. Instituto Brasileiro de Geografia e Estatística, não é isso?
6: Muito bem, IBGE, claro, claro, claro, claro.
0: É, hoje dia de Santa Maria Gorete.
6: A Gorete!
0: A Gorete, a Santa Maria Gorete, ela é a Santa da Beleza.
6: Ah, ela é a Santa da Beleza.
0: Considerada a Santa da Beleza.
6: Poxa vida, então um abraço a todas as Goretes que estão ouvindo. Gorete, muito obrigado pelo seu carinho. Mesmo você olhando no espelho e não concordando com essa frase da Ana Paula, mas vamos lá.
0: Nosso dia não é hoje, né, Pedro Cano?
6: Então, engraçado isso, né?
0: Dia Mundial da Criação das Zoonoses e Dia Mundial do Desenvolvimento Rural. Um abraço a todos os nossos queridos amigos aí. Produtores rurais, pequenos ou grandes,
6: isso,
0: povo do agro, né?
6: Isso, você que planta, você que cria, muito obrigado, viu?
0: Uhum.
6: Nós dependemos de você, o agro realmente é muito importante para nós.
0: É.
6: O que seria de nós sem o agro? Não entraria mandioca na gente, né?
0: É.
6: Não entraria no tomate, ou entraria alface.
0: Nada, nenhum nabo, nada.
6: Nada, nada. Então, obrigado a você que cultiva mandioca e nabo. São 5 horas e 16 minutos, 5 e 16... Ai, pelo amor de Deus! O quê? Ana, quase que eu esqueço.
0: O que, que você tava esquecendo?
6: Aniversário da cidade de Citeré.
0: Ah, Citeré!
6: Citeré, citererense.
0: Parabéns a todos os citererenses.
6: Estão ouvindo a gente, muito obrigado pelo carinho. Cidade que tem 6 mil habitantes, pequenininha.
0: Olha, pequenininha.
6: Pequenininha, acabou de surgir, Citeré.
0: Citeré.
6: Tá ouvindo a gente, Citeré, que em Tupi-Guarani.
0: Uhum.
6: Significa nada mais, nada menos do que o Brasil se lascou. 5 horas e 16 minutos.
0: Hoje Citeré está em festa, todos os citererenses, né? Ai, um ótimo dia pra você que tá sintonizado aqui com a gente. Hoje, aniversariante famoso, Sylvester Stallone aniversaria hoje,
6: Cê Pedro. Você tá de brincadeira.
0: Não, Cê aniversário tá de brincadeira. Dele. É, pois é. Aí,
6: vamos mandar um alô pra ele aqui rapidinho.
0: Vai mandar, vai mandar. O Pedro Quadras, ele conhece muitos famosos, cara. Muitas celebridades. Vai mandar um áudio pra ele.
6: Hi, good morning. Yes, congratulations. Now I'm from Brazil. Yes, no. Yes, no. Yes, no.
0: Ele tá mandando mensagem pro Stallone.
6: Yes, yes, yes, yes. Quer mandar um alô pra ele? Manda de longe.
0: Hello, hello, Mr. Stallone. How are you? Congratulations.
6: Isso,
0: congratulations
6: isso.
0: Pelo seu aniversário.
6: Isso. Thank you. Bye. Tá, tchau, tchau. Ele é uma figura, eu gosto dele, viu?
0: Ele é, né?
6: São 5 horas.
0: Adrian!
6: Isso, 17 minutos. 5 e 17, Ana.
0: Muito bem. Vaga de emprego chegando já por aqui. Antes de eu mandar um bom dia aqui para os nossos ouvintes do Japão, acordei às 5 da manhã para ver o Brasil perder de novo. É o Walter do Japão. Você tá no Japão, os horários são diferentes aí, diferentes. Né?
6: Pior que agora o Japão saiu, o Brasil saiu.
0: Pois é.
6: Pra quem ele vai torcer agora? Depois pra manda quem? Pra nós, pra quem você vai torcer.
0: É mesmo.
6: Aí.
0: Os nossos ouvintes do Japão, hein? Qual é a torcida agora?
6: Ana Paula, você tem palpite pra quem vai ganhar a Copa, não?
0: Sabe que eu não tenho nem acompanhado muito assim como é que tá o futebol das outras seleções. Também não tenho, não sei, viu? Não sei.
6: Pergunte pra mim.
0: Pra quem que você acha que vai ganhar a
6: Também
0: Copa?
6: Não sei. 5 e 18.
0: Ai, ai, ai. Vaga de emprego, secador de gelo, salário R$2.000 mais benefícios. A jornada é longa, né?
6: Qual que é o emprego? Desculpa, Elfer.
0: Secador de gelo.
6: Ah, essa daí é... Quanto que é o valor? Tem...
0: R$2.000 de salário, não, mais benefícios.
6: Vida. Mas tá pouco, viu, gente?
0: Eu também acho que tá pouco.
6: A quem tá oferecendo essa vaga aí, realmente, vamos aumentar um pouquinho, porque... É um trabalho muito, muito pesado, um trabalho que exige muito da gente.
0: Sim.
6: E secar gelo não é fácil.
0: Não é.
6: Eu falo isso porque eu já fiz, tá?
0: Ah, já?
6: Não pensa que eu comecei por cima, não.
0: Caramba, cara.
6: Enxugava aquelas barras grandes de... Você que mora no litoral sabe, sim, quando vem aquelas barras de gelo no quiosque?
0: Sim, sim. Elas... Gigantescas, né? Grande, parece uma mesa.
6: Não parece?
0: É.
6: Eu secava aquilo, era realmente muito difícil. É. Mas a gente sempre tem que começar por algo.
0: É verdade.
6: Vamos lá, mais ofertas de emprego, Ana Paula.
0: Mais ofertas de emprego. Pescador de sapo com as mãos no brejo perto de casa, porque eles ficam falando gol, gol, gol.
6: Isso não... então, mas aí é difícil. Eu já fui, já pesquei, não sei se é pesquei ou caça ou sei lá o que, rã.
0: Já
6: muito, peguei muito com as fisgas.
0: Sério?
6: Né? Muito, muito. No litoral sul de São Paulo, ali no Balneário Gaivota, cidade de Itanhaém. Quando eu mudei pra lá em 1985, na época, tinha muita, muito brejo, né?
0: Uhum.
6: E eu ali ia pegar rã com as fisgas. O pessoal acha que é maldade.
0: Não.
6: Porque você soca a fisga na rã, né?
0: Ah, é?
6: E aí, depois, você já viu rã? Já comeu?
0: Não, comi ainda não.
6: É uma delícia. Você tira o macacão dela, né? Aquela pele.
0: Tá.
6: E ela fica parecendo...
0: Parece um macacãozinho mesmo.
6: Você já viu uma rã pelada, não?
0: Não vi também, não.
6: Fisiculturista total, sem fazer e sem tomar nada.
0: Ah, é?
6: O quê? Um dia pega uma rã macho, de preferência.
0: Tá.
6: E tire a pele dela, que você vai ver todos os músculos, os bíceps, as costas muito bem trabalhadas.
0: Que coisa!
6: Muito legal,
0: muitas horas de academia,
6: Ana Paula, muito legal. A rã realmente... Ela é uma fisiculturista.
0: Mais uma última vaga de emprego aqui para cheirador de puns para nutricionista. Serve para saber se realmente o paciente está comendo o que está na dieta.
6: É aí que tá. E não dá pra enganar, né?
0: A Edna, que é nutricionista, ela tá oferecendo essa vaga.
6: E não dá pra enganar, porque realmente, de repente, a nutricionista sabe, né? Não tem
0: pelo
6: jeito.
0: Cheirinho, pelo aroma, né? Olha, você comeu coisa errada, por isso que você não tá emagrecendo.
6: Poxa vida, e aqui você vai falar, não dá pra sentir. Como é que o é vinólogo que chama? Não é vinólogo, é...
0: Enólogo.
6: Enólogo. Sabe, quando ele cheira o vinho, sabe.
0: É.
6: Ele sabe de que uva de que safra. Por que que não pode saber o que que a pessoa comeu pelo pum? Então, uma vaga... Tem salário, Ana Paula?
0: Salário é combinado, tá aqui, viu?
6: É, né? Então vamos lá, gente. Quem oferece é uma nutricionista, né?
0: É uma nutricionista, é.
6: Ela sabe do que tá falando, tem total experiência nisso.
0: É isso, exatamente.
6: Atenção, mudou a trilha, mudou o tom. O Brasil ontem enfrentou a Noruega do grande, do Viking Holland. E aí? Como é que foi pra você encarar tudo aquilo? Realmente, um momento muito triste. E de verdade, não sei se foi raiva, eu não sei se foi uma loucura que deu na cabeça dessa pessoa, eu não sei se foi desespero, revolta, mas ontem, após o jogo, um lojista, vendedor das camisetas do Brasil, ele foi pro hospital.
0: Meu Deus.
6: Foi pro hospital. Logo após o jogo, e os enfermeiros e médicos pensando que estava tendo um problema no coração, não. Não sei se foi uma revolta da parte dele, mas depois dos exames de raio-x ali, ultrassom e tudo, pegaram 157 camisetas no reto dele.
0: Meu Deus do céu.
6: 5 horas, 22 minutos.
0: Vamos lá, já para aqui pro nosso... Peça o seu mugido, manda o seu bom dia, peça o seu mugido, fica à vontade para participar com a gente no 11999919197. Um mugido lá pro Edmilson Caipirão. Tá sempre na sintonia com a gente. Ele aqui é pequeno produtor rural, então parabéns pelo seu dia.
6: Muito bem.
0: Mara Tassini mandando figurinhas enlouquecidamente. Um abraço para você também.
6: Abraço, Mara Tassini.
0: A Raquel falou que tem vaga de emprego ainda para animador da torcida brasileira. Eu acho que essa especificamente vai dar um trabalho a mais, né?
6: Qual é a vaga? Desculpa, Ana Paula.
0: Animador de torcida para a torcida brasileira. Animador de torcida para o Brasil.
6: A não ser que seja algum time brasileiro, né?
0: É.
6: Porque voltar o Campeonato Brasileiro.
0: É verdade,
6: Enfim.
0: Você sabe que tem algumas mensagens chegando aqui falando que talvez a culpa seja nossa, porque nós fizemos a remada. Umas 3 mensagens, eu tenho percebido aqui que tá chegando, pode ser que a culpa seja nossa.
6: Não seja nossa, não foi nossa porque nós fizemos a remada,
0: uhum,
6: em homenagem também à cultura viking.
0: Exatamente.
6: Agora, aqueles que fizeram a remada colocando o creu, aí sim, foi ali que eu falei, agora...
0: Eu acho que é o tal do cantar vitória antes.
6: Cantar o vitória antes, todo mundo não, creu, não, nós fizemos... Uma homenagem à cultura viking.
0: Não teve nada de
6: creu. Ali, eu recebi mensagens aqui do pessoal da Noruega.
0: Ah, é?
6: Falando a respeito. Falando, muito obrigado pela homenagem.
0: Olha que legal.
6: Enquanto outros estão satirizando a nossa cultura, vocês fizeram uma homenagem muito bonita.
0: Sim.
6: E com muito respeito, nós vamos respeitar também o time do Brasil. E foi respeitar, foi só 2 gols, né?
0: É verdade, então, seguraram a onda.
6: Então não foi a gente, não.
0: Não foi, não. Não temos nada a ver com isso.
8: Bom dia, Ana Canela Seca. Bom dia, bom Pedrão. Dia. Tamo junto, hein? Uma ótima semana pra todos aí, ó. Eu vou torcer pro Messi. Vamos ver o que vai dar esses jogos aí, né? Brasil perdeu, o Japão veio embora. Tamo junto, forte abraço.
0: Um abraço pra você, um mugido pra você, meu amigo. Vamos acompanhar como é que vai ser o desempenho do Messi também.
9: Vaga de emprego para secador de lágrimas de jogador do Brasil. 1 minuto, trabalho. 1 minuto a cada 4 anos. Depois, acabou.
6: É verdade.
0: É verdade, é 1 minuto. Dura 1 minuto esse trabalho, esse emprego.
6: Dura 1 minuto.
10: Bom dia, bom dia, bom dia.
0: Opa.
10: Bom dia, PH, motorista de APP.
6: Olá, como é que você tá?
10: O mugido vai pro Roland, que enfiou a Roland no Brasil ontem. Tchau, Leon.
0: Um abraço pra você, meu amigo. Mugido pra você. Tudo de bom, um abraço.
11: Bom dia, bom dia, bom dia, meninos. Como vocês estão? Espero que esteja tudo bem.
6: Vamos
11: torcer pra Portugal aí nessa Copa, porque é o seguinte, Cristiano Ronaldo merece. Mas o que falta pra ele, né? Vamos que vamos. Forte abraço, tudo de bom para Portugal.
0: Mugido pra você também, meu querido. Um abraço pra você, tamo junto. Valeu, bom dia.
12: Bom dia, bom dia, Mãe Vinheta. Bom dia, Diego.
6: Bom dia.
12: Robson de Osasco. Achamos o culpado. Foi você, Almir Vinheta. Por isso que nós perdemos ontem.
0: Olha aí.
12: Ritual viking.
6: Tá aí, ó.
12: Vamos lá, rapaziada. Se juntar todo mundo, esperar o Almir Vinheta na porta da rádio.
6: Não, tem nada a ver.
12: Tá doido.
0: Eu sabia que aqui eles iam culpar.
6: Atenção,
0: alguém.
6: Enquete!
0: Atenção, enquete de hoje!
6: 5 horas. Não, aí mudou a trilha. Essa trilha é pesada.
0: Ah, tá.
6: Essa trilha mudou e eu fico pra baixo pra dar notícia ruim. Tá. Mas não é o caso. Não. Vamos à enquete! 5 horas e 26. Ah, não, não dá tempo, hein? Já
0: é
6: isso aí?
0: É, já é 5h26 agora.
6: 5h26. Deixamos a enquete pra amanhã.
0: É, pra amanhã. Amanhã, velho. Vamos encerrando então o nosso Pulo do Gado, nossa edição de hoje.
6: Vamos encerrando. Que vocês tenham uma ótima semana. E vamos lá. O Brasil continua, a gente continua. Pode perder, podem ganhar, que nossos dias vão ser os mesmos sempre. Graças a Deus e ao bom Senhor. Porque o Brasil perdeu, mas a gente, todos os dias, ganhamos mais um dia de alegria e de vida. Espero que seu dia seja assim. Ana Paula, obrigado, viu, minha querida?
0: Eu que agradeço. Bom dia para você. Até amanhã.
6: Bom dia. Tchau,
0: bom
6: gente.
0: Dia. Tchau, gente. Tchau.

0: sabia que a culpa chegaria. Ah, mas foi porque vocês fizeram a remada. Não foi nada disso, né?
1: Bom dia,
0: Pidoncio. Como é que você tá, Pidoncio?
1: Eu tô bem, engraçado. Tô preocupado, hein?
0: Por que você tá preocupado, Pidoncio? Eu vi que você chegou
1: batendo... Não, a gente tá desmontando lá a vila, né?
0: Ah!
1: É, tudo lá. O negócio é tirando as bandeirinhas.
0: Vocês tinham feito uma decoração tão bonita.
1: Se vocês precisarem... Bom dia.
0: Bom dia.
1: Vocês estão bem?
0: Tudo bem, Pidoncio.
2: Não é que você chegou preocupado aqui?
1: Não. Eu tô... Agora, se precisar, tá?
0: Tá.
1: Peguei uma vaga. Uhum. Eu bolei essa vaga.
0: Você bolou essa vaga?
1: É desmontador de enfeites da Copa.
0: Ah, boa. Vaga de emprego, atenção, gente.
2: Você vai ter muito trabalho. Tirar essas bandeirinhas aqui.
1: Então, eu tiro, tá?
0: O estúdio tá todo...
1: Se vocês precisarem, eu tiro. Enfeitado. Tô desmontando também. Já tô em parceria com uma loja de tinta.
0: Ah.
1: Pra solvente, essas coisas, eu tô apagando as ruas.
0: Nossa!
1: Pessoal,
0: apagador pintou. De pintura de rua.
1: Pintura de rua, tô apagando.
0: Tá.
1: Tô desmontando aí, tirando bandeirinhas.
0: Também.
1: Né? De fachada, essas coisas.
0: Sim.
1: Tô tirando bandeiras de capô de automóvel.
0: Também.
1: Tô recolhendo bandeirinha que fica no vidro do carro.
0: Pidoncio, sinceramente, você tem uma visão de negócios que me impressionou agora.
1: Empreendedor.
0: Cara, você foi direto ali no ponto que vai dar lucro agora.
1: Se eu perderia esse emprego e não teria chance nenhuma se o país fosse mais patriota.
0: É.
1: Por quê?
0: Porque
1: continuaria as bandeiras.
0: É verdade.
1: Não interessa que o Brasil jogou ou não. Bandeira é Brasil. É. Se você for nos Estados Unidos, sabia que vende bandeira na farmácia?
0: Dos Estados Unidos?
2: Agora você falou tudo, hein, Pidoncio? É verdade.
0: Caramba, que diferença, hein?
2: É verdade. Você vai na farmácia, qualquer lugar vende bandeira. Vende aquela grandona, vende a pequenininha. Por quê? Lá é um país muito, mas muito... Eles levam muito a sério, né, o patriotismo.
0: São patriotas, é verdade.
1: Então aqui não, aqui o pessoal tira a bandeira. Porque...
0: Lá até na frente das casas, né, o pessoal tem as bandeiras dos Estados Unidos.
1: Eles colocam, isso aí já vende um kit lá, viu?
0: Ah, é?
1: É um kitzinho, vem um mastro, são dois parafusos, você parafusa na fachada e fica a bandeirinha pendurada.
0: Olha só.
1: Lá eles têm um respeito muito grande pela pátria.
0: Que coisa, né?
1: Então aqui como não tem,
2: Pidoncio, às vezes fala sério, me dá medo, cara.
1: Aqui como não tem, então eu tiro tudo. Então eu tô recolhendo, tá?
0: Mas é verdade, Pidoncio, é verdade. Então, atenção, você que precisar aí de alguém pra repintar a sua rua ou tirar a pintura de rua, pra retirar enfeite de copa da rua, que fica aquelas bandeirinhas, aquelas coisinhas que parece o
1: fitinha
0: a
1: de
0: rabiola,
1: prata,
0: né?
1: Brilhando,
0: O Pidoncio tá tirando tudo isso, mandando tudo isso embora.
1: Tá, quem precisar é só entrar em contato com... O Diego, eu deixo você me empresariar, tá?
0: Ô, Pidoncio, tem uma frase que fala muito desse momento. Enquanto uns choram, outros vendem lenços.
1: Verdade. É. Verdade.
0: Não é? E o Pidoncio tá vendendo...
1: Enquanto uns fazem cocô, outros vendem papel higiênico. Não é?
0: Exatamente, Pidoncio. Parabéns pela visão, né? Bom, 5:30 agora, nós vamos pra onde?
1: Vamos pra onde? Ou eu, como diretor, posso orientar vocês?
0: Pode, conta.
1: Você sabe o que vocês podiam fazer? Ou o doutor Décio Pinto, ou o doutor Embrólio, da Fonseca.
0: Tá.
1: Ou o Zebete, que o Zebete é um bom personagem pra segunda-feira, pra começar a semana.
0: Pra começar mais tranquilinho,
1: Ou qualquer um que você quiser aí, você dispara.
0: O pessoal tem pedido bastante, o locutor de rodeio, não sei como é que tá, porque daí depende do pessoal da equipe de som lá, né?
2: Então, eu não sei se você tá preparado pra fazer o locutor de rodeio.
0: Bora.
2: Eu dependo de você.
0: Vamos.
1: Ele só não depende de você, não, ele depende do do microfone que ele comprou, que não funciona.
0: Da Master Sound, né?
2: O locutor de rodeio pra segunda é muito...
0: Ah, é muito pra cima.
2: Muito pra cima.
0: Muito, né?
1: Mas é bom, porque aí já começa no pique.
2: Não, mas aí eu vou testar lá, senão eu não vou ficar na mão com aquela porcaria daquele microfone.
0: É verdade. Bom, então a gente pode chamar o seu Zé Bétio? Pra começar daquele jeitinho, hoje de segunda-feira, né?
1: Pode.
0: Várias mensagens. Chama o seu Zé Bétio. Queremos ouvir o trenzinho dele. Então vamos chamar ele aqui, gente. Vamos que tá na hora, então, né?
2: Bora.
0: Olha ele aí, ó.
2: Ó, Pidoncio, o pessoal tá pedindo aqui pra você pintar a rua lá.
1: Vai marcando aí pra mim. Vai marcando tudo pra mim aí.
3: Quem é?
4: É o Zé Bete. Gordô.
3: Por alguém.
4: Menê.
3: Quem é?
4: Menê. É o Zebete, que tá chegando nesta manhã de segunda-feira. Obrigado pelo carinho, obrigado. Alô, Cucô, São 5 horas, vai mudar o digital lá, ó, ó, ó. 5h32, falou. São 5h32, entrando no ar o programa do Zebete pra todo o Brasil. A gente fala pro Brasil e cochicha pro mundo. A gente chega longe.
5: Bom dia, seu Zebete.
4: Oi, Dona, que susto, Clarinha. Senta aqui, bom dia, senta aqui. O que, que foi que você quer? Senta aqui.
5: Seu Zebete,
4: oi.
5: Que dia é hoje?
4: Esse vai começar na segunda-feira, dia 6 de julho, viu, linda? Oi!
5: Coração.
4: Mas meu Deus do céu, eu acabei de falar, presta atenção, Clarinha. 5h32, 5h32. Alô! São 5h32, eu vou lá direto na sonoplastia, central técnica, dar bom dia pra eles. Tá lá, já.
0: Olha
4: lá, lá, carinha dele lá, Bom dia, é Diego Lopes.
0: Isso, seu Zebete, bom dia. Mais uma vez, um ótimo dia pro senhor. Boa semana, viu?
4: Eu tenho boa memória, você viu que eu guardei teu nome? Diego Lopes.
0: É, muito tempo de rádio guarda, né?
4: Ah, não, gente. Mas sabe que não tem muitos comunicadores que não tem muito essa prática, a cabeça de guardar?
0: Uhum.
4: Anota tudo, faz tudo certinho, anota.
0: Ah, é bom, né?
4: Não tem problema de você ter uma colinha.
0: É verdade. Você sabe que pra eu fazer aqui esse horário aqui, que o Tadeuzinho tá de férias, né? Mas ele é o mestre disso aqui tudo. Eu vim aqui, eu anotei tudo, viu, seu Zebete? Igual você tá falando aí.
4: Não acho nada de não, mestre. Não acho. Menino é bom. Tem futuro.
0: Tem futuro, né?
4: Tem futuro. Eu tô dando umas dicas pra ele e tal. Mas você anota tudo, né?
0: Eu anoto tudo, tiro foto de tudo, seu Zebete.
4: É bom, né? Mas e a galeria do celular não enche?
0: Já encheu já, seu Zebete.
4: Eu sabia. Gente, são 5h33, olha a hora, o Cuca informa a hora certa, 5h33, falou.
5: Quero ir no banheiro, seu Zebete.
4: Você não foi ainda, Clarinha? Mas que coisa. Ó, esquerda, você já sabe, você já é da casa, esquerda, vai até o final do corredor, esquerda de novo, você vai ver lá o desenho da menininha de sainha, você entra lá, tá bom? Depois lava a mão, que tem pra ir pra escola, não vem com essa conversa fiada, não. Eu sei, conheço a Clarinha, viu?
0: Ei, Clarinha.
4: 5h34, gente, o cafezinho já tá saindo, manhê, olha a hora, o galo cantou, bate na porta, chama o Benhê pra acordar, que ele tem que ir lá faturar o franguinho na panela, né, já tá na hora, o pão nosso de cada dia. Ó a Mimosa aí balançando o pescoço, ó.
0: Mimosa, acordou a Mimosa.
4: Mimosa, vem. A Mimosa é minha vaquinha, sabia, Diego?
0: Ah, é, seu Zebete? Mais linda.
4: A Mimosa é minha vaquinha, tenho ela, é minha pet.
0: Ah, pet? A pet do seu Zebete.
4: É minha pet.
0: Que maravilha.
4: E aqui, ó, as galinhas.
0: Olha, tá na hora delas botar, né, seu Zebete?
4: Tá.
0: Já tem ovinho fresquinho, né?
4: Tá fresquinho. Daqui a pouquinho eu mesmo vou pegar os ovinhos lá.
0: Uhum.
4: E aí, cesto cheio de ovo.
0: Que maravilha.
4: Aí eu levo lá, a gente já faz um omelete, é gostoso demais.
0: Que delícia.
4: Você gosta do ovo branco ou do vermelho?
0: Ah, eu prefiro do vermelho, seu Zebete.
4: Você gosta daquele, do pequeno ou do jumbo?
0: O jumbo é o melhor, né? Mata a fome em um só.
4: Você já comeu aquele ovo de duas gemas?
0: Já, né? Eu só não entendo como é que faz aquilo, seu Zebete, porque deve ter alguma técnica, porque eles conseguem vender o ovo de duas gemas.
4: Você sabe que nós aqui, nós já pesquisamos isso aí, mas aí eu já esqueci, aí também já, mas nós já pesquisamos.
0: Deve ter uma técnica.
4: Tem um negócio que eles escolhem lá, e aí eu não sei, mas nós já pesquisamos. Mas enfim, é ovo de duas gemas, né? Então,
0: mais proteína, né?
4: Tem ovo de duas gemas e tem o normal, que é clara e...
0: gema.
4: Cinco horas, 36 minutos. Vamos jogar água nos gordos.
0: Vamos lá, seu Zebete. Manda aí o seu áudio, manda aí o seu bom dia no 11999919197. Tá na hora de jogar água neles. Bom dia, seu Zebete. Joga água no meu marido que tá atrasado pra trabalhar, mas não acordou ainda.
4: Joga água nele.
0: É o João dos Santos, um abraço. João dos Santos, água nele, seu Zebete.
4: Vamos acordar, gordo. Olha a hora, 5h36, gordo, acorda.
2: Alô.
0: Seu Zebete, joga água na Gigi, ela tá falando o seguinte: bom dia, seu Zebete, aulas agora só em agosto, a criança tá certa, hoje não tem aula, é verdade.
1: Ai, peraí. Clarinha!
5: Será que tem aula hoje, seu Zebete?
1: Desculpa, olha, Clarinha, tá de férias, viu, meu amor? Não vai não. Oi, meu Deus do céu, ainda bem que a Gigi falou. Ó, Clarinha, fica sentadinha aqui do lado do vô, e assim você fica aprendendo também que ela quer ser comunicadora, tá?
0: Ah, ela quer?
1: É.
0: Que coisa
1: então,
0: linda.
1: Então fica quietinha aqui, tá bom? Fica quietinha aí, vamos lá. 5h37.
0: 5h37.
6: Bom dia, Diego. Bom dia, seu Zé Bete. Aqui é Valdi Guaraçaí. Joga água em mim, seu Zé Bete. Eu tenho que ir trabalhar. Beijo.
1: Isso, jogou água nela. Vamos acordar, linda. Falou. Diego, você quer um pedacinho de bolo de fubá?
0: Ah, eu aceito, seu Zé Bete.
1: É, bolinho de fubá? Só que esse bolinho é daquele que tem que tomar café, senão dá aquela engasgataia.
0: Com erva doce, seu Zé Bento? Nossa,
1: como é que você sabe?
0: Porque é gostoso,
1: você
0: né?
1: Você gosta?
0: Eu gosto. Lá no interior é assim, né, seu Zé Bento?
1: Só que eu faço o bolinho de fubá com erva doce, ele vai aquele creminho molinho no meio também, que é gostoso. Você
0: caramba.
1: Gosta?
0: O senhor mesmo que faz, seu Zé Bento?
1: Eu mesmo faço, eu gosto. Eu gosto de pôr a mão na massa, né?
0: Com aquele cafezinho passadinho na hora.
1: É. Eu tenho um fogão de lenha lá, e eu gosto, um forninho do lado, lá eu faço o bolo, o pão, faço pizza. Pizza, né?
0: Nossa, é bom demais.
1: Gostoso. E você sabe que o meu fogão a lenha, ó. Aí, ó o leite.
0: Ó lá, tá fervendo.
1: Manhê! A leiteira ferveu, hein?
0: É, ó lá.
1: Olha lá, tá fervendo. Ih, saudade desse tempo. Olha lá. Olha lá. Você tá vendo? Ali, quando apitou, olha lá, olha lá. Aí a gente tem que correr.
0: Tem que correr. Vai essa desligar. Hora que eu passo, senão derrama o leite, né, Suzana?
1: Ó, vou desligar, ó.
0: Isso.
1: Viu? Desliguei o fogo.
0: Abaixou o fogo.
1: Abaixou, já que você parou. Aô!
0: Coisa boa!
1: Gente, é o programa do Zebete, são 5h38. Bom dia.
7: Bom dia, seu Zebete. Bom dia, galerinha.
0: Bom dia.
7: Vamos jogar água nesses brasileiros, mané, que quer torcer pra Argentina agora. Se for pra Argentina, não tem ninguém de camisa do Brasil, seus bocó.
1: É, fica torcendo aí, viu? Aí, tá vendo? Toma recado aí, ó.
0: É,
1: gente, vai nessa. Bom, cada um torce pra quem quer também, né?
0: É verdade.
1: Eu sou neutro, eu prefiro ficar na minha, né?
0: É, eu também.
1: É, eu fico na minha aqui. Mas tá bom, é provocando. É isso aí.
0: Faz parte do jogo, né, seu Zé Bete?
8: Fala, Diego! Fala, seu Zé Bete! Joga água no Roland aí, o Roland, que enfiou duas bolas no Brasil ontem.
1: É, tá certo, gente.
8: Joga água fria nesse homem.
1: Ah, tá bom. Ele é da Noruega, é frio, ele é daquele jeito mesmo.
0: Ele, porque...
1: Tá dando umas pipocadas, não tá? Você tá percebendo aí? O teu não?
0: Não, o meu não.
1: Não?
0: Será que é o seu ex?
1: Não, fica tranquilo. Gente, vamos lá, toca o barco.
0: Toca o barquinho, vamos lá. Ô, seu Zebete, joga água na Valnira, que acordou agora. Diz água que hoje nela, tá difícil nela. Pra acordar, mais difícil do que nas segundas-feiras normais. O que será que tá acontendo, hein, seu Zé?
1: Não sei. Talvez o pessoal tá dormindo tarde por causa dos jogos aí, vai saber,
0: ah,
1: né?
0: É verdade.
1: É, quem acorda cedo tem que dormir cedo, viu, gente? Eu sou assim, viu? Eu falo igual na Russell, eu durmo com as galinhas.
0: Aí, coisa boa.
1: Hoje, com a minha idade, é verdade, viu, que eu vou falar. Olha lá.
0: Falou delas.
1: Você viu? Eu durmo com as galinhas, é verdade. Eu, quando era mais novo, quando era jovem, viu, Diego Lopes? Eu, quando era mais novo, meninão, eu tinha lá meus 18, 20 anos... Eu também dormia com as galinhas, viu?
0: Ah, é? Sempre foi assim, então, né, César?
1: Ah, eu já dormia com as galinhas. Desde novinho, né?
0: Eu dormia
1: com as galinhas. Aí dava, assim, 3, 4 da manhã e eu mandava elas embora. Assim, pagava.
0: Seu Zé Bete era até...
1: Eu pagava e mandava...
0: Pagava e mandava embora.
1: Senão meu pai brigava comigo, né? Mas, e sempre dormia com galinha.
0: Esse seu Zé Bete.
1: Às vezes com uma vaca.
9: Bom dia. Joga água no meu patrão. Que quer que eu comece a trabalhar agora e parar só meia-noite. Tchau, obrigado.
0: Caramba.
1: É, mas aí é difícil também, hein? Começar agora a meia-noite, que trabalho é esse, né?
0: É.
1: Mas posso falar uma coisa, gente?
0: Pode.
1: Bora trabalhar, né? Bora trabalhar, faturar o pãozinho nosso cada dia, garantir o franguinho na panela.
0: É verdade.
1: É muito importante, né?
0: Não pode parar, né, seu Zé Bete? Mais um aqui?
10: Torcer pra Argentina é meu ovo.
0: Olha lá.
10: Argentina que se lasque.
0: É, o pessoal tá revoltado hoje, né, seu Zé Bete?
1: É, hoje é normal. Revoltado e tal.
4: Mas faz parte, o futebol mexe muito com o brilho das pessoas, né, gente? Uhum. É verdade, é verdade, é verdade. Não tem problema, não. 5h41. Diego!
0: Oi, seu Zé Bete.
4: Diego!
0: Oi!
4: A gente tem que ir pro intervalo, a gente tem que ir pro break, a gente tem que dar aquela paradinha rápida, a gente também tem que faturar, né, lindo?
0: É verdade, seu Zé Bete.
4: Olha a hora, olha a hora, olha a hora. Acerte seu relógio, o Cuco do Zé Bete informa a hora certa. 5h42. Vamos acordar, gente! Vamos acordar! Ei, quem acordou milionário, quem acordou milionário e pode dormir até tarde, é os jogadores lá do Brasil, viu? Só o técnico leva 5 milhões por mês.
0: Caramba, seu Zebete, que coisa, hein?
4: 5 milhões por mês, já pensou?
0: Eu acho que nem fica triste, né, seu Zebete?
4: Ah, fica, porque eles já estão acostumados a ganhar dinheiro. Estão acostumados. Então, fica triste, sim. Eles são seres humanos também. Eu acredito que eles ficam tristes.
0: É.
4: Mas é uma tristeza passageira, que nada que um bom vinho caro de 30 mil a garrafa não cura.
0: É,
4: nada que você chegar numa casa de 10 milhões, totalmente confortável,
0: nossa,
4: com 10 empregadas, não cura.
0: Sabe que estou falando isso, dá um acalento até, a gente fica até mais tranquilo, né, seu Zebete? Só de pensar assim que eles não estão sofrendo tanto e que a gente também não deve sofrer tanto, né, seu Zebete?
4: Vai nessa. Que hora você acordou hoje?
0: Acordei às 3 da manhã,
4: então, seu
0: Zé Bete.
4: Então tome-lhe. 5h43. Vamos pro intervalo?
0: Vamos faturar, seu Zé Bete.
4: A gente volta, já tem modão já na agulha?
0: Já tem modão na agulha aqui, seu Zé Bete.
4: Daqui a pouco a gente volta, gente. Não sai daí, não.
11: Maria! Ô, Maria! 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

0: Óleo Maria, o bom da lata.
1: Óleo Maria, o bom da lata, ó. Olha a hora, 5h43, Dona Maria, Dona Maria. Acorda o velho aí, tá na hora dele trabalhar. Que agora tem modão sertanejo, taco dele!
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1: Bora!
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0: Aí, ó.
1: E o homem da mulher.
0: Essa é a verdade. 5h46. Gente, depois dessa música eu vou embarcar no meu trenzinho da vida. Obrigado pelo carinho de todos. Obrigado por você estar junto com a gente na Band FM. Um grande abraço pra vocês, obrigado pelo carinho da audiência. O trenzinho não veio hoje?
2: Trenzinho veio, seu Zé Beto.
0: Pelo amor de Deus, já emenda com o trem, senão vai dar 3 horas de programa. 5h47. Gente, obrigado pelo carinho. Se não tem trenzinho, eu já vou me despedir, não tem problema.
2: Obrigado, seu Zé Beto. Um abraço pro senhor, tudo de bom, uma ótima semana, viu?
0: Obrigado pra você, aproveite sua vida, viu, Diego Lopes?
2: Ah, pode deixar.
0: Gente, ó.
2: Eita, beijo, que beijo bom! Que beijo bom,
0: tchau,
2: seu
0: Zebete!
2: Tchau, seu Zebete!
0: Obrigado
2: tchau,
0: pelo carinho, obrigado, Diego. Obrigado, vou pra fazendinha.
2: Eu que agradeço, olha ele indo lá, olha indo lá. Que coisa.
0: Vai,
2: do seu Zebete, um abraço,
0: vai,
2: seu Zebete.
0: Vai, fazer xixi, tadinho.
2: Ô, oh, seu Zebete, tadinho dele. Seu Zebete, um abraço, seu Zebete. Tamo junto, seu Zebete.
3: Grande amor.
0: Grande amor.
2: Ah, mexendo no banco do seu Zé Beto. Mexendo nos botões do seu Zé Beto.
3: Uma boada aqui na zona sul.
2: As cobríssimas do barco. Mas essa aqui eu vou falar, viu? Nossa senhora.
0: Essa é pra cutucar, né?
2: Essa aqui é boa demais.
0: Ó.
3: Fui com o garador
2: desse mal de amor. Alô, um beijo lá pra Mel Banana, tá lá na Bélgica. Bom dia pra você, Melzinha, tudo bem? Você vai torcer pela Argentina agora.
0: Meu Deus, gente.
2: É, só pra causar, né, Mel? Só pra causar. A Sheila diz que tá triste porque a minha gata quebrou a minha TV que eu comprei só pra assistir o jogo do Brasil. Caramba, a gata ficou mais revoltada que você, hein, Shirley?
0: Gato costuma fazer isso, né? Entra atrás da TV, né? Entra atrás das coisas e derruba mesmo.
2: Eles descobriram que se der uma mordidinha essas TV novas, se der uma mordidinha, uma patadinha num negocinho, já fica aquela risca no meio, né?
4: Ah, eu vou te falar, por isso que eu não tenho TV.
2: Ah, não tem, né, Pidon?
4: Eu não tenho TV.
2: Caramba. Tenho TV.
4: Porque e se eu tiver um gato? Como é que faz? Não dá pra ter os dois.
2: O Lupécio não tem esse problema, né?
4: Não tem o Lupécio, não. O Lupécio é meu cachorrinho, não. É. Ele é tão bonitinho, meu.
2: É tranquilinho, né?
4: Essa semana ele... Acho que você tem cachorro, não?
2: Tenho cachorro, tenho.
4: Aí eu tava... Eu tava assim, quietinho, né? De repente eu olhei pra ele e tava assim, ó.
2: que tá fazendo?
4: Você já viu?
2: Já vi.
4: Aí daqui a pouco ele fala assim, ó.
0: A Pichuca faz isso.
4: Aí sai aquela espuma verde.
2: Sai, a gente fica desesperado, né?
4: Ah, outro dia ele tava fazendo isso. Eu quase chamei eu tenho a Zefinha Curandeira, que é minha vizinha, né?
2: Você chamou ela?
4: Ah, eu chamei, eu falei, ele deve ter algum espírito, né? Alguma. Vai que ele vai, baixa um lobo nele, um coelho.
2: A gente não sabe o que é, né?
4: É, porque o espírito é animal, é outro animal, né?
2: É outro animal.
4: Pensou, me baixa um coelho, né?
2: Baixa um coelho no Lupécio, já pensou?
4: E eu assustei.
2: Yeah.
4: E de madrugada, quando você tá dormindo, eles começam a fazer isso?
2: É. É bem assim que eles fazem, cara. E você fica desesperado que você não sabe o que é isso, né?
4: Não, dá um desespero.
2: Nossa senhora.
4: Aí ele fica um minutinho assim. Depois ele abre a boca e faz.
0: Pior que assim mesmo, velho.
2: Sai tudo, qualquer coisa que ele. Sabe que lá em casa tinha um puff que era com pelinhos, né? Uns pelinhos verdes, assim. Meu cachorro, toda vez que ele fazia isso, saía pelinho verde.
4: É mesmo?
2: É.
4: Ah, eles são danadinhos,
2: porque
4: né?
2: Porque ele puxava e comia.
4: Eles são
2: e
4: danadinhos.
2: E você tem que abrir a boca do cachorro pra ver o que tem dentro. Alguma coisa misteriosa que ele pegou.
4: Ixi,
2: no chão.
4: Ixi, Maria.
2: E ele fica mastigando ali, você não sabe o que é, você tem que abrir a boca assim.
4: Não, ó. Deixa eu te contar essa de Rego. Ah. Meu Deus. Foi agora? Sábado agora?
2: Uhum.
4: Meu, aí eu tô lá, quietinho, eu vi eu sei o Lupé, a gente conhece
2: conhece,
4: cachorro que tem.
2: Só de olhar já sabe que aprontou alguma coisa.
4: Eu vi que ele tinha alguma coisa estranha, porque ele tava andando pra lá e pra cá, eu abri a boca dele, adivinha o que tinha dentro?
2: O que que tinha?
4: Língua e dente.
0: Vai te gatar.
2: Tinha nada, Pidão.
4: Kiss
2: me, quick.
4: Eu gostava do quick de morango.
2: Ah, eu gostava.
4: Lembra do quick?
2: Nossa senhora. Sabe que uma vez eu fiz a minha mãe comprar um? Que vinha com uma canequinha do coelhinho. A canequinha era a cabeça marrom do coelhinho.
4: Do coelhinho, eu lembro disso.
2: Lembra
4: quick,
2: disso?
4: Quick.
2: Do quick, é.
4: Tinha o quick, ó. Senti até o cheirinho agora,
2: que coisa,
4: rapaz.
2: Né?
4: Era um pouco enjoativo, né? Ele
2: era mais doce,
4: né?
2: Era mais doce, é.
4: Será que ainda tem Quick?
2: Sabe que eu não sei?
4: Nossa, ó. Quero o meu Quick. Ele quis ir Quick. Mas é isso, gente.
2: É isso, gente. Vai mandando aqui a sua mensagem. 11999919197. Eu acho que já dá pra gente pedir um cafezinho hoje, né?
4: Ô, Diego, antes de pedir o café, outra coisa. Você já teve cachorro que... É que seu cachorro é grande, né?
2: É filhote ainda, mas é raça grande.
4: A hora que você vai dormir, que ele fica assim no colchão, ó.
2: Ah, é.
4: Fica raspando a unha?
2: Fica cavando.
4: Fica cavando. É. E ele cava e não cava.
2: Não cava nada.
4: Será que na cabeça dele tá cavando no chão?
2: Eu acho que tá, viu? Deve tá, viu?
4: E fica no colchão.
2: O meu tava assim ontem, só que no sofá.
4: No sofá também.
2: Eu tô com medo de fazer um buraco nesse sofá, viu?
4: Não, e nossa. Pior que às vezes, cava e começa a girar no mesmo lugar.
2: É.
4: Fica girando, daqui a pouco para, deita e dorme.
2: É, não tem lá nada.
4: Quero café! Cara, que loucura é isso?
2: O que será que ele tá procurando, né? Mas é maravilhoso,
4: um dia,
2: né,
4: eu vi que ele tava cavando, fui cavar com ele.
2: Pelo amor de Deus, né? Eu quero saber o que que tem aí que você quer.
4: Vai que acha.
2: O que que você tá procurando aí? Pega o seu cafezinho pra nós no 11999919197. Bom dia.
5: Bom dia, Diego. Bom dia, Almir Vinheta.
2: Bom dia, querido.
5: Bom dia, Pidon, filho
4: Fala.
5: Da mãe.
4: E aí, filho da mãe?
5: Vamos por aqui, pro dó na rodagem, pra cima.
4: Bora.
5: Vambora.
2: Um abraço pra você, tamo junto, meu irmão. Um abraço, bom dia, cafezinho pra você.
6: Bom dia. Ótima segunda-feira. Nelma aqui do Joinville ligadinha, né? Melhor.
4: Ai, que delícia.
6: E ainda tem Quick, tá?
2: Ainda tem?
6: Né? Comprei pra minha filha.
4: Ai, tá vendo?
6: Não gostou, não. Mas era muito gostoso.
2: Caramba, que legal, ainda tem Quick, cara.
4: É, que a filha dela não gostou. É que agora a molecada tá meio mais... Antigamente a gente comia qualquer coisa.
2: É verdade. Hoje
4: o pai
2: dia
4: e a mãe compravam e a gente amava.
2: Era
4: tudo muito bom.
2: Nossa, Danoninho, Quick. Lembra aquele chocolate surpresa que vinha com um cartãozinho de dinossauro?
4: Sim,
2: é da tua época isso?
4: Sim.
2: A gente tem a mesma idade quase.
4: Vinha aquela... Aquele cartão que tinha os dinossauros, ou se não os animais.
2: Os animais, é.
4: Pô, eu lembro disso, eu colecionava.
2: Colecionava, Pidonça?
4: Agora eu sou do tempo mais antigo ainda, do tempo do chiclete, daquele chicletão bem grandão que vinha um card de jogador.
2: Ah, é verdade. Eu não sei você, mas eu socava tudo na boca. Lá ele. É, não
4: bom,
2: ficou legal essa frase, não
4: aí,
2: ficou legal
4: lá.
2: Essa
5: bom dia, Diego, bom dia, Vinheta, bom dia, Pidócio. Manda um cafezinho pra todos os brasileiros aí, os
4: motoristas
5: da Persegui Transporte, Chãozinho de Guaianazes.
4: Toca ali.
2: Um abraço pra você,
4: alô,
2: meu
4: Guaianazes.
2: Amigo. Tudo de bom. Alô, Guaianazes, tamo junto.
7: Bom dia, Diego.
2: Via.
7: Bom dia, Vinheta.
4: Fala, querido.
7: Bom dia, Pidoncinho, seu filho da mãe.
4: Ô, filho da mãe, seu tranqueira. Oi.
7: É Diego, né, Pidócio?
2: É Diego.
7: Bora. Eu quero café. Bom dia pra nós, uma ótima semana, hein? Tudo de bom, São
2: Valeu.
7: Por cá, hein?
2: Um abraço, Marelove. Tamo
4: meu
2: junto,
4: querido.
2: Meu garoto. Muito obrigado a você. Obrigado, senhor. Obrigado.
4: Obrigado!
2: Obrigado a você que tá sempre sintonizadinho com a gente. Lembrando que esse programa está também disponível no Spotify.
4: Será?
2: Pra você ouvir
4: tá,
2: quando
4: sim.
2: você quiser.
4: É isso.
2: No YouTube tá também, Pidonço? Será?
4: Ah, também não sei, viu?
2: É.
4: Essas coisas eu não manjo muito. Tá,
2: né,
4: tudo
2: Aninha?
4: Lá, Aninha?
2: Tá tudo lá. A Aninha confirmou que tá tudo postadinho lá no YouTube também. Pra você achar e conversar, mandar uma direct para o Homem Vinheta.
4: Emerson Franca Oficial.
2: No Instagram, arroba Emerson Franca Oficial.
4: É
2: arroba Diego Lopes, Pidoncinho. Arroba Diego Lopes, Diego com Y, três S's no final.
4: Por que três S's? Eu até agora não entendi.
2: É a opção que o Instagram deu e eu aceitei. Só aceitei.
4: Ah, o Instagram deu essa opção e você aceitou?
2: É, eu aceitei.
4: Você também é um pau mandado, hein?
2: eu sou. Tchau, gente.
4: Tchau.
2: Já tem a hora do ronco chegar.
4: Opa!
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0: Band FM, bom dia, um ótimo dia pra você. 6:01 agora, tudo bem? Tudo certinho? De boa? Tranquilo? Segundamos, hein? Segunda-feira não tem jeito, gente. Vamos pra cima, vamos fazer. Por aqui é o seu amigo Diego Lopes, bora fazer bagunça, vamos!
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0: Aê, Pidos!
2: Oi!
0: Ronco. Está no ar aqui na Band FM. Bom dia, uma ótima segunda-feira pra você. Bom dia, homem vinheta.
3: Bom dia!
0: Bom dia, Pidoncio.
1: Dia.
0: Um ótimo dia, senhor Pedro Luiz Ronco.
4: Bom dia, Diego. 6:02, segunda-feira. Hoje é dia 6 de julho de 2026.
0: Oh, que maravilha, seu Ronco. Hoje não faremos a pergunta, não faremos o nosso tema. Hoje tem alguma coisa diferente, né, seu
4: Ronco? Tem, hoje é o gênio da lâmpada.
0: O gênio da lâmpada.
4: Ah, estou aqui para atender o seu desejo, o seu pedido. Só um, tá?
0: Só um, né?
4: Sem negócio de três.
0: Ah, não é três, é só um.
4: Então você liga pra gente, pra aqui, pra Band FM, pra do Ronco, e faz qual é o seu maior desejo, o seu pedido, que naturalmente vou pensar em atender, tá bom?
0: Boa!
4: Aqui na Band FM, na hora do Ronco, começou!

0: Band FM é o Panda, eu te seguro. Olha, hoje é o seguinte, nós estamos aqui com o nosso querido gênio da lâmpada, né, seu Ronco?
1: Isso.
0: Ele vai realizar apenas um pedido, não tem essa de três pedidos não, né?
1: Um só. Ah, e pedido na sacanagem, não quero coisa triste.
0: Né? É, nada triste, nada de tristeza, nada de falar de seleção. Agora é o seguinte, pra você participar, tem que mandar a palavrinha-chave também, né, Pidoncio?
2: Tem que mandar a palavrinha-chave, aí é fatal.
0: Fatal? Relógio. Ah, tá. Relógio. Manda relógio, então. Boa. Relógio.
2: Você falou fatal, a gente precisa gravar fatal.
3: Barata. Joãozinho.
2: Vocês também, hein, meu? É... Vai, girou.
3: Namorado. Padre. Tá girando. Papagaio. Pastor. Português.
0: Tá parando, Pidão.
2: Pode girar, Diego. Ele já tá girando.
0: Põe o fone, Pidão.
2: Frutas.
0: Frutas.
2: Nossa, frutas.
0: Frutas.
2: Frutas. Ixi. Ah, tá. A mulher tava comprando frutas na quitanda. Aí de repente ela olhou, tinha um homem comprando. Tinha com um monte de carrinho, tudo quanto é ovo ele comprou da quitanda. Ovo, tomate, comprou tudo, tudo, tudo. Ele tava levando tudo.
0: Nossa.
2: A mulher se ligou, né? Falou, ah, já sei.

0: senhor tá comprando tudo isso aí pra... Hoje vai ter aquele jogo nosso aí pra jogar no juiz, né? Ele falou, não, eu sou o juiz.
1: Aí, caramba, ele tava se prevenindo.
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0: Band FM, Zezé de Camargo e Luciano, com Bruno e Marrone, passou da conta. E agora? Meu amigo, minha amiga, é o pagar. Seguinte, vai ter que pagar, passou da conta, já era, né? Ah, seu Ronco, agora chegou a hora, hein?
1: É o gênio.
0: É o gênio da lâmpada.
1: Alô?
2: Alô, Ronco?
1: Bom dia.
2: Bom dia.
1: Quem está falando?
2: É o Cabelinho de Bebedouro.
1: Ô, Cabelinho, sempre com a gente, acordado, muito bem. Cabelinho, sim, tem oportunidade aqui, eu sou o gênio da lâmpada, já saí para atender um pedido seu. Qual é o seu desejo?
2: Um só, Ronco.
1: E olha lá.
2: Eu tô há 50 anos já, eu queria então que o gênio voltasse eu aí uns 30 anos para trás, mas com a experiência que eu tenho hoje.
1: Você queria voltar aqui uns 20 anos?
2: É, vai. Queria ter hoje uns 25 anos, 25, hoje, vai. Em vez de 50, 25.
1: Tá com problema chegando aos 50, Cabelinho?
2: Ah, não, ainda não, mas se eu tava com 25 anos, seria ótimo, né?
1: É, ainda dava no couro, né?
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0: É isso que ele quer.
4: Já era.

0: Band FM, é o Vitor e Léo, vai me perdoando, vai perdoando aí, você fica à vontade para mandar aí o seu recado, o seu beijo, o seu abraço e participar com a gente. Hoje não temos pergunta, hoje não temos enquete, hoje é o nosso querido gênio da lâmpada,
1: isso,
0: né, Sorron?
1: Isso, não estou aqui, estou saindo da lâmpada mágica, entendeu? Para atender a um só pedido, um desejo seu na brincadeira, na sacanagem. Na hora do ronco.
0: Muito bem. E pra você participar, mande a palavrinha chave pidoncio, qual é?
2: Relógio.
0: Relógio, manda relógio que a gente vai entrar em contato com você. Vai lá.
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5: Pela primeira vez na história do principal evento do futebol global, a competição está sendo sediada simultaneamente por 3 países. Canadá, Estados Unidos e México estão recebendo jogos e essa ideia agradou tanto que em 2030 a competição seguirá o mesmo formato, sendo sediada por Espanha, Marrocos e Portugal.
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2: 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Bora. Bora.
3: Muito bem, 6h21, agora o nosso querido gênio da lâmpada realiza o seu desejo.
4: Alô?
5: Alô, bom dia.
4: Bom dia, quem é?
5: Quem está falando aqui é a Ellen, bom dia meninos.
3: Bom dia.
5: Uma ótima segunda-feira a todos.
4: Dias.
5: Claro que não é uma segunda-feira que a gente esperava, né, mas faz parte.
4: Faz parte. Ellen, qual é o seu pedido, qual é o seu desejo?
5: Ronco. Como uma boa corintiana, o meu maior desejo é que o Palmeiras continue sem Mundial. E que nunca perdemos a piada.
4: Mas você acredita que o Palmeiras ainda tem chance de ganhar um campeonato
5: claro
4: mundial?
5: Claro que não. Não acredito não.
4: Olha,
5: não acredito não, mas é bom não. A gente, né, continuar desejando.
4: Olha, nesse programa Hora do Ronco, eu já faço o gênio da lâmpada. Há pelo menos 30 anos. Vou te falar uma coisa. Foi o desejo mais fácil de atender.
2: Perdeu a oportunidade do time dela subir na tabela.
3: É, podia ter pedido, né?
2: Melhor.

0: Tchau. Fica com Deus.
1: Band FM, a Maiara e Maraíza, Nintchum. Hoje o nosso gênio da lâmpada está realizando seus desejos também pelo nosso WhatsApp, né, seu Ronco?
2: É isso aí.
1: Vamos ver.
2: Tô pronto.
3: Bom dia, Ronco.
2: Bom dia.
3: Bom dia, Diego. Bom dia, Dostro.
2: Oi.
4: Bom dia, querido.
3: O meu desejo que eu gostaria de, ser realizado,
2: sim,
3: seria fazer um trisal. Eu, minha esposa e mais uma mulher. Mas, infelizmente, ela não topa.
4: Yeah.
3: Esse é o meu desejo. Gil de Campinas, abraço a todos.
2: Obrigado, Gil, mas eu tenho certeza que esse trisal for você, ela e outro cara, ela vai topar.
4: Certeza. Tenta pra ver.

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1: Agora, Jornal do Ronco. E atenção, um homem foi detido na cidade de Chechel, no interior de Pernambuco, por perturbação da ordem pública. O motivo da perturbação? Ele seria o lobisomem que estava assustando as pessoas no local.
0: O que aconteceu de verdade foi o seguinte: moradores fizeram uma denúncia à polícia na noite do último dia 1º de julho, dizendo ter visto alguém parecido com um lobisomem andando pelas ruas.
1: A suspeita era reforçada por vídeos circulando em redes sociais, mostrando a criatura nas ruas. A divulgação fez com que a polícia chegasse a Elisvaldo Ribeiro.
0: Na casa dele foram encontradas uma capa preta, luvas e um chapéu, itens que ele usava enquanto andava pelas ruas e era filmado fingindo ser a criatura aterrorizante. A ideia dele, segundo a polícia, era se parecer com a criatura e que aparece com os olhos famintos. Elisvaldo, então, foi levado à delegacia, onde prestou depoimento, e as investigações continuam.
1: Meu Deus, os comentários é dele, Pedro Luiz Ronco.
2: E a polícia pegou o Elisvaldo e colocou ele na carrocinha.
0: É. Lugar de lobo é na carrocinha.
1: É na carroça.

0: Band, FM Matheus e Cauã, essa versão exclusiva de Pertinho. E hoje o gênio da garrafa está entre nós.
1: Garrafa, lâmpada.
0: Da lâmpada, é verdade.
1: Senão eu vou ficar bêbado. Vamos aqui atender o seu único pedido. Não tem negócio de três pedidos, não?
0: É só um.
1: Então faça um pedido bem bacana aqui na hora do ronco da Band FM.
0: E a palavrinha-chave do seu?
2: Ô, querido, qual que é a palavrinha-chave? É relógio.
0: Manda relógio.
1: 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Vai, canta.
0: Que isso? Canta muito, que isso?
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0: Estamos de volta hoje com o Gênio da Lâmpada.
1: Gênio.
2: Alô?
3: Alô?
2: Bom dia!
3: Bom dia, meus lindos!
2: Quem é?
3: É a Virlene.
2: Muito bem. Tá preparada para fazer o seu pedido?
3: Estou sim.
2: Qual seria?
3: Eu queria um iPhone 17.
2: Um iPhone 17?
1: Tá fácil, hein?
2: Olha. Por que o iPhone 17?
3: Porque eu não tenho e eu acho top.
2: E o que você faria com esse iPhone 17?
3: Oi?
2: O que você faria com esse iPhone 17 que você tem tanta vontade de ter?
3: Nossa, eu faria vários vídeos, fotos.
2: Quanto custa mais ou menos um iPhone 17?
1: Ah, hoje uns 10.
3: São 6 mil, 5 mil.
1: Ah, tá. Só sou roubado.
2: Olha, iPhone aqui é muito moderno. Eu sou, assim, um gênio das antigas. Ao invés do iPhone, eu vou te dar um outro presente.
1: Aí.
3: Opa, tá, então
0: opa,
3: dê.
0: Opa.
2: Ficha pro Orelhão.
0: Caramba! Será que tem orelhão ainda?
2: 8 fichas.
4: Não tem jeito, meu compadre. Vambora. Ela vacilou comigo, nós estamos aí, né? Tudo certo.

0: Menos é mais, coração partido. Olha a hora, 6h46. Sabe o que chegou agora?
1: É a hora. Agora, primeira aula do inglês pra vocês.
0: É, meu amigo, chegou a hora, ô Pidocinho.
2: Oi, criançada, com a carinha triste, negócio do Brasil aí, mas criançada, bora pra frente. Cheio. Isso é. Já vou avisar uma coisa pra essas crianças aí. Já vai acostumando, viu? Já vai acostumando.
0: É verdade.
2: Isso aí hoje em dia já tá normal, já, né?
0: É, elas estão tristinhas porque tem muitas que agora estavam acreditando. Foi a primeira Copa, talvez, que acompanharam, né?
2: Ah, não. Você tá falando de jogo?
0: Não é, não?
2: Não, eu tô falando das férias, que é.
0: Ah, tá. É verdade.
2: Teve umas que tiraram férias, outras não. As que não estudaram, então vão ficar.
0: Não tem jeito. Não tem
2: agora
0: jeito.
2: O negócio do jogo aí. Né? É. Normal também.
0: Normal. Também já tá acostumado.
2: As pessoas têm que entrar já pensando assim, vamos torcer, vamos brincar, vamos pintar a rua, vamos colocar bandeirinha, mas daqui a pouco a gente tira, tá tudo certo.
0: É, boa.
2: Mais rápido que a gente pensa.
0: Professor, o nosso
2: Oi,
0: querido...
2: fala, meu querido.
0: José Alfredo.
2: Gizi e Fride.
0: Isso, ele quer saber o significado da palavra energy. Energy.
2: Ah, isso foi ontem lá. Lá na vila, lá depois do jogo. Vixe, mas eu vou falar, por isso que eu falo, gente. É legal torcer, mas tem que estar preparado também. A Gislaine. Sobrinha do dono do boteco lá do Zelito.
0: Aham.
2: Triste e tal, ela chegou pra mim chorando, né? Ah, a Gislaine. Chama ela de Gi. Ela falou, você viu, Pidonço, o Brasil perdeu. Eu falei, é, né, Gi? Putz.
0: Você viu que pela minha cara que eu fiquei processando o TP.
2: O Diego tem um delay, né? O Diego tem um delay. Você entendeu? Eu cheguei pra ela, tava triste. Mas eu falei, né, Gi?
0: Né, Gi?
2: A Gi tava triste, né?
0: Não, é, né, Gi? Não, é, não, filho, não, professor.
2: A palavra
0: não.
2: É quase o que é, né?
0: É quase. Mas significa energia, viu, Gizi e Fridos?
1: Tem nada a ver com a sua
0: energia,
1: amiga Gi.
0: Energia, não tem nada a ver com a Gi, viu, Pidonço?
2: Mas ela ficou triste, viu?
0: Ela ficou.
1: Ah, mas também.
0: Com energia baixa, né, Pidonço?
2: É isso. Você fez o trocarilho.
0: É, o trocarilho.

0: Band FM, a nossa Marília Mendonça, segundo amor da sua vida.
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0: Conta aí pra nós o seu desejo.
3: Opa, bom dia, Ronco.
4: Bom dia.
3: Bom dia, Pidonço.
4: Bom dia.
3: Bom dia, Homem Vinheta.
0: Fala,
3: bom
0: queridão.
3: Bom dia, Diego. Bom dia a todo mundo aí. É, rapaz, o desejo que eu queria mesmo se realizar era que minha carteira andasse sempre cheia de dinheiro.
4: Sei.
3: É, cheia de boletos pagos e assim, que fosse assim, em passe de mágica, entendeu? Toda vez que eu esvaziasse, ela enchia e ela sempre enchesse assim dos boletos pagos, cheia de recibo. Pra mim isso mesmo aí seria um sonho, viu?
0: Ah,
3: sonho
0: pro
3: brasileiro
0: queria.
3: É esse aí.
5: Sua vida, velho.
4: Trabalhar nem pensar, né, vagabundo?
5: Ei, então!
0: Trabalhar!

0: Band FM Edson Hudson, te quero pra mim. Aproveite, porque hoje, pra deixar você mais feliz um pouquinho, nós trouxemos o nosso gênio Ronco pra realizar apenas um desejo, né, seu Ronco?
1: É, trabalha demais, não tá muito bom.
2: Aí, ó.
1: Conta o seu desejo, o seu pedido aqui na Band FM na hora do Ronco.
0: Muito bem. Quer participar ao vivo com a gente? É muito legal, né, Pedoncio?
3: É fácil, é só escrever relógio, queridão.
0: Manda relógio que a Aninha vai ligar pra você. Você fala ao vivo com nós? Olha que coisa boa, hein?
2: Boa.
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1: 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Vamos lá direto pra você fazer o seu pedido, seu Ronco.
2: Alô!
3: Alô, bom dia, Ronco!
2: Bom dia, quem é?
3: É o Laerte.
2: Laerte, muito bem. Tá preparado pra fazer o seu pedido, Laerte?
3: Tô preparadíssimo, Ronco. Gostaria muito que você me ajudasse. Bom dia pros meninos aí, bom dia, Nelson.
1: Bom dia.
4: Dia.
1: Dia, Laerte.
2: Qual é o pedido?
3: Oi. O meu pedido, Ronco, eu sou um cara abençoado pelo chifre. Eu queria parar com isso, parar de levar tanto chifre, gênio. Me ajuda.
2: Você é casado, Laerte?
3: Eu já fui.
2: Já foi. E foi traído?
3: Foi, levei chifre.
2: Certo. E agora tá sozinho?
3: Não, tenho 3 namoradas. E é chifre direto.
2: Posso falar uma coisa?
3: Pode.
2: Você não vai se livrar dos chifres, não. Não há a menor possibilidade.
1: Oh, tá pedindo também, né? Poxa.
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0: Band FM, Zé Neto e Cristiano.
1: Band FM, de pertinho.
0: Muito lá, bem. Você viu? Você faltava um pouquinho dele ainda.
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3: E naquela casa, de repente, a Rosinha, uma garota de 19 anos, chorava sem parar. Chorava. O pai, o Tonhão, falou: minha filha, o que foi? Ah, papai, eu tenho que te contar uma coisa. Conta, não chora. Papai, eu tô grávida. Que foi? Ah, papai, eu tô grávida, aconteceu. Quem foi o canalha? Ah, o senhor não conhece, é o Robertinho. Que Robertinho? Ah, ele vem aqui daqui meia hora e vem contar a história pro senhor. Ixi. Eu mato esse canalha, esse cafajeste. Meia hora depois, chegou o Robertinho numa Ferrari, estacionou a Ferrari, entrou na casa. Ah, o pai já queria matar. Calma, calma, calma, vou explicar pro senhor.

0: Realmente, sou o pai dessa criança, da Rosinha.
1: Eu vou te matar.
0: Calma, deixa eu explicar pro senhor.
1: Não, você vai ter que casar com ela.
0: Eu não posso.
1: Como é que não pode?
0: Sabe o que é, meu senhor? Eu sou casado. Ah, é. E a minha mulher é bilionária. O pai dela tem várias fazendas, tem várias indústrias, tem muito dinheiro. Ele é podre de rico. Então, se eu me casar, se eu falar que eu vou ser pai de uma criança de outra mulher, vai desmanchar o casamento, eu vou ficar sem um tostão, vou ficar sem nada. É o que o senhor merece. Mas calma, veja só. Não conta pra ninguém. Essa criança vai nascer, eu vou cuidar dela. Ninguém vai saber que eu sou pai. Mas veja só. Eu vou dar um triplex nos jardins para sua filha.
2: Olha.
0: Com vários empregados, vários automóveis, uma pensão de R$1 milhão por mês, que isso para mim, sabe? Minha mulher é muito rica. R$1 milhão por mês para ela, vai ter tudo o que ela quiser. E quando a criança tiver 7, 8 anos, vou mandar essa criança para os Estados Unidos, melhores escolas, vou pagar as faculdades e para o senhor tem mais. Eu sei que o senhor gosta do interior, vou comprar uma fazenda grande para o senhor cuidar, com gado, com vários empregados e também uma pensão de R$300 mil por mês para compensar isso que eu fiz com a sua filha. Seu Robertinho, sim. Quer dizer que você vai fazer tudo isso para minha filha e por mim? Vou, prometo. É uma palavra de honra que o senhor vai ter tudo isso. Então vou ter que fazer um pedido para o senhor. Pode fazer. Se por acaso a Rosinha perder a criança, o senhor poderia dormir com ela outra vez?
3: Eita! A hora do ronco.
2: Robertinho, me engravida.

0: Band FM, a Paula Fernandes, mentiras. Agora 7 horas 11 minutos, gente. Vamos animar isso aqui, vamos dar uma animada? Vamos, pode ser agora? Vamos animar esse negócio, que é segunda-feira, afinal de contas, gente. Segundou?
1: Lembrando pro pessoal mandar Chama Eu pra Aninha escolher alguém pra participar com o Silvio agora. Vai lá.
0: Manda
1: Chama
0: agora.
1: Eu, você vai entrar ao vivo com o Silvio.
0: 11999919197. Olha ele chegando, olha ele chegando. Olha ele chegando, olha ele chegando.
2: Tô chegando. Mais alto, mais alto. Aí. Quero mais alto, mais música, mais música. Não, não falo. Aí, eu gosto de alegria. Vamos. Cadê as meninas com os pompons? Cadê o Liminha? Não deu os pompons? Não, não. Cadê os lanches? Ninguém comeu já.
0: Oi, bom dia, seu Silvio.
2: Oi, bom dia.
0: Bom dia, seu Silvio,
2: é
0: tudo bem?
2: Eu tava cantando, desculpa, você é quem?
0: Eu sou Diego, seu Silvio, Diego.
2: Você faz o que aqui nesse programa?
0: Eu sou locutor, eu faço operação, faço um quebra-galho aqui, né, seu Silvio?
2: Ah, você é quebra-galho?
0: Isso.
2: Mas quem falou isso pra você?
0: Me falaram quando me contrataram, porque
2: aquele
0: eu ia fazer de tudo.
2: Rapaz que fica aqui com cara de boliviano, quem é?
0: É o Tadeuzinho.
2: Não, tá mais, saiu da Band?
0: Ele tá de férias, é.
2: Ah, é férias.
0: Próxima segunda-feira ele volta, seu Silvio.
2: Ah, que pena, que pena. Não tem problema, tá bom. Pra mim, tanto faz. Eu só venho de segunda-feira aqui, se for você, se for ele, quem for, não quero nem saber.
0: Tanto faz, né, seu Silvio?
2: Eu quero ganhar meu cachê. E você sabe que as pessoas, quando participam do Silvio,
0: tá,
2: elas têm o sonho de realizar os seus desejos.
0: É verdade.
2: Mas aqui não. Aqui não é uma pena, porque você não pode... Além de participar, você não ganha nada. Mas...
0: Ah, meu Deus do céu, seu Silvio, seu Silvio.
2: Tá bom, já temos não.
0: Não, ainda não. Ainda
2: Chama
0: não.
2: Eu, é isso?
0: Chama Eu, manda Chama Eu agora no WhatsApp pra você participar com o Silvio. 11999919197.
2: Eu, por mim, não tenho problema nenhum, até porque, deixa eu falar uma coisa pra vocês, lá no céu... Eu tô fazendo novos programas.
0: Tá.
2: Vamos abrir. Vamos abrir a porta da esperança?
0: Uhum.
2: Agora lá no céu não. É vamos abrir as nuvens da esperança?
0: Ah,
2: vem
0: seu
2: aí, vem aí, agora.
0: Inovando,
2: mais...
0: inovando.
2: Eu vou pro telefone. Alô, bom dia.
3: Alô, bom dia.
2: Quem é?
3: Devanir,
2: é isso? Você fala de onde, Devanir?
3: São Paulo.
2: Você tá no Viva Voz, animal?
3: Eu não vivo a voz, animal, tô dirigindo.
2: Então você tira sua besta quadrada.
0: Calma, Silvio, calma.
3: Tô dirigindo, pô.
2: Não interessa, então para o carro, que eu não vou falar com você dirigindo. Não vou. Depois bate aí, morre.
0: Tira o viva voz aí, mano. Encosta o carro. Dá seta, encosta o carro. Aí, isso.
2: Não, não é, porque eu, pra mim, se ele bater o carro, não é problema dele. O problema é que eu quero ouvir ele bem.
0: Isso.
2: Eu quero ouvir a voz dele, senão não adianta fazer a brincadeira. Eu paro aqui e vou embora.
0: Vamos ver se ele desligou. Vamos ver.
2: Vamos lá, agora sim. Alô, bom dia.
3: Bom dia.
0: Aí, não. Baixa o rádio aí, baixa o rádio. Ouve só pelo telefone, isso.
3: Pronto.
0: Baixo... Aí.
2: Agora sim. Vamos lá, você conhece a brincadeira certo nome?
3: Sim.
2: Você entendeu porque eu não gosto de homem? Homem rola, homem é chato, homem é sem graça.
0: É verdade, Silvio, é verdade.
2: Vamos lá, então. Eu tenho 10, 9 de artistas. Vamos ver se você vai inteligente. Eu acho que não, que você tem um jeitão meio de burro.
0: Calma, Silvio, não fala assim dele, Silvio.
3: Atrás de você me
2: sinto, gente. Gostei dessa, você
0: piadista.
2: É boa. Vamos lá, silêncio no estúdio.
0: Certo.
2: Reloginho, coloca na tela lá, anda. Deixa eu ver. Aí, o reloginho tá na tela, um minuto pra esse idiota. Vamos lá. Meira. Agora eu quero ver.
3: Tarcísio.
2: Tem que falar o nome e sobrenome. Não falei que ele era
3: Tarcísio burro. Meira. É bo...
2: Menezes, vai.
3: Agora é Menezes.
2: Aí, boa, tá indo bem. Gostei.
0: Indo bem.
2: É Ramos.
3: Tony Ramos.
2: Pô, vai ganhar esse idiota, hein? Vamos lá. Monte Montenegro. Essa é fácil. Essa...
3: Fernanda Montenegro.
2: Agora eu quero ver. Agora ele vai errar. Zafir.
3: Luciano Jafir.
2: Ah, ele é bom, hein?
0: Ele é bom, Silvio.
2: Eu menosprezei esse idiota. Vamos lá. Santos. Agora ele vai errar. Santos.
3: Silvio Santos.
2: Errou, burro. Lucélia Santos, eu volto, idiota. Meira.
3: Tarcísio Meira.
2: Agora não pode enrolar, hein? Menezes.
3: Suzana Menezes.
2: Suzana, seu nariz, ô imbecil. É Glória Menezes e eu volto, Meira.
3: Tarcísio Meira.
2: Menezes, agora ele vai ganhar.
3: Glória Menezes.
2: Ramos.
3: Tony Ramos.
2: Montenegro.
3: Fernanda Montenegro.
2: Acabou, que pena.
0: Não deu, mano.
3: Ele destacou ali hoje.
2: Não, vamos ver se você acertar. Duarte.
0: Vai.
3: Regina Duarte.
1: Débora Duarte. Tchau, idiota. Tchau.
0: Não chega ele, Silvio.
1: Cuidado pra não bater esse carro velho aí que não tem seguro, imbecil.
0: Para, Silvio.
4: Você é forte, hein?

0: Band FM, Henrique Juliano, quem pegou, pegou! Meu querido homem vinheta, que momento é esse?
1: Momento do ronco, desculpa, me empolguei.
2: Brasileiro é muito otimista, né?
1: É.
2: Milhares de brasileiros já haviam comprado ingressos pagando $2,000 para as quartas de final.
0: Meu Deus, é verdade.
2: Do Mundial. É. E as quartas de final não vai ser o Brasil, né?
1: E agora?
2: É jogo da Inglaterra aí.
0: Inglaterra, hein?
2: Quem derrotou o Brasil?
0: Ah, é.
1: É a Noruega.
2: Noruega. Inglaterra e Noruega.
1: Meu Deus. É.
2: E agora? Agora tem muitos brasileiros querendo vender ingresso a $50.
0: É.
2: Alguém quer?
1: Putz, nem de graça.
0: Nem pagando.

0: Eu não sou de ligar.
1: Não ligue, hein?
2: Na Band FM, eu tomo do pagode com menos é mais. Investigador, essa é boa demais. Olha a hora, 7h23 agora. Hoje, pra deixar você mais feliz, nós trouxemos o nosso... Resolvemos trazer, chamar o nosso gênio da lâmpada, né, seu Ronco?
3: Eles estão felizes e eu tô triste, tenho que trabalhar.
2: É verdade.
3: Então, estaremos aqui na Band FM para atender a um só pedido seu.
2: Um
3: pedido bacana que eu vou atender.
2: Muito bem, muito bem. Quer participar ao vivo com a gente? Palavrinha-chave, Pidão, senhor.
4: O gênio tá tão magrinho que ele entra dentro daquelas lâmpadas fluorescentes, lembra aquelas compridinhas?
2: Lembro.
3: Tem toda a razão.
2: O gênio. Verdade. É. O gênio da lâmpada fluorescente.
4: O gênio da lâmpada fluorescente. O Girrego, é relógio a palavra.
2: Manda relógio agora no WhatsApp, porque nós vamos ligar para você participar ao vivo aqui.
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10: É, de volta aqui na Band FM, a sua rádio.
11: Do seu jeito, hein, filho da mãe?
10: Muito bem. Para a alegria geral da nação, para a felicidade de todos, hoje o nosso gênio da lâmpada está presente. Gênio, tem ouvinte na linha.
12: Alô?
13: Alô, bom dia, Ronquinho.
12: Bom dia, quem é?
13: É a Vanessa.
12: Tudo bem, Vanessa?
13: Tudo ótimo.
12: Que bom. Família, tá bem?
13: Tá bem, graças a Deus.
12: Ótimo. E qual o seu pedido, Vanessa?
13: Então, é um só mesmo, que eu tô tanto na dúvida em qual dos dois eu vou pedir.
12: Peça um.
13: Ah, então tá, vou escolher. Ronquinho, gênio maravilhoso, eu vou esfregar bastante essa lâmpada.
12: Eita, eita.
13: Porque eu quero muito que esse ano o Palmeiras ganhe a Libertadores.
12: Ixi, agora forçou em gente. Qual seria o outro?
13: Se o Corinthians seja rebaixado.
12: Pode falar uma coisa? É mais fácil o segundo.
14: Caramba, meu!
15: Nossa!
16: Que isso, velho!
17: Bom dia, Nelson!

0: Band FM, Bruno e Marrone, choram as rosas.
1: Por que, que as rosas estão chorando, hein?
0: Eu acho o que Brasil perdeu ontem. Ela brigou com o cravo.
1: O cravo brigou com a rosa. Foi
0: isso,
1: boa essa, hein?
0: Pidoce, boa.
2: Só um minutinho, senhores. Não é momento de brincadeira. Eu acho que tudo tem a sua hora. Porque agora, ele vem aí. O nosso mestre do humor. O nosso Harry Potter do Paraguai, Pidoncio. E o momento, vou morrer.
1: Oh, engraçado isso, né?
0: Harry Brincadeira Potter do
1: tem
0: Paraguai.
1: Hora. Brincadeira tem hora.
0: Essa é a hora. Essa é a hora, Pidoncio.
1: A hora do ronco é uma grande brincadeira, né?
0: É claro.
1: Ai, preocupado hoje, viu?
0: Ih, o que aconteceu, Pidoncio?
1: Ah, não, terminar lá de desmontar a vila lá, né? Tirar as bandeirinhas, tirar tudo, vai ser problema, hein?
0: É.
1: Eita, não, é criançada. E o problema, pintar a rua toda lá, o quarteirão todo, agora até sair aquilo, hein?
0: Nossa.
1: Ah, mas fica bonito, a rua fica bonita pintada.
0: É.
1: Bom, eu dei sorte.
0: Deu sorte?
1: Pintei a minha rua lá, lembra que eu te falei?
0: Sim, claro.
1: Lá trabalhamos pra pintar a rua, choveu, apagou, porque era rua de terra.
0: Eu lembro.
1: Ah, pintar na rua de terra. Bom, enfim. É. Você sabe que... você tem algum problema em falar o nome dos seus filhos, não?
0: Não tenho.
1: Como é o nome dele?
0: Rayane. E Lorena, que tem a mesma idade.
1: Lorena.
0: E Luíde.
1: É. E os seus homens, Vieta?
3: Rafael, Gabriel e Sabrina.
1: E os seus, Ronco?
4: Não tem.
1: Cara de pau, não tem.
4: Maurício, Marcelo e Márcio.
0: Não tenho.
1: Então, mas você sabe que na hora de escolher o nome é difícil.
0: É difícil.
1: Às vezes a mulher quer optar pelo nome, na maioria das vezes, né?
0: Nem
1: não,
0: fala.
1: Porque eu que vou escolher, porque aí você escolhe um, aí ela vai. Acaba a mulher escolhendo.
0: É.
1: Só que nesse caso, não. O japonês ia ter um filho, ó, que bonitinho. O que ele fez? Vou escolher o nome, mas não vou falar nada pra ela. Aí na hora que for pra registrar, já tá com o nome. Aí ele foi esperto, né?
0: Claro.
1: Aí nasceu. E ele não tinha um nome ainda, ele saiu na rua. Ele tava aqui no Brasil, né? Ele falou, eu quero pôr um nome em homenagem aos brasileiros. Aí ele chegou pra um cara que tava vendendo pipoca, um pipoqueiro. Falou assim, meu, eu sou japonês. O cara falou, ah, nem desconfiei, né? Tava na cara.
0: Aí
1: falou, meu filho nasceu, acabou de nascer e eu quero... que você me fale um nome aí que eu quero homenagear os brasileiros. Aí o cara, o pipoqueiro, ficou pensando e falou assim, ó, sugiro João, Joaquim, André, Cristiano, João. Aí ele, opa, o japonês falou, é esse aí, já vou registrar. Qual você escolheu? Sugiro. Você entendeu essa daí,
0: entendi,
1: ô Diego?
0: Entendi.
1: É que você faz uma cara de bobo toda vez que termina a piada.
0: Faz parte, mano. Faz parte.
1: Ficou sugiro.

0: Band FM, Júlia e Rafaela Medo. Conte pra nós o seu desejo, que o gênio da lâmpada está presente.
1: Bom dia, meninos.
2: Dia.
1: Meu
2: dia.
1: Desejo era Oi. Ganhar na loteria, aí eu ia construir minha casa, ia pagar minhas dívidas e ia viajar. Esse era meu desejo.
3: Ih, delícia, hein?
1: Tá. Beijo, meninos.
4: Bom dia. Ganhar na loteria sozinha, daria pra pagar todas as dívidas?
3: Caramba, amor de Deus,
0: já pensou? A hora do

0: Band FM, Lua Santana, água com açúcar.
1: Não pode, o Ronco não pode, ele não... tem problema, diabetes, vocês têm que evitar, gente.
0: O açúcar não pode, né? O nosso gênio da lâmpada está presente.
2: Olha
0: hoje
2: a aguinha dele ali, ó.
3: Hoje água com gás.
0: Com gás é boa, né, seu Ronco? Eu gosto, a aguinha com gás é gostosa, é bom, também. Né?
2: Pingo limãozinho fica melhor ainda.
3: Opa!
0: Né? Aí sim. Essa tem limão, seu Ronco? Não.
3: Não.
0: Essa não, só a
3: aguinha. Aninha, pega um limão pra mim, por favor.
2: Vila, vai lá fora.
0: Acha um limão aí, Aninha. Conta pra nós aí qual é o seu desejo hoje. Aproveite que o nosso gênio da lâmpada, o nosso gênio Ronco, está presente, né, seu Ronco?
3: Estou de plantão.
0: Muito
3: Estarei
0: bem.
3: Estarei aqui pra atendê-lo.
0: Opa, mas é um pedido só. Ô, Pidolcio, fala
1: querido.
0: A palavrinha-chave pra nós.
1: Opa, aí é só escrever relógio.
0: Manda relógio que nós vamos ligar pra você aqui. Vamos. Pra você participar ao vivo.
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2: 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Oi, 8 para as 8 agora, bom dia! Sou Simone Cabral, tô chegando, amanhã é show, a gente tá preparando pra você a manhã mais animada dessa segunda-feira, então fica com a gente. A sua rádio do seu jeito. 12 graus a temperatura em Porto Alegre. 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

0: A sua rádio do seu jeito, bom dia! Estamos chegando com a Manhã Show, tá começando a partir de agora. A gente tá chegando nessa manhã de segunda-feira, 6 de julho, um oferecimento de Tri Legal, diversão e prêmios pra sua vida, muito mais Tri Legal. Tem música boa, tem um monte de presentes aqui na Manhã Show pra você, seu horóscopo, as notícias dos famosos, tudo num oferecimento de Florestal 90 anos, tradição que adoça gerações. Ai, ai, segunda-feira, acho que vai chover, né, gente? Vem uma chuvarada aí daqui a pouco, a produção vai liberar pra gente a previsão do tempo completa, né, Juju?
1: É
0: bom dia.
1: E aí, gente, como é que anda?
0: Bora pesar o clima?
1: Bora pesar
0: eu
1: o clima.
0: Eu vou pesar o clima, tá,
1: eu
0: gente?
1: Não tô feliz.
0: Eu vou tocar nessa ferida, mas não tem como. Eu não queria tocar nessa ferida, mas não tem como. O Brasil perdeu, a gente tá fora da Copa do Mundo.
1: Antes, né? Pelo ódio. Amor de Deus.
0: Ai, gente, que ódio, que ódio.
1: Muito antes.
0: Bom, mas é isso, né? Bola pra frente.
1: É, tem que ir,
0: bola
1: né?
0: pra frente.
1: Tem que
0: Vamos
1: ir.
0: Fingir demência.
1: O que que é Copa do Mundo? Eu não sei.
0: Eu não sei, já
1: nem
0: esqueci.
1: Nem queria nada. É
0: não.
1: Que isso, eu, hein?
0: É.
1: Beijo, Haaland.
0: Aqui no Manhã Show a gente tem muitos prêmios pra tornar a sua manhã feliz e especial. E hoje a gente vai te dar aquele carregador pra carregar a sua, não só a sua energia, mas a sua bateria, a bateria do seu celular. E o prêmio de hoje, o prêmio especial aqui da Manhã Show, é um carregador portátil.
1: Uau!
0: Toda vez que esse carregador chega por aqui, a gente libera esse carregador, o pessoal fica muito, mas muitos prêmios para tornar a sua manhã feliz e especial. E hoje a gente vai te dar aquele carregador pra carregar a sua, não só a sua energia, mas a sua bateria, a bateria do seu celular. E o prêmio de hoje, o prêmio especial aqui da Manhã Show, é um carregador portátil.
1: Uau!
0: Toda vez que esse carregador

0: astróloga Jane Duarte, ela é nossa, ela é da Band e ela está todos os dias a partir das 8 da manhã aqui com a gente. Bom dia, Jane!
1: Bom dia, meninas! Bom dia, pessoas do bem aqui da Band FM.
2: Bom dia!
1: Bora lá, um novo dia, segundou, né? Vamos esquecer ontem, né? Vamos, bola pra frente, não vamos pesar o clima, vamos deixar leve. E lembrando, falando sério agora.
0: A gente já pesou e saiu correndo, gente.
1: Sabe, o que que acontece? Nada é por acaso, viu, meninas? Só acontece aquilo que é pra acontecer.
2: Não era o momento.
0: Isso é questão
2: de... Eu vou bater o pé, sim, eu não queria.
1: Vamos, assim, ó. E hoje, né, segunda-feira, uma dica pra deixar o seu astral lá em cima, trazer equilíbrio emocional. Você que tá triste, que tá passando aí por dificuldade, a dica de hoje aqui da Manhã Show é equilíbrio emocional.
0: Maravilha. Gente, para aquela consulta express com a Jane, para você participar do sorteio, nome completo, data de nascimento, manda no 99509-0933, mas fica tranquila que é tudo de boa, sigiloso, a gente não vai entregar todo o seu nome aqui e nem o seu telefone, vai ser só o primeiro nome que a gente vai citar, ninguém vai saber que é você, mas você vai saber que é você, por quê? Porque Juju vai entrar em contato contigo e vai avisar, ó... Você que levou essa consulta que expressa com a Jane, fica ouvindo a rádio, né? Fica ligado que é você o sorteado, tá bom? Combinado?
2: Combinado.
0: Além, aliás, vocês sabem que dia hoje, gente, é o Dia Internacional do Beijo! Então, manda um áudio aqui pra gente, 99509-0933. Manda um beijo pra quem você ama, pra alguém especial, que a gente vai botar aqui no ar, tá bom? Sua participação. 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Quem está aqui para dar o nosso primeiro bom dia? Oi!
3: Bom dia, meu nome é Edna de Gravataí. Gostaria de mandar um abraço e um beijo para o meu irmão Melissa, que está viajando. Dizer que eu amo muito ele, que eu estou morrendo de saudade. E para minha cunhada Josi, que me apresentou a rádio. É maravilhosa essa rádio.
2: Beijo, Edna!

0: Mendonça, foi por conveniência. A rainha da sofrência, tocando aqui na sua Band FM. Em breve, o ano que vem, eu acho que já lançam, né, um filme dela.
1: Isso, eu também, vai ter cada coisa.
0: Vanessa, bom dia. Ela participando aqui no 99509-0933 e concorrendo já a um carregador portátil para não ficar sem bateria em nenhum momento do seu dia, Vanessa.
2: Bom dia, pessoal. Aqui é a Vanessa de Canoas.
1: Bom dia.
2: Passando para desejar uma ótima semana a todos nós. Amém.
1: Beijo, Vanessa.
0: Gente, todo linda. Mundo que participa com a gente aí já sabe, né? Carregador portátil. E toda vez que esse prêmio aparece por aqui,
1: o pessoal fica louco.
0: É enlouquecido!
1: Como não, né? É muito útil, é muito maravilhoso.
3: Com certeza.
1: Eu uso e, olha, sou viciada. Então, ele é muito maravilhoso.
0: Gente, nós temos muitos prêmios para essa manhã. Então, fique ligado, porque hoje, durante a programação também, a gente vai ter ingressos do GNC Cinemas.
1: Ui!
0: Pegar um cineminha que é sempre
3: adoro.
0: Bom. Ainda no inverno, né, gente? Inverninho,
3: aquela
0: pede
3: pipoquinha.
0: Um cineminha.
1: Pipoquinha é muito boa, nossa.
0: 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Shows exclusivos pra você e a gente vai começar com quem?
1: Com quem?
0: Com o Grupo Chocolate.
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0: Shows exclusivos. Primeiro Grupo Chocolate, que a gente tem paixão, a gente toca demais aqui. Aquele hit do Alô, Virgínia. Essa música boa e você não vai querer ficar de fora, né? E como é que você faz pra participar? Fique ligado aqui na Band FM, que logo, logo você vai saber. Temos ingressos pra essa festa.
1: Vários.
0: É. Então tá.
1: Tá ligado
0: chegando.
1: Aí? Fica
0: é.
1: De olho.
0: 2026 é nosso. Gente, vamos lá pro horóscopo?
3: Bora lá.
0: Vamos saber como é que vai ser a segunda-feira de Áries, Touro, Gêmeos e Câncer. Com ela, a nossa sensitiva astróloga e taróloga Jane Duarte.
5: Áries.
3: O dia favorece a organização da rotina e decisões mais conscientes. Evite agir por impulso. Cor azul petróleo, número do dia 417.
5: Touro.
3: Sua criatividade estará em alta, abrindo espaço para oportunidades. Confie nas suas ideias, mas ouça opiniões diferentes. Cor terracota, número do dia 092.
5: Gêmeos.
3: Assuntos familiares pedem mais atenção. Resolva pendências com calma e descanse a mente. Cor verde menta, número do dia 681.
5: Câncer.
3: Sua mente estará inspirada. Escolha bem as palavras e confie na sua sensibilidade para agir com determinação. Cor lavanda, número do dia 154. 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

0: Band FM 93.3, Gustavo Lima, Vagabundo, com Luiz Fonsi aqui na Band FM. Oi, Aline, bom dia!
1: Bom dia, meninas lindas, aqui é a Aline de Viamão, passando para desejar um ótimo dia, uma ótima semana para nós, né? Então, já que hoje é o dia do beijo, um beijo para todos que estão ouvindo, para vocês em especial, e para todas as pessoas que eu amo, que são a minha filha, meus pais, meus irmãos, um beijo para todos. Ai, vocês acreditam que hoje, antes de tu anunciar o prêmio, eu já pensei bem que podia ser um carregador e eu bem que podia ganhar. Então, ó, vá que seja, né?
0: Olha aí, ó.
1: Um beijo, meninas.
2: Boa sorte.
1: Sempre com a melhor. Amanhã é show da Band.
2: Beijo, Aline, viu? É hoje, já era
0: hoje.
2: Sinal já, viu?
0: Já era sinal. Como o pessoal gosta. Aline, boa sorte pra ti. Aline participando no 99509. 0933. Oi, Cris.
3: Bom dia, manhã show. Cris Klein da Restinga.
0: Oi, Cris.
3: Uma ótima semana pra todos. No dia do beijo, meu beijo vai pra três pessoas especiais, assim, sensacionais. A Simone, a Juju e a Jane, seres iluminados que fazem nossas manhãs serem ainda melhores com essa vibe deliciosa. Um beijão.
0: Linda,
2: beijão. Um beijo pra ti.
0: Marcela Oliveira, bom dia. Eu quero participar do sorteio do carregador portátil da manhã. Pode?
2: Pode, já tá participando, Marcela. Boa sorte.
0: É, e agora vamos correndo. Ah, só falando, né, a gente, as meninas mandaram um beijo aqui, porque hoje é o Dia Internacional do Beijo, caso você esteja ligando o rádio agora. Hoje é o Dia Internacional do Beijo e tá liberado pra você mandar beijo aqui na Band FM. Só mandar sua mensagem, que além de mandar o seu beijo pra alguém especial, ainda tem carregador portátil. Pra todo mundo que participa aqui, vai direto pro sorteio desse carregador portátil do Powerbank da Manhã Show. Vamos falar com o pessoal. Jane Duarte vai dizer como é que vai ser o seu dia hoje, você de Leão, Virgem, Libra e Escorpião. Ela que é a nossa taróloga sensitiva de plantão, astróloga, e vai falar com você agora.
4: Leão.
5: O momento favorece uma atenção maior às finanças e ao planejamento. Controle os impulsos e priorize decisões seguras. Cor azul, número da sorte, 873.
4: Virgem.
5: A sensibilidade estará mais forte, favorecendo conexões, equilíbrio, emoção e responsabilidade antes de assumir compromissos no dia de hoje. Cor verde, número do dia, 205.
4: Libra.
5: Conversas importantes ajudarão a esclarecer dúvidas. Negocie com tranquilidade e não assuma mais do que deve. Cor coral, número do dia, 748.
4: Escorpião.
5: Um ótimo momento para renovar hábitos e encerrar ciclos. Tenha calma nas decisões e respeite o seu tempo. Cor ameixa, número do dia, 039. E hoje temos uma dica para equilíbrio emocional.
0: Vamos para a dica, então.
5: Vamos para a dica. Você vai precisar
0: De
5: uma folha de louro, folha de louro, oito canelas em pau e um ramo de alecrim, e uma casca de cebola. Pegar uma casquinha pequena de cebola. Vamos colocar tudo isso sobre um guardanapo de papel, fazer uma trouxinha e colocar no seu travesseiro e deixar por 3 dias. No terceiro dia, descartar um jardim bem bonito. Quando colocar no travesseiro, pedir que tenha uma noite tranquila, que tenha equilíbrio, que tenha ali paz de espírito, que a calmaria venha, que você possa ter equilíbrio emocional, que a sua mente possa desligar de tudo que é problema e se acordar pro amanhã com uma garantia de que vai ser melhor, pedir que amanhã vai ser melhor, que a sua mente possa ir em busca daquilo que for te fazer bem e ser grato ao dia, não é mesmo, gente?
0: Que legal, boa dica.
5: Faça
0: boa
5: isso
0: dica.
5: Que é uma boa dica. Gente, também quero mandar um super beijo pra Laura, pra Gláucia, pra Tereza e pra Dandara, tá? Que são nossas novas ouvintes aqui da 93.3, estar amando nos ouvir. Elas foram indicadas, que bom, isso mesmo. Fala pra tua vizinha, fala pros teus amigos que tu tá aqui na Manhã Show com a Band, que tem uma astróloga sensitiva, que tem a Simone Cabral aqui, essa lindona que tá sempre comandando aqui, e a Juju que nos traz sempre aí coisas boas, esses prêmios maravilhosos. A Juju começa, né, olha, hoje vai isso, vai aquilo, é
0: nossa produtora.
5: Vai nossa produtora, gente. E será que não rola um carregador pra nós, não, né? Bah, não dá, não dá. 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

0: Band FM 93.3, Xande Avião com Gustavo Lima, algo a mais. 99509933, temos um super carregador portátil pra você não ficar sem bateria de jeito nenhum aí no seu dia. Todo mundo que manda mensagem pra cá já está concorrendo. Oi, Andresa!
1: Oi, gurias! Bom dia!
2: Bom dia!
1: Confesso que tô começando a semana um pouquinho triste por conta do Brasil, mas vou ficar feliz se eu ganhar o carregador. Beijo! Hoje é dia do beijo, né? Quero mandar um beijo pro meu filhote, pro Rick, meu marido, minha mãe. Andresa de Canoas, beijão pra vocês também. Beijo. Semana abençoada pra nós.
2: Beijo, querida!
3: Bom dia, Band.
2: Bom dia.
3: Pois é. Tirando a derrota, né, de ontem, vamos lá que hoje temos Portugal. Nosso plano B. Bom trabalho a todos. Uma boa semana.
0: Ah, meu Deus. Beijo. Quem é o seu plano B, gente?
2: Eu não quero mais saber de Copa do Mundo. Não,
0: eu
2: vou
0: não
2: mais
0: quero
2: olhar
0: mais saber.
2: Nada.
0: Eu também não vou olhar.
2: Não vou olhar mais.
4: É, eu também não. É. Deletei da minha mente isso.
0: É, olha só. Portugal, Argentina tem um certo apreço pela Argentina. Não sei,
2: minha.
0: É, eu sei. Minha filha ficou pensando, pá, mãe, pelo amor de Deus, gente.
2: Logo eles, não.
0: Ai, são nossos irmãos, vizinhos, tem um vinho bom, gente.
2: Que raio, assim. Tchau, Messi.
0: Tchau, Messi. Adeus, Messi. Eles devem ter feito uma festa ontem lá.
2: Meu Deus. Sim.
0: Eu desliguei tudo, não quis ver nada, sabe? Uhum. Mas deve ter muita coisa, notícia deles lá fazendo festa,
4: né? Agora, gente, eu confesso, né? Eu torço mais pelos jogadores. Eu adoro o Messi e eu adoro o Cristiano Ronaldo. Gente,
0: eu amo. Eu gosto mais do Cristiano Ronaldo, porque ele é um cara mais humano. O Messi é um cara que dá de coração, ele não é bom. Ele é bom jogador, mas ele tem um coraçãozinho que ele fica lá na dele. É, só quero jogar, não quero cumprimentar ninguém, nem crianças, nem velhinhos, nem meus fãs, que se danem todos. Eu quero jogar meu futebol e voltar pra casa.
2: Por isso que eu quero que ele também se dane também.
0: É. Beijo, César, Manuel, André Silva, Ana Paula, Prade, Ana Patrícia Rodrigues, Júlia de Sapiranga. Alô, Sapiranga!
2: Um beijo.
0: É, beijo pra vocês. E pra Bruna de Freitas Oliveira. Bom dia, Band. Eu quero esse carregador. Vocês alegram o meu dia. Depois dessa decepção de ontem, eu tô aqui com o coração. Todo mundo, né, Bruna? Pesou o clima, né?
2: Pesou. Gurias, não queria isso na minha segunda.
4: Quero pedir pra vocês, que ela tá nos ouvindo, um beijo. Para Esther Luísa da Silva Conceição. Ela me acompanha há já 30 anos no rádio como astróloga e sensitiva.
0: Ah, que legal.
4: A Esther, um beijo, Esther.
2: Beijo.
4: Um beijo para tua filha Luciana também. Muito obrigada pelo carinho.
0: 99509933 para você participar daqui a pouco, é no próximo bloco, tá? Da consulta express com a Jane Duarte. Como você faz? Se escreve com o nome completo e sua data de nascimento, mas fica tranquila que a gente não vai falar seu nome, né? Só o primeiro, não vai falar seu nome completo, só o primeiro nome. E a produção, a Juju, vai te avisar que você é a pessoa sorteada pra você ficar ligado, tá bom? Então aqui não tem exposição, não vão falar seu nome, nem seu telefone, tá? Pode participar tranquilo pelo 99509-0933. Jane Duarte, a nossa astróloga, a nossa taróloga sensitiva, agora vai falar com você de Sagitário, Capricórnio, Aquário e Peixes.
5: Sagitário.
4: A vontade de aprender e explorar novos caminhos estará em alta. Direcione sua energia para o que faz sentido para você. Cor rosa, número do dia, 564.
5: Capricórnio.
4: O dia favorece produtividade e organização. Seja objetivo, mas demonstre empatia ao lidar com pessoas à sua volta. Cor grafite, número do dia, 318.
5: Aquário.
4: Novas parcerias prometem movimentar seu dia. Compartilhe seus projetos e aproveite o trabalho em equipe. Cor cinza, número do dia, 846.
5: Peixes.
4: Sua intuição estará afiada para lidar com desafios. Finalize pendências e estabeleça limites sempre que necessário. Cor manga, número do dia, 127.
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0: nós vamos direto para a nossa consulta express com Jane Duarte, a nossa astróloga, taróloga e sensitiva, que sempre faz esse atendimento com o pessoal que quer participar, né? Isso. Consulta é com quem, Ju?
1: Lisiane hoje.
0: Oi, Lisiane, bom dia! É tudo contigo agora, aumenta esse volume aí, bora falar com a Jane Duarte, que tem todas as previsões para você.
2: Lisiane é uma grande escorpiana, determinada, guerreira, batalhadora, uma pessoa que não deixa para amanhã o que pode fazer hoje. A Lisiane é uma grande mulher com personalidade forte, extremamente família, uma pessoa do bem, que emana uma luz incrível para as pessoas que estão ao seu lado. Tu nunca foi de atrapalhar a vida de ninguém, Lise. Pelo contrário, tu já se atrapalhou muito para ajudar os outros. Já levou muito na cabeça por confiar em pessoas erradas, já levou muito na cabeça por tirar de ti para ajudar pessoas que infelizmente não mereciam a tua ajuda. Mas isso não fez de ti uma pessoa negativa, pelo contrário. Isso fez de ti uma grande mulher, fez com que tu não te abalasse e que tu levasse a tua vida à frente com muita maestria. O que eu quero dizer com muita maestria? Tu sempre foi uma mulher de dominar, uma mulher de ir em busca daquilo que tu quer, uma mulher de marcar território, extremamente franca, objetiva, uma mulher com garra, uma mulher com fibra. Hoje tu tá passando por alguns problemas materiais, financeiros, aonde eu vejo tu tá patinando muito, dando um passo para frente, 10 para trás, tu começa uma coisa e não termina. Mas está vindo uma mudança incrível para ti a partir do dia 2 de agosto, aonde as coisas começarão a tomar um rumo positivo na tua vida material. Tudo que tu for fazer ligado a papéis, a dinheiro, a negócios, a trabalho, tu vai ter concretização. Veja as coisas andando, fluindo, prosperando. Tua saúde está boa, só cuida um pouquinho do teu emocional e também da tua corrente sanguínea em relação à pressão arterial. Tu anda muito nervosa, angustiada. Eu, às vezes, vejo que tu anda com síndrome do pânico, tá? Pelo que eu estou vendo aqui. E isso eleva um pouquinho a tua pressão arterial. Mas não é nada grave, não te preocupa. Isso é tudo do emocional. Hoje eu vejo que tu estás doente sem ter doença. O que eu quero dizer com isso? Teu físico tá sentindo coisas que não é doença, e sim do teu emocional. Basta aí tu ter equilíbrio, tu acreditar que amanhã vai ser melhor. Eu sei que não é fácil, minha amiga. Com certeza eu sei que não é fácil. Só tu sabe o que tu tá passando, o desequilíbrio que tá à tua volta, mas eu vejo que tu vai superar essa situação, tu vai realmente ir em busca do que tu quer e tu vai conseguir. Tá vindo algo concreto para ti na tua vida financeira, na tua vida material, na tua vida pessoal. Vejo as coisas andando, fluindo, prosperando ao lado da pessoa que eu vejo que é uma grande pessoa. E vejo também que tu vai ter aí muito êxito. Só como eu falei, cuida um pouquinho da tua pressão arterial, tá bom? Não é nada grave. O que eu quero dizer? Cuida do sal, procura fazer aí um pensamento positivo, ter equilíbrio, ter caminhada, tá bom? E tem uma mulher que veio a falecer há uns anos atrás, há mais de 6 anos, tá mandando te dizer que tá bem, que tá do teu lado como luz, que tem orgulho da mulher que tu te tornou, que hoje a preocupação dela é te ver bem, é te ver feliz, porque ela sabe que tu tá passando por uma certa angústia aí, mas que tudo isso vai passar, e ela manda o recado através, e ela tá me usando como instrumento, Lise, para te dizer, para te não desistir, não abaixar tua cabeça, vai em frente, erga tua cabeça, vai com um propósito que tu vai conseguir, tá? Porque tu é uma guerreira, ela manda te dizer. E ela diz também que tem outra pessoa que tá no astral que tá muito bem, tá? Que tu sabe quem é, que tá num plano de luz, tá bom? Filha amada, fica bem, tudo vai dar certo, manda um feedback pra nós se eu acertei contigo. Um beijo, tudo de bom. Bom, gente...
0: Nossa! Eu amei! Que baita consulta! Passou de 1 minuto e meio.
1: Nossa, demais!
0: E com muitos detalhes, Lisiane.
2: Sim.
0: Ah, que legal.
2: Sim, bom, gente, quero desejar aí uma ótima semana, um ótimo dia repleto de bênçãos. Nunca esquecendo de agradecer ao universo né, pelas coisas boas e pelos problemas também, que afinal de contas é os problemas que nos fortalece, que faz a gente ir em busca da nossa positividade.
0: Se a gente parar de reclamar e olhar assim, o que, que eu posso tirar de lição disso aqui, gente? Porque nada é em vão, nada é em vão. O que, que isso está me ensinando agora? Essa é a pergunta, né? É. Essa coisa ruim, esse desconforto, essa coisa que eu não queria que acontecesse comigo. O que, que isso está me ensinando agora?
2: Exatamente.
0: Tem um aprendizado para tirar de alguma coisa ruim, sabe?
2: É verdade. 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acontecendo, o que aconteceu, o que vai acontecer, te dar uma orientação, um rumo, um caminho, é só me chamar lá no direct, no meu Insta, me seguir, @tarólogajaneduarte, @tarólogajaneduarte, ou 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Até amanhã, se Deus quiser e ele há de querer.
0: Até amanhã. Beijo. Jane Duarte, a nossa astróloga, taróloga e sensitiva, tá de volta amanhã com o horóscopo do dia pra você. A gente vai fazer um intervalo comercial, a gente já volta com notícias dos seus artistas favoritos. Mas antes, a gente tem um Band Notícias.
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0: Atenção para congestionamento na freeway com 8 quilômetros de fila devido a engavetamento com 4 veículos. A ocorrência bloqueia a faixa da esquerda da alça de quem segue para a região do aeroporto. 2 carros ainda aguardam guincho para retirada. A lentidão segue até Cachoeirinha, onde teve outro acidente no viaduto sobre as avenidas Flores da Cunha e Assis Brasil. E falando sobre a previsão do tempo, Porto Alegre está em 12 graus agora, deve chegar a máxima de 15 graus. O tempo de segunda-feira será de nebulosidade e de umidade. As pancadas de chuva podem acontecer durante a manhã em grande parte do estado. O frio ainda não é tão intenso, mas a expectativa é que no meio da semana o frio aumente. Para mais informações, fique ligado nas próximas edições do Band Notícias.
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0: Band FM 92, 12 graus a temperatura em Porto Alegre. E aí, como é que tá a sua segunda-feira? Já tá saindo pra trabalhar? O que você tá fazendo por aí? Conta pra gente. 99509-0933. A sua rádio do seu jeito. E a gente quer saber como é que tá o seu dia, porque segunda-feira começando, mais uma semaninha por aí, e a gente tem um carregador portátil de presente pra você que participa com a gente. Isso que eu quero que você... E aí, como é que tá a sua segunda-feira? Já tá saindo pra trabalhar? O que você tá fazendo por aí? Conta pra gente. 99509-0933.
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0: sua rádio, do seu jeito. E a gente quer saber como é que tá o seu dia, por quê? Segunda-feira começando, mais uma semaninha por aí,

0: beijo pra você.
1: E eu também quero saber pra quem você quer mandar um beijo especial. Pode mandar
0: aqui pro amante. Seja romântico hoje, homem, mulher, mande aquele beijo pro seu querido marido. É hoje.
1: Sua paquera.
0: Romântico, é.
1: Uma pessoa que você está de olho.
0: Quase namorado. Sejam livres aí.
1: Gente, e também chegou o momento em que a gente vai fofocar.
0: Eu não quero.
1: Nós vamos falar da Copa do Mundo, nós vamos ter ou não vamos ter?
0: Vamos falar. Por quê, né? Vini Júnior foi xingado aí. Pelo ex de quem?
1: Virgínia.
0: Zé Felipe!
1: Zé Felipe!
0: Xingou o Vini Júnior!
1: Isso não é do seu feitio!
0: Exatamente!
1: Eu não esperava por essa.
0: Também não, mas daqui a pouco vamos falar sobre isso.
1: O que mais, Juju, que tá trazendo
0: vamos
1: aí pra gente?
0: Vamos falar de novela hoje, maravilhosa. E nomes diferentes, ok?
1: Nomes diferentes, porque eu vi que a Sabrina...
0: É dela mesmo.
1: A Sabrina Sato, que apresentadora, que a gente adora, está gravidinha... E ela ainda não sabe o sexo do bebê, né?
0: Não, sabe.
1: Sabe
0: sim.
1: Já?
0: É menino.
1: É menino?
0: Menino.
1: Ah, entendi.
0: E ela falou sobre nomes que iam ser se fosse menina.
1: Se fosse menina, entendi.
0: Isso. E aí o povo ficou indignado.
1: Entendi. Então, os nomes se fosse menina, é um menino. Mas se fosse menina, eu colocaria tal e tal e tal
0: esse,
1: o nome.
0: Esse. Isso, foi isso.
1: Ai, gente, eu já quero saber, Sabrina Sato. É pra ter bom gosto, Sabrina.
0: Mas eu acho que ela não tem.
1: Falei
0: isso aí correndo.
1: Será que é nomes japas? Adoro.
0: Pode ser. Calma aí que eu
1: Vamos ver. Ó, fica por aí, já as notícias dos famosos pra você participar com a gente.
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0: 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Tiaguinho, pensamentos intrusivos 9:16, bom dia. A Dai mandou aqui pra gente, na escuta desde cedo, mas eu consegui só agora, assim, parar um pouquinho. Que essa semana seja abençoada, produtiva pra todos nós. Beijo, beijo pra minha pretinha Mari, estamos trabalhando e a gente tá na escuta aqui.
1: Beijo, gurias.
0: Beijo.
1: Muito bom, hein?
0: Bom trabalho. Oi, Sandra.
2: Bom dia, bom dia, bom dia, bom dia. Aqui é Sandra do Grilo. Tamo aí ligadinha, tamo aí, tamo aí. Não deu nós na Copa, mas bola pra frente, que a nossa bolinha é nós que cuida, né? Então vamos lá, galera. Tudo de bom, tudo de Band pra essa família maravilhosa que anima a vida da gente. Uma excelente semana.
1: Amém.
0: Beijo, Sandra. Gente, falando na Copa do Mundo, ó, hoje, perdendo ou não, hoje tem TV Zona de 60 polegadas de presente pra você. Pra você não ficar tão triste com a saída aí do Brasil
1: animar,
0: da Copa.
1: Animar, né? Um pouquinho aí.
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1: Não.
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0: 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Boa sorte pra você.
1: Boa sorte.
0: Boa sorte pra você, porque...
1: Pra gente também.
0: A seleção brasileira não teve tanta sorte assim. O Brasil perdeu ontem pra Noruega. A gente tem certeza que todos os brasileiros assistiram aí a Copa. E todos ficaram muito tristes. A gente tá com o coração apertado, sim.
1: Demais.
0: O Haaland realmente, assim, ó, ele veio com tudo, só esperou uma brechinha pra fazer dois gols em cima do Brasil.
1: Esculachou.
0: É. Acontece que os famosos também ficaram bem mexidos com tudo isso. O próprio Zé Felipe xingou o Vini Júnior depois que ele cumprimentou o Haaland.
1: Como ousa!
0: É, essa foto do Vini e do Haaland se dando a mão, né? Viralizou.
1: Isso.
0: E o Zé Felipe aproveitou, né? E mandou...
1: Pega aqui, ó. Na minha.
0: Vai tomar os... Xingou mesmo.
1: Xingou.
0: E aí, internet, Juju?
1: Não perdoou.
0: Não, não perdoou. Diz que ele tava se aproveitando do momento pra xingar.
1: Ele
0: botar
1: assim,
0: pra
1: vai
0: fora.
1: Chegar a hora que eu vou te esculachar. Foi hoje. Pega aqui. Vai lá pra
0: vai,
1: hoje. Vai tomar no
0: zóio. O Matheus Amaral, gaúcho do BBB, que ganhou, não ganhou o BBB 24, ele participou, né?
1: Isso.
0: Ele também foi xingado, gente. Porque ele foi lá numa postagem do Haaland. Foi lá dizer que os noruegueses mereciam mesmo vencer e tudo mais. E aí, foi duramente criticado na internet. Não tem nada que lá na página do Haaland.
1: Tem que ficar quietinho na tua, Matheus.
0: Já o Haaland deu uma entrevista dizendo que gosta muito do Brasil, que sempre viu desde pequenos jogadores importantíssimos brasileiros jogando, que o time merecia passar de fase pelo peso da camisa.
1: Concordo.
0: Mas aí, gente... Ué, ele quer. Alguém tem que chorar.
1: Alguém tem que chorar e dessa vez foi a gente, né?
0: É, dessa vez foi a gente.
1: Tá tudo certo, mas ele é muito querido, cara. Eu queria sentir.
0: Espírito
1: esse
0: esportivo,
1: ódio,
0: né?
1: Sabe? Mas ele é muito querido, não. O que, que eu fui falar, né? É humilde, é querido, é maravilhoso. Beijo, Raul.
0: É.
1: Pra
0: pior
1: ti,
0: é que ele é um cara super, super educado
1: humilde
0: mesmo.
1: Humilde pra caramba.
0: É.
1: Isso, né, que a gente vai dizer.
0: O tamanho dele, o tamanho do respeito que ele tem pelas pessoas e também pelos outros, os adversários que estão jogando por ele, né?
1: É
0: um
1: verdade.
0: Cara que poderia, gente, arrancar o pescoço de, né, do adversário,
1: qualquer
0: mas
1: pessoa.
0: Ele
1: não
0: faz
1: não
0: isso,
1: precisa,
0: né? Inclusive, o Magalhães é muito mais agressivo.
1: Tu viu que ele vem na camisa e puxa e ele ficou tipo, tá...
0: Ah, tá bom, tá
1: Gabriel,
0: bom. Ó, se eu quisesse.
1: Se eu quisesse te dar uma aqui, ó, tu já era.
0: Ia ser só uma, né? É isso, gente.
3: Ela
0: não queria pesar o clima, né? Mas...

0: Band FM 93.3, a gente ouviu aí o Gustavo Mioto, pedido de socorro. E 99509933 tá liberado. Esse é o WhatsApp de promoções aqui da Band pra você participar com a gente e concorrer a um carregador portátil pra você não ficar sem bateria de jeito nenhum.
1: Aqui não, né?
0: Aqui não.
1: Vai ligar sim. Vai responder mensagem sim.
0: Vai sim, vai mandar o Pix sim.
1: Vai, ah, ué.
0: Vai ter DR sim.
1: Não, é. Vai responder tua mulher, cara. Eu, hein?
0: É, não vai ficar na mão de jeito nenhum com um carregador portátil da Band FM pra carregar o seu celular. Não é mesmo? Rosenara, bom dia.
2: Bom dia, meninas da Band. Eu sou a Rosenara. E tô aqui passando para desejar a vocês uma ótima semana, bom início de semana para todos. E hoje, como dia do beijo, eu quero mandar para uma pessoa muito especial na minha vida, a minha filha Camila. Camila, um beijão para ti, minha filha. Beijo, beijo, beijo. Beijo a todas vocês, meninas. E esperando esse brinde aí, né? Esse carregador, porque não posso ficar sem. Beijão pra vocês.
1: Ah, beijo, que querida. Beijo, é muito útil mesmo.
0: É, um beijo, beijo pra ti. Ai, já é o dia do beijo. Vou mandar pra minha filha o amor da minha vida. Valentina, mãe, te amo. Te amo.
1: Beijo, mãe, também te amo.
0: Aí a gente briga, mas a gente se ama.
1: A mãe e filha é assim, não adianta.
0: Ai, Cris, um beijo pra tia Cris lá de Guaíba. Já tá trabalhando, já tá ligada aqui na Band FM. Beijo também pra Marinês Hoffman, William Silva, Jairo Ramos e a Milena Ortiz.
1: Bora falar, galera.
0: Ai, gente, vamos falar da Sabrina Sato?
1: Vamos, que eu tô horrorizada com isso.
0: Escolher o nome de um filho é uma decisão muito, muito importante. Afinal, é o primeiro presente que a gente dá para o nosso bebê.
1: É.
0: Né? E aí, a Sabrina Sato, que tá grávida de um menino, revelou nas redes sociais quais seriam as opções caso fosse uma menina.
1: Até aí, beleza, né?
0: Não.
1: Se fosse
0: aí,
1: Maria,
0: certo.
1: Fulana, Isa. Fechou.
0: Ó. Nirvana.
1: Ah, tá.
0: Nirvana. Graça, tá. Existe muitas aí.
1: Isso,
0: por aí, né?
1: Maria.
0: É, Graça é nome de tia, tia Graça. Quem não tem uma tia Graça
1: já
0: na vida, né?
1: Já nasce com 90 anos.
0: Avó Graça, né?
1: É.
0: Mas aí, Nirvana,
1: não,
0: estranho.
1: Nunca tinha... É.
0: Mina.
1: Mina. Mina.
3: Seus cabelos é da hora.
0: Não, não,
1: bullying,
0: Mina não.
1: Bullying.
0: Musa. É a musa do verão, calor no coração. Ah, não,
1: ai,
0: gente,
1: Sabrina,
0: não. Musa
1: tu
0: também
1: pode
0: não.
1: Pode mais, Sabrina.
0: Ai, não, Sabrina, tu ganha o nome de Sabrina e quer botar o nome de Mina da tua filha.
1: Nirvana, pra mim, foi um dos piores.
0: Vamos respeitar, né, Sabrina? A internet não perdoou. Teve gente dizendo, ainda bem que Deus mandou um menino. Outros brincaram. Agora eu fiquei com medo de saber quais são os nomes de menino.
1: Eu ia
0: eu também.
1: Falar isso, porque de onde veio isso, tem muito mais.
0: Gente, quais serão? Não, nada, nenhuma pista ela
1: nada.
0: Deu ainda?
1: Não, mas daqui a pouco vem água, roupa. Deve vir umas coisas
0: Meu
1: assim,
0: Deus
1: bem louca.
0: Meu Deus do céu, gente. Você aí, o que achou dessas opções? Teria coragem de colocar algum nome no seu bebê?
1: Nunca.
0: Conta aí pra gente.
1: Eu nunca, gente, credo. Vai colocar
0: geralmente,
1: Maria.
0: É. Geralmente quem comete uma vingança dessa é quem, o pai e a mãe que já tem um nome estranho.
1: Pois é, mas ela é maravilhosa.
0: Ou quando dá aquela briga, eu quero... eu quero Antônia e a pessoa quer, eu quero Amanda. Daí eles misturam dois
1: Amanda,
0: nomes.
1: Amanda, sei lá o quê.
0: Sabe?
1: Uh-huh,
0: ai,
1: assim.
0: Gente.
1: Ai, Sabrina, não faz isso, Sabrina. Pensa melhor.
0: Pensa bem, vem aí um filho, um menino.
1: Que vai ser lindo.
0: Capricha nesse nome, mulher.
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0: Band FM 13 para as 10. Bom dia!
1: É inevitável, você pode entrar

0: Band FM 93.3. Fred Fabrício, te amar é o meu talento. 99509-0933. Todo mundo que manda mensagem, participa com a gente, vai concorrer aí a um super carregador portátil pra não ficar sem bateria de jeito nenhum aí no seu dia. Bom demais, né, Juju?
1: Bom demais.
0: Ó, quem tá concorrendo aqui com a gente. Bah, que loucura! Eu não sei onde esses famosos estão com a cabeça. Só espero que o nome do menino seja decente. A Angélica colocou Eva, que também é antiguíssimo.
1: Eva, eu Cris acho Rodão. Lindo.
0: Eu acho lindo. Não, muitos nomes antigos voltaram.
1: É.
0: Né? Tudo bem, tudo certo.
1: Agora, esses
0: agora, nomes
1: diferentes.
0: Nirvana.
1: Mina, musa. Não, né?
0: Musa. Sabrina. Tu conhece alguma musa?
1: Vai conhecer só a filha dela, né, querida? Quer ser única.
0: É, musas lindas a gente conhece, né? Mas não uma pessoa com o nome de musa.
1: Ah,
0: qual é o teu nome? Musa Cabral.
1: Vai sofrer bullying, cara. Vai sofrer bullying na escola.
0: Não, gente. Ó, e a Marília de Cachoeirinha também mandou aqui. Saudade. Quando o nome das crianças eram José, Marisa, Adora... Né, esses nomes mais normais e lindos. Agora, tudo é nome de cachorro tipo Zoe, que é a primeira filha da Sabrina Sato.
1: Ai, Marília!
0: Mas Zoe ainda é legal,
1: é.
0: Né? É diferente, mas é bem,
1: okay.
0: Bem bacana.
1: Menos pior que Musa.
0: É. Qual era a outra? Era Musa?
1: Nirvana. Mina.
0: Mina, gente. Mina.
1: Mas sofri bullying, cara. Não dá. Sabrina, pensa melhor.
0: É, a gente tá falando da Sabrina Sato, né? Que quem ligou o rádio agora tá falando da Sabrina Sato, que está gravidíssima de um menino.
1: Graças a
0: Deus.
1: E
0: acabou divulgando aí, compartilhando os nomes que ela tinha sugerido se fosse uma menina. E aí é isso, é Mina, Musa
1: Nirvana.
0: E Nirvana. Às vezes eu acho que esse povo quer audiência
1: eu
0: mesmo e
1: acho.
0: Não é verdade nada disso.
1: Marketing,
0: mas...
1: né?
0: Mas...
1: eu não duvido nada da cabeça desse povo.
0: Ó, beijo pra Daniela Marques, Daniele Marques, Alisson Silva, Vera Lúcia Oliveira, Franciele Rodrigues, beijo pra vocês.
1: Beijo.
0: A gente vai fazer um intervalo comercial
1: calma.
0: Agora. Calma,
1: GNC.
0: Calma. GNC Cinemas. Ai, é verdade! Temos ingressos do GNC Cinemas, gente! Quem é que levou?
1: Foi a Marcela Rosa.
0: Marcela Rosa, você Uhul! Levou o presente da última hora, ingressos do GNC Cinema.
1: Um beijo, Marcela Rosa. Fica de olho aí, manda oi pra eu conseguir falar contigo, né? Então fechou, agora podemos ir para o intervalo.
0: Agora podemos ir para o intervalo. E já aviso que a gente já volta com prêmios e as melhores da programação, as mais pedidas na Super 6. Fica aí que é rapidão.
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18: Band FM 10 e 3, bom dia, 13 graus a temperatura, a gente quer saber como é que tá a sua segunda-feira.
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0: a gente tá de volta aí, tem prêmios pra você. 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
0: Bora curtir as seis melhores da programação, as Bora. Músicas mais pedidas desta manhã gelada de segunda-feira. E aí você vai escolher a sua Super 6. Pra isso a gente tem ingressos, um par de ingressos pro show do Menos é Mais e Natan, 12 de julho, na Fly 51, em Porto Alegre. E ainda tem três sessões de depilação a laser da Best Laser.
2: É um combo, né, Simone? Um combo. É maravilhoso. E lá, nessa local aí, é maravilhoso. Ele é incrível.
0: Ó, gente, as mais pedidas da programação. Música 1, Marília Mendonça, Infiel. Música 2, Eduardo Costa, Imagina Eu. Música 3, Zé Felipe, Sua Boca Mente. Música 4, Matheus e Cauã, Admita. Música 5, Zezé de Camargo e Luciano, Sonho de Amor. E música 6, Ferrugem, Arrependidaço. Você vai mandar pra gente o seu voto pelo WhatsApp de promoções aqui da Band. O 99509-0933 vai falar aí com a Juju. E a Elô já tá por aqui, vai falar com você no @BandFMPoa, lá no nosso Instagram. Vota aí, boa sorte!
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0: Band FM 93.3, as mais pedidas da programação. Tá aí o som do Zé Felipe com Ana Castela, Sua Boca Mente. A música número 3 aqui na Super 6. Teve a música 1, Marília Mendonça, Infiel. Música 2, Eduardo Costa, Imagina Eu. No próximo bloco, você vai ouvir música 4, Matheus e Cauã, Admita. Música 5, Zezé de Camargo e Luciano, Sonho de Amor. E música 6, Ferrugem, Arrependidaço. Pra você participar é fácil, 99509-0933, WhatsApp de promoções da Band, fala com a Juju, manda aí o seu voto e fala com a Elô lá no arroba Band FM Poa, o nosso Instagram, porque temos prêmios pra você que participa. A gente tem um par de ingressos pro show do Menos é Mais, do Natan, 12 de julho, na Fly 51, em Porto Alegre, e mais 3 sessões de depilação a laser da Best Laser, gente. Bora participar aí da Super 6 e boa sorte!
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2: Vocês precisam admitir alguma coisa.

0: Band FM 93.3. A gente curtiu as mais pedidas da programação. Essa música boa, bem difícil.
1: Maravilhosa, né?
0: Ah, então, você pode votar na sua música favorita no 99509933, WhatsApp de promoções aqui da Band, com seu nome completo, sua cidade. Manda aí a sua música. E no @BandFMPoa, lá no nosso Instagram, vai lá falar com a Elô. Dá um alô pra ela lá, Elô, alô, alô. E aí, vota na sua música favorita, porque a gente... Gente, tem prêmios aqui pra você, tá? Tem um par de ingressos pros shows do Menos é Mais, Natan, 12 de julho, na Fly 51, em Porto Alegre. Vai estar demais esse show. E vai levar 3 sessões de depilação a laser da Best Laser. A gente vai fazer um intervalo comercial.
1: Rapidinho.
0: Mas a gente já volta com o resultado. Enquanto isso... Vai votando aí, tá bom?
1: Tá bom.
0: Bora. A gente já volta com o resultado. Boa sorte.
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0: O corredor de ônibus da Avenida Oswaldo Aranha terá alteração temporária a partir de hoje devido à obra nos abrigos da estação HPS. O trecho da Rua Fernandes Vieira até o cruzamento com a Rua Ramiro Barcelos, no sentido centro-bairro, estará bloqueado. A parada será deslocada para uma parada móvel instalada na calçada. A previsão é que os trabalhos sejam concluídos até 2 semanas. Falando sobre oportunidades, o Cine Municipal de Porto Alegre oferece mais de 1.600 vagas de emprego em diferentes áreas. O sistema oferta ainda 38 oportunidades para pessoas com deficiência. Os interessados devem comparecer presencialmente à sede do Cine, na Rua Uruguai, número 83. Informações podem ser consultadas pelo número 51-3289-2886. 3289-2886. Para mais informações, fique ligado nas próximas edições do Band Notícias.
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0: Band FM 93.3, a gente tá de volta. 13 graus a temperatura em Porto Alegre. Bom dia!
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0: A gente curtiu aí a Super 6, as músicas mais pedidas dessa manhã de segunda-feira. E a gente pediu pra você participar, escolher a sua música favorita. Pra isso, sempre a gente libera muitos prêmios pra você. Hoje, um par de ingressos pro show do Menos é Mais. E Natan, 12 de julho, na Fly 51. Uma casa incrível de festas, de shows e eventos em Porto Alegre. Você vai conhecer, se não conhece ainda, vai conhecer por conta da Band. E você vai levar também 3 sessões de depilação a laser da Best Laser.
3: Que combo,
0: eu
3: né?
0: quero saber.
3: Foi
0: eu
3: a quero Rosiane saber. Nunes.
0: Aê, Rosiane!
3: Rosiane Nunes, parabéns, amiga do WhatsApp. Final 8686. Rosiane, manda um oi aqui para nós, para te ir lá curtir. Menos é Mais, maravilhosa, ok?
0: Muito bem. Você participou, fica triste não se não levou agora. Fica ligada durante a programação, que tem muito mais de hora em hora. Temos prêmios para você aqui na Band.
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0: Band FM 93.3. A gente ouviu aí o Fábio Júnior, Caça e Caçador.
1: Amo essa música.
0: É, 99-509-0933. Tá na novela, né,
1: tá,
0: Juju?
1: Tá na novela. Quem ama, cuida.
0: Sua noveleira.
1: Ai, eu gosto, eu adoro ler novela.
0: Beijo pra Janete Guedes, Daiane Contreira.
1: Isso.
0: É isso. Adriana Solange, Maria da Glória. Todo mundo concorrendo ao quê? Ao carregador portátil, super carregador portátil da Band FM. Nesta manhã de segunda-feira, todo mundo que participou aí com a gente, mandou o seu recadinho, participou no 99-509-0933, tá concorrendo.
1: É. E se não mandou, a mulher manda logo, tá? Porque ele é muito útil, vai te ajudar aí.
0: Quem ama, cuida, novelita que tá rolando aí na Globo, né? Hoje é a virada que tá todo mundo esperando na novela.
1: Ansiosa.
0: Ela, quem ama, cuida, estreia segunda fase. Eu olhei a estreia, eu digo,
1: não,
0: meu Deus, como
1: foi.
0: Assim? Não tô louca, né?
1: Não,
0: descolamento
1: já falamos,
0: da realidade.
1: Já
0: que... É. Quem ama, cuida, então, é a segunda fase. Vem toda diferentona, os personagens também. A trama central vai ser a vingança da Adriana,
1: bora,
0: que foi
1: Adriana.
0: Colocada na cadeia e justamente aí após a morte do Arthur.
1: Isso.
0: Você sabe que o visual da novela fala muito sobre os personagens, né? Por isso, o visual dos atores vai mudar agora nessa segunda fase. A Adriana vai aparecer mais fera, com os tons mais agressivos,
1: mais
0: eu diria,
1: mais
0: assim,
1: onça,
0: né?
1: Assim.
0: É, mais vinho, mais vermelho. Uma maquiagem mais pesada, sabe? Mais marcante, mais forte. A Pilar vai aparecer com o cabelo mais longo e roupas mais extravagantes, que é pra marcar presença mesmo.
1: Uhum.
0: A Dora vai aparecer de cabelo curto, acima do ombro, uma coisa mais séria. A Fábia também vai mudar o cabelo e as roupas. Fora esses, outros personagens vão mudar, já que o tempo vai passar em 6 anos.
1: É um baita de um...
0: É, aí eles posicionam, né, de maneira diferente, assim, cada personagem, cada um vivendo o seu momento.
1: O seu núcleo.
0: É, e marcando de forma inconsciente, assim, pra quem tá vendo.
1: É verdade, tu nem vê, né, quando tu vê, já foi, já.
0: 12 para as 11, a gente tá quase indo embora, mas já sabe, né? 99-509-0933, carregador portátil.
1: Olha aí.
0: Presente para você na Band.

0: FM 93.3, Clayton e Romário não namora. Participação do Zé Neto e do Cristiano. E assim a gente vai dando tchau. Carregador portátil pra você não ficar sem bateria em nenhum momento do dia saindo para...
1: Para Larissa Rocha.
0: Larissa.
1: E Lari.
0: Parabéns.
1: O WhatsApp final, 6188, Larissa Rocha. Manda o oi aqui correndo, mulher, porque ele vai ser muito útil. Ok?
0: Muito então, bem, fechou. Gente. Valeu todo mundo que participou, que mandou mensagem. Amanhã a gente tá de volta com muitos prêmios pra você durante toda a manhã. Você sabe que na Band é prêmio de hora em hora. Fica por aí que tá chegando o programa Quem Ama Não Esquece. E amanhã a gente tá de volta a partir das 8 da manhã. 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
1: Um beijo!
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0: tudo bem com você? Muito prazer, eu sou a Milene. Tá começando a partir de agora mais uma edição do nosso Quem Ama Não Esquece. Eu amo tanto estar aqui fazendo esse programa junto com você, que a gente tem histórias tão, tão reais, tão maravilhosas, que são enviadas por você, que ouve e acompanha o nosso Quem Ama Não Esquece. Inclusive, eu sei que você que está ouvindo aí tem uma história bonita, uma história de amor, uma história de paixão, uma história que você viveu ou que vive até hoje, que você pode compartilhar com a gente para fazer a gente comentar junto, a gente aprender, inclusive, é tão bom, né? Então, manda sua história. Se você não escreveu ela ainda, ai, ainda não escrevi, não sei como começar. Vamos começar um bate-papo aqui no WhatsApp que eu te ajudo. 11 999919197. Muita gente fala assim, ah, eu preciso criar coragem para contar minha história. Olha, eu te ajudo nisso também, é você criar essa coragem, pode ser? Eu estou esperando a sua mensagem aqui. Enquanto isso, a gente vai saber da história da Flávia, que passou por grandes desafios, por amor, por dor. E ela conta tudo pra gente a partir de agora. Flávia, seja muito bem-vinda à edição dessa segunda-feira do nosso Quem Ama Não Esquece.
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Tem momentos em que a vida parece arrancar tudo da gente. E mesmo assim, ela continua exigindo que a gente siga em frente. Meu nome é Flávia. Eu tenho 40 anos. E a minha história de amor começou muito antes, quando eu tinha só 11 anos. Uma história intensa, mas que há 2 anos tomou um rumo totalmente diferente. Mas para entender como nós chegamos aqui, eu preciso voltar quase 30 anos. Quando eu conheci o Anderson, eu tinha 11 anos e ele 14. Foi amor à primeira vista. Sim, eu sei que era só uma menina, mas eu lembro muito bem daquele momento como se fosse ontem. Nós estávamos no mesmo condomínio e gostamos um do outro assim, logo de cara. Era um amor inocente, ingênuo, mas era um amor que já era pra valer. Um tempo depois, o Anderson chegou a pedir autorização ao meu pai pra gente namorar. Mas aí ele recebeu um grande não. Só que a gente não aceitou aquela decisão, né? Mesmo sendo ainda tão jovem, a gente acreditava que tinha nascido pra ficar junto. E por isso, uma semana depois, nós fugimos. Quer dizer, mais ou menos. A gente fugiu pra casa da mãe dele, que morava 2 blocos depois da minha casa. Mas pra nós, a gente tava enfrentando o mundo inteiro pra viver aquele amor. Meu pai, óbvio, ficou bravo demais. E durante muito tempo, sequer me olhava na cara. Aquilo me doía, sabe? Mas naquele momento, nada parecia mais importante do que estar ao lado do Anderson. E com ele eu me sentia forte para enfrentar tudo. Nós passamos 1 ano morando juntos na casa da mãe do Anderson. Até que a avó dele deu uma casa pra gente viver. E foi assim que a gente começou a construir, de verdade, a nossa história juntos. Às vezes eu paro pra pensar na cara. Aquilo me doía, sabe? Mas naquele momento, nada parecia mais importante do que estar ao lado do Anderson. E com ele eu me sentia forte para enfrentar tudo. Nós passamos 1 ano morando juntos na casa da mãe do Anderson. Até que a avó dele deu uma casa pra gente viver. E foi assim que a gente começou a...

0: E esse sonho foi acontecendo. Em 2000 nasceu a nossa primeira filha, a Luana. 3 anos depois veio a Nathalie. E em 2006 nasceu o Victor, o nosso caçula. No fim das contas, eu e o Anderson vivemos juntos por 28 anos. A gente cresceu junto. Construiu a nossa casa, criou os nossos filhos e passou por todas as fases da vida um do lado do outro. Comemorava cada conquista, por menor que ela fosse, e enfrentava cada dificuldade acreditando que nada seria capaz de separar a gente. Quando os nossos filhos já estavam maiores e a vida finalmente tinha ficado um pouco mais tranquila, nós resolvemos realizar um sonho que ainda faltava.
1: Você tem certeza, Flávia? Agora? Os meninos já estão tão grandes.
0: É justamente por isso. Agora eles já seguem a vida deles. Tá na hora da gente realizar esse sonho.
1: Você tem certeza que é isso? A gente vai nessa mesmo? Certeza?
0: Vai. E eu já pensei em tudo, viu? Se for menina, vai chamar Elisa.
1: Gostei. Gostei de Elisa. É um nome lindo. Eu já até consigo imaginar ela correndo aqui pela casa.
0: Depois de tantos anos juntos, com os filhos já criados e a vida um pouco mais tranquila, nós resolvemos ter mais um filho. Só que as coisas não aconteceram do jeito que a gente sonhava. Primeiro eu sofri um aborto espontâneo. Pouco tempo depois eu perdi um outro bebê. E foi um baque muito grande. Tão grande que eu comecei a pensar que talvez aquele sonho nunca fosse se realizar. Até que um dia, o teste deu positivo pela terceira vez. Mas dessa vez eu não tive coragem de contar para ninguém. Eu preferi guardar aquela notícia só para mim. Pelo menos até ter certeza de que a gravidez estava evoluindo bem. No dia do ultrassom, eu entrei naquela sala completamente apavorada. O Anderson segurava minha mão o tempo todo enquanto eu tentava controlar minha ansiedade. E aí... aí veio a notícia que mudou tudo. Eu estava esperando gêmeas. É... ai, foi uma felicidade impossível de explicar. Na hora eu nem consegui acreditar. Gêmeas! 2 meninas. A Elisa e a Isadora. Ao mesmo tempo em que eu ainda carregava o medo por causa dos abortos, né? Meu coração transbordava de amor. Parecia que Deus estava devolvendo em dobro o sonho que a gente tinha perdido. Mas a gravidez foi tão difícil. Eu tive pressão alta, tive anemia, muitos sangramentos. Eu precisei ir para o hospital inúmeras vezes. Eu vivia em estado de alerta. Qualquer dor diferente já me desesperava. Cada internação parecia mais assustadora do que a anterior. Mesmo assim, as meninas continuavam crescendo e os meses foram passando. 2, 3, 4, 5, 6, até que... no 7º mês... a minha vida começou a desmoronar. Meu pai sofreu um infarto enquanto estava no trabalho. Os colegas o socorreram, levaram para o hospital onde ele ficou internado. Por causa da minha gravidez de risco, eu praticamente não podia sair de casa. Minha pressão estava muito alta e os médicos tinham pedido para eu fazer repouso. Então, naquela hora, eu não podia ir sozinha ver meu pai. Mas eu combinei com a minha mãe e com a minha irmã que elas me levariam para visitar ele no dia seguinte. Só que esse dia nunca chegou. Na manhã seguinte, o Anderson saiu para trabalhar, como fazia todos os dias. E eu fiquei me arrumando para ir ao hospital mais tarde. Mas, uns 10 minutos depois de sair, ele voltou para casa.
1: Oi, Flávia. Voltei.
0: Ué? O que foi? Esqueceu alguma coisa, amor?
1: Não, Flávia. Eu não esqueci. É que eu preciso falar com você. Senta aqui um pouquinho, vai.
0: O que foi? O que aconteceu?
1: Olha aqui, olha pra mim. Calma. Tenta se acalmar. Pensa nas meninas.
0: Anderson, você tá me assustando. Fala. Fala logo.
1: Flávia, olha aqui. É o seu pai. O seu pai, ele... ele passou mal. Passou muito mal. Ele acabou tendo outro infarto. E aí ele não resistiu.
0: Meu pai, o mesmo homem que ficou tanto tempo

0: tempo sem olhar na minha cara. O mesmo homem que, aos poucos, foi entendendo que aquele era o meu jeito de ser feliz. Com o tempo, ele deixou o orgulho de lado, ele voltou a me abraçar, voltou a me aconselhar, esteve do meu lado em todos os momentos importantes da minha vida. E, de repente, ele não estava mais ali. A dor de perder o meu pai foi tão absurda. Eu sofri tanto, tanto. E depois que ele morreu, a minha saúde piorou. Eu comecei a inchar, minha pressão subiu sem controle e eu fazia de tudo para não voltar para o hospital. Eu estava apavorada. Eu tinha medo de acontecer alguma coisa com as minhas meninas. Mas meu corpo foi dando sinais de que não aguentava mais. Uma semana depois da morte do meu pai, eu passei tão mal. Eu fui levada às pressas para o hospital. Minha pressão chegou a 27 por 14. Eu nunca vou esquecer da expressão dos médicos enquanto tentavam encontrar os batimentos das minhas bebês. Eles colocavam o aparelho de um lado, depois do outro, mudavam de posição, tentavam de novo, e o silêncio dentro da sala ficava cada vez mais pesado. Ninguém dizia uma palavra. Ninguém encontrava nada e, no fundo, eu sentia que alguma coisa estava muito errada. Enquanto eles faziam o exame, eu rezava em silêncio, eu pedia para Deus proteger as minhas meninas. Implorava para ouvir aquele barulhinho do coração que até então sempre tinha me trazido tanta esperança. Mas dessa vez, aquele som nunca veio. Pouco depois eu recebi a pior notícia da minha vida. A Elisa e a Isadora não estavam mais vivas. Naquele instante, o meu mundo acabou. Eu não conseguia acreditar naquilo. Durante 7 meses eu lutei por aquelas meninas. Eu enfrentei os sangramentos, as internações, a pressão alta, o medo constante. Eu fiz tudo, tudo, tudo que os médicos mandaram, tudo. Eu me cuidei, eu fiquei em repouso, eu me agarrei à esperança todos os dias. E de repente, tudo tinha acabado. Em menos de uma semana, eu perdi o meu pai e perdi as minhas duas filhas. Eu não consigo explicar a dor que eu senti. É uma dor tão grande que eu parei de viver. Eu entrei numa depressão profunda. Eu não consegui enxergar sentido em mais nada. Mas por mais impossível que isso pareça, ainda tinha mais por vir. No dia da missa, de 7º dia do meu pai, o Victor, meu filho, ele ficou com o celular do Anderson por alguns minutos. De repente, começaram a chegar várias mensagens. Era uma mulher. Uma mulher dizendo que estava sangrando e que precisava falar com ele. Na hora, meus filhos estranharam. A Luana começou a prestar atenção na conversa, foi ligando os pontos. Quanto mais eles liam, mais percebiam que tinha alguma coisa muito errada. No dia seguinte, eles me contaram tudo e, sinceramente, não precisava ser nenhum gênio para entender o que estava acontecendo, né? Eu tinha acabado de enterrar meu pai. Tinha acabado de perder as minhas duas filhas. E foi naquele momento que eu descobri que o homem com quem eu vivia há 28 anos, o homem que cresceu do meu lado, com quem eu construí uma família, uma vida inteira. Estava vivendo um relacionamento com outra mulher. Não era só isso, calma, não era só isso. Ela também estava grávida. Na hora eu perdi o controle que ainda me restava. Eu peguei o carro e eu fui direto para o trabalho dele. Eu não pensava em mais nada, eu só precisava olhar para ele e ouvir da boca dele que aquilo não podia ser verdade.
1: Flávia, o que você tá fazendo aqui? Calma!
0: Calma!
1: O que aconteceu?
0: Você tá me pedindo o quê? Você tá me pedindo pra ter calma? Eu vou te dizer agora o que aconteceu. Eu passei meses entrando e saindo de hospital. Eu perdi as nossas filhas. As nossas filhas, Anderson, as nossas. E enquanto eu tava vivendo esse inferno, você tava com outra mulher.
1: Flávia, pera um pouco, pera aí, calma. Vamos conversar em outro lugar, vai, vamos.
0: Conversar? Você quer conversar? Você enterrou a Elisa e a Isadora do meu lado. Você enterrou as nossas filhas sabendo de tudo. Meu Deus, como é que você conseguiu? Como é que você conseguiu? Você não tá me entendendo, Anderson. Eu perdi tudo! Eu perdi tudo!
1: Pelo amor de Deus, Flávia. Eu nunca quis que as coisas chegassem a esse ponto. Por favor, não fala desse jeito.
0: Foi ali que toda a dor que eu tava segurando explodiu de uma vez. Eu gritei. Eu chorei. Eu perdi completamente o controle. Naquele desespero, eu acabei quebrando a moto dele. Hoje eu tenho vergonha daquela reação e eu não me orgulho do que eu fiz. Violência não é o caminho, eu sei disso, mas naquele dia eu não era a mesma pessoa, eu estava completamente destruída. Depois daquele dia, o Anderson nunca mais voltou para casa. Sabe o que mais me assusta quando eu olho para trás? Mesmo depois de tudo que ele tinha feito, houve momentos em que eu pensei em ir atrás dele, pensei em conversar, pensei até em perdoar. Hoje eu sei que é só dependência emocional, afinal, foram 28 anos. O Anderson não era só o meu marido, ele era o menino por quem eu me apaixonei aos 11 anos. Era o homem que cresceu comigo, que construiu uma família ao meu lado. Durante muito tempo eu nem sabia quem era a Flávia sem o Anderson. Mas por mais que eu ainda o amasse naquele momento, o que ele fez comigo foi muito desumano. A dor me levou para um lugar muito escuro. A depressão que já tinha começado depois da morte do meu pai e das minhas filhas ficou ainda mais profunda. Eu precisei procurar ajuda. Comecei um tratamento com psiquiatra e sigo nesse processo até hoje. Não é uma caminhada fácil. Tem dias bons, tem dias ruins e ainda existem muitas recaídas. Mas eu tô lutando. Tô lutando pra voltar a viver. Cada um dos nossos filhos encontrou um jeito diferente de lidar com tudo isso. Luana, ela mantém uma relação normal com o pai. A Nathalie fala com ele de vez em quando, mas só por mensagem. Já o Victor escolheu se afastar completamente. A admiração que ele tinha pelo pai acabou naquele momento. E nunca mais voltou. Eu faço tratamento e sei que esse processo não acontece de um dia para o outro. Eu ainda sinto dificuldade, ainda convivo com muitas cicatrizes, mas a vida também me deu um novo motivo para seguir em frente. Hoje eu sou avó. E foi esse amor que me fez entender que, por maior que seja a dor que a gente sente, ela não pode ser maior do que a nossa vontade de continuar vivendo. Eu ainda carrego muitas feridas. Mas uma coisa eu posso dizer com toda a certeza do mundo. O amor que um dia eu senti pelo Anderson morreu. Ele não significa mais nada hoje pra mim. Eu não tenho medo de dizer que eu ainda quero ser feliz. A vida tirou tanta coisa de mim, mas não conseguiu tirar a minha esperança. Eu continuo acreditando no amor. Eu acredito que ainda posso encontrar alguém que me ame com respeito, com lealdade. e com companheirismo. Se isso acontecer, será porque essa pessoa escolheu caminhar do meu lado. Não porque eu precise dela para seguir em frente. Porque eu aprendi da forma mais difícil que quando a vida desmorona, recomeçar nunca é uma escolha. É a única alternativa que sobra.

0: Band FM, só pra contrariar minha metade. É, a Flávia achou que ela tinha achado a metade dela, construiu uma família. Quanto sofrimento! Não tem como não ouvir uma história dessa e não sentir uma revolta. Eu tô revoltada aqui. Você perde o pai, você enfrenta a dor de 2 abortos. É difícil sonhar novamente, né? Perder 2 filhas ainda na gestação, tudo junto ao mesmo tempo. E no meio de uma dor, de um luto tão, tão profundo, descobrir uma traição. Ah, daí já é demais. Isso é tão desumano, né? Machuca até a gente que tá de fora ouvindo. A gente sente essa dor. Em momentos que uma pessoa mais precisa de apoio, de respeito, receber isso, uma mentira, é uma marca muito difícil de apagar. Nenhuma dor apaga a outra, mas existem algumas atitudes que revelam o caráter de quem as pratica. Mas eu vou falar uma coisa, ó. A vida parece muito ser injusta, assim, em vários momentos, né? A gente fala, nossa, quanta injustiça. Mas ela também ensina uma coisa. Toda ação tem consequências, hein, Anderson? Tudo que a gente faz volta pra gente de alguma forma. Quem planta a dor colhe as consequências. Pode demorar, mas volta. E pra Flávia, que ela encontre a paz, força, um novo propósito. E que essa história venha pra gente com um lembrete, né? Empatia, respeito, fidelidade, a gente nunca pode faltar com isso. Principalmente quando alguém que tá do nosso lado tá enfrentando uma dor tão difícil como a da Flávia. Ô Flávia, seja bem-vinda, obrigada por compartilhar sua história aqui com a gente, viu? Muita força pra você.
1: Oi, ouvintes da Band FM. Eu quero agradecer a Tatá, o Murilo, a Milena, por estar contando a minha história, que pode ser que seja a mesma história de algumas pessoas, né?
0: Infelizmente.
1: Que a vida dá uma balançada, mas a gente se reergue.
0: Exatamente.
1: Né? E o que fica de lição é que, assim, que nunca é tarde pra gente recomeçar.
0: Isso.
1: E que pra tudo na vida tem um jeito. É só colocar Deus na frente que tudo dá certo.
0: Só Ele, né?
1: Hoje eu tô bem. Ainda tô em tratamento.
0: Sim.
1: Né? Tô levando a vida como Deus quer, mas tá tudo certo.
0: Que bom, Flávia.
1: Beijos, fica com Deus.
0: Um beijo, minha linda. Amém. Fica com Ele também. É só Deus na nossa vida, né? No momento como esse. Porque a dor vai ficando mais amenizada, mas as cicatrizes que ficam, as marcas são tão profundas, né? Vira e mexe. A gente tá fazendo alguma coisa, a gente lembra e fala assim: como que pode? A gente tem tanta bondade no nosso coração, consideração pelas pessoas, que a gente fica, assim, num estado de como que a pessoa teve a capacidade de fazer isso. Pois é, infelizmente as pessoas têm essa capacidade, mas que não seja a gente, né? Pelo 11999919197, você comenta a história de hoje, do nosso Quem Ama Não Esquece.

0: Band FM, é o Luan Santana, te vivo aqui nessa segunda-feira, no Quem Ama Não Esquece. Eu tô esperando o seu comentário na história da Flávia, 11 999 919197.
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0: 11 999 919197. Você comenta a história de hoje ou também através das nossas redes sociais, @BandFM, o Alonso _ Lari. Tá comentando aqui, ó. Força, querida. Deus tem coisas boas reservadas pra você ainda. Vai dar tudo certo. É, nem tudo acabou, né? Realmente, ainda tem vida pela frente. É que a gente tem que se reerguer. E o tempo, cada um tem seu tempo, né, gente? Às vezes demora um pouco mais. Às vezes vai mais rápido. A Flávia tá falando aqui sobre a Flávia também. Tá falando assim, ó. Não desiste, não deixa que ninguém tire a tua esperança de encontrar uma pessoa pra você ser feliz novamente. Tenha fé que Deus está preparando a sua vitória.
1: Bom dia, me chamo Rosana, estava ouvindo a história.
0: Oi, Rosana.
1: Experiência de vida, né? Às vezes a gente é criança e quer ser logo uma mulher. Que os adolescentes que ouvem isso, preste atenção quando um pai e uma mãe dão um conselho, para tudo ser no seu tempo, não no tempo da criança, né? Que a vida de casado não é brincar de boneca.
0: Não, não é.
1: E assim, foi as suas consequências que levou até isso, né? Porque vocês não estavam maduros ainda. Tudo bem, não justifica o que ele fez com você.
0: Ah, tá.
1: Seja feliz, a vida te deu essa oportunidade.
0: É, eu acho que passou de uma certa idade, a gente já sabe o que é certo, o que é errado, o que é traição, o que não é. Lógico que a imaturidade, ela também atrapalha, mas caráter... Gente, ele não teve, né?
2: Bom dia, Milene. Bom dia a todos da Band. Eu amo a Band. Estou em casa hoje, fazendo uma faxininha aqui na minha cozinha, só ouvindo a Band.
0: Que bom.
2: E que história, hein?
0: Nem fale, menina.
2: Uma macabra. Esses homens, não, parece que não sabem o que quer.
0: Não sabe.
2: É de se revoltar, hein?
0: Exatamente.
2: Nossa, discordo totalmente de traição.
0: Apunhalada.
2: Odeio traição. Não gostei. Quer dizer... Eu gosto de ouvir as histórias, mas essa menina,
0: eu entendi.
2: Eu não gosto
0: que você
2: dessas
0: falou.
2: Coisas.
0: Sim, sim.
2: É, a gente tem que ouvir de tudo, coisas boas e coisas ruins. Tem histórias que a gente admira, mas tem história que a gente tá nota abaixo de zero.
0: A
2: né,
0: gente não concorda, puder. Né? Com tem, a história, com
2: tem
0: o ocorrido.
2: História que a gente dá nota acima do 10. A gente aumenta zero, dá nota 1000, não é mesmo?
0: Sim, sim.
2: Eu sou a Avelina, aqui
0: Adelina.
2: Do Cambuci. Amo vocês. Um beijo no coração e boa semana.
0: Um beijo pra você, ótima semana. Obrigado pelo carinho da sua audiência. Você ouvindo a gente, você que ouve aí no carro, né? Você que até para o carro, chegou no destino, mas para ouvir o restinho da história, você que tá em casa, arrumando a casa e tá curtindo as histórias daqui, venha dar o seu comentário também, é sempre muito bem-vindo. Eu entendi exatamente o que você falou, não é uma história daquelas que vem para ensinar com exemplo, mas vem para ensinar também com exemplo do outro lado de como não ser. Não seja um Anderson da vida. Horrível o que ele fez. 11 999 919197. Cadê o seu comentário? Tô esperando o seu comentário na história de hoje, a história da Flávia.

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1: Nem todo erro é errado, sabia? Vamos contar essa história?

0: sofrer.
1: Band FM, Henrique e Juliano, de trás pra frente. Aqui no nosso Quem Ama Não Esquece, dessa segunda-feira, começando a semana já com uma história dessa que deixa a gente revoltado. Não tem como, a gente toma as dores da Flávia, que conta a história da gente, pra gente aqui, história de família, de filhos, mas com uma perda tão grande do pai, e aí depois descobriu uma traição logo na sequência, depois perdeu as filhas gêmeas. Nossa, quanta coisa ruim acontecendo. Na hora que ela precisava mais de apoio do Anderson, ela não teve.
2: Bom dia, Band, Milena. Eu acho assim, entendeu? O erro foi só a traição, né? Porque se o relacionamento não estava vindo bem, era só ter pedido separação, essas coisas. O erro foi só a traição mesmo. Quem tá falando é o William, de Carapicuíba.
1: Um beijo, William. Eu acho que a questão da traição é péssima, mas é a questão do momento também, né? Engraçado que quando tá tudo bem, tá tudo certo, né? No barzinho, quando não tem nenhum problema dentro de casa, quando as coisas vão indo bem, aí não tem esse negócio de traição, né? A hora que tá tudo mal, não sei o que acontece, que a pessoa vai lá trair. Parece que o que tá fora tá mais agradável, quer dizer, não aguenta nada, né? Um relacionamento sem base não é um relacionamento sólido, porque é exatamente nesses momentos que o relacionamento é colocado à prova.
3: Ô, Mi!
1: Oi!
3: Bom dia,
1: bom dia!
3: Bom dia! O cara também foi bem sacana, né?
1: Então...
3: O pior momento da vida da esposa dele, a vida deles, né, no caso. Né?
1: É sobre isso.
3: Ele tava com patifaria pra fora do casamento.
1: Pois é.
3: Lamentável, viu, Flávia? Erga a cabeça e vamos pra frente. Peça pra frente. Sei que a gente de fora falando é mais fácil, né?
1: É.
3: Não é quem tá vivendo que, né?
1: Cada um tem seu tempo pra se recuperar.
3: De conselho que eu posso dar é levantar a cabeça, se apegar com Deus e vamos que vamos.
1: É só Deus.
3: Um beijo, Mi.
1: Um beijo pra você. Obrigado pela sua participação. A Bia tá lá no nosso Facebook dizendo como dói, né? A traição dói demais. E ainda mais quando vem de quem amamos. E o pior ainda, no nosso pior momento. Mas tudo passa. Flávia, tenho certeza disso. E graças a Deus você teve esse livramento. No futuro você vai ter certeza disso. Deus te abençoe e perdoe ele, mas não volte. É vida que segue.
4: Bom dia, Milena, tudo bem?
1: Bom dia.
4: Aqui é Mariana, de São Bento do Sul.
1: Oi, Mari.
4: Nossa, essa história de hoje, viu, mexe muito com a gente.
1: É.
4: E faz a gente repensar.
1: Faz.
4: As atitudes que a gente toma quando a gente é imaturo, né?
1: Sim.
4: Eu também tive um casamento que não foi muito fácil, mas também casei muito cedo. E hoje, nos dias de hoje, eu falo para minhas meninas, não cometam o mesmo erro que eu. Quando eu falar alguma coisa, vocês confiem. Que a gente tem mais experiência, né?
1: Ah, com certeza.
4: Caráter, na verdade, a gente não compra, né? Ou você tem ou você não tem.
1: Eu acho, independente da idade, independente de maturidade ou não. Pessoa, ele não teve caráter, né? A Lu Oliver tá falando, o que dói não é a facada, é olhar e ver quem segura a faca. Exatamente. Infelizmente, nem todo mundo tem a mesma consideração que a gente. E a gente espera tanto essa consideração, né? Tão ruim mesmo, né? Ai, eu não faria isso com a pessoa vai lá e faz. Dói, dói demais. Pelo 11999919197 ou pelo @BandFM, você comenta a história do nosso Quem Ama Não Esquece dessa segunda-feira.

0: Band FM, Roupa Nova, começo, meio e fim. Aqui no nosso Quem Ama Não Esquece de hoje.
1: Eu errei muito nessa vida, então eu pedi um dia que Deus me desse uma filha. E mesmo sabendo que eu não merecia, porque eu errei bastante na vida, né?
0: Todo
1: fiz coisas que até
0: vida.
1: Hoje eu tento me perdoar. Mas Deus foi tão bom, eu tive a minha filha, esse mês ela completa 15 anos.
0: Que legal!
1: Hoje eu não sou mais casado com a mãe dela, mas ela decidiu morar comigo. Hoje eu sou um pai solteiro, né? Eu cuido da minha filha.
0: Ah, que legal.
1: Ela tá comigo, eu tô muito feliz.
0: Uhum.
1: E aí eu vejo essa situação que o pai, pô, fez com a moça aí.
0: Uhum.
1: Bem na época que ela mais precisava.
0: Sim.
1: Eu já passei por isso, eu sei como é que é. Não é fácil, não é fácil. Mas a conta chega. Eu cometi erros que a conta chegou pra mim. Todo mundo achava que eu não devia pagar, mas eu sabia que eu tinha que pagar. Eu sabia.
0: Então. Aí quando acontece alguma coisa com a gente, mas por que eu tô passando por isso? E você fala assim, lembrei, né? Não tem como, gente. Não tem como. Aqui se faz, aqui se paga. Então, a Flávia tem mais é que ficar tranquila com isso mesmo. E a Cristina Souza foi lá no nosso Instagram, @bandfm, pra falar. Corri aqui pra ver essa mulher guerreira. Um dia de cada vez. Deus tem o melhor pra você. Simplesmente creia.

0: outra vai dar samba.
1: Band FM, é o Daniel, vai dar samba para começar muito bem aqui o nosso Quem Ama Não Esquece nessa semana, para encerrar muito bem o nosso Quem Ama Não Esquece.
2: Primeiro da semana, né?
1: É.
2: Primeiro da semana, tudo
1: muito
2: bem?
1: Muito polêmico, Milena? Tudo polêmico. Bem e você?
2: Tô vendo aqui os comentários, tô bem também, tô vendo os comentários e eu tava comentando com a Milena aqui uma coisa que eu comentei em casa para minha filha, nesse final de semana inclusive. Nunca dependa de homem nenhum. Eu acho que isso vale para todas as mulheres. Em qualquer momento da vida, você deve pensar assim, puxa vida, né? Tem o meu companheiro, tem a pessoa aqui do meu lado e tal. Ok, legal, tomara que seja uma pessoa boa, mas não dependa de homem nenhum na sua vida, porque tem de homem sem vergonha.
1: E se não for, você tá tranquilo. Acho que hoje em dia a gente tá numa nova era dos relacionamentos.
2: É verdade.
1: Um contrato e tudo mais,
2: é
1: viu?
2: É verdade.
1: Se puder.
2: É verdade.
1: Olha, meio de nove agora.
2: Vamos lá. Hora do nosso papo aqui, esse papo sobre din-din, não é da sua conta, parceria com o PicPay. 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
3: 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Se acontece um imprevisto e você não tem de onde tirar um dinheiro para resolver, aí a coisa fica feia, fica difícil. 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
0: Até amanhã, linda semana para todo mundo aqui. Até amanhã.
2: Mais, Ale. Ótima semana, Ale. Esse foi então o nosso Quem Ama Não Esquece para começar muito bem essa semana. Quem perdeu a história, né, Murilo?
1: Isso, tem lá. Olha, aproveite, você que quer acompanhar todas as histórias, tá lá no Spotify, tem também no nosso YouTube e você também pode ouvir a história de novo hoje, 10h30, no nosso Band Love com o Marcelo Dias.
2: Feito, é verdade. Assim? Até amanhã, então,
1: Até amanhã, beijo,
2: Ótima
1: Milena.
2: Semana, um
1: pra
2: beijo.
1: Pra você também.
2: Tchau, beijo. Tchau.
1: Tchau, gente. Boa semana.

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6: Pela primeira vez na história do principal evento do futebol global, a competição está sendo sediada simultaneamente por 3 países. Canadá, Estados Unidos e México estão recebendo jogos e essa ideia agradou tanto que em 2030 a competição seguirá o mesmo formato, sendo sediada por Espanha, Marrocos e Portugal.
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4: Band FM. Ótima tarde pra você, meio-dia e 20, ótima semana. Tá tudo bem por aí, né? E agora vai ficar ainda melhor. 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
4: Sabe o que, que fica melhor? Porque você ouve a sua música preferida. É a hora de você pedir a música que você quiser. Você só precisa me contar que história você tem com essa música. A partir de que momento essa música passou a ser a música da sua vida? Pelo 11999919197. Pelo seu WhatsApp, muito fácil. Separa um minutinho só e manda uma mensagem. Mas manda aquela mensagem bem tranquilo, me contando que história você tem com essa música. Você fala assim, Mio, eu quero ouvir essa música. E aí você conta, fica à vontade. E aí eu toco ela aqui pra você. Que tal, hã?
6: Boa tarde, Milena. Boa tarde, pessoal da Band. Eu sou Ademir.
4: Oi, Ademir. Milena,
6: a música que marcou a minha vida é o Sacrifice, do Elton John.
4: Ah, é?
6: É, na época foi quando eu conheci a mãe do meu filho mais velho. E essa música marca até hoje, né? Quando eu a ouço, eu volto no tempo. Beleza?
4: Foi inesquecível,
6: abraço, beijo,
4: né?
6: Beijo pra todos vocês da rádio.
4: Ademir, um beijo pra você. Vou tocar sua música agora.

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0: Band FM, Zezé de Camargo, a nova dele, irmão da Lua, amigo das estrelas, no Minha Música, Minha Vida. E aí, que música que marcou a sua história, a sua vida? Que música que você tem pra chamar de sua, hein? 11999919197. Manda aqui sua mensagem, manda.
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0: Ótima tarde pra você, meio-dia 41 agora.

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0: Eu tô aqui desejando uma ótima semana, ótima segunda, mas o nosso dia não fica mais gostoso com música? Parece que tudo que a gente faz rende mais, né? Até mesmo nos transporta para aquele ambiente, para aquela situação, para aquela sensação que a gente já viveu e a gente revive através de uma música. É por isso que a gente passa a chamar aquela música de nossa música, porque a gente gosta tanto de sentir aquilo, de matar a saudade através dessa música, né? Você tem alguma que faz você sentir alguma sensação de saudade, de alegria, alguma coisa engraçada que você já passou, que tem essa música que te remete a isso? Então me manda sua mensagem aqui, 11 999919197. Pode falar, Mi, ó, essa música é minha. E aí você me explica o porquê, tá bom?
2: Oi, Band, boa tarde, tudo bem?
0: Tudo bem?
2: Eu gostaria de escutar a música do Eduardo Costa, Os 10 Mandamentos do Amor. Uma música que faz lembrar muito meu paizinho, que hoje também já não está entre nós. E é uma música muito boa. Sempre que ele tava meio cabisbaixo, ele colocava, já era alegria na hora. Um beijo.
0: É uma música muito engraçada, né? Vamos ouvir então.

0: Band FM, é o Belo Reinventar, para encerrar muito bem a minha música, a minha vida dessa segunda-feira. Agora, para encerrar ainda melhor, para encerrar ainda melhor, tem TV Zona para você.
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0: É, pois é, gente, os jogos continuam. Ou também, ó, tem novela, muita coisa pra gente acompanhar também na TV Zona, né? A gente continua acompanhando série, ou também através do bandfm.com.br, você pode conectar na sua TV também, acompanhar nossas imagens aqui do estúdio. Vamos lá pra TV Zona? Tem mais gente levando TV Zona por aqui. É, pois é. Quem tá levando essa TV Zona é você. Pode comemorar uma TV Zona de 60 polegadas. É o Wagner Bispo dos Santos. Wagner Bispo dos Santos, parabéns! Tá levando TV Zona de 60 polegadas e a nossa produção vai entrar em contato com você. Eu aproveito pra ficar por aqui e te deixar aquele beijo. Agradecer você pela companhia. Um beijo, Divo. Beijo, Divo. Ótima semana!
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8: Vamos começar mais uma edição da nossa Super 6. As 6 melhores músicas da Band FM, claro. Uma delas vai voltar a tocar de novo aqui pra ti. Mas pra isso, eu preciso que tu vote em 99509-0933 ou em @BandFMPoa, porque hoje eu tenho um par de ingressos para os shows de Menos é Mais, Natan e DJ Griffe, dia 12 de julho, na Fly 51 em Porto Alegre. Um showzaço que só quem é ouvinte da Band FM vai poder curtir. Então, Menos é Mais, Natan e DJ Griffe, dia 12 de julho, tu mandar aqui pra mim o número de 1 a 6 ou o nome da música que tu quer ouvir de novo por aqui. Música número 1, Henrique Juliano, Amor dos Outros. Número 2, Gustavo Mioto e Ana Castela, Princesa. Número 3, João Gomes, Meu Pedaço de Pecado. A número 4, Diego e Vitor Hugo, Beijei a Cura. Número 5, Zé Neto e Cristiano, Cadeira Cativa. E número 6, Tiaguinho, Pensamentos Intrusivos. Essa sequência pode te dar um par de ingressos para o show do Menos é Mais, Natan e DJ Griffe, dia 12 de julho, na Fly 51, em Porto Alegre.
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Band FM 93.3, João Gomes, Meu Pedaço de Pecado, foi a música número 3. A música número 2, Gustavo Mioto e Ana Castela, Princesa. E a número 1, Henrique Juliano, Amor dos Outros. Tá valendo um par de ingressos para o show do Menos é Mais, Natan e DJ Griffe, dia 12 de julho na Fly 51 em Porto Alegre. Então vota, manda o número de 1 a 6 aqui pra mim, ou o nome da música que tu quer ouvir de novo na nossa programação. Música número 4, Diego e Vitor Hugo, BG é Cura. Número 5, Zé Neto e Cristiano, Cadeira Cativa. E número 6, Tiaguinho, Pensamentos Intrusivos. Vota aí, porque daqui a pouquinho eu vou trazer o resultado.

0: fazer o quê?
1: Band FM 93.3, Tiaguinho, Pensamentos Intrusivos. Foi a música número 6 da nossa Super 6. A música número 5, Zeneto e Cristiano, Cadeira Cativa. A número 4, Diego e Vitor Hugo, Beijei a Cura. Número 3, João Gomes, Meu Pedaço de Pecado. Número 2, Gustavo Mioto e Ana Castela, Princesa. E música número 1, Henrique e Juliano, Amor dos Outros. Curtiu a sequência? Então manda aquele voto pro 99509-0933 ou arroba Band FM Poa, porque depois do Band Notícias, eu vou trazer quem vai levar pra casa um par de ingressos para os shows de Menos é Mais, Natan e DJ Grefe, dia 12 de julho, na Fly 51, em Porto Alegre.
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1: Vamos aos destaques nacionais. O IBGE prorrogou até quinta-feira, dia 9 de julho, as inscrições do processo seletivo com mais de 8 mil vagas temporárias para o Censo Agropecuário, Florestal e Aquícola. As oportunidades são para diferentes cargos, com salários que chegam até R$4 mil. As provas estão marcadas para o dia 27 de setembro. E agora, notícia internacional. A ONU alertou para a necessidade de criar regras globais para o uso da inteligência artificial. Segundo o secretário-geral, Antônio Guterres, a tecnologia avança mais rápido que a capacidade de fiscalização. O tema está sendo discutido em um encontro internacional em Genebra. Para essas e outras informações, se ligue nas próximas edições do Band Notícias.
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9: De volta aqui na Band FM, agora é hora do resultado da Super 6. 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
9: Bora descobrir então quem foi a grande vencedora da Super 6. Que música vai tocar de novo aqui na nossa programação, hein? Muito obrigado pelo teu voto, viu? Tu votou em 99509-0933 e ajudou a gente a escolher a música que vai tocar de novo por aqui. Mas agora eu quero falar com ela, Cris Klein. Cris, tu foi a grande vencedora do par de ingressos para Menos é Mais, Natan e DJ Grefe, dia 12 de julho, na Fly 51 em Porto Alegre. Parabéns, Cris. Cris, final do telefone 0411. Manda um oi aqui pro nosso WhatsApp, que eu te falo direitinho como tu faz para retirar teu prêmio e confirmar o teu cadastro. E a nossa Super 6, quem será que foi, hein?
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1: Band FM 93.3, Grupo Chocolate, ela é ela! E ó, daqui a pouquinho começa mais uma edição do Da Play aqui na Band FM. No Da Play tu pede tua música, pede teu som e eu rodo ele na hora pra ti, tá? Manda um áudio aqui pro 99509933, 99509933, porque tu pode correr o risco de tua música tocar por aqui e ainda concorrer a 4 ingressos de cinema, tá certo? 99509933, pede tua música, pede o teu som, porque daqui a pouquinho começa o Da Play.

0: Band FM 93.3, Wesley Safadão e Rei Vaqueiro Displicente. E com essa, a gente vai pro nosso intervalo comercial, porque daqui a pouquinho vai começar mais uma edição do Da Play aqui na Band FM. Então, tu quer pedir a tua música? Quer pedir o teu som? Capricha, porque todo mundo que pedir música por aqui vai estar concorrendo a 4 ingressos de cinema para o filme Supergirl. É, 4 ingressos de cinema para esse filmaço, para quem pedir música por aqui. Pediu música, tá concorrendo. E óbvio, né? Tua música ainda vai tocar por aqui.
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12: Opa, boa tarde, eu tô chegando com o Onda Play, então bora aumentar o som, bora aumentar o volume, claro, pedi tua música por aqui.
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12: É isso aí, vamos começar mais uma edição do Da Play aqui na Band FM. Aqui no Da Play tu pede tua música, aqui no Da Play tu pede o teu som e eu rodo na hora o teu pedido. Tem que ser por áudio, viu? Pede aí por áudio no 99509-0933 que tu ainda pode concorrer a 4 ingressos de cinema. 4 ingressos para o filme Supergirl. É um filmaço e tu pode assistir com toda a tua família se pedir música por aqui. Manda o áudio, pediu música. Tá valendo, viu? Tá valendo 4 ingressos de cinema para Supergirl. Vamos agora com o pedido da Dani. A Dani vai abrir hoje o nosso Da Play por aqui, né, Dani?
13: Olá, pessoal da Band, tudo bom? Tudo. Vocês te pediram uma música.
12: Qual?
13: Deixa eu ver. Bruno Marrone.
12: Opa.
13: Boate Azul.
12: Boa.
13: Nessa singuluna chuvosa. Beijo, Dani Bruno.
12: Valeu, Danizinha! Obrigado!
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0: Muito obrigada, São Paulo.
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0: Band FM 93.3, Jorge Matheus e Luana Prado, haverá sinais. E faz o seguinte, manda o teu áudio aqui pra mim, porque teu pedido de música pode te render presente aqui na Band FM. Eu tenho 4 ingressos para o filme Supergirl, 4 ingressos de cinema pra tu assistir em qualquer cinema que esse filme estiver rodando, hein? 4 ingressos pra tu assistir com a família inteirinha. Então, o que tu tem que fazer pra ganhar esses ingressos? Mandar um áudio aqui pra mim pedindo tua música, pedindo teu som no 99509-0933, tá certo? E tua música ainda pode tocar por aqui, com certeza. Agora é a hora dela, Neuzinha. Oi, Neuza.
1: Muito boa tarde. Boa tarde. Aí na Band. Aqui é a Neuzinha de Viamão. Eu gostaria de curtir a música Os Barões da Pisadinha, Recairei. Beijos, abraço.
0: Beijo, beijo, Neuzinha.
1: Ótima tarde a nós todos. Obrigado. Abençoado.
0: Valeu, querida. Um beijo.

0: Band FM 93.3, Zezé de Camargo e Luciano. Vou ter que tomar uma. Depois do jogo de ontem, vou ter que tomar uma mesmo, papá. Né? Parecer, porque olha, eu vou te contar. Mas tá na hora de tu pedir a tua música, pedir o teu som. Se tu não pediu ainda, te agiliza, porque daqui a pouquinho eu vou trazer o resultado de quem vai levar 4 ingressos de cinema, 4 ingressos para assistir o filme Supergirl. Como é que funciona? Tu pede tua música aqui no Da Play e na hora tu já tá concorrendo a 4 ingressos de cinema. Então pede logo tua música aí se tu quiser ganhar esses ingressos, tá bom? Agora é hora da Maria. Maria, Maria, fala comigo, Maria.
1: Boa tarde, pessoal da Band.
0: Boa tarde.
1: Eu quero pedir música, quero concorrer aos ingressos. Eu sou a Maria aqui do Belém Novo.
0: Boa.
1: Tô trabalhando, tô aqui na farmácia atendendo e curtindo o som da Band.
0: Coisa linda.
1: Toca uma do Luan Santana aí.
0: Claro.
1: Tô esperando pra escutar.
0: Valeu, Maria. Com certeza. Te vivo.

0: Band FM 93.3, Marília Mendonça, segundo amor da sua vida. E eu tenho 4 ingressos de cinema pra quem pedir música por aqui, viu? Pediu música aqui, pediu som pra mim? Já na hora tá concorrendo a 4 ingressos de cinema para o filme Supergirl, tá? Mandou aqui seu pedido de música por áudio no 99509933. Independente da tua música tocar aqui ou não tocar, tu já tá concorrendo a 4 ingressos de cinema. Vamos com mais um pedido, dessa vez da Aline. Oi, Aline!
1: Oi, Luan! Oi, pessoal da Band!
0: Oi!
1: Eu quero escutar Pião Todo Tatuado.
0: Boa! Baita pedido! Obrigado, querida!
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0: Band FM 93.3, belo sonho por sonho. E a gente segue aqui com o nosso Da Play naquela saideira, o último pedido do nosso Da Play de hoje. Mas calma, dá tempo de tu pedir tua música mesmo assim, porque todo mundo que pedir música hoje por aqui vai ganhar 4 ingressos de cinema, 4 ingressos para o filme Supergirl. É, quem quiser aí esse baita filme para ir com a família inteirinha, é só mandar um áudio pedir música aqui, tá bem? Mesmo que seja a nossa saideira agora, tá certo? Vamos com a Eduarda de Canoas.
1: Boa tarde, sou Eduarda de Canoas. Eu queria o pedido de socorro do Gustavo Mioto.
0: Maravilha! Então bora encerrar o Da Play com essa.

0: FM 93.3, Gustavo Mioto, pedido de socorro. E com essa a gente encerra o nosso Curte Aí de hoje, nosso da Play, né, de hoje, porque o Curte Aí vai começar daqui a pouquinho. Inclusive, o Curte Aí de hoje, minhas amigas, vai ser um de desabafo, viu? Vai ser de desabafo. Mas depois eu conto qual é o tema, porque agora eu preciso entregar 4 ingressos de cinema para o filme Supergirl, 4 ingressos de cinema. E quem vai levar para casa estes 4 ingressos de cinema é ela, Neuza Terezinha. Parabéns, Neuza. Neuza, final do telefone 2858. Neuza Terezinha, final do telefone 2858. Manda um oi aqui pro nosso WhatsApp que eu te falo direitinho como tu faz para retirar teu prêmio e confirmar o teu cadastro. Mas é isso, o Curte Aí de hoje é desabafo, porque ontem a gente foi eliminado da Copa do Mundo, né? Acabou o sonho do Hexa, pelo menos esse ano, essa Copa. Mas, eu quero que tu deixe o teu recado pros jogadores da Seleção Brasileira, porque afinal tu ficou acordado, ficou vendo o jogo ontem, né? Preparou tudo, ficou o dia inteiro pensando no jogo pra gente ser eliminado. Então, hoje é dia desabafo. Manda um áudio aqui para os jogadores da Seleção Brasileira, porque eles ouvem todo dia a Band FM aqui, tá? Então, manda aqui um recado para os jogadores da Seleção Brasileira e quem sabe tu não leva um par de ingressos. Um par não, na verdade, tu vai levar um voucher para o Mundo Fantástico das Pizzas. Um voucher para o Mundo Fantástico das Pizzas. Bom, ai, hoje vai ser desabafo. Hoje vai ser desabafo. Vai começar o Curte Aí depois do intervalo.
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4: Bora, bora, bora! 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E agora pra começar o Curte Aí, hein? Vem comigo, vem comigo!
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4: Opa, sim! 3 horas e 1 minutinho, hoje dia 6 de julho, e a gente tá chegando pra mais uma edição do Curte Aí, que hoje tá um curte aí de ressaca, ressaca moral da seleção brasileira, tá?
6: Não só moral.
4: Não só moral, no caso da Heloísa. Mas ó, 99519-0933. O tema do Curte Aí de hoje é o seguinte: mande o seu recado para os jogadores da seleção brasileira, porque afinal, a gente queria um feriadinho no sábado, queria outro feriadinho depois na outra quarta, queria lá no outro sábado ver uma final com o Brasil, mas não rolou. E a gente quer saber agora, qual o teu recado para os jogadores da seleção brasileira? O melhor recado: leva um voucher para o Mundo Fantástico das Pizzas, uma pizzaria temática cheia de surpresa, dezenas de sabores de pizza salgada, doce e comida japonesa. Vale muito, muito, muito a pena. Ainda bem que não é comida norueguesa, né? Boa tarde, Heloísa!
6: Boa tarde, Luan!
4: Hoje só eu e a Elozinha, porque a Netzinha está dodói em casa. Então, melhoras para a nossa Net, mas eu e a Heloísa
6: isso se chama
4: aqui.
6: Ressaca do jogo de hoje.
4: É, que conveniente, né, Net? Ficar doente depois do jogo do Brasil, no domingo.
6: Hoje, né?
4: Daqueles stories lá enchendo a cara.
6: Uh-huh.
4: E tá doente hoje? Mentira. Tadinha da Net.
6: Tá malzinho.
4: Melhora, melhora, querida. E aí, ô menina Heloísa, manda um recado pros jogadores.
6: Meu recado é: tratem de treinar, porque se em 2030 não ganhar, acabou pra mim, entendeu? Eu não tenho mais cabeça pra aguentar mais uma eliminação de Copa. Primeira vez que eu assisti o Brasil realmente treinando futebol foi 7-1 da Alemanha, não foi muito legal. Então, por favor, eu não tô mais tendo saúde pra aguentar a eliminação. Então, tratem de
4: treinar. Eu tenho uma geração que não viu o Brasil ser campeão.
6: Não vi.
4: Entendeu? A Heloísa não viu, sem ideia disso. Eu tenho uma pessoa falando com vocês aqui no rádio nesse momento. Sim. Que não viu o Brasil ganhar uma Copa do Mundo.
6: E a primeira trauma foi 7-1 na Alemanha. Então,
4: jogadores, pelo amor de Deus, tratem de dar uma Copa do Mundo pra Heloísa, tá?
6: Exatamente. 99509-0933.
4: Manda o teu recado aí, que daqui a pouco a gente vai rodar ele por aqui, tá bom?

0: Band FM 93.3, Thiaguinho me balançou. E agora sim, a gente vai começar a rodar os áudios aqui no Curte Aí, porque hoje a gente quer desabafo. Hoje é dia de desabafo. Manda, deixa o teu recado para os jogadores da Seleção Brasileira que fizeram aquele fiascão ontem e foram eliminados, tá? 99509-0933, 99509-0933. Esse é o WhatsApp aqui da Band FM. Vamos começar então, Elozinha?
1: Bora!
0: Bora, Marlene! Marlene, desabafa aí, Marlene.
1: Abre teu coração.
2: Oi, meu nome é Marlene, sou de Canoas e tenho um desabafo para fazer. Ó, os jogadores da Seleção Brasileira, vocês não foram lá a passeio, vocês não foram fazer turismo, vocês foram jogar bola, representar um país que já tá cheio de sofrimento, de coisa ruim, vamos dizer assim.
0: Isso aí.
2: E não fizeram nada, não fizeram nada. O Mandurinha sozinha não faz verão. O homem era grande, sim, mas não era doido.
1: Isso aí.
2: Se de verdade, não tivesse errado o pênalti, tinha dado.
0: Tinha,
2: que saísse mais pro final, não agora. Minha filha chorou ontem.
0: Ô, tadinha, filha!
2: Mais raiva. Eu sou brasileira.
0: Dá bicuda nele, Marlene!
2: A gente tá sempre tomando. Fazer o quê, né? É o nosso país. Mas olha, nossos representantes foram péssimos. Nota dó pra eles.
0: Obrigado, obrigado,
1: Marlene. Eu adorei que ela falou. Ele era grande, mas não era dois,
0: o
1: né?
0: O homem era grande, era mas grande, não era grande, dois.
1: Perto do Hendrick, que parecia um gigante, mas dava pra dar.
0: Não era dois, mas fez dois, né? Isso aí não
1: precisava. Que tristeza.

0: Band FM 93.3, Paula Fernandes, Mentiras. E a gente segue no Curte Aí. Quero agradecer a nossa ouvinte, a Juliana Marques. Mandou pra gente aqui, ô Lozinha.
1: Oi.
0: Um bolo.
1: Sim, eu tô de
0: uma
1: olho.
0: Uma cobertura de chocolate, mas é um troço de lamber os beijos.
1: Ele tá na minha visão aqui, chegar da babá boca.
0: Uns bolinhos de pote mandou também. Muito obrigado, bom. Ju. Um beijo. A gente adora quando manda comidinha aqui pra
1: exatamente.
0: Gente,
1: exatamente,
0: né?
1: Nosso bucho agradece.
0: A gente adora. Obrigado pelo carinho. Quando a gente recebe esse carinho, assim, é muito, muito, muito legal mesmo. E eu quero saber de ti, qual o teu recado pros jogadores da seleção brasileira que fizeram aquele papelão ontem e perderam pra aquele alemãozão lá, grandão lá do Haaland?
1: Do Haaland.
0: Achamos que era o Haaland que ia ralar e quem ralou foi nós,
1: quem
0: né?
1: Ralou. Quem foi com o barquinho pra casa foi a gente.
0: Exatamente. Vamos ouvir a Sônia. Desabafa pra gente, Sônia.
2: Tomara que esse recado chegue até eles.
0: Vai chegar.
1: Amém.
0: Eles ouvem.
2: O que é, gente? Vocês jogaram de saltinho alto? Salto 15, é isso? É pura vaidade? Cadê a garra? Cadê o amor? O amor pelo futebol? O amor pelo país de vocês, pelo Brasil? Enquanto eu e milhões de brasileiros estávamos aqui torcendo por vocês e vocês fazendo bobagem? Voltem para casa, sim! Com o rabinho entre as pernas, pras casas milionárias. E a conta de vocês, como é que tá? Milhões, e a conta de milhões? E a minha? E a nossa, Luan?
0: A minha tem
2: como
0: mais.
2: É que tá a nossa conta corrente? Eu tô muito braba. Muito, muito braba. Voltem pra casa, suas pragas. Ai, que saudade da seleção de ouro. Oh, meu Deus. Aqui é a Sônia do Jardim Algarve.
0: Obrigado, beijo, Sônia. Tá? Beijo, beijo. A minha tem milhões também. Milhões em dívidas.
1: Milhões de créditos pra pagar.
0: Exatamente. 99590933. Obrigado, Sônia. Ó, teu áudio pode te render um voucher pro Mundo Fantástico das Pizzas. Então manda aí um áudio pra gente. Vai.

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1: Band FM 93.3, Ana Castela, solteiro forçado. E a gente segue no Curte Aí, querendo que tu mande aquele recadinho pros jogadores da nossa seleção brasileira, que agora devem estar nos seus jatinhos particulares, indo pra casa curtir suas férias,
0: bem,
1: né?
0: Bem tranquilinho, com milhões na conta e a gente com milhões de problemas.
1: Coisa boa. Ai, eu adoro. 99509933, vamos agora ouvir a Cris de Guaíba. Oi, Cris.
2: Boa tarde, Band. É a Cris de Guaíba. Olha, o recado que eu tenho para dar para esses jogadores é que, assim, ó, parem de pensar em dinheiro, parem de pensar em levar a família para curtir. Aquilo ali foi umas férias, não foi um campeonato.
1: Tá brabo,
2: eu,
1: né,
2: nunca vi tirar folga no meio do campeonato para ficar com a família alugando casas imensas, valores absurdos. Isso é um desrespeito com a nossa população brasileira. Isso, eu nem torço mais pro Brasil. Quer saber? Não torço mais pro Brasil, porque é uma
1: torço
2: falta de
1: Inter,
2: consideração,
1: Cris,
2: com o nosso povo.
0: Pior ainda.
1: Então torce pro Inter. Beijo, Cris.
0: Vai sofrer mais ainda.
1: Torce pro Inter, mas pelo menos sofre sabendo que vai sofrer. Não fique iludido, entendeu?
0: Problema,
1: eu não vejo
0: o
1: jogo do Inter pro Inter não ganhar. Eu vejo o jogo do Inter pra testar o meu coração.
0: E tá bem testado.
1: Entendeu? Tá bem testadinho ultimamente. Tá
0: tanto
1: bem
0: que tu
1: testado.
0: Nem se empolga com a seleção.
1: Exatamente, eu falei isso. Cara, eu sou colorado. Eu tô acostumadíssimo já a ser eliminado. 99509933, participa com a gente.

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2: Pra gente relembrar essa fase gostosa. Vem com a gente assim, ó.

0: Band FM 93.3, Sorriso Maroto com Faz Assim, a primeira namorada e não tem perdão. E a gente segue com o Curte Aí, que vai fazer uma parada rapidinha, pausa pra hidratação aqui rapidinho. E daqui a pouco a gente volta com mais áudios, porque eu quero saber de ti qual o teu desabafo pros jogadores da Seleção Brasileira, hein? O que, que tu gostaria de dizer pros jogadores da Seleção Brasileira que ontem perderam para a Noruega e estão voltando pra casa, hein? 99509-0933. Agora é hora do Band Notícias e daqui a pouco mais áudios por aqui.
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0: O Rio Grande do Sul começa a semana com chuva por causa da passagem de uma frente fria. A partir de terça-feira, o tempo volta a ficar firme, mas uma massa de ar polar derruba as temperaturas em todo o estado. Há previsão de geada entre a madrugada e amanhã de quarta-feira, em áreas da metade norte e da região central. E tem notícia da Seleção Brasileira. O Brasil está fora da Copa do Mundo após a derrota por 2-1 para a Noruega. A seleção deixa o campeonato com o maior tempo sem ganhar uma Copa do Mundo. Já são 28 anos sem conquistar o título mundial, superando o antigo jejum de 24 anos entre as conquistas de 70 e de 94. Para mais informações, fique ligado nas próximas edições do Band Notícias.
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3: 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Opa, tô de volta aqui na Band FM. Tô de volta na Band FM, então vem comigo, porque vai continuar a bagunça por aqui. Eu sou o Luan Santos e vou contigo até as 5 na
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3: 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Tô de volta aqui com o Curte Aí pra saber de ti o seguinte: qual o teu recado para os jogadores da seleção brasileira depois dessa eliminaçãozinha mequetrefe que a gente teve, hein? 99509-0933, WhatsApp aqui na Band FM, pra tu mandar pra mim concorrer um voucher para o Mundo Fantástico das Pizzas, tá certo? Bora lá então, Elozinha!
5: Bora!
3: Vamos ouvir mais áudios da nossa audiência. Agora a Geisa. Oi, Geisa, fala comigo!
6: Boa tarde, galera da Band. Meu recado não seria nem pros jogadores, mas seria pro técnico. Gente, o time tinha que ter entrado assim muito mais motivado, sabe? Mais guerreiro. Eu acho que faltou garra, faltou ginga brasileira. E, sinceramente, menino Ney tinha que ter entrado desde o início. Eu acho que um capitão, ele afunda junto com um barco, né? Junto com o navio. E o Ney, ele é um líder nato. Ele é um cara que todos os outros jogadores se inspiram muito nele. E, sinceramente, eu acho que ontem o Vini Júnior levou o time um pouco, que o time jogou bem, foi muito em prol do Vini Júnior. Então, sinceramente, o resultado veio por falta de garra.
3: Olha aí. Então tá, eu gostei, viu? Eu gostei.
5: Saiu dos jogadores, foi pro técnico, né? Tem várias opiniões, boas opiniões diferentes.
3: Muito bom. Dá pra ouvir mais uma agora. A Ana Souza.
7: Boa tarde. Tô rindo aqui. Meu recado pra seleção... Não, não vou falar porque, né, já que tem que ser com educação, né? Mas eu diria para eles descerem do salto, deixarem a arrogância na gaveta, porque a Noruega mostrou a eles o que é jogar, né? Tipo, eles passaram assim, todos os brasileiros, né? Menos eu, porque passaram a semana toda folgando aqui no Haaland, né? Fazendo um monte de memezinhos e tal, e o cara foi lá e mostrou em campo quem é verdade. Quem, ponto. E não é nem aquela questão de eu sou melhor que vocês. Não, ele só simplesmente mostrou, eu levo a sério o meu trabalho. E é isso, porque ele é o trabalho dele, né? Então, meu recado para a seleção seria essa. Humildade. O que foi aquele Neymar entrar em campo só para brigar? Não fez nada. Nada.
3: Só uma bagunça com o goleiro, só uma baguncinha.
5: Só um pênalti, né?
7: A conta bancária dele tá lá cheinha, né? Uh-huh. A nossa não.
3: É então, verdade.
7: Deixa eles para lá. Mas a minha... Meu recado seria esse. Humildade. Vamos vestir a calçar a sandalinha da humildade, que estaria bem bom. Boa tarde para vocês. Adoro-os.
3: Obrigado, Aninha. Obrigado.
5: Obrigada.
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0: Band FM 93.3, Zezé de... Opa, desculpa, não, foi... É, Péricles simplesmente acontece, Péricles simplesmente acontece junto com a Ana Castela, baita som, tá certo? 99509-0933, esse é o WhatsApp pra tu participar comigo. E é o seguinte, tu pode ganhar um voucher pro Mundo Fantástico das Pizzas se mandar um áudio aqui, mandando aí um recado pros jogadores da Seleção Brasileira que fizeram aquela fiasqueira ontem, não é verdade? Fizeram aquela fiasqueira. Tamo eliminado, acabou o sonho do Hexa, mas hoje tu pode realizar o teu sonho de ir no Mundo Fantástico das Pizzas. Mas pra isso, tem que mandar um áudio e participar aqui no 99509-0933, mandando um recado para os nossos jogadores, que nem a Fernanda. A Fernanda mandou o recadinho dela, né, Fernanda?
1: Boa tarde, Band. Boa tarde, Luan. Boa tarde, Lu. Um desabafo aqui, tá? Eu vi a Copa de 94, o Brasil ser tetracampeão. Eu vi a Copa de 2002, o Brasil ser pentacampeão. Então, todos aqueles jogadores, como Romário, Bebeto, Tafarel, Dunga, depois vem na, um pouquinho mais puxando agora para a nossa geração, os Ronaldos, Kaká, Cafu, Rivaldo, Roberto Carlos, o pessoal jogava com amor à camisa. E eu vejo que os jogadores de hoje, eles não têm aquele amor à camisa, sabe? Tá faltando essa garra. E nas entrevistas deles, eles sempre enaltecem os jogadores das antigas.
0: É, né?
1: Que quando eles eram crianças, acompanhavam e tudo mais. Então, o que falta para eles é, de fato, usar isso. Usar o amor à camisa. A gente sabe que eles ganham bem, que são estrelas nos times aí que eles jogam. Tá tudo perfeito, tá tudo certo, fizeram por onde, tudo bem. Só que para nossa seleção, para vestir a nossa camisa, a nossa camiseta e jogar mesmo, tá faltando uma garra que eles não estão mostrando isso para nós. Ontem o jogo tava, podia se dizer assim que eles poderiam ter ganho assim com os pés nas costas e faltou essa garra. Faltou mesmo. Essa é a minha opinião,
0: obrigado,
1: tá?
0: Fernanda
1: Melo de Canoas.
0: Beijo!

Band FM 93.3, Lua Santana e Ivete Sangalo, 0 a 10. E chegou, ó, daqui a pouquinho, na verdade, no próximo bloco, tá? Eu vou trazer o emoji do dia, isso aí. Eu vou trazer o emoji do dia no próximo bloco. Então fica atento aí. E manda o teu áudio no 99509-0933. 99509-0933, manda aquele recado para os jogadores da seleção brasileira. E é o seguinte, ó, tu quer curtir um show do Menos é Mais com acompanhante? 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Tudo isso pra gente curtir o clima da Copa, porque a Copa acabou só no Brasil, mas continua ainda, né? 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Inclusive, é o ingresso que a gente tá dando hoje aqui pra quem mandar um áudio pra gente no 99509-0933. Daqui a pouquinho eu tô de volta com mais participações e, claro, com o emoji do dia.

0: FM 93.3, Menos é Mais e Matheus Fernandes, Lapada dela. E agora chegou a hora, hein? Chegou a hora do emoji do dia. Chegou a hora da gente descobrir qual emoji pra tu mandar aqui pro 99509-0933 e quem sabe leva pra casa um voucher do Mundo Fantástico das Pizzas, hein? Tu vai dobrar tua chance se mandar o emoji do dia aqui hoje, tá? É Copa do Mundo, pro Brasil já era, mas a Copa continua. Então o que, que eu quero? Manda o emoji de bandeira do Brasil, porque afinal, somos brasileiros! Essa é verdade! Então manda emoji aí do jogo de bandeira do Brasil, tá? Porque quando eu voltar aqui, vai ser pra entregar um voucher do Mundo Fantástico das Pizzas. Então manda agora pra mim, manda aí pro 99509-0933. Ó, tá começando a chegar as bandeiras do Brasil. Tô gostando de ver! 99509-0933. Se não mandou áudio, manda aí. Se já mandou, é hora da bandeirinha do Brasil. Emoji do dia, hein?
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0: Band FM 93.3, Boca Louca, Não Pedi Pra Me Apaixonar. E com essa, o nosso curte aí vai ficando por aí hoje, mas eu agradeço, viu? Agradeço a todo mundo que mandou hoje áudio aqui pra mim, que participou junto comigo, que mandou emoji do dia. Muito, muito, muito obrigado. E é o seguinte, chegou a hora, viu? Chegou a hora de eu liberar aqui um voucher pro Mundo Fantástico das Pizzas. Uma pizzaria temática, cheia de surpresas, dezenas de sabores de pizza doce, pizza salgada e ainda tem comida japonesa, é isso aí. E quem vai levar para casa esse voucher é ela, Tatiane Guimarães. Parabéns, Tatiane Guimarães. Tatiane Guimarães, final do telefone 2695. Tatiane Guimarães, final do telefone 2695. Tu foi a grande vencedora desse voucher. Manda um oi aqui pro nosso WhatsApp que eu te falo direitinho como tu faz aí pra retirar teu prêmio e confirmar o teu cadastro. Parabéns, viu, Tatiane? Gente, muito obrigado. Um beijo pra todo mundo. Eu volto amanhã à 1 da tarde. E depois do nosso intervalo comercial, tem a Super 6 com ele, Rodrigo Moreno. Beijo!
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0: 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E aí, como é que vocês estão? Tudo bem? Tudo Band? É tarde de segunda-feira, começando juntos a semana, que prazer estar com você. Vamos juntos!
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0: Aqui é o Rodrigo Moreno, até às 7. Bora!
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0: Chegou a hora da Super 6, são as 6 melhores da Band FM. E é bom porque você vota, você interage com a gente e concorre a prêmios aqui na Band FM. A Super 6 é assim. Você escolhe uma música das 6 e aí você vai pra cima. E aí tem um presentão que a gente tá preparando aqui pra você, mas daqui a pouco eu te conto, tá bom? Vamos anotar a sequência das músicas? Vamos lá! Música 1, Pedido de Socorro, Gustavo Mioto. Música 2, Amor dos Outros, Henrique e Juliano. Música 3, Vou Te Procurar, I Love You Baby, com o João Gomes e o Pablo. Música 4, Te Amar é Meu Talento, Fred Fabrício. Música 5, Dois Fugitivos, Simone Mendes. E a música 6, Ela é Ela, com o grupo Chocolate. Bora lá então, vota, escolhe a sua música favorita e concorre, sabe o quê? 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

0: Band FM 93.3, a sua rádio do seu jeito, fechando aí a primeira parte da Super 6, as três primeiras. Essa é a música 3, João Gomes e Pablo, Vou Te Procurar, I Love You Baby. Teve a música 2, Henrique e Juliano, Amor dos Outros. E a música 1, Gustavo Mioto, Pedido de Socorro. Vai votando, vai anotando aí pra não perder. Vamos lá, música 4, Fred e Fabrício, Te Amar é Meu Talento. Música 5, Simone Mendes, Dois Fugitivos. E a música 6, o grupo Chocolate, Ela é Ela. E você escolhe 1, 2, 3, 4, 5 ou 6 e concorre a uma caixa de guloseimas da Florestal. Maravilhosa. Esse friozinho, então, nem se fala. Uma baita pedida. Um presente que a Band FM preparou pra você. Você pode ganhar essa caixa de guloseimas da Florestal com um montão de chocolate. No final da Super 6, você vota e você participa com a gente. 99509-0933, @BandFM Poa. Vota lá e boa sorte.
1: A

0: muito foda.
1: FM 93.3, Super 6 tem chocolate. Gosto bom de chocolate, ela é ela. Fechando a sequência top, mas muito top da Super 6. São as 6 melhores da Band FM, as mais pedidas que você sabe. Aí você escolhe qual você gosta mais, você vota e participa de prêmios. Tem prêmio pra quem participa. Agora tem que ficar ouvindo a Band FM aí, por quê? Porque quando você ganha, você é anunciado aqui, ó, no ar. A gente manda o um recado pra você. Só que você tem que estar ouvindo aí o programa, entendeu? Então daqui a pouquinho tem o resultado da promoção Caixa de Guloseimas da Florestal, pra você se deliciar com um montão de chocolate. Tem tudo a ver com esse friozinho aí. É bom demais comer um chocolate muito gostoso. Melhor ainda se é da Florestal, né? Qualidade sem igual. Então é o seguinte, fica ligado aí, fica ligado, porque daqui a pouquinho a gente vai voltar com a campeã da Super 6 e também com o resultado da promoção.
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1: E agora tem Band Notícias. Vamos falar de trânsito. Agora, prestação de serviço. O corredor de ônibus da Avenida Oswaldo Aranha terá alteração temporária a partir de hoje, devido à obra nos abrigos da estação HPS. O trecho da rua Fernandes Vieira até o cruzamento com a rua Ramiro Barcelos, no sentido centro-bairro, estará bloqueado. A parada será deslocada para uma parada móvel instalada na calçada. A previsão é que os trabalhos sejam concluídos em até 2 semanas. Agora sim, informações do trânsito. A IPTC informa que a circulação na rua João Moreira Maciel está liberada apenas para acesso local a partir de hoje, com entrada pela Avenida Ernesto Neugbauer. O DEMAI instalou nova estrutura móvel da comporta 12 ontem, localizada no dique da Avenida Castelo Branco. Outras comportas estão sendo modernizadas, impactando o trânsito no local. Os acessos entre a Rua Voluntários da Pátria e a Avenida Portuária permanecem fechados. Para mais informações, fique ligado nas próximas edições do Band Notícias.

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15: Já estamos de volta. Beleza, 5h29. Uma ótima tarde pra você. Cola junto!
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15: Vamos lá, resultado da promoção. Atenção, pessoal que votou, que participou, que mandou o recado, né? E agora nós vamos saber quem é que vai levar a caixa de guloseimas da Florestal para você se deliciar com um montão de chocolate nessa segunda-feira geladinha. Olha, essa caixa de chocolate vem, mas vem em ótima hora, hein? Quem tá levando é a Carla Dreyer, final do telefone 3562. Carla Dreyer, final do telefone 3562. Parabéns, Carla, parabéns, parabéns, parabéns, parabéns! Ô, Carla! Ô, Carla! Ô, Carla, manda um oi aí pra gente, tá? É você mesmo, manda um oi aqui pra gente, pra você receber as instruções, pra vir buscar sua caixa de guloseimas da Florestal e confirmar o cadastro aqui na Band FM 93.3. Parabéns, Carla! Obrigado a todos que votaram. E agora vamos ouvir a vencedora da Super 6.
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0: Pagodinho!
1: Pagodinho!
2: Band FM 93.3, a sua rádio do seu jeito! Rumo no pagode, o Zeca pedindo a conta. Teve ainda Guilherme Benuto e Simone Mendes, manda um oi. Falando nisso, quero mandar um oi pra você que tá aí, ó, ligada nessa segunda-feira, tá aí curtindo a programação. Manda um oi pro nosso WhatsApp 99509-0933. E é o seguinte, tem promoção rolando por aqui, a gente tá fazendo várias paradinhas que você gosta, que é da prêmio, né? Que é pra ver você verdadeiramente feliz aqui na Band FM 93.3. Vamos lá, olha, daqui a pouquinho tem mais premiação por aqui, hein? Então fique ligado na nossa programação, porque na sequência tem mais prêmio que nós vamos liberar aqui nessa tarde de segunda-feira para espantar esse frio aí de 13 graus na nossa capital. Quero mandar um abraço aqui, um oizinho. Vamos lá, mandar um abraço para nossa audiência, a Cris, nossa querida Cris, lá da Restinga, a nossa gloriosa aqui, ó, a nossa amiga Cris de Guaíba também tá com a gente. Oi, Cris, uma ótima semana para você. Obrigado pelo carinho, tá bom, Cris? Lá em Cachoeirinha, a Elaine tá com a gente também, a Tati de Alvorada, minha querida gloriosa Daiane também de Alvorada ligada conosco, quem mais? A Dani lá do Belém Novo. Essa é nossa família, né? Tá sempre ligada com a gente também. Quem mais? A Samanta que é aqui de Porto Alegre. Meu parceiro João Luiz também tá na área. E a Joelma, que não é do Calypso, mas é da Band FM, né? Tá ligadinha aí, Joelma. Grande abraço pra você, Joelma. Obrigado pelo carinho, tá? Boa semana.
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0: 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Ana Castela, é que eu não te esqueci. Faltando 6 minutinhos para as 6 horas da tarde. Tá tudo preparado, a gente vem com tudo. Jogo rápido, uma parada bem ligeira. Na sequência tem Band ao vivo e também tem promoção. Vou liberar para você aqui. Vou liberar para você um par de ingressos para o show do Menos é Mais, Natan e DJ Grefe, dia 12 de julho na Fly 51 em Porto Alegre. Então fica ligado aí, porque depois do intervalo tem presente para quem tá curtindo a Band FM 93.3.
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0: 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Tudo Band? Bom!

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0: 6 horas em ponto, tá no ar o Band ao vivo. Segunda-feira, o pessoal tá meio de ressaca, né? Você viu que eu nem falei nada de futebol, de Brasil, porque eu tô brabo também, né? Fiquei brabo demais ontem o Brasil indo pra casa, né? Mas é o que é, né? Futebol é assim mesmo, né? Um perde, o outro ganha, não tem jeito. E dessa vez ficou ruim pra nós, né? Mas vamos lá, vamos seguir, vamos colocar um sorriso no rosto, vambora, vamos tocar a vida pra frente. E eu tenho presente pra quem tá no nosso Band ao vivo, tá? 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Tá só começando.

0: 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Tá aí o Band ao vivo, começando com tudo. Felipe Rodrigo, Ignora. Teve ainda Dilcinho, Misturados e Péssimo Negócio. Programação sempre muito, mas muito, com muito carinho escolhido. A programação, a playlist do Band ao vivo, ela é especial por isso, que a gente pega cada hit e aí coloca à sua disposição. Você que tá aí agora no trânsito, já tá em casa, ou ainda tá no trabalho, tá na sintonia da Band FM, então você sabe que você é muito bem-vindo. Nós temos aqui prêmio para quem tá participando do nosso Band ao vivo, para quem tá, ó, com o ouvido conectado, seja aí pelo radinho. 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
0: Falando nos caras aí, ó.

Band FM 93.3, fechando o nosso Band ao vivo. Quem sabe faz Band ao vivo. Matheus e Cauã, Luana Prado, Admita, rolou também, rolou Victor e Léo na linha do tempo. Menos é mais, estourando champanhe aqui na Band FM. Falando nisso, falando em menos é mais, ó. Vamos lá, vamos liberar aqui os par de ingressos pro show do Menos é Mais, Natan. E também DJ Griffith, dia... Agora dia 12 de julho na Fly 51 em Porto Alegre. Quem tá levando é a Linda Santos. Final do telefone 9216. Linda Santos! Alô, Linda Santos, é com você mesmo, viu? Manda um oizinho pra gente aqui, tá bom? Pra você receber as instruções pra retirar o seu prêmio e também confirmar o cadastro aqui na Band FM. Valeu, Linda Santos. Final do telefone 9216. E o nosso Band ao vivo vai ficando por aqui, viu? Mas amanhã, 6 da tarde, tem mais. Quero agradecer o carinho dos nossos ouvintes lá de Sapiranga. A Janete é ligada com a gente. E o João lá de Sapiranga, sempre ligado conosco. Também a nossa querida Ilka em Gravataí. Boa semana, dona Ilka. Um abraço pra senhora e tudo é bom, viu? Meu querido Joel tá na área também, né? Um abraço aí pra você, Joel. Tamo junto, cara. Vai dar tudo certo, meu mano. Vai dar tudo certo, viu?

0: Tchau. Tchau, tchau, tchau, tchau, tchau.
1: Valeu, Band FM. 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
0: Valeu, Band FM. Obrigado, obrigado.
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4: Já estamos de volta, 6 horas 26 minutos. Começando a semana bem demais, hein?
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4: 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Beleza, bom demais ter você por aqui. Você que tá no trânsito agora, já tá chegando em casa, tá só pelo descanso, depois de um dia de trabalho. A gente tá junto nessa viração aí, né? Nesse início de noite. E a gente já quer dar uma animada aí na sua noite, viu? 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

Beleza Pura, teve Jonas Esticado, Investe em Mim, teve Zezé de Camargo, Irmão da Lua, Amigo das Estrelas, Maiara e Maraíza, Felizes pra Sempre, programação top de linha da Band FM. 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

Band FM 93.3, tá aí o Belo soltando a voz, supera, recordando baita sucesso aí. O Belo regravou essa música, né? Fez muito sucesso com Alô Som. E na versão do Belo fica lindo, né? E tudo que o Belo canta fica bonito, né? Sete minutos pra sete. Até enrolando a língua aqui. 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Lembrando que daqui a pouquinho a gente vai curtir, sabe o quê? Estação Band FM, com muitas atrações pra gente dar muita risada e começar a semana, né? Tirando essa ressaca aí da eliminação do Brasil, vamos ter que tocar a bola pra frente, né? Agora, você tá torcendo pra quem aí? Pra ser campeão da Copa. Eu sei que tem muita gente torcendo contra a Argentina, isso eu sei. Contra a Argentina tem praticamente 99% dos brasileiros torcendo contra a Argentina.

0: 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Daniel, cheio de charme. Que isso, hein? Essa Band FM é demais. Quero mandar um abraço agora pra Marta. Ela mandou uma mensagem aqui, ó. Primeira vez que participo. Queria dizer que estou sempre com o rádio ligado na Band FM. Ô Marta, muito obrigado pela sua presença. Você é bem-vinda demais. Tá no busão, tá indo pra casa, né? Ela que mora na Zona Sul, no bairro Cavalhada. Um grande beijo pra você. Obrigado, Marta, por essa mensagem tão carinhosa. E a gente fica assim, ó, com o coração quentinho, né? Recebendo essa mensagem carinhosa da Marta. Boa semana pra ti, guria. Obrigado pelo carinho. Meu querido Felipe também tá na área, meu parceiro. Tá sempre escutando a gente aí. Valeu, meu mano. Bom trabalho. Ele que é, né? Tá sempre no corre, né? Bom, vamos ao resultado da promoção. Tá levando aqui par de ingressos para o Aqualocos. Presta atenção, hein? Levando um par de ingressos para o Aqualocos. Vai com acompanhante para curtir esse parque maravilhoso. É a Carla Eduarda de Canoas. Carla Eduarda de Canoas. Final do telefone 2101. Carla Eduarda de Canoas. Parabéns, Carla! Manda um oi aqui pra gente, tá? Manda um oizinho pra gente dar as instruções pra você vir buscar os seus ingressos do Aqualocos e confirmar o teu cadastro aqui na Band FM 93.3. Obrigado pelo carinho, obrigado pela parceria. Amanhã eu te encontro às 5 da tarde aqui. Se der tudo certo, se Deus quiser. Boa semana pra todo mundo. Na sequência, Estação Band FM.
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0: rola.
1: Eu não acho que rola? A Luísa parece com rola.
2: Oh, quem?
1: Rola. A Luísa não parece com rola.
2: Não, parece gelada, com outra
0: hein?
2: Coisa.
0: É. Gelada, hein?
2: Quem?
0: Pegou duas vezes na bola e meteu os dois gols.
2: Falei
0: gol,
2: pra você, pai. Ele é ET. Ele não tava lá.
0: Ele é um ET mesmo.
2: A Márcia tem razão, ele não tá. Pode procurar, ele não tava lá. De repente ele apareceu na frente do gol.
0: Traz ela no programa hoje pra gente falar.
2: Ela vem. Eu acho que ela vai falar isso.
1: Ela avisou aqui.
0: Fé da mãe.
2: Diniz na seleção?
0: Nossa!
2: Não? Vocês não querem?
0: Papai Dodô!
2: Mano Menezes!
0: Dorival Júnior!
2: Dorival?
0: O Lucha! Vamos trazer o Lucha, vai!
2: O Lucha não. O Lucha vai trabalhar no Estação Bahia Fim. Ele veio aqui aquela Romário. Vez, fez sucesso, nós queremos que ele venha pra cá.
1: Romário,
2: ele comenta.
0: Não, põe o Neymar de técnico, vai.
2: O Neymar é senador, ele tem que voltar a trabalhar.
0: Não, Neymar!
2: O Neymar de técnico.
3: Estação.
2: Não, o Romário, senador.
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2: Ai, meu Deus, você é bom que o Romário vai voltar a trabalhar, né? É bom, pelo menos ele vai continuar comentando os outros jogos lá. Liga pro Cazé aí. Tem o nome do Cazé?
1: Qual que é o técnico da Kings League?
2: Na Kings League que se lasque também. Isso é outra coisa que me deu...
1: Portoguro.
2: Que me deu raiva na vida dessa Kings League aí. Só serviu pra estragar o Neymar, essa porcaria.
0: Como técnico, então, vai. Ele é famoso na internet, Toguro?
1: Calma, pai.
2: Ele vai levar o que é um negócio energético lá pros caras, é isso?
0: Calma, pai.
1: Calma.
2: Ó, você vê que esse negócio da economia, a gente falando aqui... Você manteria ou não o Ancelotti? Mas teve ouvinte que sofreu na pele o negócio da economia aí.
5: Boa noite, Rosso Ramos. Boa noite, Paulo Gomes.
0: Fala aí.
5: Boa noite, Ana Maria.
1: Noite.
5: Que é o Rony de Pilar do Sul. O Robson, acredita? Sábado à noite fui lá e comprei uma bendita de uma buzina. Paguei tritão na buzina. Dinheiro perdido. É pra acabar.
0: Dinheiro
5: fazer
0: perdido.
5: Fazer o que? Faz parte. Um abraço, rapaziada.
2: Usa a buzina do jogo do Corinthians agora.
0: Não, faz o que a gente tá fazendo o ano inteiro. Só buzinando na cabeça do Ancelotti.
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2: Aí, Ancelotti. Quero ter prejuízo na buzina.
0: 30 conto no buzina.
1: Ah, gente.

0: Ouvinte chileno, quem pegou, pegou. Obrigado. Aqui no nosso Estação Band FM no AAUIAUIAUAR. Olha, é remixado. Vem pra cá, participa com a gente aqui. 11999919197. Já vai pensando aí no desafio ao Mano. Mano também é todo ano, mas ele vai fazer o desafio hoje. Então como é que você faz? Três palavras pro Mano rimar e pode escolher um convidado se quiser, senão faz só ele mesmo. Mas manda três palavras e manda escrito aqui pra gente já bater o olho e já falar as palavras pra ele fazer a rima na hora no desafio, certo?
1: Boa!
0: Certo, Paulo Gomes?
1: Boa, lindo!
0: Tem ouvinte na linha.
1: Você
0: alô!
1: É lindo. Você é lindo!
0: Alô!
2: Oi, Robito! Oi. Boa noite!
0: Boa noite! Quem tá falando?
2: Tudo bom?
0: Tudo bem.
2: É a Debs.
0: Oi, Debs.
3: A Debs.
0: A Debs, gente.
2: Saudades de vocês,
0: também,
2: gente.
0: Também, linda. Ana Maria, linda. Fale com a Debs.
3: Saudades, menina.
0: Paulo Gomes, também, né? A Debs tá aí. Ela é a nossa, nossa editora.
2: Foi
0: de assuntos especiais.
2: Quem sabe um dia não trabalha aí com vocês,
0: vai saber, né?
2: Quem sabe um dia.
0: Vamos falar com a direção.
2: Saber, né?
0: Vamos falar
3: quem
0: com a direção.
3: Sabe, né, Debs?
0: Ô, Debs.
2: Alô, Murilo?
0: Olha, bicho, o povo perde a vergonha, né? Ô, Debs.
2: Oi.
0: Me diz aí, você mandaria o Antelote embora?
2: Mas com toda certeza do mundo.
0: Tá bravo.
1: É isso?
0: Por quê?
2: Ele, primeiro que ele não sabe nem falar português direito. Vamos começar por esse item.
0: Tá.
2: Não aprendeu nem o português.
0: Tá.
2: Ele ainda não entendeu como é que o pessoal joga, né, aqui no Brasil, os jogadores. E assim, eu tenho pra mim, é uma questão minha. Eu acho que a gente tem que admitir que às vezes existem pessoas que são um pouco mais capacitadas profissionalmente falando.
0: Tá.
2: Então, eu sou corintiana, mas eu tenho que puxar o saco do Abel Ferreira. Ele soube fazer o Palmeiras mudar da água pro vinho.
1: Já
2: porque ninguém dava nada. Antes dele entrar, o Palmeiras tava naquela coisa toda e não sei o quê. Mas pra mim, eu acho que se ele tivesse lá, ou até mesmo a Leila, dona
0: olha,
2: Palmeiras,
0: Leila no...
2: se ela tivesse lá,
0: pode
2: ter certeza que o Hexa vinha.
0: Olha, é contundente, cara. A Débora, hein?
1: A Débora
0: contundente.
1: Ela tá dando o nome de quem ela queria
0: ver. Exatamente,
1: na seleção.
0: Exatamente, mal bem, essa é a opinião
3: posso
0: dela, não é?
3: Pode. Daqui 4 anos a Débora vai estar torcendo pro Palmeiras. Fica vendo.
2: Não, isso
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1: O Abel Ferreira na seleção, ó. Só ia comandar o Brasil no primeiro jogo.
0: Ia ser expulso
1: todo jogo.
3: É verdade.

0: Tiaguinho, ponto fraco, estação Band FM, música feita em homenagem à seleção brasileira.
1: Pois é.
0: Ai, meu Deus do céu. Ô, Paulo Gomes, e aí, hein, mano?
1: Vou falar pra vocês aqui.
0: Fala, bicho.
1: Da cantora Isa.
0: Cantora Isa.
1: Linda, né?
0: Lindaça.
1: Maravilhosa.
0: Competentaça também.
1: Ela tá
0: de
1: namorinho, ele tá de com namoradinho, né?
2: Isso. Ah, é?
1: É um ator o nome dele, é o João Vitor Silva.
0: Ele?
2: João Vitor Silva.
1: Mas um pouco mais jovem que ela, ela tem 35, ele tem 29, ó.
0: Ah, mas quer saber, orna.
1: Não, é, mas nada, nada demais, mas é porque eles estão, ó, beijando a boca.
0: Dando beijinho, dando beijoco. Né?
1: E aí ontem, ela apareceu na internet, que ela tava se arrumando pra assistir o jogo do Brasil. Só que ela apareceu de biquíni verde e amarelo.
0: Olha. Mas essa é uma roupa boa pra ver jogo, não é?
1: Biquininho verde e amarelo, que maravilha, né? E na postagem, quem foi lá comentar?
2: Quem?
1: Aliás, ela escreveu, aqui é o Brasil, quem foi lá comentar?
2: Quem?
1: O namorado dela, o João Vitor. Quem
0: claro.
1: Que escreveu? Quando ele, a foto é de biquíni, tá, Brasil? Ele falou assim...
0: Você é exa.
1: Não, agora vocês entendem por que eu ando tão sumido, né? KKKKK. Robson?
0: Olha, tá gastando tempo, hein?
1: É, tá voando nesse avião
0: eu,
1: aqui.
0: Eu não vou dizer tá perdendo, porque ali ninguém perde tempo. Tá gastando.
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1: Tá até meio magrinho, assim, né? Pálido, né, velho?
4: É inevitável. Você pode entrar dentro...

0: pra quê? Fala pra
1: mim. Bande FM, Murilo Huff, saudade estranha pra quê? Fala pra mim, é isso.
2: Tô com medo. A gente vai ter uma seleção daqui 4 anos, eu tô com medo, Robson.
1: Paulo Gomes, tava dizendo aqui para a Ana Maria Brisa que ela tá nervosa. Fica calma, Ana Maria.
3: Tô nervosa.
1: O Maicon Salles, então, coitado, tá nervoso. Ele tá.
4: Ai,
1: gente, esquece Hexa. O Brasil tem que ter um time bom. Porque o Brasil não tem um bom time. Os jogadores são bons.
2: Falando time conjunto,
1: o time conjunto, coletivamente, não tem ainda.
2: Tá muito improvisado, Robson.
1: Primeira coisa que o time tem, que o Brasil tem que ter é um time bom. E se tiver um time bom, não é garantia que vai ganhar. Vai jogar bem, pode ganhar, ruim, pode não ganhar. A França tá lá dando show. Pode ser que não ganhe.
2: Só um
1: ganha, gente.
2: Tá bom. É o famoso tá bom.
1: Ai, Brasil brasileiro, viu? Salva nós. Salva aí o vendedor de camelô aí, que eu falei, como é que é o negócio? É, Paulo Gomes, olha aqui, a veterinária Ana Laura Furigo dos Santos, de Furico? 34, Furigo, menino, você vê como é que é? Mas ela fez um negócio muito interessante. Furigo. É, ela fez um negócio muito interessante.
3: O que ela fez?
1: A Furigo. Ela criou uma academia especializada em cães. Academia.
2: Pra quê? Não.
1: Boa pergunta.
2: Não, eu sei, gente, você que tem cachorrinho, eu sei que cachorro quer fazer tudo.
1: É,
2: né?
1: Mas não sei se eu levaria o meu cachorro na academia. Mas enfim, o local tem piscina, hidroesteira e pista com obstáculos e superfícies e áreas específicas para exercícios.
3: Olha.
1: Olha lá, captamos o momento que os cães estão lá em atividade. Olha lá.
2: Eles fazem exercício mesmo, Ana. Olha lá.
1: Exatamente. Ao serem matriculados, os cachorros começa com uma avaliação. Olha isso, avaliação física.
2: Tá certo.
1: Aí é feito um... bicho, com todo respeito.
2: O que eles fazem?
1: É elaborado um programa individual de exercícios adequado à sua idade, condição física e objetivo.
2: Caramba!
1: Meu amigo meu que disse que estão tratando cachorro igual gente, até é verdade, viu?
3: Rapaz.
1: Além da rotina de treinos, é montado um plano de dieta. não é
3: tem
1: possível.
3: Tem dieta?
1: Dieta pro cachorro. Olha. Tanto pra cães que comem ração, quanto pra aqueles que têm uma alimentação natural.
3: Ração integral.
1: É, deve ser ração vegana.
2: Creatina.
1: É, creatina pro cachorro. Atualmente, whey pro cachorro. Mas tinha, outro dia eu fui no pet shop, tinha lá coisa de whey
2: pro cachorro. Proteína pra cachorro, tem. É.
3: Nossa,
1: atualmente, gente. A academia trabalha com planos mensais, trimestrais, semestrais e anuais, todos definidos após a avaliação inicial. Olha, eu vou dizer uma coisa, eu pago menos pra minha personal trainer. Se ela ouvir essa notícia, ela vai querer aumentar a mensalidade pra mim.
2: É verdade.
1: A Vanessa, beijo, Vanessa. A partir de R$299.
2: Caramba!
1: Pro cachorro malhar lá em Sorocaba.
2: Caramba!
3: Gente!
1: É. Tá em Sorocaba, então. Academia.
3: Tá um dinheirinho.
1: A casa Sorocaba ouvindo agora a estação.
2: Aí então, né, Robson?
1: 300 conto pro cachorro malhar, rapaz. Tá com dieta e plano de exercício. Olha isso.
2: Ela teve ideia de fazer um malhacão, né, velho?
5: Estação!
2: Malha o dono do cachorro, né?
3: Rapaz.

0: gosto assim.
1: Band FM, Gustavo Mioto, com a Mari Fernandes, eu gosto assim. Aqui no nosso Estação lá, Band FM, ó, o Araújo mandou mensagem aqui dizendo que o meu cachorro já faz exercício todo dia. Corre atrás de várias motos na rua. Tá aí, fazendo aeróbico.
2: Tá vendo?
3: Os motoca, não, né? Se,
1: pagar se, academia. Mas na, lá na academia, ela tem essa aula de correr atrás de moto, também aumenta um pouco a mensalidade.
2: E não adianta também correr e não ter a dieta, né?
1: É. É, então, não, senão não queima.
3: E na academia tem o cardio, né, velho?
2: É.
3: No Malhacão, velho.
1: O Paulo Malhacão. Tem aí o negócio?
3: Cara, é um desafio agora, né?
1: Desafio,
3: mesmo?
1: Mano.
2: Vai, vai.
3: Você tá preparado? Só que, putz, meu.
2: Ó, já avisando que eu tô meio abalado ainda com a,
3: não,
2: com
3: tá,
2: a situação
3: mas...
2: da seleção. Então, se eu ramelar hoje, não tô bem.
3: Vocês vão, vão ser profissionais, você e Ana Maria?
2: Por quê?
3: Estão pedindo vocês dois aqui, cara.
2: Eu e Ana Maria?
3: É. Nossa, olha, silêncio, viu?
2: Não, é porque aí é com ela, né?
4: Ó, pelo programa eu faço.
1: Pelo programa ela vai fazer. Boa, boa, Ana. Boa, aí, Ana. Boa,
3: profissa, hein?
4: Toca aí, toca aí, Ana Maria. Não exagera, vai. Sai daqui.
1: Nossa, que isso?
3: O Flávio mandou aqui, ó.
2: Toca aí.
3: Seleção.
2: Seleção.
3: Ai. Segunda palavra. Teimosia.
1: Ai, meu Deus.
2: Teimosia.
3: Terceira e última palavra. Choro.
1: Nossa, gente, que isso, hein?
3: Seleção, acabou, teimosia, né? Choro. Acabou, acabou a Copa do Brasil.
1: Acabou,
3: né?
1: A Copa.
2: Acabou, né?
1: Vamos falar nisso, então. Depois a gente vai falar, mas a Espanha classificou. Daqui a pouco detalhes aqui no nosso bloco do futebol já.
2: Vamos lá, Ana Maria.
1: Futebol. Vai.
4: Vamos lá, né?
1: Então vai.
4: Então vamos.
1: Vai, porque também o programa tem horário, não é assim, é? Vocês ficam pensando aí. Vambora, vai.
4: Vocês não acostumam, não, que vão ficar fazendo esse quadro com esse cara toda vez.
1: Tá bom, os ouvintes
2: então,
1: que pedem.
2: Vamos lá, então. Começou, vai. Vamos lá. Vamos improvisar. Eu e a Ana Maria hoje é que vai rimar. É. Não deu bom, não.
4: Infelizmente, tchau pra seleção.
2: É. Vamos lá, vamos aqui. Tamo junto aqui, porque eu vou improvisar. E a Ana Maria, que vai me ajudar. Presta atenção que agora nós vamos falar. E aí, o que você diz, Ana Maria?
4: É, acho que o Ancelotti teimou com a teimosia.
2: Não sei, não. Você que falou nessa improvisação.
3: Nossa, Ana Maria,
2: e aí, teve muito choro?
4: Ah, eu até quando perdi o louro.
1: Meu Deus.
3: Deixa eu falar uma coisa.
1: Pode.
3: Ana Maria completamente fora da...
1: Humano também.
3: Humano também.
1: Perdido, passou mal. Passou mal. Parecia o Brasil tocando mal a bola ontem.
4: É, a gente tá abalado, né?
1: É, não,
3: tá nítido.
1: Nota 7.75.
3: Não.
4: Tá todo mundo triste.
3: 6,5.
4: Tá todo mundo triste.
1: E olha lá.
2: Eu também tô triste. Dá um abraço aqui. Sai daqui!

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11: Como remédio, meu, pra não ficar assim. Ah, ela, Maria Brisa, eu não sei mais a quem recorrer. Acabou o Hexa.
13: Eu vai ter Hexa.
11: Eu
13: sei, cara.
11: Vamos esquecer o negócio de Hexa, meu. Ó, já foi penta. Quem ganhou 5 Copas até hoje? Ninguém. Então vambora, acabou isso aí. Larga a mão.
13: Vambora. Vai. Vamos lá, então.
11: Ah, Ana Maria, viu?
13: Dá uma palavra aí, vai. Pensamento de hoje. Olha, diz que eu não boto defeito em ninguém.
11: É.
13: Não? Defeito já tá na pessoa, só comenta.
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13: Gostei, gostei.

0: FM, Luan Santana, Olho Marrom, aqui no nosso Estação Band FM. O ouvinte participa com a gente, manda mensagem. Você pode escrever ali ao vivo e a gente põe você ao vivo para participar aqui da programação da Band FM também ou aqui pelo nosso WhatsApp da Band.
1: Boa noite, Band FM.
2: Boa noite.
1: Aqui é a Janaína Priscila, da cidade de Matão, interior do estado de São Paulo, curtindo vocês. E na minha opinião, com certeza esse técnico já tinha que sido demitido na mesma hora.
0: Nossa!
1: Ele errou feio, não colocando o Vini Júnior para bater o primeiro pênalti que o Brasil teve o prazer, né?
0: Você viu?
1: De conquistar. E ali já foi o erro dele. Ele já tinha que ter sido demitido naquela hora.
3: Rapaz.
1: Beijo, me coloca no sorteio.
0: Tá bom.
1: Viu? Boa sorte. Sou Uber aqui na cidade de Matão, interior do estado de São Paulo.
0: Ela é Uber na cidade de Matão.
1: E pra completar, comprei capa pra pôr no carro, comprei buzina, comprei chapéu, comprei tudo que eu achei que dessa vez a gente ia e não foi.
3: Olha.
0: Lá vem o prejuízo aí. É, bicho.
4: Então manda embora, então, vai.
0: Vai.
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4: Vamos embora, gente, também.

0: Simone Mendes, saudade proibida aqui no nosso Estação Band FM. Vem pra cá, ô Calvão. Peraí, vamos ouvir o ouvinte aqui. Já fica aí, Calvão. Já fica aí.
1: Fala, Robson Ramos.
0: Quem vamos.
1: Tá falando é Célio Piola.
0: Olha lá o Célio.
1: Aqui da Vila Prudente. Na verdade,
0: tem que
1: trocar todo mundo, sair tudo da seleção brasileira.
0: É todo mundo.
1: Um time que tem um goleiro de mão de alface. Não fez uma defesa difícil.
0: Alô, besteira. Ontem fez três.
1: Igor Thiago.
0: Ah.
1: Paquetá só serve pra dançar funk.
0: Olha lá, ó.
1: Neymar em fim de carreira.
0: É.
1: Sem condições. Rafinha tem que comer muito arroz e feijão, o cara tá desnutrido.
2: Olha aí.
1: Não dá. Não teve um meia de ligação.
0: Oh.
1: Não, sem lateral.
0: Oh.
1: Que seleção é essa? Foi a pior seleção que eu já vi na vida. Troca todo mundo. Valeu, abraço.
0: Bom, uma boa notícia pra ele, né, Calvão? Metade desses caras aí vão tudo embora.
2: Bem, amigos.
0: Venceu a idade.
2: Bem, amigos.
0: Venceu.
2: O sonho do Hexa foi adiado mais uma vez?
3: Foi.
0: Foi.
2: Não sei se vou narrar, provavelmente não vou narrar mais.
3: É, você já despediu, né?
2: Cara, com 80 anos, amigo.
0: Você despediu de novo, né?
2: Quem é que vai narrar com 80
0: anos? Você despediu de novo.
3: Já faz uns 20 anos que você tá se despedindo,
2: é,
3: mas tudo bem.
2: Mas dependendo do Pix.
3: Olha lá.
0: Carleto, fica ou vai?
2: Na minha opinião,
0: é.
2: Tem que ficar.
0: Tem que ficar?
2: Tem que ficar.
3: Não, eu também acho, velho.
2: Tem que ficar, amigo. Porque tem que construir uma seleção com técnico ali ao longo prazo, amigo.
0: Tá.
2: Né?
3: Né?
2: Ah. É mais uma chance pro Ancelotti.
3: Tá. Até porque ele renovou o contrato mesmo antes, né?
0: Renovou antes.
3: Então, a princípio é ele mesmo, né?
0: Eu falei aqui outro dia, ele tá um ano, e nesse um ano, quatro jogadores que ele ia levar como titulares quebraram.
3: É.
0: Não puderam nem ir pra Copa.
3: É. Rodrigo, Rodrigo.
0: O Rodrigo, Estevão, Militão e o qual que é o outro jogador? Rodrigo Estevão, Militão, tem mais um, que não tá vindo agora aqui. E depois, na Copa, quebrou o Wesley, o lateral.
2: Rodrigo.
0: Já na Copa. É, que tava jogando. E aí ficou sem.
2: Bem,
0: então, complicado. Complicado. Jogadores que eram do esquema, que estavam prontos no time.
3: Ontem foi a despedida mesmo da seleção de Casimiro, de Neymar,
0: foi,
3: né? Dessa turma dos 30 e pouco.
0: O Neymar diz que vai... Tem, eu já vi... Olha, vou te falar uma coisa também. A galera do Neymar é muito chata, cara.
2: É
0: muito chata aí. Não, porque o Messi tá com 39 e foi... Não, bicho, fica bom já.
2: Já deu o que tinha que dar.
0: É, colaborou bastante.
2: Sabe
0: ó, Cristiano Ronaldo confirma adeus à seleção de Portugal.
3: Também?
0: Portugal saiu, não sei se vocês sabem. A Espanha ganhou de Portugal 1-0, gol aos 45 do segundo tempo.
2: Amigo.
0: A Espanha vai para as quartas de final, vai enfrentar o vencedor de hoje de Bélgica, Estados Unidos.
2: É bem, amigos.
0: E aí o Portugal saiu, o Cristiano confirmou que tá fora.
3: Mas a não próxima Copa vai ser também em Portugal.
0: Também em Portugal, tem gente que fala, não vai querer aparecer.
2: Sabe o que mais me doeu?
0: O que mais doeu?
2: Ver o Haaland com aquele tambor. Fazendo a remada e a gente não pôde mostrar o Olodum.
0: Então, porque ele parecia do Olodum, né? Fazendo a remada lá. Parecia do Olodum.
3: Mas, ó,
0: parecia do Olodum.
3: Tirando, né, o Brasil aí, o Haaland, ele é... Você viu? Ele toca na bola, é pra chutar pro gol.
0: Sim, véio. Eu falo isso sempre.
3: É. Ele não é pra fazer gracinha, não é
0: paulada. E ele não erra. Ele não erra.
3: A paulada do segundo gol
0: não
3: é brincadeira,
0: é.
3: No cantinho.
0: Ele olha pro gol e se ele bater, não, a bola sempre vai entrar.
2: Nunca mais eu vou ouvir aquela música. Rala, nunca mais.
0: Vocês vão torcer pra quem? Portugal já saiu, já era. Eu tava torcendo, já era.
3: Eu de Portugal.
2: Qualquer um menos a Argentina.
3: Eu vou na Noruega pra tirar a Argentina.
0: Eu vou na Inglaterra agora que Portugal saiu. Era Portugal, viria a Inglaterra. Como Portugal saiu agora, Inglaterra. Se a Inglaterra sair, eu vou na França. E aí eu vou deixar a Espanha e a Argentina por último e espero que os Estados Unidos não passe.
3: Boa.
0: Porque depois de ontem é sacanagem, né? O Trump pediu pro cara tirar o cartão vermelho do cara lá e disse que o Klaus era um juiz brasileiro suspeito. Suspeito de quê? Ele mesmo não expulsou o jogador, ele só expulsou depois do VAR.
2: Que negócio é esse, amigo?
0: Nunca vi isso aí.
3: É uma pressão...
2: Ele não é árbitro de futebol.
0: Aí depois ele falou assim, não, eu não pedi pra tirar, eu só falei que era injusto. O presidente do país fala que é injusto... Os caras obedecem. Que absurdo.
3: É uma boa pergunta.
0: Absurdo.
3: Uma boa pergunta pra amanhã. Pra quem você vai torcer na Copa?
0: É uma boa, né? É uma boa.
3: Vamos guardar pra amanhã.
0: É isso.
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0: FM, Bruno Diegues, com o um sorriso maroto, clique aqui na nossa estação Band FM. Tem que chamar ela, Paulo Gomes.
1: É ela, ela alertou todo mundo semana passada.
0: Márcia Sem Sentido.
2: Eu avisei, né?
0: Olha.
2: Pelo amor de Deus. Eu avisei pra tomar cuidado. Vamos, caramba!
0: Eu confesso, caramba, que filho, quando você veio aqui e falou, eu fiquei meio assim, falei, isso
1: não, eu não dei não é muita possível. Corda, vou ser sincero, viu,
0: ET.
2: Robson?
0: ET.
2: Ele é um ET, arcturiano. É. Eles são perigosíssimos.
0: É, sabe por que eu cheguei à conclusão que são mesmo?
1: Ele é frio.
2: Você viu?
0: Não, e outra coisa, ele não tava lá, Paulo.
2: É, Phil.
0: Como você viu ele no primeiro tempo?
2: Tinha às vezes que ele, a nave puxava ele. Eu só esquecia dele do jogo.
1: É?
2: E a nave
0: reduzia
2: ele.
0: Aí eles esperavam a hora certa que a bola ia sobrar.
2: A nave abria, pum, colocava ele lá, pá!
0: Aí saiu o gol.
2: Gol.
1: A cabeça... Você viu o pulo, cara, que ele deu pra cabeçada? Ele voou.
2: A cabeça daquele
0: ele voa, né? Ele voa, né?
1: A cabeça de quem?
2: Daquele rolo. Pelo amor de Deus.
0: Você é norueguesa?
2: Eu não.
0: É que você falou com o sotaque deles agora.
2: Que é?
0: Eu entendi.
2: Rola, né?
0: Então, eu achei esquisito porque ele saiu voando. Ninguém voa aqui na Terra.
2: Eu avisei.
0: Né?
1: Você avisou, cara? É sério,
2: entrar,
1: cara.
2: Entrar com os paradap no umbigo, ninguém entrou.
1: Não mesmo.
0: É.
1: Não vi ninguém.
2: As energias cada vez pior, encosto em cima do Neymar.
0: Tinha encosto?
2: Nossa!
0: Na hora do pênalti do Bruno Guimarães.
2: Nossa, sabe qual era o encosto que tinha na hora do pênalti do Bruno Guimarães? Gente, vocês vão ficar assustados agora.
1: Ai, lá vem.
2: Gente, tinha uma girafa. O pescoço de uma girafa. Atrapalhando a visão dele.
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0: FM Zé Neto e Cristiano, largado as traças, direto da redação, Manuel Gomes, vem cá. Vem cá.
1: Olha, tô assustado com essa notícia, viu?
0: Ai, meu Deus.
2: Fala aí, amigo.
1: Michael Phillips. Americano Michael Phillips,
0: ele?
1: Homem com o menor pênis do mundo, confirma cirurgia pós vaquinha. Grato pelo por todo mundo. Fizeram uma vaquinha pra ele, Robson.
0: E ele vai operar?
1: Vai!
2: Vai aumentar o rolo. Vai aumentar o rolo.
0: Meu Deus. Não fala assim, Manuel.
1: Manuel.
0: Jesus amado. Eu ia até comentar.
1: Perdi
0: um rebolado pra comentar.

0: Marrone, ligação urbana no finalzinho do Estação Band FM. Acabou. Aqui, cafeteira elétrica da Britânia para britanear sua vida, para Eliane de Lima Beiro. Parabéns, Eliane de Lima Beiro, ela ganhou.
1: Ela ganhou a Beiro.
0: Vambora, gente.
2: Vambora.
0: Esse dia do inferno vai embora, esse dia carros, né? De ontem, né?
2: A gente vai ter uma seleção?
3: Vai.
0: Vai ser um time bom. Agora vai ganhar outra coisa. Calma, gente, esquece. Calma, primeiro tem que ser um time bom. Primeiro tem que ser um time bom, depois te vê o Hexa.
3: Ronaldo Fenômeno, ressuscita o Pelé.
0: É o pau pensamento. É isso aí, tchau pra vocês.
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9: Está no ar a Voz do Brasil. As notícias do governo federal que movimentaram o país no dia de hoje.
13: Olá, boa noite.
20: Boa noite para você que nos acompanha em todo o país.
13: Segunda-feira, 6 de julho de 2026.
20: Vamos ao destaque do dia na Voz do Brasil.
13: Estudantes podem se inscrever a partir de amanhã no ProUni, o programa Universidade para Todos.
20: A iniciativa seleciona quem busca uma vaga em uma instituição privada de ensino superior. Gabriela Noronha.
21: Para participar, o estudante deve ter cursado ensino médio em escola pública ou como bolsista integral em escola privada.
13: Imunização contra o HPV. Jovens de 15 a 19 anos podem se vacinar até dezembro.
20: Deve ser vacinado quem não recebeu o imunizante na idade recomendada ou não possui registro de vacinação. Nazi Brum.
22: A vacina também está disponível para grupos específicos, como pessoas vivendo com HIV, transplantados, pacientes oncológicos e usuários de PrEP, a profilaxia pré-exposição ao HIV.
13: Canal oferece escuta a jovens de forma humanizada.
20: Pode falar. Adolescentes podem receber de forma gratuita atendimento em saúde mental por meio de plataforma digital. Edinaldo Júnior.
23: A Rede Pode Falar é um canal gratuito e anônimo que pode ser acessado pelo celular de maneira fácil, rápida e simples.
13: Hoje na apresentação da Voz do Brasil, eu, Mariana Jungmann e Luciano Seixas.
20: Acompanhe a gente ao vivo. 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
13: Estudantes que desejem concorrer a bolsas de estudo em instituições de ensino privadas por meio do ProUni, o Programa Universidade para Todos, as inscrições começam amanhã e seguem até o final da semana.
20: As bolsas cobrem o equivalente à metade ou ao valor total da mensalidade do curso.
21: O programa Universidade para Todos oferece bolsas integrais e parciais em instituições privadas de ensino superior. Duas vezes ao ano são abertas as inscrições para a seleção de bolsistas. E quem quiser concorrer a uma vaga nesse segundo semestre deve ficar de olho nos prazos. As inscrições começam nesta terça-feira e vão até sexta-feira, dia 10 de julho. Para participar, o candidato precisa ter concluído o ensino médio, participado das edições de 2024 ou de 2025 do Enem, obtido no mínimo 450 pontos na média das 5 provas do exame e nota maior do que 0 na redação. Além disso, segundo o edital, o estudante deve ter cursado ensino médio em escola pública ou como bolsista integral em escola privada. Para obter uma bolsa integral, a renda familiar bruta mensal por pessoa deve ser de até salário mínimo e meio. Já para as bolsas parciais, a renda familiar bruta mensal por integrante da família não pode ultrapassar 3 salários mínimos. Lembrando que professores da rede pública têm regras específicas de isenção de renda para licenciaturas. O resultado da primeira chamada será divulgado na próxima semana, em 15 de julho, enquanto a segunda chamada está prevista para 5 de agosto. As inscrições são gratuitas e devem ser feitas exclusivamente pelo site acessounico.mec.gov.br/ProUni. Gabriela Noronha para a Voz do Brasil.
13: E as inscrições para a Prova Nacional Docente 2026 foram prorrogadas até o dia 10 de julho.
20: O novo prazo também vale para solicitações de atendimento especializado e para o uso do nome social.
24: Para efetivar a inscrição, o candidato deve pagar a taxa de R$ 85,00 até o dia 14 de julho. Essa também é a data em que será divulgado o resultado das solicitações de atendimento especial. Em caso de negativa, os recursos podem ser apresentados pelos candidatos até 16 de julho. A aplicação da prova está mantida para o dia 20 de setembro e o resultado final será divulgado em 15 de dezembro. O exame é composto por duas partes, sendo uma voltada para a formação geral docente e outra para questões específicas de 21 áreas da licenciatura. A prova nacional docente tem o objetivo de avaliar a formação dos profissionais que estão concluindo cursos de licenciatura em todo o país. Mas o resultado também pode ser usado como parte de processos seletivos em concursos públicos para a contratação de profissionais de educação básica. Priscila Machado, para a Voz do Brasil.
1: As inscrições para a prova nacional docente devem ser feitas pela internet no endereço pnd.inep.gov.br.
20: E as inscrições para o Fundo de Financiamento Estudantil, FIES, do segundo semestre de 2026, abrem entre os dias 14 e 17 de julho.
1: Nessa etapa, o programa oferece mais de 44 mil vagas para estudantes que desejam financiar cursos presenciais em faculdades particulares.
20: Para participar, o candidato precisa ter feito o Exame Nacional do Ensino Médio a partir de 2010, alcançado média mínima de 450 pontos nas provas, sem zerar a redação, e comprovar renda familiar de até 3 salários mínimos por pessoa.
1: O resultado da seleção vai ser divulgado em 30 de julho.
20: A inscrição para o FIES é gratuita e deve ser feita exclusivamente pela internet, no Portal Único de Acesso ao Ensino Superior, em acessounico.mec.gov.br.
1: Campanha de vacinação contra o papilomavírus humano foi prorrogada até o dia 31 de dezembro.
20: O público-alvo são adolescentes e jovens de 15 a 19 anos e pessoas de grupos prioritários.
1: O imunizante está disponível nas unidades básicas de saúde de todo o país.
2: O objetivo da campanha é alcançar pessoas que não foram imunizadas na faixa etária recomendada ou que não possuem registro vacinal. O esquema previsto no calendário nacional de vacinação é indicado para meninas e meninos de 9 a 14 anos. Na estratégia de resgate, adolescentes e jovens de 15 a 19 anos poderão se vacinar de graça até 31 de dezembro.
20: De grupos prioritários.
1: O imunizante está disponível nas unidades básicas de saúde de todo o país.
2: O objetivo da campanha é alcançar pessoas que não foram imunizadas na faixa etária recomendada ou que não possuem registro vacinal. O esquema previsto no calendário nacional de vacinação é indicado para meninas e meninos de 9 a 14 anos. Na estratégia de resgate,

0: recomendada para pessoas de 9 a 14 anos na rotina. Só que tem pessoas que já hoje estão com 15, 16, 17, 18, 19 anos que não foram vacinadas. Então nós demos a oportunidade dessas pessoas colocar a vacinação em dia.
1: A vacina também está disponível para grupos específicos, como pessoas vivendo com HIV, transplantados, pacientes oncológicos e usuários de PrEP, a profilaxia pré-exposição ao HIV. O papilomavírus humano, HPV, é uma infecção sexualmente transmissível e está associada a diferentes tipos de câncer, como os de colo do útero, boca e garganta. Após o encerramento da campanha em dezembro, a vacina continuará sendo oferecida de graça a crianças e adolescentes de 9 a 14 anos e grupos específicos. Os demais deverão ser vacinados em clínicas particulares. Reportagem Nazi Brum.
2: Atenção, médicos de todo o país. Estão abertas as inscrições para edital de contratação de especialistas para o SUS.
3: Ao todo, são disponibilizadas 1.138 vagas imediatas, que abrangem 309 municípios nas 5 regiões do país.
2: Entre as especialidades, a área de anestesiologia lidera a oferta de vagas com 290 no total.
3: E as demais estão distribuídas entre ecocardiografia, cirurgia geral, endoscopia digestiva, colonoscopia e oncologia clínica.
2: As inscrições devem ser feitas pela internet na plataforma da UNASUS, no endereço acesso.unasus.gov.br.
3: Em cada 10 estudantes de 13 a 17 anos se sentem tristes sempre ou na maioria das vezes.
2: E 18,5% dos jovens pensam que a vida não vale a pena ser vivida. É o que aponta o IBGE.
3: Para criar um espaço de escuta e encaminhar esses adolescentes ao atendimento psicossocial no SUS, os jovens contam com a rede Pode Falar.
4: Um canal de escuta acolhedora e sem julgamentos. Essa é a rede Pode Falar, que atende adolescentes e jovens de 13 a 24 anos em emergências psíquicas e emocionais. De acordo com o IBGE, 3 em cada 10 estudantes de 13 a 17 anos se sentem tristes sempre ou na maioria das vezes. 42,9% dos alunos responderam que se sentem irritados, nervosos ou mal-humorados por qualquer coisa. 18,5% pensam sempre ou na maioria das vezes que a vida não vale a pena ser vivida. Os dados são da Pesquisa Nacional de Saúde Escolar, divulgados esse ano. A Rede Pode Falar é um canal gratuito e anônimo que pode ser acessado pelo celular de maneira fácil, rápida e simples. A vice-coordenadora Marina Oliveira fala sobre a importância do projeto.
5: Ele usa a internet, né, usa a possibilidade do online para chegar a adolescentes do Brasil inteiro. E, ao mesmo tempo, ele facilita a escuta acolhedora desses adolescentes jovens, né? Por ter esse sigilo e essa coisa anônima, garantida, ela fica muito mais à vontade para se abrir.
4: Atualmente, 20 instituições compõem a rede Pode Falar em todo o país. As equipes de atendimento são formadas por estudantes de graduação de diversas áreas do conhecimento que são supervisionados por docentes. Todos eles passam por um processo contínuo de formação em saúde mental. Lucas Bonfim, de 31 anos, é um dos atendentes. Estudante de engenharia química na Universidade Federal de Sergipe, ele integra a equipe desde o início deste ano. Mesmo o curso não sendo da área da saúde, ele acredita que o trabalho complementa a sua formação e fala sobre a importância da experiência de escuta.
6: O objetivo do projeto realmente é escutar, a gente conseguir acolher e escutar o que a pessoa tem a falar.
4: A rede Pode Falar funciona como uma espécie de porta de entrada digital para o atendimento psicossocial do SUS, como explica o diretor do Departamento de Saúde Mental, Álcool e Outras Drogas do Ministério da Saúde, Marcelo Quimatti.
7: Ele pode criar uma porta de entrada da mesma forma que a gente criou com pessoas com problemas com jogos e apostas, que ela é feita em pequena escala, mas que ele é muito bem avaliado, ele é muito bem sucedido onde ele é aplicado e articular isso à rede de atenção psicossocial.
4: A rede Pode Falar está disponível pelo site podefalar.org.br e também pelo WhatsApp ou Telegram. Com locução de Edinaldo Júnior, reportagem Luciana Colares de Holanda.
2: O telefone para atendimento no WhatsApp é o 6199-660-8843.
3: E no Telegram, o nome de usuário é @podefalar.
2: Está disponível na plataforma da Universidade Aberta do SUS, curso em saúde de populações expostas a agrotóxicos.
3: A formação é feita à distância e

0: voltada a profissionais do Sistema Único de Saúde e a demais interessados no tema.
1: O curso reúne conteúdos sobre vigilância em saúde, incluindo identificação e monitoramento de situações de exposição a agrotóxicos.
0: As inscrições podem ser realizadas diretamente na plataforma da universidade no endereço unasus.gov.br.
1: Para muita gente, viajar de avião pode ser sinônimo de comodidade, mas...
0: Mas, para outras pessoas, o transporte aéreo pode resultar em muita dor de cabeça.
1: Por isso, a Agência Nacional de Aviação Civil criou uma plataforma para registrar reclamações sobre serviços prestados pelas empresas aéreas.
2: Quem precisar registrar uma reclamação sobre serviços prestados por empresas aéreas pode utilizar a plataforma NAC Passageiro. O acesso é feito com uma conta gov.br e permite enviar manifestações à Agência Nacional de Aviação Civil, ANAC, acompanhar o andamento do atendimento e avaliar a resposta apresentada pela empresa. Durante o processo, a reclamação é encaminhada à companhia aérea, que responde ao passageiro dentro do prazo previsto pela regulamentação da ANAC. O sistema também permite a troca de informações entre as partes até a conclusão do atendimento. Além do registro de reclamações, a plataforma disponibiliza um painel público com indicadores sobre o atendimento das empresas participantes. Os usuários podem consultar informações por companhia aérea, período e nacionalidade da empresa, além dos assuntos mais frequentes registrados pelos passageiros. Dilson Santa Fé, para a Voz do Brasil.
0: O cidadão pode conhecer mais sobre seus direitos na hora de ir às compras.
1: A Secretaria Nacional do Consumidor está com inscrições abertas para mais de 30 cursos gratuitos e totalmente online.
3: A iniciativa, realizada em parceria com a Universidade de Brasília, busca ampliar o acesso à informação e fortalecer a proteção dos direitos do consumidor. Entre os temas disponíveis estão práticas abusivas, proteção contratual, proteção de dados pessoais, consumo seguro, educação financeira e prevenção ao superendividamento. A coordenadora da Escola Nacional de Defesa do Consumidor, Ana Cláudia Santana, destaca que os cursos são uma oportunidade de formar cidadãos com um padrão de consumo mais consciente.
4: A plataforma é disponível para pessoas a partir de 16 anos, então é uma possibilidade de que na descoberta, né, ali da sua identidade, da sua cidadania, ela consiga descobrir de forma consciente a utilização, né, dos seus recursos financeiros.
3: Um dos destaques é o curso voltado para as bets, que vai abordar os direitos dos consumidores diante do mercado regulado de apostas de cota fixa e os impactos das novas relações de consumo envolvendo o setor. Para Ana Cláudia Santana, o crescimento das plataformas de apostas virtuais trouxe a necessidade do cidadão se informar e conhecer os riscos que envolvem a prática.
4: Temos o curso de bets, né, de capacitação para conhecer qual a funcionalidade e o registro legal dessas empresas que estão crescendo aí cada vez mais e de forma ilegal, então a gente precisa fazer isso. O crescimento é absurdo, a comunicação com o cidadão para que a utilização desses aplicativos de jogos sejam conscientes, né, informe do risco.
3: As inscrições estão abertas até 20 de julho pelo portal da Escola Nacional de Defesa do Consumidor. Os cursos são online e gratuitos e as aulas começam no dia 27 deste mês. Reportagem Thaís de Araújo.
0: Lembrando, as inscrições devem ser feitas na plataforma da Escola Nacional de Defesa do Consumidor, no endereço ead.defesadoconsumidor.mj.gov.br.
1: Ajuda humanitária. Brasil envia carregamento com vacinas à Venezuela para vítimas de terremoto.
0: Repórter Lucília Araújo tem mais informações.
5: Uma remessa com 350 mil doses de vacinas foi enviada no último sábado, dia 4, à Venezuela, para apoiar as ações de resposta em saúde após os terremotos que atingiram o país. A carga reúne 100 mil doses da vacina contra a febre amarela e 250 mil doses da vacina contra a raiva canina, destinadas ao controle de doenças em situações de emergência. Segundo o Ministério da Saúde, as vacinas enviadas não comprometem o abastecimento do Sistema Único de Saúde, o SUS. O transporte foi realizado em voo humanitário com chegada neste domingo, dia 5, para distribuição das doses. Desde o dia 24 de junho, foram confirmados 2.645 mortos e 12.666 feridos. O governo venezuelano já registrou 86.117 famílias afetadas e 15.050 desalojadas. Até agora, 885 edifícios foram afetados e outros 189 desabaram. Lucília Araújo para a Voz do Brasil.
1: Na época de reprodução dos peixes, a pesca é proibida para garantir a preservação das espécies.
0: Durante o período que é chamado de defeso, os pescadores têm direito a um seguro.
1: O pagamento tem início amanhã.
6: O Instituto Nacional do Seguro Social, o INSS, começa no dia 7 de julho o pagamento do seguro defeso para mais de 149.500 pescadores artesanais. Os benefícios referentes aos períodos de defeso anteriores a 2026 vão ser depositados em parcela única para quem já teve o direito reconhecido. Os pescadores que aguardavam apenas a liberação dos recursos podem consultar a situação do pagamento pelo aplicativo Carteira de Trabalho Digital ou pelo portal Emprega Brasil. Já quem ainda tem o pedido em análise deve acompanhar o processo pelo Meu INSS ou pela Central 135. Os benefícios aprovados posteriormente vão ser pagos nos próximos lotes. Claudimário Carvalho para a Voz do Brasil.
0: São abertos 5 editais do CNPq voltados para a equidade étnica, de raça e de gênero.
1: As chamadas também incentivam a produção de conhecimento sobre desigualdades.
0: Saiba quem pode participar e até quando é possível se inscrever na reportagem de Graziele Bezerra.
7: O Conselho Nacional de Desenvolvimento Científico e Tecnológico, CNPq, está com 5 chamadas públicas abertas, além de 2 projetos voltados ao tema da equidade étnica, racial e de gênero na ciência brasileira. O presidente do CNPq, Olival Freire Júnior, destacou o conteúdo dos editais.
8: E esses 5 editais, eles têm muito de ações tipicamente educacionais voltadas para a inclusão na área de ciência, tecnologia, engenharia, mas tem algumas ações que são voltadas especificamente para a produção de mais conhecimento, conhecimento novo, conhecimento de qualidade sobre esses problemas que têm que ser enfrentados, tanto quanto os problemas de saúde pública, os problemas do petróleo, os problemas da agricultura e tantos outros.
7: Com inscrições abertas até 10 de agosto, a chamada pública Asas para o Futuro é voltada para a inserção de mulheres de 15 a 29 anos no mercado de trabalho. Já a segunda edição da chamada Atlânticas está com inscrições até 30 de setembro e concederá bolsas no exterior para cientistas negras, indígenas, quilombolas e ciganas. Em outra vertente, o projeto Inspiração é destinado à formação de jovens negras na área da indústria da energia. O programa Lélia Gonçalves vai financiar pesquisas sobre desigualdades étnico-raciais. Também há um edital para fortalecer o Sistema Nacional de Promoção da Igualdade Racial. Serão desenvolvidos ainda projetos voltados para a rede de pesquisa em igualdade racial e para ações afirmativas do Instituto Rio Branco, com concessão de bolsas para pessoas negras candidatas aos concursos de ingresso na diplomacia. As informações completas e os editais estão em gov.br/CNPq. Reportagem Graziele Bezerra.
1: Estão abertas as inscrições para o edital BNDES Periferias Fortes Nordeste.
0: A iniciativa é voltada a organizações da sociedade civil que atuam em favelas e comunidades periféricas da região para atender a população que vive nesses locais.
9: O objetivo é fortalecer organizações da sociedade civil e coletivos ainda não formalizados que atuam em favelas e comunidades periféricas da região. Lançado em parceria com o Instituto ECLUS, o edital vai selecionar 85 iniciativas nos estados de Alagoas, Bahia, Ceará, Paraíba, Pernambuco, Piauí, Rio Grande do Norte e Sergipe. As organizações selecionadas vão participar de uma jornada de desenvolvimento institucional executada pelo Instituto Eclos, com capacitações, mentorias especializadas, apoio à formalização e acesso a recursos financeiros de até R$100 mil, no caso das organizações de pequeno porte, e de até R$300 mil para as organizações de médio porte. É o que explica a chefe do Departamento de Inclusão Produtiva e Educação do BNDES, Celina Rangel Tura.
10: Vão receber recursos para desenvolver os projetos, que os planos de negócio que vão ser construídos a partir dessa capacitação e mentoria. O recurso é livre para onde essa instituição entende que vai fortalecer institucionalmente a sua capacidade de executar melhores projetos, captar mais recursos, e aí são vários objetivos que a gente quer.
9: Podem participar do edital BNDES Periferias Fortes Nordeste, organizações sem fins lucrativos formalizadas e coletivos ainda não formalizados, desde que tenham histórico comprovado de atuação em seus territórios. As iniciativas devem promover benefícios para populações de baixa renda, principalmente em áreas como geração de emprego e renda, educação, saúde, esporte e justiça, entre outras. As inscrições estão abertas até o dia 12 de agosto no site eclos.org/periferias-fortes. Atenção para como se escreve Eclos. E-K-L-O-O-S. Reportagem André de Barros Lima.
1: A Defesa Civil Nacional reconheceu a situação de emergência em mais 77 cidades atingidas por desastres.
0: Podem obter reconhecimentos cidades que sofreram com secas ou fortes chuvas.
11: A maior parte dos municípios teve emergência declarada por estiagem. Já Icatu, no Maranhão, e Goiânia, em Pernambuco, foram castigadas por fortes chuvas, enquanto Piauí, em Minas Gerais, obteve o reconhecimento federal por queda de granizo. Cidades com reconhecimento federal de situação de emergência ou de estado de calamidade pública podem solicitar recursos ao Ministério da Integração e do Desenvolvimento Regional. A solicitação deve ser feita por meio do Sistema Integrado de Informações sobre Desastres. A Defesa Civil Nacional oferece uma série de cursos à distância para habilitar e qualificar agentes municipais e estaduais para o uso do sistema. Natália Kuzlik, para a Voz do Brasil.
1: Foi autorizada a realização de concursos públicos para a Receita Federal e o Banco Central.
0: Juntas, as seleções vão oferecer 316 vagas para cargos de nível médio e superior. São 146 vagas para a Receita e 170 para o Banco Central.
1: Os editais devem ser lançados em até 6 meses.
0: O prazo mínimo entre a publicação do edital e a aplicação da primeira prova é de 2 meses.
1: E essas foram as notícias do Governo do Brasil.
0: Uma realização da Secretaria de Comunicação Social da Presidência da República.
1: Com produção da Empresa Brasil de Comunicação.
0: E agora com as notícias do Poder Judiciário e do Congresso Nacional. Boa noite.
1: Uma boa noite e até amanhã.
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14: Tribunais devem prestar informações ao STF sobre pagamentos a magistrados.
15: STJ nega validade a testamento por e-mail sem assinatura e sem testemunhas.
14: Defeso eleitoral impõe limites a agentes públicos a 3 meses das eleições 2026.
15: Boa noite, eu sou Arthur Filho.
14: E eu sou Walter Lima.
15: Tribunais de 6 estados e do Distrito Federal têm até 48 horas para prestar informações ao Supremo Tribunal Federal sobre pagamentos a magistrados.
14: As decisões foram tomadas em vários processos diferentes de relatoria dos ministros Alexandre de Moraes, Flávio Dino, Cristiano Zanin e Gilmar Mendes. Repórter Marcelo Della Libera.
16: No documento assinado nesta segunda-feira, os ministros determinaram que os presidentes dos Tribunais de Justiça do Distrito Federal, Goiás, Maranhão, Paraná, Rio de Janeiro, Rio Grande do Norte e Rondônia prestem informações detalhadas sobre os valores e verbas pagas a magistrados da ativa, aposentados e pensionistas nos meses de abril, maio, junho e julho deste ano, com a discriminação das verbas remuneratórias e indenizatórias. Também deverão encaminhar cópias das folhas de pagamento referentes a esse período. Nas três ações, os ministros citaram uma notícia divulgada pela imprensa nesta segunda-feira, segundo a qual alguns tribunais teriam autorizado pagamentos remuneratórios e indenizatórios em desacordo com os parâmetros definidos pelo Supremo. Diante dessas informações, a Corte determinou a adoção imediata de providências para verificar eventual descumprimento da própria decisão.
17: E-mail sem assinatura e sem testemunhas não pode ser reconhecido como testamento particular.
18: Essa conclusão é do STJ. Fátima Uchoa.
19: Um homem pediu a abertura, o registro e o cumprimento de suposto testamento contido em mensagem eletrônica programada para ser enviada 2 dias após a morte da remetente, que havia tirado a própria vida. No texto, ela manifestava o desejo de destinar aplicações financeiras a ele, amigo próximo, e parte dos recursos à entidade de caridade. A Justiça de São Paulo extinguiu o processo sem resolução do mérito. A terceira turma do STJ manteve essa decisão, considerando que, embora seja possível flexibilizar algumas formalidades dos testamentos particulares para preservar a vontade do testador, isso não é possível sem assinatura ou outro meio seguro que confirme a autoria e validade do documento. O relator foi o ministro Moura Ribeiro.
17: Defesa eleitoral impõe limites a agentes públicos.
18: As regras começam a valer faltando 3 meses para as eleições 2026. Mariana Fabre.
20: Entraram em vigor no último sábado, 4 de julho, as principais restrições destinadas a agentes públicos no chamado defesa eleitoral. As regras para a administração pública buscam assegurar a igualdade de oportunidades entre as candidaturas. Está proibido nomear, contratar, dispensar sem justa causa ou transferir servidores públicos, transferir voluntariamente recursos da União aos estados e dos estados aos municípios, fazer publicidade institucional e pronunciamentos em rede de rádio e TV, contratar shows para inauguração de obras e nem comparecer a essas inaugurações. Canais oficiais também precisam omitir nomes, imagens ou slogans de autoridades que estejam em campanha eleitoral. As regras completas estão em tse.jus.br.
17: Legislação e jurisprudência trabalhista buscam combater a discriminação contra trabalhadores que sofrem com o alcoolismo. Além de comprometer o desempenho profissional, a saúde física e mental, a doença pode resultar em dispensa discriminatória.
18: Embora a dependência possa evoluir de forma silenciosa, ela causa a diminuição da produtividade, faltas repetidas sem justificativas, violência como assédio moral e agressões e aposentadoria precoce.
17: Quando a empresa tem conhecimento da condição, a demissão pode ser considerada discriminatória, de acordo com a súmula 443 do Tribunal Superior do Trabalho.
18: Só em 2025, dos mais de 522 mil processos julgados no TST, 3.641 foram sobre esta situação.
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17: A você, uma boa noite.
18: E até amanhã.
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22: Eu sou Paula Groba.
23: E eu sou Ricardo Nakaoka.
22: E estes são os destaques de hoje do Jornal do Senado, que começa agora.
23: O plenário analisa pena maior para violência sexual digital contra crianças.
22: Violência contra jornalistas nas eleições preocupa especialistas.
23: Prorrogadas MPs que tratam da taxa das blusinhas e de subsídios aos combustíveis.
22: Boa noite.
23: Boa noite.
22: Garantir mais recursos para ações voltadas à infância e à adolescência pode passar a ser uma prioridade no orçamento público.
2: A Comissão de Direitos Humanos do Senado aprovou um projeto que inclui políticas para crianças e adolescentes entre os investimentos obrigatórios das emendas de bancada estadual. Os detalhes com o repórter Rodrigo Rezende.
3: As emendas de bancadas estaduais são recursos do orçamento direcionados coletivamente por deputados e senadores de um mesmo estado para áreas consideradas prioritárias. A lei já prevê uma lista de setores preferenciais e um projeto da senadora Damaris Alves, do Republicanos do Distrito Federal, aprovado na Comissão de Direitos Humanos, inclui políticas públicas para crianças e adolescentes entre as urgências. O relator, senador Eduardo Girão, do Novo, do Ceará, foi favorável ao projeto. Ele teve seu relatório lido na CDH pelo senador astronauta Marcos Pontes, do PL de São Paulo.
4: Ao prever expressamente as políticas públicas direcionadas a crianças e adolescentes nas ações prioritárias das emendas de bancada estadual, a proposição corrige lacuna significativa e assegura a alocação de recursos indispensáveis à promoção da dignidade e desenvolvimento pleno deste grupo vulnerável.
3: O projeto segue para análise da Comissão de Assuntos Econômicos.
22: A proteção de direitos humanos de crianças e adolescentes também foi tema de um debate na comissão.
2: Os convidados discutiram medidas para aprimorar as políticas públicas voltadas à infância e à juventude. Repórter César Mendes.
5: No debate da Comissão de Direitos Humanos, Juliana de Souza Nunes, do Instituto Mãos Solidárias, que atua no Distrito Federal, contou um pouco da sua própria história de vítima de violência.
24: Eu fui abusada pelo meu padrasto. O delegado, ele me olhou e falou o seguinte para mim: você sabe que seu padrasto ele pode sair. Sabe o que eu senti naquele momento? Que não tinha proteção.
5: A senadora Damaris Alves, do Republicanos do Distrito Federal, revelou ter sido ela também vítima de violência infantil.
25: A violência que sofremos na infância, ela não nos define, são as nossas escolhas. Eu também sou sobrevivente da violência.
5: Para a juíza Cati do Prado, o maior desafio do Brasil na proteção de crianças e adolescentes é transformar o sistema normativo em direitos efetivamente vividos. Renato Godoy, do Instituto Alana, defendeu a aprovação do projeto da deputada Laura Carneiro, do PSD do Rio de Janeiro, que assegura o direito das crianças à natureza, em análise na Comissão de Meio Ambiente.
22: E o Senado pode dar um novo passo no combate à violência sexual contra crianças e adolescentes na internet. Os senadores analisam nesta terça-feira um projeto que endurece as penas para esses crimes, inclusive quando há uso de inteligência artificial, e cria novos instrumentos para acelerar as investigações.
2: Outro projeto em análise no plenário nesta semana amplia a divulgação do Ligue 180, canal de atendimento e denúncia de casos de violência contra a mulher. A reportagem é de Pedro Pincer.
26: O Senado pode votar esta semana uma proposta que prevê punições mais duras para a violência sexual digital contra crianças e adolescentes, inclusive nos casos em que é utilizada a inteligência artificial. A pena atual para quem adquire, possui ou armazena material com violência sexual é de 1 a 4 anos de reclusão e multa. O projeto aumenta essa punição para 3 a 6 anos de reclusão e multa. A senadora Damaris Alves, do Republicanos do Distrito Federal, deu mais detalhes.
25: Nós vamos dar com esse projeto poder aos policiais de retirar imediatamente essa live do ar. Nós vamos dar poder com esse projeto que o agente policial, o delegado, imediatamente haja na hora de identificar uma imagem no mundo online de abuso de violência sexual contra criança e adolescente.
26: Também pode ser votada a proposta que estabelece diretrizes para as atividades de inteligência no Brasil, definindo conceitos, funções e procedimentos para obtenção, análise e disseminação de informações. Outros itens na pauta da semana tratam da transferência automática do valor da pensão alimentícia diretamente para a conta do beneficiário ou do seu representante legal, da obrigatoriedade da divulgação do serviço telefônico de denúncias de violência contra a mulher, o Ligue 180, e de um acordo de coprodução cinematográfica entre Brasil e China.
22: E o presidente do Senado, Davi Alcolumbre, prorrogou por mais 60 dias a validade de duas medidas provisórias editadas pelo governo federal. Uma delas acaba com o imposto de importação sobre compras internacionais de até 50 dólares, conhecido como taxa das blusinhas.
2: A outra concede subvenções a produtores e importadores de combustíveis derivados de petróleo. Com a prorrogação, o Congresso terá até o fim de setembro para votar as duas propostas.
22: A
0: segurança dos jornalistas na cobertura das eleições gerais de 2026 foi debatida no Conselho de Comunicação Social do Congresso.
6: A audiência destacou as medidas de proteção desses profissionais. Repórter Patrícia Oliveira.
7: Os participantes enfatizaram o ambiente hostil que marca a atuação da imprensa nesse período dentro e fora das redes sociais. Entre 2010 e 2022, ao menos 35 jornalistas foram assassinados no Brasil. O repórter Pedro Rafael Vilela destacou que nas coberturas eleitorais, muitas ameaças partem dos próprios políticos e assessores.
8: É retirar assuntos da agenda pública por meio da intimidação. Por isso que a violência contra jornalistas tem essa dimensão política, né? Ela busca restringir a circulação de informações de interesse coletivo.
7: Daniele Reis, do Observatório da Violência contra Jornalistas, detalhou o protocolo de recebimento de denúncias e investigação dos crimes.
9: Ele institui procedimentos de preservação de prova, inclusive as provas digitais, de escuta adequada, de sigilo das fontes, com vistas à redução da impunidade.
7: Para registrar violações à liberdade de imprensa, as denúncias podem ser enviadas diretamente pelos canais oficiais do Ministério da Justiça e Segurança Pública.
0: O senador Eduardo Girão, do Novo do Ceará, defendeu a revisão da legislação sobre as bets e medidas mais rígidas para conter a expansão das apostas. Segundo ele, o crescimento do setor tem provocado graves impactos sociais e econômicos e a proibição da atividade seria a forma mais eficaz de proteger a população.
6: Os impactos das apostas esportivas no Brasil foram debatidos em audiência pública conjunta das Comissões de Direitos Humanos e de Assuntos Sociais. De acordo com o parlamentar, o encontro reuniu representantes do governo, especialistas e entidades da sociedade civil para discutir medidas de enfrentamento aos prejuízos causados pelas bets.
10: Infelizmente, falta de aviso não foi. Nós votamos contra, fomos minoria, mas temos que consertar. O Senado tem que consertar isso, no meu modo de entender, proibindo a jogatina, qualquer que seja, no nosso território nacional.
0: Já o senador Romário, do PL do Rio de Janeiro, defendeu por videoconferência a aprovação da PEC, que acaba com a escala de trabalho 6-1.
6: O parlamentar, que acompanha a Copa do Mundo nos Estados Unidos, disse que não se licenciou do mandato para poder votar a favor da proposta, caso ela entre na pauta do plenário do Senado.
0: Todos os anos, milhares de peregrinos percorrem a pé ou de bicicleta o caminho da fé em direção ao Santuário de Aparecida. Agora, esse percurso passa a ter reconhecimento oficial como roteiro turístico.
6: A lei sancionada pelo governo e de autoria do senador astronauta Marcos Pontes fortalece o turismo religioso, cultural e rural em mais de 70 cidades de Minas Gerais e São Paulo. Os detalhes com o repórter Henrique Nascimento.
11: O Caminho da Fé agora é reconhecido oficialmente como roteiro turístico. A rota reúne mais de 70 cidades de Minas Gerais e de São Paulo e tem como destino o Santuário Nacional de Nossa Senhora Aparecida, em Aparecida, no interior paulista. A lei teve origem em projeto do senador astronauta Marcos Pontes, do PL de São Paulo. Para ele, o reconhecimento pode atrair investimentos e melhorar a estrutura para os peregrinos.
27: Isso vai atrair investimentos para essas cidades, mais negócios, mais possibilidades de desenvolvimento. Nós vemos na Europa o caminho de Compostela e por que não a gente ter todo esse desenvolvimento no nosso país também.
11: O ramal principal começa em Águas da Prata, passa por cidades mineiras e paulistas e segue até Aparecida. Segundo a Polícia Rodoviária Federal, cerca de 39 mil romeiros passaram pela rodovia Presidente Dutra em 2025, no feriado de Nossa Senhora Aparecida.
6: Com edição de Paula Groba e trabalhos técnicos de João Lira, o Jornal do Senado fica por aqui. Acompanhe agora as notícias da Câmara dos Deputados. Boa noite.
0: Boa noite e até amanhã.
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29: Avança a proposta sobre adaptação de moradias às pessoas com deficiência.
30: A comissão aprova prioridade para cidades atingidas por eventos climáticos.
29: Deputados analisam criação de Força Nacional para o combate a desastres.
1: Boa noite. Projeto que institui agrupamento especial de bombeiros para combater catástrofes avança na Câmara. A repórter Maria Neves tem as informações.
12: A Comissão de Segurança Pública da Câmara aprovou o projeto do deputado Lúcio Moschini, de Rondônia, que institui uma Força Nacional Integrada de Combate a Emergências. Essa força será composta por bombeiros militares estaduais que deverão receber treinamento especializado para enfrentar qualquer tipo de desastre. Pelo texto aprovado, a Mobilização Nacional de Resposta Integrada em Desastres funcionará em regime de cooperação entre a União e os Estados. Assim como ocorre atualmente com a Força Nacional de Segurança Pública, a Unidade Especial de Bombeiros deverá ser acionada pelo governador do estado atingido pela catástrofe. A atuação do grupo também poderá ser solicitada por um ministro de Estado. Como explica Lúcio Moschini, o objetivo da proposta é equipar o país com um grupo de socorro treinado e com comando centralizado, capaz de dar respostas rápidas em casos de emergências.
13: Essa instituição, ela tem que ter CNPJ, ela tem que ter estrutura organizacional, ela tem que ter treinamento, tem que ter comandante e não precisa de fazer nenhum concurso. Basta que os estados se habilitem para fazer parte dessa Força Nacional, envie seus membros, esses membros serão treinados dentro de uma instituição totalmente regulamentada, com hierarquia, e quando sim houver a necessidade, essa Força Nacional será acionada, vai tomar as providências necessárias de acordo com o desastre.
12: Ainda de acordo com o projeto aprovado, a gestão e o treinamento do grupo serão compartilhados entre os Ministérios da Integração, do Meio Ambiente e da Justiça e Segurança Pública. O financiamento virá de recursos do Fundo Nacional de Segurança Pública, do orçamento do PrevFogo, que é o Centro Nacional de Prevenção e Combate aos Incêndios Florestais, e do Sistema Nacional de Defesa Civil. Na Comissão de Segurança Pública, o relator, deputado delegado Bruno Lima, de São Paulo, promoveu pequenas mudanças no texto. Dentre elas, alterou o nome do Grupamento Especial de Bombeiros. O texto inicial previa Brigada de Mobilização Nacional. Foi o relator que propôs renomear o grupo para Mobilização Nacional de Resposta Integrada em Desastres. Segundo o delegado Bruno Lima, a alteração visa adequar a iniciativa à realidade federativa e ao Sistema Nacional de Proteção e Defesa Civil. O projeto ainda passará pela análise de 4 comissões da Câmara. Se aprovado, terá de passar também pelo Senado antes de virar lei. Da Rádio Câmara de Brasília, Maria Neves.
28: Meio Ambiente.
29: Comissão aprova a proposta que prioriza municípios atingidos por desastre climático em emendas de bancadas. Vamos saber mais sobre a matéria com a repórter Júlia Lopes.
14: A Comissão de Integração Nacional e Desenvolvimento Regional da Câmara dos Deputados aprovou o projeto de lei complementar que determina prioridade nas emendas de bancada estadual ao orçamento federal para os municípios atingidos por calamidades climáticas reconhecidas pela Defesa Civil Estadual nos últimos 5 anos. As emendas de bancada são destinadas a projetos estruturantes nos estados e no Distrito Federal. Pelo texto aprovado, os recursos poderão ser direcionados a obras de infraestrutura mais resilientes, com o uso de tecnologias inovadoras, sistemas eficientes de drenagem, materiais mais duráveis e soluções de energia limpa, reduzindo os impactos de eventos climáticos extremos. O relator do projeto, o deputado Gabriel Nunes, do PSD da Bahia, destacou a importância da correta distribuição desses recursos para fortalecer os municípios mais vulneráveis.
15: Os municípios afetados com problemas climáticos têm diversos problemas para enfrentar. E, naturalmente, a celeridade dos recursos faz com que os prefeitos possam planejar a reconstrução do seu município, possa fazer com que os recursos cheguem na ponta.
14: A proposta também ressalta que infraestruturas adaptadas às novas realidades climáticas ajudam a proteger vidas e patrimônios, além de atrair investimentos, gerar empregos e fortalecer o desenvolvimento local. Em janeiro deste ano, o Ministério da Integração e do Desenvolvimento Regional reconheceu a situação de emergência em 137 cidades afetadas por desastres, como estiagem, seca, vendavais, granizo, inundações e incêndios florestais. O Ministério lembra que municípios com reconhecimento federal de emergência ou calamidade pública podem solicitar recursos para ações de defesa civil por meio do Sistema Integrado de Informações sobre Desastres. A proposta altera a Lei Complementar 210 de 2024, que trata da apresentação e execução das emendas ao orçamento, e agora segue para análise na Comissão de Finanças e Tributação. Da Rádio Câmara de Brasília, Júlia Lopes.
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28: Ciência e Tecnologia.
1: Helder Salomão, do PT do Espírito Santo, manifesta apoio ao projeto que proíbe as apostas esportivas online, conhecidas como bets. O parlamentar alega que esse tipo de jogo provoca endividamento, dependência psicológica e problemas de saúde mental.
29: Na avaliação de Helder Salomão, a regulamentação das plataformas digitais é um passo importante para combater práticas que prejudicam as famílias brasileiras. Para ele, a regulação das redes sociais não restringe a liberdade de expressão, mas coíbe o cometimento de crimes digitais.
1: Sargento Faur, do PL do Paraná, também critica as apostas online e ressalta que votou contra a proposta que regulamenta o setor. Segundo o parlamentar, as bets provocam o endividamento e prejuízos financeiros para muitas famílias brasileiras.
29: Sargento Faur alerta ainda para os riscos do jogo compulsivo. O deputado orienta pessoas com sinais de dependência a buscar ajuda profissional.
28: Educação.
1: Ranieri Paulino, do Republicanos, defende a criação da Universidade Federal do Brejo, com sede em Guarabira, na Paraíba. Segundo ele, a instituição atenderia uma demanda histórica da região e pode ampliar o acesso ao ensino superior público, além de impulsionar o desenvolvimento local.
29: Ranieri Paulino propõe ainda que o Hospital Regional Antônio Paulino Filho funcione como hospital-escola. Ele argumenta que a iniciativa contribui para qualificar o atendimento no SUS e ampliar a oferta de médicos e enfermeiros no interior da Paraíba.
28: Habitação.
1: A Comissão da Câmara aprova a proposta que prioriza a adaptação de moradias para pessoas com deficiência em programas habitacionais. A repórter Sofia Peçanha tem mais informações sobre a iniciativa.
16: A Comissão de Defesa dos Direitos das Pessoas com Deficiência aprovou o projeto que sugere moradias extras para pessoas com deficiência em caso de alta demanda em programas habitacionais. A proposta altera o Estatuto da Pessoa com Deficiência, que anteriormente priorizava a pessoa com deficiência ou seu responsável na aquisição de imóvel para moradia própria, sendo reservados no mínimo 3% das unidades habitacionais. O autor do projeto, o deputado Fausto Júnior, do União do Amazonas, entende que não se trata apenas do direito à moradia, mas sim do direito à moradia digna, ou seja, um lar que seja seguro, saudável, habitável e acessível em todos os aspectos. O projeto sugere que a alteração não modifica o percentual mínimo de 3% estabelecido por lei, já que cada programa habitacional apresenta demandas específicas. O texto alerta que o aumento desse percentual poderia gerar custos desnecessários aos entes federativos, sem garantir que todas as necessidades fossem efetivamente atendidas. Dessa forma, a medida propõe que, caso haja demanda superior ao mínimo estabelecido, o responsável pelo programa habitacional promova as adaptações necessárias em unidades já construídas ou em construção. garantindo assim que todas as pessoas com deficiência interessadas sejam atendidas. O deputado Duarte Júnior de Maranhão, relator na comissão, reforçou que em relação a edificações multifamiliares, o estatuto já prevê que a pessoa com deficiência e seu responsável tenham acessibilidade garantida nas áreas de uso comum e nas unidades habitacionais.
2: Garantir que essas construções sejam acessíveis. Mais recentemente a gente aprovou algumas alterações no programa Minha Casa Minha Vida e um ponto que foi inserido foi exatamente esse, para que tivesse a certeza inequívoca de que essas construções fossem acessíveis e as pessoas com deficiência, no caso das moradias verticais, nos prédios, pudessem ter ali os primeiros andares, os térreos, priorização das pessoas com deficiência.
16: O direito à moradia é um direito social assegurado pela Constituição Federal e pela Declaração Universal dos Direitos Humanos da ONU, que abrange diversos fatores, como habitabilidade, acessibilidade, localização adequada, infraestrutura, dentre outros. Agora, o projeto que sugere moradias extras para pessoas com deficiência em caso de alta demanda em programas habitacionais segue para a Comissão de Constituição e Justiça. Da Rádio Câmara de Brasília, Sofia Peçanha.
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28: Votação.
17: Fernanda Melchiona, do PSOL do Rio Grande do Sul, critica parte da oposição por obstruir a votação do projeto que tipifica o crime de misoginia. A deputada considera que a medida é um instrumento de combate à violência e ao discurso de ódio contra as mulheres.
1: Fernanda Melchiona também cobra o avanço de outras pautas em tramitação no Congresso, como a instalação da CPMI sobre o Banco Master e a votação do projeto que prevê a redução da escala de trabalho. Para ela, essas propostas respondem a demandas relevantes da sociedade.
17: Ismael, do PL de Santa Catarina, manifesta preocupação com a proposta que cria o crime de misoginia. Na avaliação do deputado, a redação da proposta pode gerar interpretações amplas e afetar direitos como a liberdade de expressão religiosa, de consciência e de ensino.
1: Ismael defende, então, o fortalecimento das políticas de prevenção e enfrentamento à violência contra as mulheres, com ampliação da rede de acolhimento, capacitação de agentes públicos, produção de dados, apoio às vítimas e campanhas de conscientização.
17: Carla Dixon, do PL do Rio Grande do Norte, defende projeto que cria o auxílio financeiro mensal para mães atípicas. Na explicação da deputada, a medida oferece apoio financeiro às mães que deixam o trabalho para cuidar de filhos que exigem acompanhamento permanente.
1: Carla Dixon acrescenta que o benefício seria concedido independentemente do benefício de prestação continuada, o BPC. Para ela, a medida reconhece as dificuldades enfrentadas pelas famílias atípicas e amplia a rede de proteção a essas mães.
28: Transportes.
17: Carros com mais de 5 anos de fabricação poderão ser obrigados a passar por vistoria periódica. O repórter José Carlos Oliveira tem detalhes da proposta.
18: A Câmara dos Deputados analisa o projeto de lei que estabelece a vistoria veicular periódica para carros com mais de 5 anos de fabricação. Atualmente, essa vistoria é exigida apenas em ocasiões específicas, como durante a venda do veículo. A proposta consolida no Código de Trânsito Brasileiro várias regras que hoje estão dispersas em resoluções do CONTRAN, o Conselho Nacional de Trânsito. A vistoria passaria a integrar a verificação de itens de segurança com o controle de emissão de poluentes e ruídos. Também seria exigida em casos de recuperação de veículo roubado e suspeita de clonagem. A condução de veículos sem vistoria obrigatória ou com laudo de reprovação se tornaria infração grave na carteira de habilitação com multa de R$ 195,00 e retenção do carro até a regularização. A proposta é do deputado Fausto Pinato, que rebate algumas críticas que o texto recebeu nas redes sociais.
7: Quando eu propus esse projeto, a intenção nunca foi onerar o cidadão mais pobre ou mais rico. O problema é que eu mexi numa ferida sem querer, né? Ter um comércio de autopeça de carros mais velhos, nisso, e mexeu com pessoas realmente que estão ligadas ao crime organizado, principalmente na questão de autopeça e roubo de veículos. Então eu queria dizer ao cidadão, aquele cidadão mais pobre não onera nada.
18: A proposta de vistoria periódica para veículos com mais de 5 anos de fabricação foi aprovada na Comissão de Viação e Transporte, com ajustes feitos pelo relator deputado Cezinha de Madureira, do PSD de São Paulo. O texto está em análise agora na Comissão de Constituição e Justiça. Da Rádio Câmara de Brasília, José Carlos Oliveira.
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28: Justiça.
1: O projeto de Paulo Soares, do Podemos de São Paulo, endurece o combate à corrupção sistêmica. A proposta, segundo ele, prevê a responsabilização de agentes públicos e de pessoas envolvidas em esquemas de corrupção, com penas que podem chegar a 20 anos de prisão.
9: O parlamentar afirma que a iniciativa fortalece os mecanismos de transparência e fiscalização no poder público. Paulo Soares também defende a apuração de denúncias de corrupção e diz que pretende...